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2: Agora no Clássicos Canção Nova, vamos voltar ao ano de 2000. Ano em que nasceu a banda Anjos de Resgate, hein? E que sucesso! No primeiro álbum, eles já entregaram ao público músicas que viriam a ser grandes sucessos. Uma delas é a canção Cura, Senhor Jesus. Na voz de Dalvimar Galo, na época que integrava a banda, ele mesmo também chega aqui no Clássicos para contar pra gente como ele compôs essa linda canção.
3: Eu estava gravando o primeiro CD, a gente tinha muita pressa em terminar, tanto que a gente conseguiu fazer o CD em 14 dias. E no meio das gravações, a gente estava virando noite. Chegou uma noite que eu estava quebrado, todo dolorido, com a cabeça fora do lugar. E eu fui para a cama e falei, conversei com Jesus: Senhor, se tu queres que esse trabalho fique pronto, então eu vou pedir, cura-me, Senhor Jesus. E aí fui dormir. No outro dia, quando eu acordei leve, tranquilo, com a cabeça vazia. A dor que me assolava nas costas sumiu e eu senti que eu tinha sido curado por aquele nome que eu tinha falado, cura-me, Senhor Jesus. Então, ao invés de voltar para o estúdio, eu fui para a sala da minha casa e ali comecei a escrever. E muita gente foi curada por essa música. Eu recebo testemunhos até hoje através dessa música, cura-me, Senhor Jesus.
2: E aqui no Clássicos Canção Nova é um sucesso atrás do outro, por isso aumente o volume, porque também na sequência você vai ouvir Dunga com a canção Cura.

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2: Vamos a um breve intervalo? Daqui a pouquinho eu volto com você. A gente volta com muito mais clássicos para você curtir, para você matar a saudade. 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
5: Eu sou Sheila Cristiane e estou de volta com você aqui no Clássicos Canção Nova, nesta hora recordando o melhor da música católica. Agora vou te contar uma história por trás de uma canção, hein? Durante um retiro de oração em Goiânia, uma mulher chamada Sueli de Faria Teixeira Coelho viu duas mães abraçadas e chorando muito. Elas haviam perdido os filhos recentemente. E essa cena mexeu tanto com o coração daquela mulher, e ao chegar em casa, Sueli pensou se poderia fazer alguma coisa por aquelas mães. Muitas vezes, a gente se sente impotente diante do sofrimento do outro, não é verdade? Foi nesse momento que Deus inspirou e Sueli se tornou um instrumento para a criação da canção Cura Senhor. Essa música ficou conhecida na voz do padre Antônio Maria e na voz de Roberto Carlos. A música nasceu para levar o abraço de Deus onde nossas palavras não conseguem alcançar. Que linda essa história, não é verdade? Vamos ouvir aqui no Clássicos essa música linda na voz de padre Antônio Maria e também Roberto Carlos, a canção Cura Senhor. E na sequência você vai ouvir um dueto com Adriana Arides e Eliana Ribeiro com a música Tocar em Tuas Vestes.

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3: 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Vem chegando música pra você que está comigo nesta hora. E agora é com ele, Tony Alisson. É ele que chega cantando a música Filho de Davi. Música linda, de grande sucesso. E coladinho nessa canção, vem também um dos grandes sucessos do ano 2000. Ministério Louvor e Glória, com a canção Vitória Certa. Música.

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2: Clássicos Canção Nova vai ficando por aqui. Agradeço pela sua companhia e sintonia. É sempre bom ter você junto comigo, recordando canções que marcaram época. A gente se encontra na programação da Canção Nova. Um beijo grande. Tchau, tchau.

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2: No mundo tereis aflições, mas tende coragem, eu venci o mundo. Evangelho de São João, capítulo 16, versículo 33.
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6: Quem não está disposto a esperar um só dia, não será capaz de amar para sempre. São João Paulo II.

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3: Uma nova vacina contra a pneumonia e a meningite já está disponível no Sistema Único de Saúde para pessoas com 85 anos ou mais.
4: O Ministério da Saúde passou a disponibilizar neste mês de setembro a vacina Pneumo-20 ou pneumocócica 20 valente conjugada, ampliando a proteção contra a doença pneumocócica. As infecções pela bactéria que provoca essa doença tendem a apresentar maior gravidade, risco de complicações e taxas de mortalidade mais elevada com o avançar da idade. Além das consequências respiratórias, a doença pode provocar comprometimentos cardíacos, renais e do sistema nervoso central. A vacinação é importante para prevenir a doença que pode avançar para pneumonia e meningite. Segundo o Ministério da Saúde, a meta é imunizar 90% das pessoas com mais de 85 anos no país. Quem quiser receber a vacina nas unidades de saúde deve apresentar um documento que comprove a idade sem necessidade de prescrição médica. O Ministério da Saúde prevê a ampliação da vacinação para outras faixas etárias de forma gradativa, de acordo com critérios de vulnerabilidade e risco. Da Rádio Nacional em Brasília, Gésio Passos.
3: A partir de agora, passageiros indisciplinados em voos e aeroportos estarão sujeitos às novas regras da Agência Nacional de Aviação Civil.
5: Em casos menos graves, como desobedecer às orientações das equipes de bordo ou de solo, as empresas aéreas devem fazer advertências formais. Já condutas como causar tumulto, insultar passageiros ou danificar objetos podem levar à retirada do avião, acionamento da polícia e reparação dos danos. Infrações graves ou gravíssimas, como agredir fisicamente um membro da tripulação, podem resultar em multa de R$ 17.500 e até na proibição de voar por 12 meses. A suspensão vale para voos nacionais de todas as companhias, que poderão compartilhar os dados de identificação do passageiro. O regulamento garante direito à ampla defesa do passageiro antes da punição. Segundo a ABAR, a Associação Brasileira de Empresas Aéreas, em 2025 foram registrados mais de 1.700 episódios de indisciplina, quase 5 por dia e 66% a mais do que em 2024. Da Rádio Nacional em Brasília, Oussama El Ghauri.
3: Da Central de Jornalismo Canção Nova, Ana Elisa Castro.
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14: Os que esperam no Senhor renovam suas forças, criam asas como águias, correm e não se afadigam. Isaías capítulo 40, versículo 31.
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20: Olá, você ouvinte da Rádio Canção Nova. Seja muito bem-vindo para rezarmos juntos o Terço, o Santo Terço. Meu nome é Matheus, sou seminarista aqui da comunidade Canção Nova e estarei junto com você para rezar este Santo Terço. Já convido você a ir se preparando, preparando o seu coração, as intenções pelas quais você quer rezar. Enquanto você prepara o seu coração, nós podemos ouvir uma música para que você também possa já ir separando o seu terço, sentando aí ao lado do rádio, para que nós possamos rezar juntos. Então vamos escutar esta música, preparando o nosso coração para vivermos este momento com a Virgem Maria.

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3: Mais uma vez, seja bem-vindo, ouvinte da Rádio Canção Nova. Você que está chegando agora para rezar o Santo Terço conosco, seja muito bem-vindo. Então, nós vamos iniciar o nosso Santo Terço, em nome do Pai, do Filho e do Espírito Santo. Amém. Creio em Deus Pai Todo-Poderoso, Criador do céu e da terra, e em Jesus Cristo, seu único Filho, nosso Senhor, que foi concebido pelo poder do Espírito Santo, nasceu da Virgem Maria, padeceu sob Pôncio Pilatos, foi crucificado, morto e sepultado, desceu à mansão dos mortos, ressuscitou ao terceiro dia, subiu aos céus, está sentado à direita de Deus Pai Todo-Poderoso, de onde há de vir a julgar os vivos e os mortos. Creio no Espírito Santo, na Santa Igreja Católica, na comunhão dos santos, na remissão dos pecados, na ressurreição da carne, na vida eterna. Amém. Um Pai Nosso e três Ave Marias em honra à Santíssima Trindade. Pai nosso que estais nos céus, santificado seja o vosso nome. Venha a nós o vosso reino. Seja feita a vossa vontade, assim na terra como no céu. O pão nosso de cada dia nos dai hoje. Perdoai-nos as nossas ofensas, assim como nós perdoamos a quem nos tem ofendido. E não nos deixeis cair em tentação, mas livrai-nos do mal. Amém. Ave Maria, cheia de graça, o Senhor é convosco. Bendita sois vós entre as mulheres, e bendito é o fruto do vosso ventre, Jesus. Santa Maria, Mãe de Deus, rogai por nós, pecadores, agora e na hora de nossa morte. Amém. Ave Maria, cheia de graça, o Senhor é convosco. Bendita sois vós entre as mulheres, e bendito é o fruto do vosso ventre, Jesus. Santa Maria, Mãe de Deus, rogai por nós, pecadores, agora e na hora de nossa morte. Amém. Ave Maria, cheia de graça, o Senhor é convosco. Bendita sois vós entre as mulheres, e bendito é o fruto do vosso ventre, Jesus. Santa Maria, Mãe de Deus, rogai por nós, pecadores, agora e na hora de nossa morte. Amém. Glória ao Pai, ao Filho e ao Espírito Santo, como era no princípio, agora e sempre. Amém. Ó meu Jesus, perdoai-nos, livrai-nos do fogo do inferno, levai as almas todas para o céu e socorrei principalmente as que mais precisarem. Neste primeiro mistério glorioso, contemplamos a ressurreição de nosso Senhor Jesus Cristo. Pai nosso que estais nos céus, santificado seja o vosso nome. Venha a nós o vosso reino. Seja feita a vossa vontade, assim na terra como no céu. O pão nosso de cada dia nos dai hoje. Perdoai-nos as nossas ofensas, assim como nós perdoamos a quem nos tem ofendido. E não nos deixeis cair em tentação, mas livrai-nos do mal. Amém. Ave Maria, cheia de graça, o Senhor é convosco. Bendita sois vós entre as mulheres e bendito é o fruto do vosso ventre, Jesus. Santa Maria, Mãe de Deus, rogai por nós, pecadores, agora e na hora de nossa morte. Amém. Ave Maria, cheia de graça, o Senhor é convosco. Bendita sois vós entre as mulheres e bendito é o fruto do vosso ventre, Jesus. Santa Maria, Mãe de Deus, rogai por nós, pecadores, agora e na hora de nossa morte. Amém. Ave Maria, cheia de graça, o Senhor é convosco. Bendita sois vós entre as mulheres e bendito é o fruto do vosso ventre, Jesus. Santa Maria, Mãe de Deus, rogai por nós, pecadores, agora e na hora de nossa morte. Amém. Ave Maria, cheia de graça, o Senhor é convosco. Bendita sois vós entre as mulheres e bendito é o fruto do vosso ventre, Jesus. Santa Maria, Mãe de Deus, rogai por nós, pecadores, agora e na hora de nossa morte. Amém. Ave Maria, cheia de graça, o Senhor é convosco. Bendita sois vós entre as mulheres e bendito é o fruto do vosso ventre, Jesus. Santa Maria, Mãe de Deus, rogai por nós, pecadores, agora e na hora de nossa morte. Amém. Ave Maria, cheia de graça, o Senhor é convosco. Bendita sois vós entre as mulheres e bendito é o fruto do vosso ventre, Jesus. Santa Maria, Mãe de Deus, rogai por nós, pecadores, agora e na hora de nossa morte. Amém. Ave Maria, cheia de graça, o Senhor é convosco. Bendita sois vós entre as mulheres, e bendito é o fruto do vosso ventre, Jesus. Santa Maria, Mãe de Deus, rogai por nós, pecadores, agora e na hora de nossa morte. Amém. Ave Maria, cheia de graça, o Senhor é convosco. Bendita sois vós entre as mulheres, e bendito é o fruto do vosso ventre, Jesus. Santa Maria, Mãe de Deus, rogai por nós, pecadores, agora e na hora de nossa morte. Amém. Ave Maria, cheia de graça, o Senhor é convosco. Bendita sois vós entre as mulheres, e bendito é o fruto do vosso ventre, Jesus. Santa Maria, Mãe de Deus, rogai por nós, pecadores, agora e na hora de nossa morte. Amém. Ave Maria, cheia de graça, o Senhor é convosco. Bendita sois vós entre as mulheres, e bendito é o fruto do vosso ventre, Jesus. Santa Maria, Mãe de Deus, rogai por nós, pecadores, agora e na hora de nossa morte. Amém. Glória ao Pai, ao Filho e ao Espírito Santo, como era no princípio, agora e sempre. Amém. Ó meu Jesus, perdoai-nos, livrai-nos do fogo do inferno, levai as almas todas para o céu e socorrei principalmente as que mais precisarem. Neste segundo mistério glorioso, contemplamos a ascensão de Jesus aos céus. Pai nosso que estais nos céus, santificado seja o vosso nome, venha a nós o vosso reino, seja feita a vossa vontade, assim na terra como no céu. O pão nosso de cada dia nos dai hoje, perdoai-nos as nossas ofensas, assim como nós perdoamos a quem nos tem ofendido. E não nos deixeis cair em tentação, mas livrai-nos do mal. Amém. Ave Maria, cheia de graça, o Senhor é convosco. Bendita sois vós entre as mulheres, e bendito é o fruto do vosso ventre, Jesus. Santa Maria, Mãe de Deus, rogai por nós, pecadores, agora e na hora de nossa morte. Amém. Ave Maria, cheia de graça, o Senhor é convosco. Bendita sois vós entre as mulheres, e bendito é o fruto do vosso ventre, Jesus. Santa Maria, Mãe de Deus, rogai por nós, pecadores, agora e na hora de nossa morte. Amém. Ave Maria, cheia de graça, o Senhor é convosco. Bendita sois vós entre as mulheres, e bendito é o fruto do vosso ventre, Jesus. Santa Maria, Mãe de Deus, rogai por nós, pecadores, agora e na hora de nossa morte. Amém. Ave Maria, cheia de graça, o Senhor é convosco. Bendita sois vós entre as mulheres, e bendito é o fruto do vosso ventre, Jesus. Santa Maria, Mãe de Deus, rogai por nós, pecadores, agora e na hora de nossa morte. Amém. Ave Maria, cheia de graça, o Senhor é convosco. Bendita sois vós entre as mulheres, e bendito é o fruto do vosso ventre, Jesus. Santa Maria, Mãe de Deus, rogai por nós, pecadores, agora e na hora de nossa morte. Amém. Ave Maria, cheia de graça, o Senhor é convosco. Bendita sois vós entre as mulheres, e bendito é o fruto do vosso ventre, Jesus. Santa Maria, Mãe de Deus, rogai por nós, pecadores, agora e na hora de nossa morte. Amém. Ave Maria, cheia de graça, o Senhor é convosco. Bendita sois vós entre as mulheres, e bendito é o fruto do vosso ventre, Jesus. Santa Maria, Mãe de Deus, rogai por nós, pecadores, agora e na hora de nossa morte. Amém. Ave Maria, cheia de graça, o Senhor é convosco. Bendita sois vós entre as mulheres, e bendito é o fruto do vosso ventre, Jesus. Santa Maria, Mãe de Deus, rogai por nós, pecadores, agora e na hora de nossa morte. Amém. Ave Maria, cheia de graça, o Senhor é convosco. Bendita sois vós entre as mulheres, e bendito é o fruto do vosso ventre, Jesus. Santa Maria, Mãe de Deus, rogai por nós, pecadores, agora e na hora de nossa morte. Amém. Ave Maria, cheia de graça, o Senhor é convosco. Bendita sois vós entre as mulheres, e bendito é o fruto do vosso ventre, Jesus. Santa Maria, Mãe de Deus, rogai por nós, pecadores, agora e na hora de nossa morte. Amém. Glória ao Pai, ao Filho e ao Espírito Santo, como era no princípio, agora e sempre. Amém. Ó meu Jesus, perdoai-nos, livrai-nos do fogo do inferno, levai as almas todas para o céu e socorrei principalmente as que mais precisarem. Neste terceiro mistério glorioso, nós contemplamos Pentecostes, a vinda do Espírito Santo sobre Maria e os apóstolos no cenáculo. Pai nosso que estais nos céus, santificado seja o vosso nome. Venha a nós o vosso reino. Seja feita a vossa vontade, assim na terra como no céu. O pão nosso de cada dia nos dai hoje. Perdoai-nos as nossas ofensas, assim como nós perdoamos a quem nos tem ofendido. E não nos deixeis cair em tentação, mas livrai-nos do mal. Amém. Ave Maria, cheia de graça, o Senhor é convosco. Bendita sois vós entre as mulheres e bendito é o fruto do vosso ventre, Jesus. Santa Maria, Mãe de Deus, rogai por nós, pecadores, agora e na hora de nossa morte. Amém. Ave Maria, cheia de graça, o Senhor é convosco. Bendita sois vós entre as mulheres e bendito é o fruto do vosso ventre, Jesus. Santa Maria, Mãe de Deus, rogai por nós, pecadores, agora e na hora de nossa morte. Amém. Ave Maria, cheia de graça, o Senhor é convosco. Bendita sois vós entre as mulheres e bendito é o fruto do vosso ventre, Jesus. Santa Maria, Mãe de Deus, rogai por nós, pecadores, agora e na hora de nossa morte. Amém. Ave Maria, cheia de graça, o Senhor é convosco. Bendita sois vós entre as mulheres e bendito é o fruto do vosso ventre, Jesus. Santa Maria, Mãe de Deus, rogai por nós, pecadores, agora e na hora de nossa morte. Amém. Ave Maria, cheia de graça, o Senhor é convosco. Bendita sois vós entre as mulheres e bendito é o fruto do vosso ventre, Jesus. Santa Maria, Mãe de Deus, rogai por nós, pecadores, agora e na hora de nossa morte. Amém. Ave Maria, cheia de graça, o Senhor é convosco. Bendita sois vós entre as mulheres e bendito é o fruto do vosso ventre, Jesus. Santa Maria, Mãe de Deus, rogai por nós, pecadores, agora e na hora de nossa morte. Amém. Ave Maria, cheia de graça, o Senhor é convosco. Bendita sois vós entre as mulheres e bendito é o fruto do vosso ventre, Jesus. Santa Maria, Mãe de Deus, rogai por nós, pecadores, agora e na hora de nossa morte. Amém. Ave Maria, cheia de graça, o Senhor é convosco. Bendita sois vós entre as mulheres e bendito é o fruto do vosso ventre, Jesus. Santa Maria, Mãe de Deus, rogai por nós, pecadores, agora e na hora de nossa morte. Amém. Ave Maria, cheia de graça, o Senhor é convosco. Bendita sois vós entre as mulheres, e bendito é o fruto do vosso ventre, Jesus. Santa Maria, Mãe de Deus, rogai por nós, pecadores, agora e na hora de nossa morte. Amém. Ave Maria, cheia de graça, o Senhor é convosco. Bendita sois vós entre as mulheres, e bendito é o fruto do vosso ventre, Jesus. Santa Maria, Mãe de Deus, rogai por nós, pecadores, agora e na hora de nossa morte. Amém. Glória ao Pai, ao Filho e ao Espírito Santo, como era no princípio, agora e sempre. Amém. Ó meu Jesus, perdoai-nos, livrai-nos do fogo do inferno, levai as almas todas para o céu e socorrei principalmente as que mais precisarem. Neste quarto mistério glorioso, nós contemplamos a Assunção de Maria aos céus. Pai nosso que estais nos céus, santificado seja o vosso nome. Venha a nós o vosso reino. Seja feita a vossa vontade, assim na terra como no céu. O pão nosso de cada dia nos dai hoje. Perdoai-nos as nossas ofensas, assim como nós perdoamos a quem nos tem ofendido. E não nos deixeis cair em tentação, mas livrai-nos do mal. Amém. Ave Maria, cheia de graça, o Senhor é convosco. Bendita sois vós entre as mulheres e bendito é o fruto do vosso ventre, Jesus. Santa Maria, Mãe de Deus, rogai por nós, pecadores, agora e na hora de nossa morte. Amém. Ave Maria, cheia de graça, o Senhor é convosco. Bendita sois vós entre as mulheres e bendito é o fruto do vosso ventre, Jesus. Santa Maria, Mãe de Deus, rogai por nós, pecadores, agora e na hora de nossa morte. Amém. Ave Maria, cheia de graça, o Senhor é convosco. Bendita sois vós entre as mulheres e bendito é o fruto do vosso ventre, Jesus. Santa Maria, Mãe de Deus, rogai por nós, pecadores, agora e na hora de nossa morte. Amém. Ave Maria, cheia de graça, o Senhor é convosco. Bendita sois vós entre as mulheres e bendito é o fruto do vosso ventre, Jesus. Santa Maria, Mãe de Deus, rogai por nós, pecadores, agora e na hora de nossa morte. Amém. Ave Maria, cheia de graça, o Senhor é convosco. Bendita sois vós entre as mulheres e bendito é o fruto do vosso ventre, Jesus. Santa Maria, Mãe de Deus, rogai por nós, pecadores, agora e na hora de nossa morte. Amém. Ave Maria, cheia de graça, o Senhor é convosco. Bendita sois vós entre as mulheres e bendito é o fruto do vosso ventre, Jesus. Santa Maria, Mãe de Deus, rogai por nós, pecadores, agora e na hora de nossa morte. Amém. Ave Maria, cheia de graça, o Senhor é convosco. Bendita sois vós entre as mulheres e bendito é o fruto do vosso ventre, Jesus. Santa Maria, Mãe de Deus, rogai por nós, pecadores, agora e na hora de nossa morte. Amém. Ave Maria, cheia de graça, o Senhor é convosco. Bendita sois vós entre as mulheres, e bendito é o fruto do vosso ventre, Jesus. Santa Maria, Mãe de Deus, rogai por nós, pecadores, agora e na hora de nossa morte. Amém. Ave Maria, cheia de graça, o Senhor é convosco. Bendita sois vós entre as mulheres, e bendito é o fruto do vosso ventre, Jesus. Santa Maria, Mãe de Deus, rogai por nós, pecadores, agora e na hora de nossa morte. Amém. Ave Maria, cheia de graça, o Senhor é convosco. Bendita sois vós entre as mulheres, e bendito é o fruto do vosso ventre, Jesus. Santa Maria, Mãe de Deus, rogai por nós, pecadores, agora e na hora de nossa morte. Amém. Glória ao Pai, ao Filho e ao Espírito Santo, como era no princípio, agora e sempre. Amém. Ó meu Jesus, perdoai-nos, livrai-nos do fogo do inferno, levai as almas todas para o céu e socorrei principalmente as que mais precisarem. Neste quinto mistério glorioso, nós contemplamos a coroação de Maria como Rainha dos Anjos e dos Santos nos céus. Pai nosso que estais nos céus, santificado seja o vosso nome, venha a nós o vosso reino, seja feita a vossa vontade, assim na terra como no céu. O pão nosso de cada dia nos dai hoje, perdoai-nos as nossas ofensas, assim como nós perdoamos a quem nos tem ofendido. E não nos deixeis cair em tentação, mas livrai-nos do mal. Amém. Ave Maria, cheia de graça, o Senhor é convosco. Bendita sois vós entre as mulheres e bendito é o fruto do vosso ventre, Jesus. Santa Maria, Mãe de Deus, rogai por nós, pecadores, agora e na hora de nossa morte. Amém. Ave Maria, cheia de graça, o Senhor é convosco. Bendita sois vós entre as mulheres e bendito é o fruto do vosso ventre, Jesus. Santa Maria, Mãe de Deus, rogai por nós, pecadores, agora e na hora de nossa morte. Amém. Ave Maria, cheia de graça, o Senhor é convosco. Bendita sois vós entre as mulheres e bendito é o fruto do vosso ventre, Jesus. Santa Maria, Mãe de Deus, rogai por nós, pecadores, agora e na hora de nossa morte. Amém. Ave Maria, cheia de graça, o Senhor é convosco. Bendita sois vós entre as mulheres e bendito é o fruto do vosso ventre, Jesus. Santa Maria, Mãe de Deus, rogai por nós, pecadores, agora e na hora de nossa morte. Amém. Ave Maria, cheia de graça, o Senhor é convosco. Bendita sois vós entre as mulheres e bendito é o fruto do vosso ventre, Jesus. Santa Maria, Mãe de Deus, rogai por nós, pecadores, agora e na hora de nossa morte. Amém. Ave Maria, cheia de graça, o Senhor é convosco. Bendita sois vós entre as mulheres e bendito é o fruto do vosso ventre, Jesus. Santa Maria, Mãe de Deus, rogai por nós, pecadores, agora e na hora de nossa morte. Amém. Ave Maria, cheia de graça, o Senhor é convosco. Bendita sois vós entre as mulheres e bendito é o fruto do vosso ventre, Jesus. Santa Maria, Mãe de Deus, rogai por nós, pecadores, agora e na hora de nossa morte. Amém. Ave Maria, cheia de graça, o Senhor é convosco. Bendita sois vós entre as mulheres e bendito é o fruto do vosso ventre, Jesus. Santa Maria, Mãe de Deus, rogai por nós, pecadores, agora e na hora de nossa morte. Amém. Ave Maria, cheia de graça, o Senhor é convosco. Bendita sois vós entre as mulheres, e bendito é o fruto do vosso ventre, Jesus. Santa Maria, Mãe de Deus, rogai por nós, pecadores, agora e na hora de nossa morte. Amém. Ave Maria, cheia de graça, o Senhor é convosco. Bendita sois vós entre as mulheres, e bendito é o fruto do vosso ventre, Jesus. Santa Maria, Mãe de Deus, rogai por nós, pecadores, agora e na hora de nossa morte. Amém. Glória ao Pai, ao Filho e ao Espírito Santo, como era no princípio, agora e sempre. Amém. Ó meu Jesus, perdoai-nos, livrai-nos do fogo do inferno, levai as almas todas para o céu e socorrei principalmente as que mais precisarem. Infinitas graças vos damos, soberana Rainha, pelos benefícios que todos os dias recebemos de vossas mãos liberais. Dignai-vos agora e para sempre tomar-nos debaixo de vosso poderoso amparo, e para mais nos obrigar, vos saudamos com uma salve, Rainha. Salve, Rainha, Mãe de Misericórdia, vida, doçura e esperança nossa salve. A vós bradamos, degredados filhos de Eva, a vós suspiramos, gemendo e chorando neste vale de lágrimas. Ea, pois, advogada nossa, esses vossos olhos misericordiosos a nós volvei. E depois deste desterro, mostrai-nos, Jesus, bendito fruto do vosso ventre. Ó clemente, ó piedosa, ó doce e sempre Virgem Maria, rogai por nós, Santa Mãe de Deus, para que sejamos dignos das promessas de Cristo. Amém. Nós estivemos reunidos em nome do Pai, do Filho e do Espírito Santo. Amém. Muito bem, meus irmãos, foi uma graça rezar o Santo Terço com vocês. Que Deus os abençoe e que nós possamos nos reunir outras vezes para juntos rezarmos e pedirmos as graças da bem-aventurada Virgem Maria, ela que apresenta as nossas orações ao seu Filho. Fique com Deus e até a próxima.

0: céu como intercessor. Vós, ó Deus, que viveis e reinais por todos os séculos dos séculos. Amém.
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16: Olá, muito bom dia para você, ouvinte da Rádio Canção Nova. Sejam bem-vindos, bem-vindas para o nosso encontro. Eu, Padre Toninho, missionário da comunidade Canção Nova, te faço companhia a partir de agora. Estamos ao vivo, aqui dos estúdios da Rádio Canção Nova, em Cachoeira Paulista, São Paulo, sede da comunidade Canção Nova. Hoje, 21 de setembro de 2026. Isso.

Isso mesmo, minha gente. Já estamos aí às portas da primavera. É, a primavera tá chegando. Então, mas essa primavera para chegar e olha, o inverninho tá custoso de sair, né? Deixar-nos para que a primavera possa tomar conta. Não estou sozinho aqui no estúdio da Rádio Canção Nova, está assumindo agora aqui a técnica o meu amigo Thales. Seja bem-vindo, Thales. Deus abençoe, meu irmão, o seu trabalho a partir de agora. E onde você estiver, meu irmão, minha irmã, neste Brasil e além Brasil, seja bem-vindo, seja bem-vinda. Você que está em casa, no trabalho, né, ou descansando aí na sua casa, né, muitos, né, Thales, não conseguem dormir, tem aquela chamada insônia, ou está passando por alguma situação difícil aí, está aí em casa nos acompanhando, seja bem-vindo. Vamos estar rezando por você, meu irmão, minha irmã. Você também que está aí no seu trabalho, né, seja numa empresa, você que é vigia, você que trabalha no hospital, né, você que é caminhoneiro, está viajando por essas estradas, ou já deu aquela paradinha para descansar e escutando aqui a Rádio Canção Nova, então seja bem-vindo. Você que está além do Brasil, né, em outro país, também nos acompanhando aí pelos aplicativos, né, da rádio, seja a internet, ou seja, aquilo que você consegue, né, acessar para estar em companhia da Rádio Canção Nova, seja bem-vindo, seja bem-vinda. Programa Madrugada Amiga está começando. Vamos então iniciando nosso encontro com o Santo do Dia. Hoje, a Igreja faz memória do apóstolo e evangelista São Mateus. Então vamos olhar a história deste homem, deste discípulo de nosso Senhor Jesus Cristo. Mateus, como conhecido também como Levi, era coletor de impostos em Cafarnaum. Era publicano e desprezado pelo povo por fazer parte dos romanos opressores. Certo dia ouviu a voz de um homem que lhe disse: segue-me. Este homem era Levi, este homem era Jesus. Ele se levantou e o seguiu para sempre. Aquele homem, como eu já disse, era Jesus, e desde então Mateus não foi mais o mesmo. Escreveu o primeiro evangelho que nós temos, narrado por Mateus. Então vamos pedir hoje a sua intercessão, e assim como Mateus, possamos também seguir Jesus, deixar tudo e seguir o Mestre, para sermos então seu discípulo, para nos tornar depois apóstolos, porque a diferença. Discípulo é aquele que escuta, é aquele que aprende, e depois que aprendeu as lições do Mestre, nos tornamos apóstolos. Então, assim como Mateus, que sejamos estes apóstolos da palavra de Deus, levando a mensagem de vida, de fé e de esperança, de amor para tantos irmãos e irmãs. São Mateus, rogai por nós. Hoje o nosso programa Madrugada Amiga quer falar sobre a paz que almejamos. Em Filipenses capítulo 4, do versículo 6 a 7, diz-nos assim: não andem ansiosos por coisa alguma, mas em tudo, pela oração e súplicas, e com ação de graças, apresentem seus pedidos a Deus. E a paz de Deus, que excede todo o entendimento, guardará o coração e a mente de vocês em Cristo Jesus. Querido irmão, querida irmã, então vamos hoje pedir que esta paz esteja presente em nossa vida e que sejamos de fato instrumentos de paz. Mas para que tudo isso aconteça, vamos pedir então o Espírito Santo de Deus, isso mesmo. Na Canção Nova nós aprendemos com o nosso pai fundador, Padre Jonas Habib, a saudar o Espírito Santo, dizendo: bom dia, Espírito Santo, o que vamos fazer juntos hoje? Vinde, Espírito Santo, enchei os corações dos vossos fiéis e acendei neles o fogo do vosso amor. Enviai o vosso Espírito
e tudo será criado e renovareis a face da terra. Oremos. Deus, que instruíste os corações dos vossos fiéis com a luz do Espírito Santo, fazei que apreciemos retamente todas as coisas segundo o mesmo Espírito e gozemos sempre da sua consolação. Por Cristo Senhor nosso. Amém. 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E você, querido irmão, querida irmã, que está nos acompanhando neste momento, você pode estar mandando o seu pedido de oração aqui para nós através do nosso WhatsApp. Anote aí então o número, o código, o DDD 12 e o número 991455871. E também, ou você pode estar ligando aqui para nós, né, no telefone fixo aqui da nossa Rádio Canção Nova. 12 é o nosso DDD, 3186-2046. Então, você é o nosso convidado, a nossa convidada. E olha, temos aqui uma participação toda especial, a Ana Raquel, missionária da Comunidade Canção Nova. Ana Raquel tem programa aqui conosco, né, Thales? Tem o programa aqui, ela diz. Aqui é a Ana Raquel, manda um abraço para mim, para Daiane e Alex. Estamos te acompanhando em São José dos Campos. Olha aí, mandou uma figurinha aqui muito chique, de mais da conta, Thales. Então, Ana Raquel, Deus abençoe e mande um grande abraço aí do tamanho do Padre Toninho, né? Um abraço de 1,90m, viu, Thales? Então, um abraço aí para Daiane e Alex, estão lá nos acompanhando lá de São José do Rio, ou melhor, São José dos Campos. Eu ia falar São José do Rio Preto. Mas São José dos Campos, ela acabou de mandar uma mensagem aqui. Abraço, tá bem? Deus abençoe e um santo dia para você, Ana Raquel. Programa Madrugada Amiga, é isso aí, minha gente. A gente já vai fazendo interação com os nossos ouvintes. Então agora a primeira música aqui da nossa programação, Te Encontrarei, Amor e Adoração.

Programa Madrugada Amiga, aqui pela nossa Rádio Canção Nova. Estamos falando ao vivo aqui dos estúdios da Rádio Canção Nova. Não estou sozinho, meu padre Toninho, missionário da comunidade Canção Nova. Está aqui também o Thales, está aí no seu trabalho, na técnica, atendendo o telefone que o pessoal está ligando aqui nos estúdios da Rádio Canção Nova. Então, ali aí, participe conosco. WhatsApp DDD 12 99145 5871 e o telefone fixo 12 31 86 20 46. Então, você é o nosso convidado. Acabou de ligar para nós aí o seu Joaquim de Aparecida pedindo oração, está acompanhando a Rádio Canção Nova. Seu Joaquim, que Deus abençoe, que o seu anjo da guarda esteja olhando pelo Senhor, que tire toda e qualquer perturbação que possa estar agora aí no Senhor. Eu sei que o Senhor está rezando e acompanhando a Rádio Canção Nova. Estamos rezando pelo Senhor, viu? Pode ter certeza que o Senhor não está sozinho aí nas suas lutas, nas suas batalhas, e que Deus abençoe. O Padre Toninho vai estar rezando, pedindo a intercessão do seu anjo da guarda, pedindo a intercessão da Nossa Senhora, e hoje, de um modo especial, do apóstolo evangelista São Mateus, para que também interceda pelo Senhor. Que Deus abençoe seu Joaquim de Aparecida. Temos aqui uma participação, tá comentando agora mesmo com o Thales, bem ali do outro lado do oceano, né? Esta mensagem diz assim: sua bênção, Padre Toninho, aqui na Irlanda. Olha aí, minha gente, na Irlanda, trabalhando, peço suas orações por mim, por minha família, sempre na companhia da Rádio Canção Nova pela madrugada. É o Gustavo, está lá na Irlanda, trabalhando e acompanhando a Rádio Canção Nova. Gustavo, meu irmão, que Deus abençoe você, Deus abençoe a sua família e o seu trabalho, meu irmão. E quando estiver de férias aqui no Brasil, vem nos visitar aqui na Canção Nova. Que Deus abençoe, Gustavo, trabalhando e lá na Irlanda. Que Deus abençoe. É assim, minha gente. Programa Madrugada Amiga, acolhendo pessoas aqui do Brasil, além do Brasil, acompanhando. Por isso que a gente não tem noção de onde essa transmissão está chegando. Então, onde você estiver, mande um alô pra gente. Olha, só mandar aqui no WhatsApp. Falou: olha, tô falando aqui de tal lugar, da cidade tal, estou acompanhando a Rádio Canção Nova. Então, o padre vai ficar muito feliz de poder dizer aqui o seu nome, tá bom? Para que possamos rezar por você, meu irmão, minha irmã. Programa Madrugada Amiga, aqui pela nossa Rádio Canção Nova. E o tema hoje do nosso programa: como você tem procurado construir a paz? Em João 16:33 diz assim: eu disse essas coisas para que em mim vocês tenham paz. Neste mundo vocês terão aflições. Contudo, tenham ânimo, eu venci o mundo. Ao ressuscitar, Jesus de fato soprou sobre os discípulos e lhes desejou a paz. Em João 20, 21 a 22, Jesus disse: disse-lhes, pois, Jesus outra vez: paz esteja convosco. Assim como o Pai me enviou, eu também vos envio. E havendo dito isto, soprou sobre eles e disse-lhes: recebei o Espírito Santo. E é isso, meu irmão, minha irmã. Vamos rezar pela paz? Jesus desejou a paz. Ele é o príncipe da paz. E se o nosso coração está inquieto, se o nosso coração precisa de ter esta paz, que o Espírito Santo de Deus nos conceda esta graça no dia de hoje. Que a paz do Senhor possa vir em nosso auxílio. Programa Madrugada Amiga, aqui pela nossa Rádio Canção Nova. Agora canta aqui para nós o nosso saudoso e querido Padre Jonas Habib: eu tenho paz como um rio.

Programa Madrugada Amiga aqui pela Rádio Canção Nova. Ouvimos aí Eu Tenho Paz Como um Rio, Padre Jonas Abib. São os clássicos, né, Thales, da nossa música católica, né? Então, olha aí, Eu Tenho Paz Como um Rio, né? Ainda quando o Padre Jonas lançou essa música aí, né? Lá daqueles LPs, né? Como a gente diz, né? Do Long Play, né? Então, dos LPs. E aí, hoje estamos aí, voltando, né, Thales? Hoje é esta adesão novamente aos LPs, né? Saiu, foi, entrou CD, DVD, MP3, agora voltando novamente, né? Os LPs aí a muitos lugares, né? Estamos já encontrando até as vitrolas, né? Como a gente dizia, né? Que foram extintas e agora então, a gente vai em algumas lojas, estão as vitrolas aí novamente, como para rodar os LPs. Então aí, Eu Tenho Paz Como um Rio, Padre Jonas Abib. 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Temos aqui também na participação do nosso WhatsApp a participação de Rejane da Barra da Estiva, Bahia. Ela diz: boa noite, rezo e agradeço a Deus por tudo que ele fez e faz pela minha vida e família. Rezo pela nossa conversão de cada dia. Peço oração por mim e minha família. Deus abençoe a Canção Nova. Ouço sempre. Rejane, Deus abençoe, filha. Você e toda a sua família. Ela mandou aqui uma figurinha do nosso querido Padre Jonas, aqui de mãos postas, olhos fechados, rezando. Que Deus abençoe, querida. Você e toda a sua família. Também temos aqui a participação, né? Mais uma participação aqui de sua bênção. Sou de Imbituba, Santa Catarina. Peço oração pelo meu filho Newton José e também vou em outubro participar aqui do Encontro de Cura e Libertação, aqui na Canção Nova. Então seja bem-vinda aqui você, meu irmão, minha irmã, vocês que vão vir para os acampamentos da Canção Nova, sejam todos bem-vindos, viu? A Canção Nova é a vossa casa, então sejam bem-vindos. Tivemos aqui, ligou para nós, a Wilma de Vitória da Conquista, Bahia, pedindo oração para o Tomás Antônio. Então, vamos estar rezando por você, Wilma, de Vitória da Conquista, Bahia, pedindo esta oração. Então, Cleusa Figueiredo mandou aqui o seu WhatsApp, lá de Imbituba, Santa Catarina. Então, seja bem-vinda aqui à Canção Nova, no mês que vem, para participar do acampamento de Cura e Libertação. É isso, minha gente. Você é o nosso convidado, a nossa convidada aqui no nosso programa. Você pode mandar a sua mensagem através do nosso WhatsApp, DDD12, número 991455871, ou ligar aqui para nós nos estúdios da Rádio Canção Nova através do nosso telefone fixo, DDD12 3186 2046. Programa Madrugada Amiga, falando sobre a paz. Você tem procurado construir a paz? A paz é algo que, com certeza, cada um de nós desejamos, mas o que muitas vezes esquecemos é que nós somos chamados a construir essa paz. São Francisco de Assis já rezava: Senhor, fazei-me um instrumento de vossa paz. O desejo de paz está profundamente inscrito no coração do homem e não devemos resignar-nos com nada de menos. Isso já dizia o nosso saudoso e querido Papa Francisco. É preciso que cada um de nós se movimente para isso, fazendo a parte que nos cabe. É isso, minha gente. Precisamos ser instrumentos de paz. São Francisco deixou bem claro isso na oração, né? Senhor, fazei-me um instrumento de vossa paz. Onde houver ódio, que eu leve o amor. Onde houver ofensa, que eu leve o perdão. Onde houver tristeza, que eu leve a alegria. Enfim, que você seja um instrumento de paz, meu irmão, minha irmã. De instrumento de guerra, o mundo já está cheio. Precisamos ter instrumentos de paz, de amor, de misericórdia. E é assim que nós vamos construir a civilização do amor. E vamos com música para você, Vida Reluz, a paz que eu sempre quis.

programa Madrugada Amiga aqui pela nossa Rádio Canção Nova. Ouvimos com Eliana Ribeiro, Oração de São Francisco e antes, Vida Reluz, a paz que eu sempre quis. 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Programa Madrugada Amiga, mais uma participação aqui através do nosso WhatsApp 12991455871. Diz assim a mensagem: bom dia, Padre Toninho, bom dia. Rezo pela minha saúde, pelas almas do purgatório, 100% da Canção Nova. Rosalina de Samambaia Norte, Distrito Federal. Rosalina, Deus abençoe, sempre uma ouvinte assídua aqui do nosso programa, mandando sua mensagem. Então, que Deus abençoe Rosalina, vocês, toda a sua família e todo o nosso povo aí do Distrito Federal. Vamos trazer aqui uma mensagem para você, é palavra de vida eterna, como eu gosto de dizer. Palavra de vida eterna agora para você, meu irmão, minha irmã, ouvinte da Rádio Canção Nova. Chamar a Deus de nosso Pai exige sair do nosso individualismo. Sermos filhos de Deus, que é o nosso Pai comum, implica reconhecer que somos irmãos da mesma família e que a fraternidade universal é um projeto divino. Chamar a Deus de nosso Pai exige sair do nosso individualismo e egoísmo, que nos impede de amar e ser solidários com os irmãos, filhos do mesmo Pai. Se os homens são capazes de escutar o apelo de um amigo inoportuno, mas ainda Deus ouvirá e atenderá aqueles que se lhe dirigem. O acento é colocado não tanto na insistência do amigo inoportuno, mas na disponibilidade e sensibilidade do amigo que satisfaz, apesar de tudo, o pedido que lhe é feito. Mais que amigos, somos todos irmãos. Mais que amigos, Deus ouve-nos como filhos e a oração deve ser um diálogo confiante, espontâneo e natural, como a conversa de uma criança com o seu papai. Devemos ousar falar com Deus e ter a coragem de ouvir o que Ele tem para nos dizer. É palavra de vida eterna. Programa Madrugada Amiga aqui pela nossa Rádio Canção Nova. Eu sou o Padre Toninho, não estou sozinho aqui nos estúdios da Rádio Canção Nova em Cachoeira Paulista. Está aqui comigo o Thales. Deus abençoe mais uma vez aí, Thales, o seu trabalho. Meu querido irmão, minha querida irmã, é isso. O programa Madrugada Amiga se faz também com a sua participação. Então mande aí sua mensagem através do nosso WhatsApp 12991455871. Ou, se você quiser, ligue aqui para nós, o nosso telefone fixo da Rádio Canção Nova, 12-31-86-20-46. Você que está conosco, vamos com mais música? Eugênio Jorge, Mensagem Brasil, Sonho de Paz.

Programa Madrugada Amiga aqui pela nossa Rádio Canção Nova. Isto mesmo, minha gente. Programa Madrugada Amiga de segunda a sexta aqui pela nossa Rádio Canção Nova. E eu, Padre Toninho, sou a sua companhia. Não se esqueça disso. Falamos ao vivo aqui dos estúdios da Rádio Canção Nova. Agora o programa traz o nosso momento tão bonito e especial, o nosso momento mariano. Nossa Senhora também tem o título de Rainha da Paz. Como é bom termos Nossa Senhora como modelo de paz. Quando ela sai da sua cidade depois da anunciação do anjo, ela vai até a casa da sua prima Isabel, levando no seu ventre materno o príncipe da paz. E quando ela entra naquela casa, saúda sua prima Isabel, a paz, a alegria invade todo aquele ambiente. E eu convido hoje você, meu querido irmão, minha querida irmã, a pedir a Nossa Senhora, sob o título de Rainha da Paz, que entre na sua casa, que te acompanhe no seu trabalho, nos seus estudos, na sua viagem, naquilo que hoje você vai fazer, por onde você andar. Peça a Nossa Senhora, Rainha da Paz, que você também seja um instrumento de paz, que possa levar alegria, que as pessoas que encontrarem com você no dia de hoje possam sair felizes e alegres e em paz. Porque muitas vezes, quando nos encontramos com certas pessoas, elas vão tirando-nos a paz. Então vamos pedir ao nosso bom Deus e pela intercessão de Nossa Senhora essa graça de sermos hoje instrumentos de paz. Programa Madrugada Amiga, aqui pela nossa rádio Canção Nova. Antes da música, nós trazemos mais uma mensagem através do nosso WhatsApp, que diz assim: sua bênção, Padre Toninho, Deus abençoe. E diz aqui: boa noite, Thales. Olha aqui também, já dizendo aqui: Jesus abençoe vocês. Lia, de Vitória da Conquista, Bahia. Então, Lia, obrigado pela sua mensagem. Ela diz: peço oração por meu impossível, minha conversão e da minha família, por todos da Canção Nova e seus familiares, todos os enfermos e as almas do purgatório. Amém. Teve aqui o acampamento Livrai-nos do Mal, com o Padre Wagner Bahia. Olha, fiquei sabendo, viu? E Alexandra, foi uma bênção. Fiquei também sabendo que esse acampamento foi uma bênção. Então, Lia, de Vitória da Conquista, Deus abençoe você. Então, vamos com música. Agora, Maria da Paz Inquieta, com o nosso querido Padre Zezinho.

Programa Madrugada Amiga, aqui pela nossa Rádio Canção Nova. Ouvimos Compadre Zezinho, Maria da Paz Inquieta. Programa Madrugada Amiga está chegando aí ao seu término. Isso mesmo, minha gente. A hora passa rapidinho aqui nos estúdios da Rádio Canção Nova. Primeiramente, quero louvar e bendizer a Deus por mais este nosso encontro, nosso primeiro encontro da semana. Amanhã estarei aqui nesse mesmo horário da meia-noite, a partir da meia-noite, com mais um programa Madrugada Amiga. Então, quero agradecer você, ouvinte da Rádio Canção Nova, você que mandou a sua mensagem aqui pelo nosso WhatsApp, ou você que ligou através do nosso telefone fixo, obrigado por você, pela sua participação. Você que não ligou, não mandou sua mensagem, mas estão sintonizados conosco, Deus abençoe. Que você tenha um santo dia, um dia muito abençoado, cheio de paz, de alegria, e que o Senhor possa te dar essa verdadeira paz, como nós hoje falamos aqui no nosso encontro. Seja esse instrumento de paz onde o Senhor te enviar. É assim, meu irmão, minha irmã. Vamos então pedir a bênção do Senhor, mas

Antes também quero agradecer o trabalho do Thales, Deus abençoe Thales, até a próxima, até o nosso próximo momento aí, né? Que a gente vai estar nas madrugadas aí, que Deus abençoe. Então, você que está nos acompanhando, acolha agora a bênção do Senhor para a sua vida, para a sua casa, que essa bênção também se estenda para todos os seus familiares e diante das necessidades que você hoje pede ao Senhor. O Senhor esteja convosco, Ele está no meio de nós, e que desça e permaneça sobre vós a bênção do Deus Todo-Poderoso, Pai, Filho e Espírito Santo. Amém. Fique na paz do Senhor Jesus, com o amor de sua mãe Maria Santíssima, e até amanhã no nosso próximo Madrugada Amiga. Última canção para você, Hóstia Santa, Débora Azadinho.

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2: A Repam, Rede Eclesial Panamazônica, está completando 12 anos de uma caminhada construída coletivamente, marcada pela presença nos territórios, escuta dos povos e articulação em defesa da Amazônia. Os detalhes com Túlio Fonseca.
3: Mais do que recordar uma trajetória, a data representa a renovação de um compromisso assumido pela Igreja, estar ao lado daqueles que vivem, cuidam e defendem a Amazônia. Ao longo desses 12 anos, a Repam vem se constituindo um espaço de encontro, escuta e articulação. Sua caminhada nasce do compromisso da Igreja com a vida e se fortalece na relação com os povos indígenas, comunidades tradicionais, organizações, ações, pastorais, movimentos sociais, instituições e tantas pessoas comprometidas com a defesa da casa comum. Essa trajetória tem como um de seus fundamentos a escuta dos territórios. As experiências, os saberes, as denúncias e as esperanças que nascem das comunidades ajudam a orientar a atuação da rede. Caminhar em rede significa construir vínculos, reconhecer os saberes que brotam dos territórios e fortalecer o protagonismo de quem vive e cuida da Amazônia, transformando a escuta em compromisso, ação e incidência. No Brasil, parte dessa caminhada pode ser dimensionada pelos resultados recentes da atuação da Repam Brasil. Somente em 2025, 2.093 pessoas foram alcançadas diretamente por iniciativas territoriais voltadas à justiça socioambiental, ao fortalecimento comunitário e à incidência política. As ações estiveram presentes em 6 estados da Amazônia brasileira: Pará, Maranhão, Tocantins, Acre, Roraima e Amazonas, em mais de 15 territórios, envolvendo comunidades ribeirinhas, indígenas, quilombolas e rurais. Na carta da presidência da Repam Brasil, por ocasião da celebração dos 12 anos, Dom Evaristo Pascoal Spengler, bispo de Roraima e presidente da Repam Brasil, expressa gratidão a todas as pessoas, comunidades e organizações que fazem parte dessa história e reforça a necessidade de renovar o compromisso com a missão. A mensagem convida a seguir fortalecendo os vínculos que nos unem, ampliando nossas redes e construindo nossos caminhos de justiça socioambiental, respeito aos povos e cuidado com a casa comum.
2: Da Central de Jornalismo Canção Nova, Ana Elisa Castro.
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11: O que é nascido de Deus vence o mundo. Esta é a vitória que vence o mundo, a nossa fé. Primeira carta de São João, capítulo 5, versículo 4.
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14: Olá, que alegria estarmos juntos mais uma vez aqui na Rádio Canção Nova. Eu sou Dauana Salles e a partir de agora estou contigo no Mensagens e Canções. Seja muito bem-vindo e bem-vinda, você que nos acompanha pela sintonia da Rede Canção Nova de Rádio. Acolho também você que está acompanhando pelo site radio.cancaonova.com ou ainda pelos aplicativos de celular Rádio Canção Nova ou CN Plus. Já iniciamos o nosso dia e o nosso programa de hoje com a Palavra de Deus. Evangelho de São Mateus, capítulo 6, versículo 34. Não vos preocupeis, pois, com o dia de amanhã. O dia de amanhã terá suas próprias preocupações. A cada dia, basta o seu cuidado.

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1: Mensagens e canções trazendo nesta madrugada para você a meditação do Salmo. Senhor, ouve a minha oração, pela vossa fidelidade, escutai a minha súplica, atendei-me em nome de vossa justiça. É o Salmo 142, já para iluminar esta manhã de hoje, iluminar o seu coração durante todo este dia. Não entreis em juízo com vosso servo, porque ninguém que vive é justo diante de vós. O inimigo trama contra a minha vida, ele me prostrou por terra, relegou-me para as trevas com os mortos, desfalece-me o espírito dentro de mim, gela-me o peito e o coração. Lembro-me nos dias de outrora, penso em tudo aquilo que fizestes, reflito nas obras de vossas mãos. Senhor, ouve a minha oração pela vossa fidelidade. Escutai a minha súplica e atendei-me em nome de vossa justiça. Convido você a fazer deste salmo a sua oração neste dia, sua oração nesta manhã. Eleve a Deus as suas súplicas, pedindo que, por amor à fidelidade dele, ele te escute, ele te atenda. Ele ouça a sua súplica, ele que é justo, ele cujo nome é justiça, que o Senhor Jesus, o nosso Deus, inspire os nossos passos, inspire a nossa oração, inspire a nossa entrega e todos os nossos atos no dia de hoje. Que você se lembre, como o salmista vai dizendo aqui, lembro-me nos dias de outrora, penso em tudo aquilo que fizestes, e reflito nas obras de vossas mãos. Que ao olharmos para trás, para a nossa história, nós possamos sinalizar, perceber a fidelidade de Deus sobre a nossa vida e que os sinais de Deus em nossa caminhada possam nos dar forças para os próximos passos, que nós não desistamos. Deus está ao nosso lado, Ele é justo, Ele é fiel e será assim para sempre. Chegando música para você no Mensagens e Canções. Música.

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1: De volta com você na sintonia da Rádio Canção Nova e agora a nossa mensagem do dia é do professor Felipe Aquino. Se Jesus, que é Deus, quis precisar de amigos para seguir sua caminhada neste mundo, imagine nós. O ser humano não pode viver como uma ilha. Essa sincera amizade, no verdadeiro sentido humano e cristão, propagou-se entre os primeiros cristãos refugiados nas catacumbas. Em um de seus belíssimos escritos, um dos padres da igreja escreveu sobre seu amigo São Basílio e nos explicou um pouco como viviam profundamente a amizade. Encontramo-nos em Atenas, como o curso de um rio, que partindo da única fonte se divide em muitos braços. Basílio e eu nos tínhamos separado para buscar a sabedoria em diferentes regiões, mas voltamos a nos unir como se nos tivéssemos posto de acordo, sem dúvida, porque Deus assim quis. Desde então, éramos tudo um para o outro. Morávamos juntos, fazíamos as refeições à mesma mesa, estávamos sempre de acordo, aspirando os mesmos ideais e cultivando cada dia mais, estreita e firmemente, a nossa amizade. Parecia que tínhamos uma só alma em dois corpos, retirado do ofício das leituras. A verdadeira amizade, além de ser relação entre pessoas, é ajuda mútua no caminho espiritual.

0: Rádio Canção Nova espalhando o amor pelo ar, nós seguimos por aqui. Mensagens e canções vai para um breve intervalo e já já eu tô de volta.
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5: Meu passado, Senhor, na tua misericórdia, o meu presente, no teu amor, o meu futuro, na tua providência. São Padre Pio.
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0: Este é o programa Mensagens e Canções na sintonia da Rádio Canção Nova. Bom dia para você. E nós trazemos agora o nosso modelo de santidade, Santo André Dunghillac e seus companheiros mártires. A igreja celebra um grupo grande de mártires no Vietnã. São 116 cristãos. Dentre eles, destacou-se o padre André Dunghillac, um dominicano que foi mestre e exemplo para todos na Igreja Católica do Vietnã. Ele recebeu a ordenação sacerdotal no ano de 1823. Em sua missão, foi pároco e missionário em várias partes do Vietnã. De acordo com os relatos, todas as vítimas da perseguição vietnamita eram cristãos que tinham se convertido por missionários dominicanos. Mesmo esses missionários que introduziram o evangelho no Vietnã foram mortos sob a acusação de levarem uma religião estranha no país. Foi preso várias vezes e libertado das prisões pelos fiéis, que pagavam resgate e conseguiam a sua liberdade. Ele, porém, discordava desses resgates e dizia: "Aqueles que morrem pela fé sobem ao céu. Ao contrário, nós que nos escondemos continuamente gastamos dinheiro para fugir dos perseguidores. Seria melhor deixar-nos prender e morrer." Por fim, ele acabou morrendo por decapitação, por ordem do governo local. Morreu por não renunciar à fé cristã, por isso é considerado mártir e santo. Sua morte, bem como a de outros 116, ocorreu na cidade de Hanoi, no Vietnã. Santo André Dung Lac, companheiros mártires, rogai por nós.

Amém. Deus, forte e origem de toda a paternidade, que fortalecestes os mártires Santo André e seus companheiros na fidelidade à cruz de vosso Filho até ao derramamento de sangue, concedei-nos por sua intercessão que, manifestando vosso amor aos homens, nossos irmãos, possamos chamar-nos e ser realmente vossos filhos. Por nosso Senhor Jesus Cristo, vosso Filho, que é Deus convosco, na unidade do Espírito Santo. Amém. Santo André Dunguilac, rogai por nós.

nós chegamos ao nosso momento oracional aqui no nosso programa Mensagens e Canções. Vamos pedir a intercessão de Santo André Dunguilac. Rezemos a Jesus. Em nome do Pai, do Filho e do Espírito Santo. Amém.

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1: E nós estamos chegando ao final deste programa. Desejo para você um ótimo dia, cheio da graça de Deus, da fidelidade do Senhor na sua casa, no seu coração, no seu dia, em tudo que você vai viver, tá bom? A gente se encontra no próximo programa, se Deus quiser. Tchau, tchau!
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6: Buscai em primeiro lugar o reino de Deus e a sua justiça, e todas essas coisas serão dadas em acréscimo. Evangelho de São Mateus, capítulo 6, versículo 33.
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1: Olá, você que está na sintonia da Rádio Canção Nova FM 89.1 e por toda a rede de Rádio Canção Nova no Brasil, além Brasil, sejam todos muito bem-vindos. Sou eu, Inácio Filho, missionário da comunidade Canção Nova, e tenho o privilégio de estar com vocês aqui nas madrugadas durante a semana e às vezes também aos finais de semana nas reprises, levando até você pregações que eu tenho a certeza que irão transformar a sua vida. Então vamos lá, vamos deixar de conversa e vamos ao tema do programa de hoje. Um de vós está prestes a me trair. Vou repetir. Um de vós está prestes a me trair. É uma fala de Jesus, né? No Evangelho, se referindo aos apóstolos. Aquela cena da Santa Ceia, e ele diz essa frase: um de vós está prestes a me trair. E quem vai estar pregando para nós sobre esse tema é a Vera Lúcia Reis, a nossa querida Vera, Verinha, como a gente chama aqui, que é membro da comunidade Canção Nova e vai partilhar para nós. Nós vamos ouvir agora.
2: Eu me chamo Vera Lúcia, aqui na comunidade eu sou conhecida como Verinha, sou celibatária e, como nos ensinou o Padre Jonas, é uma alegria investir a vida por causa do reino de Deus. A partilha que eu vou fazer com vocês está no Evangelho de São Mateus, capítulo 26, versículos de 20 a 25. Evangelho de São Mateus, capítulo 26, versículos de 20 a 25. O tema dessa minha partilha é: um de vós há de me trair. E a palavra de Deus diz assim: ao cair da tarde, sentou-se à mesa com os doze. Enquanto comiam, disse: em verdade vos digo, um de vós me há de entregar. Profundamente entristecidos, começaram a perguntar-lhe, cada um por sua vez: porventura serei eu, Senhor? E ele respondeu: o que mete comigo a mão no prato, esse me entregará. O filho do homem segue o seu caminho, como está escrito acerca dele. Mas ai daquele por quem o filho do homem vai ser entregue. Seria melhor para esse homem não ter nascido. Judas, o traidor, tomou a palavra e perguntou: porventura serei eu, mestre? Tu o dissestes, respondeu Jesus. Palavra do Senhor. Esse tema desta palavra tem acompanhado a liturgia desta semana. Nunca, no momento, a liturgia trata da figura de Judas. Em outros momentos não é falado, mas nesse tempo, de forma especial, nos primeiros dias da Semana Maior, esse tema ele é trabalhado. Nós vimos esse texto da liturgia terça-feira no Evangelho de São João. Ontem foi este o texto da liturgia no Evangelho de São Mateus. O texto do Evangelho que nós acabamos de ouvir, ele se inicia dizendo que Jesus ele se põe à mesa com os doze. Jesus está ali e ele quis celebrar a ceia com aqueles que lhe eram íntimos. A mesa, principalmente dentro da Sagrada Escritura, A mesa, ela é lugar de comunhão. A mesa é lugar de intimidade. E é justamente nesse lugar de intimidade, é justamente nesse lugar de comunhão que Jesus, ele faz esse anúncio: um de vós há de me trair. Jesus, ele não é traído de forma pública, mas ele é traído nesse lugar de comunhão, de intimidade, com aqueles que ele escolheu. Judas também era um escolhido. A palavra de Deus vai dizer que Jesus subiu ao monte e ele foi orar ao Pai. E depois desse momento, ele escolheu aqueles que ele quis. O Papa Bento XVI, na sua meditação sobre a paixão, ele afirma que o drama não está no pecado em si, mas no fato de que ele acontece no coração da comunhão, porque a ceia é o lugar onde nasce a Eucaristia. E é precisamente aí, nesse lugar, que nasce a traição. E essa passagem, esse fato, ele nos revela uma verdade que incomoda. O que que essa palavra quer nos ensinar hoje? Que a proximidade com o mistério, a proximidade com Jesus, não garante a fidelidade. Judas, ele havia sido escolhido. Ele não era uma obra do acaso. Ele foi escolhido para estar no grupo dos dozes. Ele tinha um chamado, ele tinha uma vocação. Mas o que que aconteceu com Judas? Ele se acostumou com o mistério, com o sagrado. Ele se acostumou com a presença de Jesus. E o seu coração começou a ficar dividido. Eu e você, nós podemos ter uma vocação, nós podemos ter um chamado, e com certeza nós temos. Com certeza eu e você, nós temos um chamado, nós temos uma vocação, mas nós podemos ter o nosso coração dividido. Judas, ele caminhou com Jesus. Judas ouviu Jesus ensinar, ele caminhou, mas ele se acostumou. Eu e você podemos nos acostumar com a presença de Deus. Podemos fazer até boas práticas de oração, podemos até frequentar a Santa Missa todos os dias e nos acostumar com a presença de Jesus e não nos deixar tocar por ele. A palavra que nós ouvimos, ela continua e ela diz que enquanto eles comiam, Jesus disse: um de vós há de me trair. E os discípulos, eles ficam profundamente entristecidos. E diz a palavra que eles, um por um, começaram a perguntar: Senhor, sou eu? Mas Judas faz uma pergunta diferente: Mestre, serei eu? Nessas palavras, a gente vai percebendo que há uma diferença entre a pergunta que os demais apóstolos fazem: Senhor, serei eu? E a pergunta de Judas: quem é o Senhor? O Senhor é aquele que nós entregamos a vida. O Senhor é aquele que eu sigo. E porque ele é o meu Senhor, eu lhe pergunto todas as coisas. O Mestre é aquele que ensina. Mas nem sempre aquele que ensina é aquele a quem eu entrego a minha vida. E aqui está a diferença do coração, não é? Os demais discípulos, eles tinham e reconheciam em Jesus o Senhor. Ele é o meu Senhor. E Judas apenas fazia tudo certinho, né? Ele ouvia o mestre, mas o coração dele estava distante. O Papa Francisco, ele tem uma fala muito interessante. E ele vai dizer assim: o cristianismo não é uma relação funcional com Jesus, mas uma entrega de vida. O cristianismo, diz o Papa Francisco, exige de nós uma adesão de vida, uma entrega. Quando os discípulos perguntam: Senhor, serei eu? Eles demonstram que entregaram a sua vida para Jesus. E quando Judas pergunta: Mestre? Ele se refere a Jesus apenas como alguém que ensina. Judas convive com Jesus, mas não pertence a ele. Judas convive com Jesus, mas não se deixou formar por ele. Ele se tornou medíocre na relação com Jesus, porque o seu coração está dividido. E aqui está o perigo, diz o Papa Francisco: reduzir Jesus simplesmente a uma referência e não abraçá-lo como Senhor da nossa vida e se submeter ao seu senhorio. A traição de Judas, ela não começa naquele ato. Ninguém trai de repente. Ninguém trai de repente. O Papa Bento XVI, ele ainda explica que o mal, ele vai amadurecendo silenciosamente nos nossos corações. Judas, ele foi fazendo concessões no seu coração. O mal, ele amadurece, diz o Papa Bento XVI, de forma silenciosa no coração de Judas. Ele caminha decepcionado, ele caminha desiludido com o estilo de Jesus e talvez até frustrado, não é? Porque por expectativas não realizadas. A traição, ela é visível e só o último passo, não é? Mas ela acontece antes, num afastamento interior que vai se dando aos poucos. O Papa Francisco, ele é mais direto ainda quando ele medita essa passagem. Ele diz: o coração se corrompe quando ele negocia com o mal. Olha que forte. O coração, ele vai se corrompendo quando ele negocia com o mal. Pequenas concessões, pequenas duplicidades, até que a verdade, ela não nos governa mais. Ainda o Papa Francisco, no Evangelho Gaudium, no número 93, ele vai afirmar: a mundanidade espiritual leva alguns cristãos a entrarem em guerra uns com os outros, mas no fundo o homem está centrado em si mesmo. A traição, então, ela não começa no ato, mas ela começa quando o coração deixa de estar unido ao coração de Jesus. Quando Jesus, ele deixa de ser o Senhor da nossa vida. Mas um fato interessante: Jesus, ele não aponta o dedo para Judas e diz: você é um traidor. Jesus, ele não expõe, ele revela. E é muito interessante isso. Jesus, no Evangelho, ele não responde acusando. Quando Judas pergunta, mestre, serei eu? A resposta de Jesus é essa, tu dissestes. Ele não diz, sim, é você, ele não acusa. Ele não humilha Judas. Ele não o denuncia diante dos outros apóstolos. Esse é um ato profundamente divino. Eu me lembro até hoje da primeira pregação que eu ouvi do Padre Jonas. Eu tinha 14 anos de idade. E o Padre Jonas, ele pregava sobre o amor de Deus. E ele dizia nessa pregação, é da essência de Deus amar. Se Deus deixa de amar, ele deixa de ser Deus. E aqui Jesus, ele revela um ato que é profundamente divino. Porque Deus, ele revela a nossa verdade, mas ele não constrange. Deus aponta, ele ilumina para nós, pela ação do Espírito, os nossos erros, as nossas falhas, mas ele não condena, ele não constrange. Ele nos ilumina, mas ele não nos violenta. E eu repito aquilo que eu ouvi quando eu tinha 14 anos e que mexeu tanto comigo. É da essência de Deus amar. E se Deus deixa de amar, ele deixa de ser Deus. E mesmo naquele momento doloroso, e Jesus sofreu porque ele sabia que Judas ia traí-lo. Ele sofreu, mas ele ainda estende a mão para Judas e lhe dá a oportunidade de dar uma resposta diferente. Deus sempre tem uma saída até o último momento. Por mais difícil que sejam as situações que nós enfrentamos, por mais difícil que sejam os problemas que nós vivemos, nós precisamos acreditar nisso. Deus oferece uma saída até o último momento. O problema, meus irmãos, o problema não é cair ou pecar. O problema é não se abrir à misericórdia de Deus. E foi isso que aconteceu com Judas. Ele recusou essa luz de Cristo. Ele recusou a iluminação e a oportunidade que Deus estava lhe ofertando em Jesus de dar uma resposta diferente. Judas negligenciou a voz de Jesus. Ele recusou seus pedidos, seus ensinamentos. Ele fez tudo como um discípulo. Mas a intenção do coração de Judas era outra. E aqui a gente pode comparar a atitude de Judas e a atitude de Pedro. Pedro também traiu Jesus. O pecado de Pedro é o mesmo pecado de Judas, ele traiu Jesus. Mas qual é a diferença entre Pedro e Judas? Judas não voltou. Pedro, ele volta arrependido. Pedro chora os seus pecados. E o Senhor aqui, ele está mostrando para mim, para você, que não existe perfeição, nós vamos cair. Nós até fazemos bons propósitos. Talvez eu e você fizemos bons propósitos para essa quaresma, mas talvez a gente não conseguiu cumprir os propósitos que a gente fez, não é verdade? Eu fiz propósitos nesta quaresma e eu não consegui cumprir com os meus propósitos. Mas aqui está a diferença. Como Pedro, nós podemos voltar. Como Pedro, diante dos nossos erros, diante dos nossos pecados, nós podemos voltar. E nós podemos nos abrir à misericórdia de Deus, que sempre perdoa. Quando Papa Bento XVI, no seu livro Jesus de Nazaré, ele reflete sobre a paixão de Jesus, ele fala dessa diferença da atitude de Pedro e da atitude de Judas. E ele diz assim, ele afirma assim: a diferença não está na gravidade do pecado, mas na abertura à misericórdia. E aí ele vai dizer e escrever nesse livro, Jesus de Nazaré: Judas errou ao concluir que o seu pecado era maior que o amor de Deus. E quantas vezes eu e você, nós erramos e às vezes a gente não se perdoa. A gente carrega a culpa de não se abrir ao perdão de Deus, ao perdão para com a gente mesmo. Judas errou ao concluir que o seu pecado era maior que o amor de Deus. Essa palavra de hoje, ela vem nos ensinar que Deus, ele continua nos amando. Que Deus continua tendo o seu coração aberto para nos perdoar. E é um convite para que eu e você possamos abrir o nosso coração a esse amor de Deus. A esse perdão de Deus, que como insistia sempre o Papa Francisco, ele perdoa sempre. Papa Francisco, numa de suas homilias, na Casa Santa Marta, no tempo da pandemia, ele disse assim: Deus nunca se cansa de perdoar. Somos nós que nos cansamos de pedir perdão. A palavra de hoje, ela quer ensinar a mim e a você que nós precisamos ter um coração contrito e pedir perdão. O Papa dizia: Judas poderia dizer, pequei, Senhor, mas ele não conseguiu aceitar o perdão. O problema de Judas não foi só trair Jesus, disse o Papa, foi não acreditar na misericórdia de Deus. E aqui eu faço menção às revelações de Jesus a Santa Faustina. Quando Jesus diz a Santa Faustina que o pecado que mais fere o coração dele é não confiar nele, é não confiar na misericórdia de Deus, é não acreditar no amor que Deus tem por nós. Deus nos ama. Olha para a pessoa que está do seu lado e diz para ela: Deus ama você. Convence essa pessoa, Deus ama você. Seja a voz de Deus para ela e diga: Deus ama você. Deus ama mim, Deus ama a cada um de nós. Porque a diferença, meus irmãos, não está na queda, mas na resposta à graça de Deus. Na resposta que nós damos a esse amor de Deus, que desce mais baixo do que as nossas misérias, para nos colocar de pé novamente. E como Pedro, nós precisamos ter esse coração contrito. Senhor, eu pequei, eu errei, tem misericórdia de mim, tem piedade de mim, Senhor. Nós precisamos ter esse coração que se arrepende, mas que tem a coragem de olhar de novo para Jesus e dizer com coração contrito: eu errei, Senhor, eu pequei, tem piedade de mim. Tem piedade de mim, Senhor. tem misericórdia. O que nós não podemos, meus irmãos, é deixar o orgulho tomar conta do nosso coração e achar que por nosso pecado não tem perdão. Às vezes é isso que o inimigo faz conosco. Ele nos acusa. Ele diz para mim, para você, que o nosso pecado não tem perdão. E não é verdade. Eu volto lá naquilo que o Padre Jonas me ensinou com 14 anos de idade. Deus é amor. E se Deus deixa de amar, Ele deixa de ser Deus. Se tem uma coisa que Deus não pode fazer, é deixar de nos amar. Se tem uma coisa que Deus não pode deixar, é de nos amar. Ele faz conosco o que Ele fez com Judas. Ele não nos acusa. Ele não aponta o dedo para nós. Quem nos acusa é o inimigo de Deus. E Ele quer nos deixar prostrados nos nossos erros, nos nossos pecados, nas nossas feridas, dizendo para nós que não tem jeito. Mas não é verdade. Não é verdade. Eu gosto do livro do Cleto, né? Com Deus tem jeito. Tem jeito, com Deus tem jeito. E essa é uma verdade. A diferença está na abertura do nosso coração. A diferença está no reconhecimento diante da iluminação de Deus da nossa verdade. Não foi à toa e não foi por acaso que Jesus disse: conhecereis a verdade e a verdade vos libertará. A gente não precisa ter medo da nossa verdade. Se o nosso coração está distante do Senhor, o convite hoje é de voltar. Se a gente errou, o convite do Senhor é que a gente se abra. A palavra hoje, ela nos provoca. E ela nos interroga. O que a gente pode aprender com essa passagem que a gente está meditando? O Papa Francisco, numa de suas homilias, ele também disse uma coisa muito interessante. Existe dentro de nós um pequeno Judas, disse o Papa Francisco. Pensemos no pequeno Judas que cada um de nós tem dentro de si na hora de escolher entre a lealdade a Jesus e os nossos interesses. Cada um de nós tem capacidade de trair, disse o Papa Francisco. Cada um de nós também tem a capacidade de vender Jesus pelos nossos interesses. Cada um de nós tem a capacidade de escolher pelos nossos interesses, pelo apego ao dinheiro, pelo apego aos bens. Cada um de nós tem a possibilidade de deixar trair pelo amor ao dinheiro, aos bens ou ao bem-estar. Judas, onde estás? O pequeno Judas que eu tenho dentro de mim, onde estás? E a palavra de hoje nos convida com coragem a nos perguntar: onde está esse Judas que está dentro de mim? Onde é que eu, na minha caminhada com Jesus, tenho feito pequenas concessões? A traição de Judas não começou ali, na mesa, quando Jesus disse: um de vós vai me entregar. Como disse o Papa Bento XVI, o mal, ele cresce silenciosamente no nosso coração, a partir das pequenas concessões que nós vamos fazendo. E nós precisamos ter a coragem de olhar para dentro de nós e nos perguntar quais são as concessões que eu tenho feito no meu dia a dia. Um perdão que eu não dou. Um gesto de procrastinar a minha vida de oração. Uma atitude interior de dizer assim: depois eu faço, depois eu vou, depois eu realizo. Onde foi que eu comecei a negociar com o erro e com o pecado na minha vida? Hoje é dia de fazer um exame de consciência. Porque a gente às vezes acusa Judas, fala de Judas, mas a gente se esquece, né? Como o Papa Francisco disse, existe um pequeno Judas dentro de mim. Quais são as concessões que eu tenho feito? Onde a minha relação com Jesus virou uma relação funcional e não uma relação verdadeira? Porque para me relacionar com o Senhor, eu preciso de disciplina. Eu tive a graça de ter um diretor espiritual, um senhor de 80 anos, um padre de 80 anos, ele já é falecido, mas todas as vezes que ele ia me atender, a primeira pergunta que ele me fazia era essa: Verinha, como está a sua disciplina na vida de oração? Qual é o tempo que você tem reservado para Jesus na sua vida? Ele me perguntava assim. E aí ele ia fazendo várias perguntas e depois ele me dizia assim: sabe por quê, minha filha? Porque sem disciplina não há santidade. Na vida com Deus, nós precisamos ser disciplinados. Disciplinados na vida de oração, disciplinados na vivência dos sacramentos. Tem quanto tempo que você não busca o sacramento da reconciliação? Onde a minha relação com Jesus se tornou uma relação funcional e não de uma entrega verdadeira? Onde eu estou vivendo a minha fé apenas numa prática externa e não interior? Eu posso ir na igreja, eu posso ir na missa, eu posso rezar o terço, mas o meu coração pode estar distante. Entende? Hoje, essa palavra tão dura, ela nos provoca. Onde eu estou permanecendo externamente até fiel, mas internamente distante de Jesus? Judas era fiel externamente, mas o coração dele estava distante. E se a gente não encarar a nossa verdade, a gente não experimenta a misericórdia de Deus. Se a gente não tem coragem de olhar para os nossos erros, para os nossos pecados, e nos abrimos ao amor de Deus, que não se cansa de perdoar, nós não experimentamos a graça de Deus. Hoje, meus irmãos, não é dia de culpa. Não é dia de culpa. Quantas pessoas que carregam esse sentimento dentro de si e vivem atormentados porque não têm coragem, às vezes, de pedir perdão, de dar perdão e de se perdoar a si mesmo. Eu e você, nós temos dois caminhos. Primeiro é o caminho de Judas, aquele que não voltou. Ele se escondeu, deixou o coração endurecer e não voltou. E se a gente fosse continuar lendo esse Evangelho de São Mateus, a gente ia perceber que a culpa atormentou tanto Judas que ele não conseguiu se enfrentar. E o que que aconteceu com Judas? Ele se enforca. Ele tira a vida. Porque não se abriu a misericórdia de Deus. E o outro caminho que nós temos é o caminho de Pedro, que chora por seus pecados. Existem grandes santos que falam da contrição perfeita e das lágrimas que derramam por causa dos seus pecados. Hoje é dia da gente pedir para o Senhor o dom das lágrimas, o dom de chorar pelos nossos pecados, de ofender a Deus com as nossas atitudes, com as escolhas erradas que nós vamos fazendo no nosso dia a dia. A santidade não é cair. A santidade é não permanecer caído. Porque errar, eu e você vamos errar sempre. Não é verdade? A palavra de Deus diz que o justo peca 7 vezes ao dia. Mas para dizer isso, a santidade não é cair. Nós vamos cair, nós vamos errar. Nem sempre nós vamos fazer as escolhas certas que nós deveríamos fazer, a escolha pelo bem. Mas a santidade é não permanecer caído. O maior perigo não é trair Cristo, é continuar próximo dele sem nunca se entregar à verdade. É continuar próximo dele, eu até vou na igreja, eu até rezo, mas o coração está distante. E é isso que o Senhor não quer, não quer. O evangelho de hoje é duro, mas ele traz um convite fundamental. Ele traz um convite para que eu e você possamos fazer uma decisão coerente. Eu gosto dessa expressão, não é? Toda vocação, ela é matutina. Cada vez que eu e você abrimos os nossos olhos, Deus está nos convidando de novo a caminhar com Ele, a decidir por Ele, a assumir o senhorio de Jesus nas nossas vidas. Qual é a escolha que você quer fazer hoje? Qual é a decisão que você quer tomar hoje? Enquanto eu rezava e preparava essa minha partilha com vocês, eu fui incomodada por essa palavra. Eu fui incomodada a fazer um exame de consciência para fazer de novo a confissão, buscar a confissão. Mas assim que eu terminei de me preparar, no silêncio do meu quarto, eu tenho um crucificado diante da minha cama. E ali eu disse para Jesus: Senhor, eu te escolho como Senhor da minha vida, Senhor da minha história, Senhor da minha vocação. Jesus, eu não quero mais me separar do Senhor. Concede-me a graça da fidelidade. Concede-me a graça da perseverança. E ali eu pude experimentar esse amor de Deus, esse amor que continua me amando, me perdoando, me acolhendo. E hoje o Senhor, Ele pergunta para mim e para você: a quem você quer servir? A quem você quer entregar a sua vida? Você aceita reconhecer Jesus como Senhor da sua vida? E se a sua resposta é sim, eu queria convidar você para a gente rezar. E mais uma vez, a gente poder dizer ao Senhor: eu te reconheço como Senhor da minha vida. Talvez numa situação dolorosa, numa situação difícil que você tem enfrentado, mas são nessas situações que nós precisamos reconhecer Jesus como Senhor da nossa vida. E nunca se esqueça, Deus tem sempre uma última saída. Quando tudo parece que não tem saída, quando os fatos, as situações querem dizer para nós que não tem jeito, Deus, ele vem com seu amor misericordioso e nos aponta a saída. Quando a gente confia no Senhor, quando a gente entrega a nossa vida para Jesus, ele tem a saída. E para encerrar, eu gostaria de trazer um testemunho de uma situação difícil que eu vivi. Eu tenho uma família muito numerosa, graças a Deus. Nós somos 10 irmãos. Eu tenho mais de 30 sobrinhos. E é uma família numerosa. Eu tenho uma irmã que ela foi casada 20 anos. E depois de 20 anos, o marido dela chegou para ela e disse: eu não te amo mais. E eu não quero mais ficar com você. E essa minha irmã, ela tem uma doença que se chama doença de Crohn, que é provocada também pela realidade emocional. E por causa dessa doença, ela tem uma depressão crônica. E depois dessa situação, ela piorou muito, piorou muito. E o que foi mais triste foi que na hora da separação, praticamente ela não ficou com nada. Ela não ficou com a casa, ela não recebeu pensão e ela precisava trabalhar. E ela estava desempregada. E todos os dias a minha sobrinha ligava para mim e dizia assim: tia, reza para a mãe arrumar um emprego, porque a situação dela está difícil. E se ela não trabalhar, a situação interior dela vai piorar. E foi passando uma semana, duas semanas, até que um dia minha sobrinha ligou chorando e disse assim: por favor, tia, fala com Jesus. E quando eu via o sofrimento da minha sobrinha, eu fui para a capela e eu disse para Jesus: Jesus, eu tenho lhe pedido tanto, o Senhor vê a situação dela. Não dá mais para ela não ter um emprego. Por favor, intervenha. E eu terminei de rezar e fazer a minha oração. E logo depois do almoço, a minha irmã ligou dizendo que ela foi chamada para um emprego. A palavra de hoje nos convida a colocarmos a nossa confiança no Senhor e a reconhecê-lo como Senhor da nossa vida e da nossa história. Não tenha medo de confiar no Senhor. Não tenha medo de entregar a sua vida para Deus. O Deus que nos chama, o Deus que nos escolhe, ele não nos engana e ele não se deixa enganar. Vamos ficar de pé. Vamos fazer de novo esse ato de entrega da nossa vida ao Senhorio de Jesus. Vamos convidar Jesus para entrar no nosso coração. E mais uma vez eu te convido a reconhecê-lo como Senhor da sua vida.
1: Um de vós está prestes a me trair com a Verinha, com a Vera Lúcia Reis. É o tema do programa de hoje. Eu tenho certeza que fez um bem enorme para você. 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O programa está chegando ao finalzinho. Mas, como sempre, a Regiane Benício vem chegando aí com aquele recadinho mais que especial.
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1: Obrigado, Regiane. Obrigado a você que esteve conosco na sintonia da Rádio Canção Nova, FM 89.1. E você que está aí nos acompanhando pela Rede Canção Nova de Rádio. Gente, obrigado pela presença e não esquece, hein? A gente já tem encontro marcado. Nossa missão é evangelizar.

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1: O FGTS, Fundo de Garantia por Tempo de Serviço, está completando 60 anos como um dos principais direitos dos trabalhadores.
2: O FGTS substituiu a estabilidade no emprego, que vinha sendo responsável pela queda na produtividade do trabalhador. Também no decorrer desses anos, várias janelas foram abertas para o uso do FGTS, como saque aniversário, saque emergencial em caso de desastres naturais, alguns tipos de doenças e compra da casa própria. Para o professor da Universidade de Brasília, Carlos Alberto Ramos, estas funções são positivas. O problema, segundo ele, é que o FGTS acaba sendo usado para investimentos sociais e em outras áreas.
3: À medida em que era um fundo, como um fundo soberano, você tem uma poupança acumulada que pode ser alocada. E como vinha do trabalhador, seria uma coisa vinculada ao trabalho, se utilizou para fazer uma espécie de política social, está certo? Que casa própria e depois doença, e você tem câncer, pode tirar, etc. Juntou outro objetivo, que é um fundo de investimento para fazer políticas, não unicamente na área social, também políticas industriais.
2: Nessas 6 décadas de criação, muitos trabalhadores enfrentam problemas com os patrões por causa da ausência de depósitos mensais. O descumprimento das obrigações vinculadas ao fundo figura no centro dos conflitos trabalhistas que chegam aos tribunais. Segundo dados da Justiça do Trabalho, de janeiro a julho de 2026, a cobrança da multa de 40% do FGTS ocupou a 5ª posição entre os assuntos mais recorrentes no judiciário trabalhista, somando mais de 391 mil processos. No mesmo período, a ausência dos depósitos mensais periódicos figurou na 9ª colocação do ranking nacional, com quase 280 mil ações registradas. Com a colaboração de Gabriel Brum, da Rádio Nacional no Rio de Janeiro, Cristiane Ribeiro.
1: Papa Leão XIV concedeu um ano jubilar guadalupano por ocasião do aniversário de 50 anos da dedicação da nova Basílica de Santa Maria de Guadalupe e da transferência da imagem de Nossa Senhora de Guadalupe, ocorrida em 12 de outubro de 1976. Durante o ano jubilar, que vai terminar em 12 de outubro de 2027, fiéis que visitarem com devoção e espírito contrito a Casa Sagrada de Santa Maria de Guadalupe e participarem de algum ato litúrgico ou dedicarem um tempo à oração na Basílica, poderão obter a indulgência plenária para si mesmos ou aplicá-la pelas almas do purgatório. Da Central de Jornalismo Canção Nova, Ana Elisa Castro.
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11: Bom dia para você que nos acompanha nesta madrugada para rezarmos juntos o Terço da Misericórdia. Acolho você que está na sintonia da rede Canção Nova de Rádio. Nós espalhamos o amor de Deus pelo ar. Eu sou a Érica Fernanda, missionária da comunidade Canção Nova, e lhe faço companhia nesta manhã. E eu não estou sozinha. Para tornar este momento mais fecundo, estou aqui com meu irmão de comunidade, querido Padre Helenildo. Padre, sua bênção, a paz de Jesus, seja bem-vindo.
12: Érica, Deus abençoe também você que reza conosco neste momento, nesta madrugada. Que a misericórdia do Senhor possa alcançar você, mas alcançar também todas as pessoas que você ama.
11: Amém. Seja bem-vindo, seja bem-vinda para rezarmos então o Terço da Misericórdia, colocando as suas intenções. É o momento de você mergulhar o seu coração nas chagas misericordiosas, Senhor Jesus, e viva na sua alma esta frase do Diário de Santa Faustina, que agora eu partilho com você. Está no número 1166. Não temas, minha filha, mas sê fiel a apenas a minha graça. Com isso, nós vamos então dar início ao Terço da Misericórdia, rezando em nome do Pai,
12: do Filho e do Espírito Santo.
11: Amém. Pai nosso que estais nos céus, santificado seja o vosso nome. Venha a nós o vosso reino. Seja feita a vossa vontade, assim na terra como no céu. O pão nosso de cada dia nos dai hoje. Perdoai-nos as nossas ofensas, assim como nós perdoamos a quem nos tem ofendido. E não nos deixeis cair em tentação, mas livrai-nos do mal. Amém.
13: Ave Maria,
14: cheia de graça, o Senhor é convosco. Bendita sois vós entre as mulheres, e bendito é o fruto do vosso ventre, Jesus. Santa Maria, Mãe de Deus, rogai por nós, pecadores, agora e na hora da nossa morte. Amém.
15: Creio em Deus Pai Todo-Poderoso, Criador do céu e da terra, e em Jesus Cristo, seu único Filho, nosso Senhor, que foi concebido pelo poder do Espírito Santo, nasceu da Virgem Maria, padeceu sob Pôncio Pilatos, foi crucificado, morto e sepultado, desceu à mansão dos mortos, ressuscitou ao terceiro dia, subiu aos céus, está sentado à direita de Deus Pai Todo-Poderoso,
14: de onde há de vir a julgar os vivos e os mortos. Creio no Espírito Santo, na Santa Igreja Católica, na comunhão dos santos, na remissão dos pecados, na ressurreição da carne, na vida eterna. Amém. Eterno Pai, eu vos ofereço o corpo e o sangue, a alma e a divindade de vosso diletíssimo Filho, nosso Senhor Jesus Cristo, em expiação dos nossos pecados e dos do mundo inteiro. Pela sua dolorosa paixão,
11: tende misericórdia de nós e do mundo inteiro.
14: Pela sua dolorosa paixão,
11: tende misericórdia de nós e do mundo inteiro.
14: Pela sua dolorosa paixão,
11: tende misericórdia de nós e do mundo inteiro.
14: Pela sua dolorosa paixão,
11: tende misericórdia de nós e do mundo inteiro.
14: Pela sua dolorosa paixão,
11: tende misericórdia de nós e do mundo inteiro.
14: Pela sua dolorosa paixão,
11: tende misericórdia de nós e do mundo inteiro.
14: Pela sua dolorosa paixão,
11: tende misericórdia de nós e do mundo inteiro.
14: Pela sua dolorosa paixão,
11: tende misericórdia de nós e do mundo inteiro.
14: Pela sua dolorosa paixão,
11: tende misericórdia de nós e do mundo inteiro.
14: Pela sua dolorosa paixão,
11: tende misericórdia de nós e do mundo inteiro.
14: Eterno Pai, eu vos ofereço o corpo e o sangue, a alma e a divindade de vosso diletíssimo Filho, nosso Senhor Jesus Cristo, em expiação dos nossos pecados e dos do mundo inteiro.
11: Pela sua dolorosa paixão,
14: tende misericórdia de nós e do mundo inteiro.
11: Pela sua dolorosa paixão,
14: tende misericórdia de nós e do mundo inteiro.
11: Pela sua dolorosa paixão,
14: tende misericórdia de nós e do mundo inteiro.
11: Pela sua dolorosa paixão,
14: tende misericórdia de nós e do mundo inteiro.
11: Pela sua dolorosa paixão,
14: tende misericórdia de nós e do mundo inteiro.
11: Pela sua dolorosa paixão,
14: tende misericórdia de nós e do mundo inteiro.
11: Pela sua dolorosa paixão,
14: tende misericórdia de nós e do mundo inteiro.
11: Pela sua dolorosa paixão,
14: tende misericórdia de nós e do mundo inteiro.
11: Pela sua dolorosa paixão,
14: tende misericórdia de nós e do mundo inteiro.
11: Pela sua dolorosa paixão,
14: tende misericórdia de nós e do mundo inteiro.
11: Eterno Pai,
14: eu vos ofereço o corpo e o sangue, a alma e a divindade de vosso diletíssimo Filho, nosso Senhor Jesus Cristo, em expiação dos nossos pecados e dos do mundo inteiro. Pela sua dolorosa paixão,
11: tende misericórdia de nós e do mundo inteiro.
14: Pela sua dolorosa paixão,
11: tende misericórdia de nós e do mundo inteiro.
14: Pela sua dolorosa paixão,
11: tende misericórdia de nós e do mundo inteiro.
14: Pela sua dolorosa paixão,
11: tende misericórdia de nós e do mundo inteiro.
14: Pela sua dolorosa paixão,
11: tende misericórdia de nós e do mundo inteiro.
14: Pela sua dolorosa paixão,
11: tende misericórdia de nós e do mundo inteiro.
14: Pela sua dolorosa paixão,
11: tende misericórdia de nós e do mundo inteiro.
14: Pela sua dolorosa paixão,
11: tende misericórdia de nós e do mundo inteiro.
14: Pela sua dolorosa paixão,
11: tende misericórdia de nós e do mundo inteiro.
14: Pela sua dolorosa paixão,
11: tende misericórdia de nós e do mundo inteiro.
14: Eterno Pai, eu vos ofereço o corpo e o sangue, a alma e a divindade de vosso diletíssimo Filho, nosso Senhor Jesus Cristo, em expiação dos nossos pecados e dos do mundo inteiro.
11: Pela sua dolorosa paixão,
14: tende misericórdia de nós e do mundo inteiro.
11: Pela sua dolorosa paixão,
14: tende misericórdia de nós e do mundo inteiro.
11: Pela sua dolorosa paixão,
14: tende misericórdia de nós e do mundo inteiro.
11: Pela sua dolorosa paixão,
14: tende misericórdia de nós e do mundo inteiro.
11: Pela sua dolorosa paixão,
14: tende misericórdia de nós e do mundo inteiro.
11: Pela sua dolorosa paixão,
14: tende misericórdia de nós
12: nós e do mundo inteiro.
11: Pela sua dolorosa paixão,
12: tende misericórdia de nós e do mundo inteiro.
11: Pela sua dolorosa paixão,
12: tende misericórdia de nós e do mundo inteiro.
11: Pela sua dolorosa paixão,
12: tende misericórdia de nós e do mundo inteiro.
11: Pela sua dolorosa paixão,
12: tende misericórdia de nós e do mundo inteiro.
11: Eterno Pai, eu vos ofereço o corpo e o sangue, a alma e a divindade de vosso diletíssimo Filho, nosso Senhor Jesus Cristo, em expiação dos nossos pecados e dos do mundo inteiro.
12: Pela sua dolorosa paixão,
11: tende misericórdia de nós e do mundo inteiro.
12: Pela sua dolorosa paixão,
11: tende misericórdia de nós e do mundo inteiro.
12: Pela sua dolorosa paixão,
11: tende misericórdia de nós e do mundo inteiro.
12: Pela sua dolorosa paixão,
11: tende misericórdia de nós e do mundo inteiro.
12: Pela sua dolorosa paixão,
11: tende misericórdia de nós e do mundo inteiro.
12: Pela sua dolorosa paixão,
11: tende misericórdia de nós e do mundo inteiro.
12: Pela sua dolorosa paixão,
11: tende misericórdia de nós e do mundo inteiro.
12: Pela sua dolorosa paixão,
11: tende misericórdia de nós e do mundo inteiro.
12: Pela sua dolorosa paixão,
11: tende misericórdia de nós e do mundo inteiro.
12: Pela sua dolorosa paixão,
11: tende misericórdia de nós e do mundo inteiro.
12: Eterno Pai, eu vos ofereço o corpo e o sangue, a alma e a divindade de vosso diletíssimo Filho, nosso Senhor Jesus Cristo, em expiação dos nossos pecados e dos do mundo inteiro.
11: Deus Santo,
12: Deus Forte, Deus Imortal, tende piedade de nós e do mundo inteiro. Deus Santo, Deus Forte, Deus Imortal, tende piedade de nós e do mundo inteiro. Deus Santo, Deus Forte, Deus Imortal, tende piedade de nós e do mundo inteiro.
11: Ó sangue e água,
12: que jorrasse do coração de Jesus como fonte de misericórdia para nós, eu confio em vós. E agora, se prepare para receber a bênção, bem como apresente aí os objetos de devoção que neste momento você quer que seja abençoado. O Senhor esteja convosco.
11: Ele está no meio de nós.
12: Sobre você, sobre a tua casa, família, sobre todas as intenções do vosso coração, sobre os objetos de devoção, terços, escapulários, imagens, sobre a água, o sal, sobre a tua vida. Por meio da intercessão da bem-aventurada Virgem Maria, desça e permaneça a bênção de Deus Todo-Poderoso, Pai, Filho e Espírito Santo.
11: Amém. Amém. Viva Jesus!
12: Viva!
11: E eu agradeço a você que esteve conosco nesta manhã, rezando o Terço da Misericórdia. Obrigada, Padre Helenildo, seja sempre bem-vindo. Deus abençoe.
12: Amém, Érica. Deus abençoe você, mas todos os ouvintes da Rádio Canção Nova.
11: Amém. Fiquem na sintonia da Rádio Canção Nova, a Rádio do Senhor.

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2: Bendito aquele que confia no Senhor, o Senhor mesmo será sua segurança. Livro do profeta Isaías, capítulo 17, versículo 7.
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0: Orações iniciais para todos os dias. Você que tem o nosso itinerário, pega na página 27. Pelo sinal da Santíssima Cruz, livra-nos Deus nosso Senhor dos nossos inimigos. Em nome do Pai, do Filho e do Espírito Santo.
1: Amém.
0: São Miguel Arcanjo, defendei-nos no combate. Seja o nosso refúgio contra as maldades e as ciladas do demônio. Ordena-lhe Deus, instantemente o pedimos. E vós, príncipe da milícia celeste, pela virtude divina, precipitai no inferno a Satanás e a todos os espíritos malignos que andam pelo mundo para perder as almas.
1: Amém.
0: Ladainha de São Miguel Arcanjo. Senhor, tende piedade de nós.
1: Senhor, tende piedade de nós.
0: Jesus Cristo, tende piedade de nós.
1: Jesus Cristo, tende piedade de nós.
0: Senhor, tende piedade de nós.
1: Senhor, tende piedade de nós.
0: Jesus Cristo, ouvi-nos.
1: Jesus Cristo, ouvi-nos.
0: Jesus Cristo, atendei-nos.
1: Jesus Cristo, atendei-nos.
0: Pai Celeste, que sois Deus,
1: tende piedade de nós.
0: Filho Redentor do mundo, que sois Deus,
1: tende piedade de nós.
0: Espírito Santo, que sois Deus,
1: tende piedade de nós.
0: Trindade Santa, que sois o único Deus,
1: tende piedade de nós.
0: Santa Maria, Rainha dos Anjos,
1: rogai por nós.
0: São Miguel,
1: rogai por nós.
0: São Miguel, cheio da graça de Deus,
1: rogai por nós.
0: São Miguel, perfeito adorador do Verbo Divino,
1: rogai por nós.
0: São Miguel, coroado de honra e de glória,
1: rogai por nós.
0: São Miguel, poderosíssimo príncipe dos exércitos do Senhor,
1: rogai por nós.
0: São Miguel, porta e estandarte da Santíssima Trindade,
1: rogai por nós.
0: São Miguel, guardião do paraíso,
1: rogai por nós.
0: São Miguel, guia e consolador do povo israelita,
1: rogai por nós.
0: São Miguel, esplendor e fortaleza da igreja militante,
1: rogai por nós.
0: São Miguel, honra e alegria da igreja triunfante,
1: rogai por nós.
0: São Miguel, luz dos anjos,
1: rogai por nós.
0: São Miguel, baluarte dos cristãos,
1: rogai por nós.
0: São Miguel, força daqueles que combate pelo estandarte da cruz,
1: rogai por nós.
0: São Miguel, luz e conforto das almas no último momento da vida,
1: rogai por nós.
0: São Miguel, socorro muito certo,
1: rogai por nós.
0: São Miguel, nosso auxílio em todas as adversidades,
1: rogai por nós.
0: São Miguel, arauto da sentença eterna,
1: rogai por nós.
0: São Miguel, consolador das almas que estão no purgatório,
1: rogai por nós.
0: São Miguel, a quem o Senhor incumbiu de receber as almas que estão no purgatório,
1: rogai por nós.
0: São Miguel, nosso príncipe,
1: rogai por nós.
0: São Miguel, nosso advogado,
1: rogai por nós.
0: Cordeiro de Deus, que tirais o pecado do mundo,
1: perdoai-nos, Senhor.
0: Cordeiro de Deus, que tirais o pecado do mundo,
1: ouvi-nos, Senhor.
0: Cordeiro de Deus, que tirais o pecado do mundo,
1: tende piedade de nós, Senhor.
0: Rogai por nós, ó glorioso São Miguel, príncipe da Igreja de Cristo,
1: para que sejamos dignos de suas promessas. Amém.
0: Senhor Jesus, santificai-nos por uma bênção sempre nova. Concedei-nos, pela intercessão de São Miguel, essa sabedoria que nos ensina a juntar a riqueza do céu e a trocar os bens do tempo presente pelas da eternidade. Vós que viveis e reinais em todos os séculos dos séculos.
1: Amém.
0: Consagração a São Miguel Arcanjo. Ó príncipe nobilíssimo dos anjos, valoroso guerreiro do Altíssimo, zeloso defensor da glória do Senhor, terror dos espíritos rebeldes, amor e delícia de todos os anjos justos, meu diretíssimo arcanjo São Miguel, desejando eu fazer parte do número dos vossos devotos e servos, a vós hoje me consagro, me dou e me ofereço. Põe a mim próprio, a minha família e tudo o que me pertence debaixo da vossa poderosíssima proteção. É pequena a oferta do meu serviço, sendo como sou miserável e pecador, mas vós engrandeceis engrandecereis o afeto do meu coração. Recordai-vos que de hoje em diante estou debaixo do vosso sustento e devei assistir-me em toda a minha vida, obtendo-me o perdão de todos os meus muitos e graves pecados, a graça de amar a Deus de todo o coração, ao meu querido Salvador Jesus Cristo e à minha mãe Maria Santíssima, obtendo-me aqueles auxílios que me são necessários para obter a coroa da eterna glória. Defendei-me dos inimigos da alma, especialmente na hora da morte. Vinde, ó Príncipe gloriosíssimo, assisti-me na última luta e com a vossa arma poderosa lançai para longe, precipitando no abismo do inferno, aquele anjo quebrador de promessa e soberba que um dia prostaste no combate no céu. São Miguel Arcanjo, defendei-nos do combate para que não pereçamos no supremo juízo. Amém. Amém.
2: Graças e louvores sejam dados a todo momento
0: ao Santíssimo e Diviníssimo Sacramento.
2: Graças e louvores sejam dados a todo momento
0: ao Santíssimo e Diviníssimo Sacramento.
2: Graças e louvores sejam dados a todo momento
0: ao Santíssimo e Diviníssimo Sacramento.
2: Meu Deus, eu creio, adoro, espero e amo-vos. E peço-vos perdão por aqueles que não creem, não adoram, não esperam e não vos amam. Meu Deus, eu creio, adoro, espero e amo-vos. E peço-vos perdão por aqueles que não creem, não adoram, não esperam e não vos amam. Meu Deus, eu creio, adoro, espero e amo-vos. E peço-vos perdão por aqueles que não creem, não adoram, não esperam e não vos amam. Estamos aqui reunidos em nome do Pai, do Filho e do Espírito Santo.
0: Amém.
2: Coloquemos as nossas intenções para o Santo Rosário de hoje. Colocamos pela vida do Papa Leão, sua vida, sua saúde, suas intenções. Pelos bispos do mundo inteiro. Coloque o nome do seu bispo diante de Jesus, da sua diocese. Coloque o meu bispo Dom José Negre, seu auxiliar Dom Marcelo, emérito Dom Fernando, pela diocese de Santo Amaro. Rezamos pelos sacerdotes do mundo inteiro. Pedimos a Deus santas vocações para a sua igreja. Rezo pelo meu Instituto dos Carmelitas, mensageiros do Espírito Santo, irmãos e irmãs. Rezo pela nossa fundadora, irmã Maria José do Espírito Santo. Rezamos pela santificação das famílias, pela santificação dos casais, pela conversão dos pecadores, pelas almas do purgatório, pela paz do mundo, por tantos países que estão em guerra, pelas necessidades da nossa nação, pelas pessoas e lugares vítimas de catástrofes naturais no mundo inteiro, pelos desempregados, pelos doentes, pelos sofredores, pela obra de Nossa Senhora de Guadalupe, por todos os que rezam este rosário conosco. Do fundo do teu coração, faça o teu pedido. Faça a tua prece.

0: Obrigado, Jesus, por mais um dia. Obrigado, Senhor, por mais um dia em Sua presença. Obrigado, Senhor, por mais uma semana que se inicia. Dá-nos a graça, Senhor, de viver essa semana com todo o nosso coração, com toda a nossa alma. Obrigado, Jesus. Obrigado, Jesus. Bom dia, minha gente! Bom dia! Que alegria estarmos juntos! Mais uma semana, a última semana completa que nós estaremos juntos. Na outra semana nós temos mais somente 2 dias. Que alegria estarmos juntos. Convido você já a ir ficando de pé. Vai dando um salto dessa cama, vai lavando seu rosto. Anda de um lugar para o outro para despertar. Se alguém da tua casa reza com você com muito carinho, acorda essa pessoa que reza com você, que falou, me acorda, quando você acordar, me acorda. Que alegria nós estarmos juntos. Que alegria nós estarmos juntos. Já pega o seu celular, vai compartilhando com seus amigos, nos seus grupos de WhatsApp. Essa semana nós vamos rezar por tantas causas. Hoje nós vamos rezar pela providência de Deus. Convido você aí ficando de pé. Que alegria. Quero acolher você que nos acompanha pelo Twitch, pelo X, pelo TikTok, pelo Instagram, pelo canal do YouTube, Facebook. Você que nos acompanha pela Rede Vida. Você que nos acompanha pela TV Canção Nova. Sejam bem-vindos. Que alegria estarmos juntos. Quero acolher os que rezam aqui comigo hoje. Jadson, Claudemir, Natan. Benícia, bom dia.
1: Sua bênção, Frei, bom dia.
0: Alegria estarmos juntos. Canta comigo.

Ergue teus braços para o Senhor e vai entregando a sua vida, vai entregando o seu coração nesta manhã, do jeitinho que ele está, preocupado do jeito que ele está, cansado do jeito que ele está, abatido do jeito que ele está. Entrega teu coração para o Senhor. Entrega tuas preocupações para o Senhor. Entrega seus medos para o

0: com muita fé rezemos o nosso terço, nosso rosário, pelas suas causas, pelas causas do mundo inteiro. Creio em Deus Pai, Todo-Poderoso,
1: Criador do céu e da terra, e em Jesus Cristo, seu único Filho, nosso Senhor, que foi concebido pelo poder do Espírito Santo, nasceu da Virgem Maria, padeceu sobre Pôncio Pilatos, foi crucificado, morto e sepultado, desceu à mansão dos mortos, ressuscitou ao terceiro dia, subiu aos céus, está sentado à direita de Deus Pai Todo-Poderoso, donde há de vir a julgar os vivos os mortos. Creio no Espírito Santo, na Santa Igreja Católica, na comunhão dos santos, na remissão dos pecados, na ressurreição da carne, na vida eterna. Amém.
0: Um Pai Nosso com três Ave Marias, em honra à Santíssima Trindade. Pai Nosso que estais no céu, santificado seja o vosso nome, venha a nós o vosso reino, seja feita a vossa vontade, assim na terra como no céu.
1: O pão nosso de cada dia nos dai hoje, perdoai-nos as nossas ofensas, assim como nós perdoamos a quem nos tem ofendido. E não nos deixeis cair em tentação, mas livrai-nos do mal. Amém.
0: Ave Maria, cheia de graça, o Senhor é convosco, bendita sois vós entre as mulheres, e bendito é o fruto do vosso ventre, Jesus.
1: Santa Maria, Mãe de Deus, rogai por nós, pecadores, agora e na hora de nossa morte. Amém.
0: Ave Maria, cheia de graça, o Senhor é convosco, bendita sois vós entre as mulheres, e bendito é o fruto do vosso ventre, Jesus.
1: Santa Maria, Mãe de Deus, rogai por nós, pecadores, agora e na hora de nossa morte. Amém.
0: Ave Maria, cheia de graça, o Senhor é convosco, bendita sois vós entre as mulheres, e bendito é o fruto do vosso ventre, Jesus.
1: Santa Maria, Mãe de Deus, rogai por nós, pecadores, agora e na hora de nossa morte. Amém.
0: Glória ao Pai, ao Filho e ao Espírito Santo.
1: Como era no princípio, agora e sempre. Amém.
0: Ó meu Jesus,
1: perdoai-nos, livrai-nos do fogo do inferno, levai as almas todas para o céu e socorrei principalmente as que mais precisarem da vossa misericórdia.
0: Se você tem o seu itinerário, nós estamos hoje na página 293. Minha gente, que alegria, nós estamos juntos mais uma semana. Essa semana será muito especial, alegria imensa estarmos juntos. Nós vamos meditar sobre a providência de Deus. Nosso texto base será Mateus capítulo 6, versículo 33. Buscai primeiro o reino de Deus e a sua justiça, e todas as coisas vos serão acrescentadas. Ou seja, hoje nós vamos rezar pela nossa vida financeira, pela sua vida financeira, mas esse não é o mais importante da nossa vida. Isso é uma coisa que já precisa ficar clara desde o início. A finalidade da nossa vida não é o dinheiro. O primeiro da nossa vida não é o dinheiro. E quando você já entende isso, você vai colocando as coisas na sua devida ordem. Buscai primeiro o reino de Deus. Primeiro o reino, primeiro a sua alma, primeiro as coisas mais importantes. E com isso ninguém diz que o dinheiro não é importante, que o teu trabalho não é importante, que essas realidades não são importantes. Quando a Bíblia diz primeiro, não significa que o que vem depois não é importante, mas não pode ser o primeiro. Portanto, buscai em primeiro lugar o reino de Deus e a sua justiça. E as outras coisas vos serão acrescentadas. Neste primeiro mistério gozoso, nós contemplamos o anúncio do anjo Gabriel a Virgem Maria. Convido você a abrir sua palavra em Êxodo capítulo 16, versículo 4. Segundo livro da Bíblia, Êxodo 16, versículo 4. O Senhor disse a Moisés: vou fazer chover pão do alto do céu. O que está acontecendo aqui? O povo tinha sido libertado do Egito, não é verdade? O povo tinha sido libertado do Egito, e lá eles viviam como escravos, mas lá eles comiam. Lá eles tinham comida, até porque para trabalhar muito eles tinham que comer. E quando eles são livres, quando eles são libertos através de Moisés, lembra Moisés que vai falar com o faraó, aquelas 10 pragas do Egito, e vai libertar o povo das mãos do faraó, aquele povo agora não tem comida mais. E esse povo começa a reclamar, esse povo começa a murmurar, mas nesse deserto não tem comida, esse deserto não tem nada, e muitas vezes a nossa vida é assim. Eu já quero dizer isso para você, cuidado com a murmuração. Se tem algo que atrapalha a providência de Deus na nossa vida é a murmuração, a reclamação. Você começa a reclamar do trabalho que tem, você começa a reclamar do patrão que você tem, de quem trabalha com você, e você começa a reclamar deste ou daquele, e você liga a televisão e já começa a ficar bravo, e você já começa a reclamar de tudo e de todos, e você vive uma vida reclamando, reclamando, reclamando, em vez de fazer o que Moisés faz. O povo reclama, e Moisés ora. O povo reclama, o que Moisés faz? Moisés vai falar com Deus: Deus, o povo não tem o que comer. E portanto, o Senhor disse a Moisés, veja, disse a Moisés, porque Moisés pergunta, porque Moisés vai orar: vou fazer chover pão do céu. Sairá o povo e colherá diariamente a porção de cada dia. Eu porei deste modo a prova, para ver se andará ou não segundo as minhas ordens. Olha que interessante. Deus cuida de você a cada dia. Deus faz chover a providência dele sobre você a cada dia. E muitas situações que acontecem na sua área financeira é muitas vezes uma prova. Eu porei desse modo a prova para ver se andará ou não segundo as minhas ordens. Senhor, dá-nos a graça de acreditar na sua providência. Senhor, dá-nos a graça de acreditar que o Senhor tem cuidado de nós. Veja que bonito, Deus tem cuidado deste povo. Os pensamentos de São Pedro Crisólogo, o maná era pão celestial que dispensava todo esforço humano. Olha que interessante, eles não trabalhavam por aquele pão vinha do céu, minha gente, caía como grão já recolhido, sem necessidade de semear ou ceifar. Deus provia diretamente do céu alimento para o seu povo, mostrando que é Ele quem verdadeiramente sustenta os seus. É Deus quem te sustenta. É Deus quem cuida de você. Não pense que é o seu talento, não pense que é seu esforço, não pense que é você quem se sustenta, não pense que é você quem sustenta sua família. Lembre-se, quem te dá tudo é Deus. Não, mas sou eu quem trabalho. Então, mas quem te deu esse coraçãozinho batendo para trabalhar? Deus. Quem te deu essa inteligência para você ter tantas ideias e criatividades? Deus. É Deus quem faz tudo. Deus faz chover do alto do céu a providência para a sua vida. É Deus quem faz todo dia o alimento estar na sua mesa. Pai nosso que estais no céu, santificado seja o vosso nome. Venha a nós o vosso reino, seja feita a vossa vontade, assim na terra como no céu.
1: O pão nosso de cada dia nos dai hoje, perdoai-nos as nossas ofensas, assim como nós perdoamos a quem nos tem ofendido. E não nos deixeis cair em tentação, mas livrai-nos do mal. Amém.
0: Ave Maria, cheia de graça, o Senhor é convosco. Bendita sois vós entre as mulheres e bendito é o fruto do vosso ventre, Jesus.
1: Santa Maria, Mãe de Deus, rogai por nós, pecadores, agora e na hora de nossa morte. Amém.
0: Ave Maria, cheia de graça, o Senhor é convosco. Bendita sois vós entre as mulheres e bendito é o fruto do vosso ventre, Jesus.
1: Santa Maria, Mãe de Deus, rogai por nós, pecadores, agora e na hora de nossa morte. Amém.
0: Ave Maria, cheia de graça, o Senhor é convosco. Bendita sois vós entre as mulheres e bendito é o fruto do vosso ventre, Jesus.
1: Santa Maria, Mãe de Deus, rogai por nós, pecadores, agora e na hora de nossa morte. Amém.
0: Ave Maria, cheia de graça, o Senhor é convosco, bendita sois vós entre as mulheres, e bendito é o fruto do vosso ventre, Jesus.
1: Santa Maria, Mãe de Deus, rogai por nós, pecadores, agora e na hora de nossa morte. Amém.
0: Ave Maria, cheia de graça, o Senhor é convosco, bendita sois vós entre as mulheres, e bendito é o fruto do vosso ventre, Jesus.
1: Santa Maria, Mãe de Deus, rogai por nós, pecadores, agora e na hora de nossa morte. Amém.
0: Ave Maria, cheia de graça, o Senhor é convosco, bendita sois vós entre as mulheres, e bendito é o fruto do vosso ventre, Jesus.
1: Santa Maria, Mãe de Deus, rogai por nós, pecadores, agora e na hora de nossa morte. Amém.
0: Ave Maria, cheia de graça, o Senhor é convosco, bendita sois vós entre as mulheres, e bendito é o fruto do vosso ventre, Jesus.
1: Santa Maria, Mãe de Deus, rogai por nós, pecadores, agora e na hora de nossa morte. Amém.
0: Ave Maria, cheia de graça, o Senhor é convosco, bendita sois vós entre as mulheres, e bendito é o fruto do vosso ventre, Jesus.
1: Santa Maria, Mãe de Deus, rogai por nós, pecadores, agora e na hora de nossa morte. Amém.
0: Ave Maria, cheia de graça, o Senhor é convosco, bendita sois vós entre as mulheres, e bendito é o fruto do vosso ventre, Jesus.
1: Santa Maria, Mãe de Deus, rogai por nós, pecadores, agora e na hora de nossa morte. Amém.
0: Ave Maria, cheia de graça, o Senhor é convosco, bendita sois vós entre as mulheres, e bendito é o fruto do vosso ventre, Jesus.
1: Santa Maria, Mãe de Deus, rogai por nós, pecadores, agora e na hora de nossa morte. Amém.
0: Glória ao Pai, ao Filho e ao Espírito Santo.
1: Como era no princípio, agora e sempre. Amém.
0: Ó meu Jesus,
1: perdoai-nos, livrai-nos do fogo do inferno, levai as almas todas para o céu e socorrei principalmente as que mais precisarem da vossa misericórdia.
0: E no segundo mistério gozoso, nós contemplamos a visitação de Nossa Senhora, sua prima Santa Isabel. Abra sua Bíblia no Salmo 22, versículo 1. Salmo 22, versículo 1. O Senhor é meu pastor, nada me faltará. Salmo tão conhecido nosso. Convido você a repetir comigo: o Senhor é o meu pastor.
1: O Senhor é o meu pastor.
0: E nada me faltará.
1: E nada me faltará.
0: O Senhor é o pastor da minha família.
1: O Senhor é o pastor da minha família.
0: E nada faltará à minha família.
1: E nada faltará à minha família.
0: O Senhor é o meu pastor.
1: O Senhor é o meu pastor.
0: E nada me faltará.
1: E nada me faltará.
0: Meu irmão, minha irmã, assim como o pastor não deixa faltar água para sua ovelhinha, assim como o pastor não deixa faltar comida, assim como o pastor não deixa faltar descanso para sua ovelha, pastor que é Deus cuida de você. Cuida de você a cada passo. Santo Agostinho vai dizer: quando dizes o Senhor é o meu pastor, não resta fundamento para confiares em ti mesmo. Olha que bonito isso. Quando eu digo o Senhor é o meu pastor, eu estou dizendo eu não confio em mim mesmo, não sou eu que cuido de mim mesmo. Não, a ovelha não se cuida de si mesma. Quem cuida dela é o pastor. Os pastos que este bom pastor preparou para ti não são tipos de ervas, mas as palavras de Deus e os seus mandamentos. Olha que bonito o Agostinho está dizendo. A ovelha come. E o que, que eu e você devemos comer? A palavra do Senhor. Os mandamentos do Senhor. Pai nosso que estais no céu, santificado seja o vosso nome, venha a nós o vosso reino, seja feita a vossa vontade, assim na terra como no céu.
1: O pão nosso de cada dia nos dai hoje, perdoai-nos as nossas ofensas, assim como nós perdoamos a quem nos tem ofendido. E não nos deixeis cair em tentação, mas livrai-nos do mal. Amém.
0: Ave Maria, cheia de graça, o Senhor é convosco, bendita sois vós entre as mulheres, e bendito é o fruto do vosso ventre, Jesus.
1: Santa Maria, Mãe de Deus, rogai por nós, pecadores, agora e na hora de nossa morte. Amém.
0: Ave Maria, cheia de graça, o Senhor é convosco. Bendita sois vós entre as mulheres e bendito é o fruto do vosso ventre, Jesus.
1: Santa Maria, Mãe de Deus, rogai por nós, pecadores, agora e na hora de nossa morte. Amém.
0: Ave Maria, cheia de graça, o Senhor é convosco. Bendita sois vós entre as mulheres e bendito é o fruto do vosso ventre, Jesus.
1: Santa Maria, Mãe de Deus, rogai por nós, pecadores, agora e na hora de nossa morte. Amém.
0: Ave Maria, cheia de graça, o Senhor é convosco. Bendita sois vós entre as mulheres e bendito é o fruto do vosso ventre, Jesus.
1: Santa Maria, Mãe de Deus, rogai por nós, pecadores, agora e na hora de nossa morte. Amém.
0: Ave Maria, cheia de graça, o Senhor é convosco. Bendita sois vós entre as mulheres e bendito é o fruto do vosso ventre, Jesus.
1: Santa Maria, Mãe de Deus, rogai por nós, pecadores, agora e na hora de nossa morte. Amém.
0: Ave Maria, cheia de graça, o Senhor é convosco. Bendita sois vós entre as mulheres e bendito é o fruto do vosso ventre, Jesus.
1: Santa Maria, Mãe de Deus, rogai por nós, pecadores, agora e na hora de nossa morte. Amém.
0: Ave Maria, cheia de graça, o Senhor é convosco. Bendita sois vós entre as mulheres e bendito é o fruto do vosso ventre, Jesus.
1: Santa Maria, Mãe de Deus, rogai por nós, pecadores, agora e na hora de nossa morte. Amém.
0: Ave Maria, cheia de graça, o Senhor é convosco. Bendita sois vós entre as mulheres e bendito é o fruto do vosso ventre, Jesus.
1: Santa Maria, Mãe de Deus, rogai por nós, pecadores, agora e na hora de nossa morte. Amém.
0: Ave Maria, cheia de graça, o Senhor é convosco. Bendita sois vós entre as mulheres e bendito é o fruto do vosso ventre, Jesus.
1: Santa Maria, Mãe de Deus, rogai por nós, pecadores, agora e na hora de nossa morte. Amém.
0: Ave Maria, cheia de graça, o Senhor é convosco. Bendita sois vós entre as mulheres e bendito é o fruto do vosso ventre, Jesus.
1: Santa Maria, Mãe de Deus, rogai por nós, pecadores, agora e na hora de nossa morte. Amém.
0: Glória ao Pai, ao Filho e ao Espírito Santo.
1: Como era no princípio, agora e sempre. Amém.
0: Ó meu Jesus,
1: perdoai-nos, livrai-nos do fogo do inferno, levai as almas todas para o céu e socorrei principalmente as que mais precisarem da vossa misericórdia.
0: E no terceiro mistério gozoso, nós contemplamos o nascimento de Jesus em Belém. Abra sua Bíblia em Mateus capítulo 6, versículo 26. Mateus capítulo 6, versículo 26. Olhai as aves do céu, não semeiam nem ceifam, nem recolhem nos celeiros, e vosso Pai Celeste as alimenta. Não valeis vós muito mais que elas? Jesus está dizendo: olhe para os animais. Eu cuido dos animais, eu alimento os animais. Quanto mais de vocês. Amado irmão e amada irmã, que palavra linda. Deus não é aquele Deus que nos abandonou. Deus é aquele Deus que está preocupado com tudo. É claro que Deus está preocupado também com o seu alimento, Ele está preocupado com as suas necessidades materiais também. O mais importante são as necessidades espirituais, mas Deus também está preocupado com as necessidades materiais que você tem. São João Crisóstomo vai dizer: se Deus veste a erva efêmera com tanta beleza, quanto mais cuidará de vós, a quem deu alma, corpo, toda a criação, os profetas, a lei e o seu próprio Filho unigênito? O muito mais de Cristo revela o valor infinito que Deus atribui a cada um de nós. Você vale muito para Deus, minha gente. Você vale muito. Por quê? Porque a prova, qual é a prova? A prova é que Ele morreu na cruz por ti. Existe prova maior? Cuidado com esse negócio. Ah, Deus me esqueceu, Deus me abandonou, minha vida está um caos. Deus deu a vida por você. Você quer prova maior do que Ele te ama? Você quer prova maior que Ele cuida de ti? Você quer prova maior que Ele cuida da sua família? Deus, Ele cuida de você. No nascimento de Jesus, a situação é precária. Jesus vai nascer numa pobre casa. Maria e José confiam na providência divina. Pai nosso que estais no céu, santificado seja o vosso nome, venha a nós o vosso reino, seja feita a vossa vontade, assim na terra como no céu.
1: O pão nosso de cada dia nos dai hoje, perdoai-nos as nossas ofensas, assim como nós perdoamos a quem nos tem ofendido. E não nos deixeis cair em tentação, mas livrai-nos do mal. Amém.
0: Ave Maria, cheia de graça, o Senhor é convosco, bendita sois vós entre as mulheres, e bendito é o fruto do vosso ventre, Jesus.
1: Santa Maria, Mãe de Deus, rogai por nós, pecadores, agora e na hora de nossa morte. Amém.
0: Ave Maria, cheia de graça, o Senhor é convosco, bendita sois vós entre as mulheres, e bendito é o fruto do vosso ventre, Jesus.
1: Santa Maria, Mãe de Deus, rogai por nós, pecadores, agora e na hora de nossa morte. Amém.
0: Ave Maria, cheia de graça, o Senhor é convosco, bendita sois vós entre as mulheres, e bendito é o fruto do vosso ventre, Jesus.
1: Santa Maria, Mãe de Deus, rogai por nós, pecadores, agora e na hora de nossa morte. Amém.
0: Ave Maria, cheia de graça, o Senhor é convosco, bendita sois vós entre as mulheres, e bendito é o fruto do vosso ventre, Jesus.
1: Santa Maria, Mãe de Deus, rogai por nós, pecadores, agora e na hora de nossa morte. Amém.
0: Ave Maria, cheia de graça, o Senhor é convosco, bendita sois vós entre as mulheres, e bendito é o fruto do vosso ventre, Jesus.
1: Santa Maria, Mãe de Deus, rogai por nós, pecadores, agora e na hora de nossa morte. Amém.
0: Ave Maria, cheia de graça, o Senhor é convosco, bendita sois vós entre as mulheres, e bendito é o fruto do vosso ventre, Jesus.
1: Santa Maria, Mãe de Deus, rogai por nós, pecadores, agora e na hora de nossa morte. Amém.
0: Ave Maria, cheia de graça, o Senhor é convosco, bendita sois vós entre as mulheres, e bendito é o fruto do vosso ventre, Jesus.
1: Santa Maria, Mãe de Deus, rogai por nós, pecadores, agora e na hora de nossa morte. Amém.
0: Ave Maria, cheia de graça, o Senhor é convosco, bendita sois vós entre as mulheres, e bendito é o fruto do vosso ventre, Jesus.
1: Santa Maria, Mãe de Deus, rogai por nós, pecadores, agora e na hora de nossa morte. Amém.
0: Ave Maria, cheia de graça, o Senhor é convosco, bendita sois vós entre as mulheres, e bendito é o fruto do vosso ventre, Jesus.
1: Santa Maria, Mãe de Deus, rogai por nós, pecadores, agora e na hora de nossa morte. Amém.
0: Ave Maria, cheia de graça, o Senhor é convosco, bendita sois vós entre as mulheres, e bendito é o fruto do vosso ventre, Jesus.
1: Santa Maria, Mãe de Deus, rogai por nós, pecadores, agora e na hora de nossa morte. Amém.
0: Glória ao Pai, ao Filho e ao Espírito Santo.
1: Como era no princípio, agora e sempre. Amém.
0: Ó meu Jesus,
1: perdoai-nos, livrai-nos do fogo do inferno, levai as almas todas para o céu e socorrei principalmente as que mais precisarem da vossa misericórdia.
0: E no quarto mistério gozoso, nós contemplamos a apresentação do menino Jesus no templo e a purificação de Nossa Senhora. Mateus capítulo 6, versículo de 31 a 33. Mateus 6, de 31 a 33. Não vos aflijais, nem digais, que comeremos, que beberemos, com que nos vestiremos. Irmão e irmã, Deus está pedindo algo para você. Cuidado para você não viver ansioso. Cuidado para você não viver aflito por causa de bens materiais. Aqui você podia colocar qualquer palavra: com que eu vou pagar a faculdade dos meus filhos, com que eu vou pagar a escola dos meus filhos, como é que eu vou pagar o aluguel deste mês, como é que eu vou fazer isso, como é que vou fazer aquilo. E a Bíblia está dizendo: não vos aflijais, que todas essas coisas não aflijam a sua alma. Veja, isso não quer dizer que eu não vou correr atrás, isso não quer dizer que eu não vou trabalhar, isso não quer dizer que eu não vou fazer alguma coisa. Sim, eu vou fazer alguma coisa, mas a palavra de Deus está dizendo: não vos aflija, não deixa que isso perturbe teu coração, não deixa que isso perturbe a sua alma. E a palavra é dura, são os pagãos que se preocupam com tudo isso. Ora, vosso Pai Celeste sabe que necessitais de tudo isto. Veja, e aqui não é o supérfluo, aqui é o necessário. Porque às vezes na nossa vida a gente vai atrás do supérfluo. Cuidado para você não pedir para Deus o supérfluo, viu? Porque às vezes a gente está pedindo para Deus o que a gente não precisa. Ai, ai, ai, ai, ai, cuidado com isso. Cuidado de não pedir para Deus o que você não precisa. Veja que aqui não é o supérfluo, aqui é o que é necessário. Deus sabe o que você necessita. E se você necessita, pode ter certeza. É como se a palavra de Deus estivesse te dizendo: o teu pai está vendo, o teu pai está cuidando. Mas cuidado, não aflige o seu coração. Não aflige o teu coração. Quantas pessoas com corações aflitos, com coração angustiado, com coração triste. Santo Agostinho vai dizer: Jesus deixa claro que estas coisas não devem ser buscadas como nosso bem final. Veja, essas coisas não podem ser buscadas como finalidade, mas como necessidades. Ao dizer que cada uma deve ser buscada primeiro, indica que a outra é de importância secundária. A primeira deve ser buscada como nosso bem. A segunda como algo necessário, e o necessário deve ser buscado em função do bem. A finalidade da minha vida é Deus. A finalidade da minha vida é o céu. E todas as coisas que eu necessito nesta vida, até mesmo de bens materiais, precisam entrar na minha vida se me ajudam a buscar o meu bem superior, que é o céu. Pai nosso que estais no céu, santificado seja o vosso nome, venha a nós o vosso reino, seja feita a vossa vontade, assim na terra como no céu.
1: O pão nosso de cada dia nos dai hoje, perdoai-nos as nossas ofensas, assim como nós perdoamos a quem nos tem ofendido. E não nos deixeis cair em tentação, mas livrai-nos do mal. Amém.
0: Ave Maria, cheia de graça, o Senhor é convosco, bendita sois vós entre as mulheres, e bendito é o fruto do vosso ventre, Jesus.
1: Santa Maria, Mãe de Deus, rogai por nós, pecadores, agora e na hora de nossa morte. Amém.
0: Ave Maria, cheia de graça, o Senhor é convosco. Bendita sois vós entre as mulheres e bendito é o fruto do vosso ventre, Jesus.
1: Santa Maria, Mãe de Deus, rogai por nós, pecadores, agora e na hora de nossa morte. Amém.
0: Ave Maria, cheia de graça, o Senhor é convosco. Bendita sois vós entre as mulheres e bendito é o fruto do vosso ventre, Jesus.
1: Santa Maria, Mãe de Deus, rogai por nós, pecadores, agora e na hora de nossa morte. Amém.
0: Ave Maria, cheia de graça, o Senhor é convosco. Bendita sois vós entre as mulheres e bendito é o fruto do vosso ventre, Jesus.
1: Santa Maria, Mãe de Deus, rogai por nós, pecadores, agora e na hora de nossa morte. Amém.
0: Ave Maria, cheia de graça, o Senhor é convosco. Bendita sois vós entre as mulheres e bendito é o fruto do vosso ventre, Jesus.
1: Santa Maria, Mãe de Deus, rogai por nós, pecadores, agora e na hora de nossa morte. Amém.
0: Ave Maria, cheia de graça, o Senhor é convosco. Bendita sois vós entre as mulheres e bendito é o fruto do vosso ventre, Jesus.
1: Santa Maria, Mãe de Deus, rogai por nós, pecadores, agora e na hora de nossa morte. Amém.
0: Ave Maria, cheia de graça, o Senhor é convosco. Bendita sois vós entre as mulheres e bendito é o fruto do vosso ventre, Jesus.
1: Santa Maria, Mãe de Deus, rogai por nós, pecadores, agora e na hora de nossa morte. Amém.
0: Ave Maria, cheia de graça, o Senhor é convosco. Bendita sois vós entre as mulheres e bendito é o fruto do vosso ventre, Jesus.
1: Santa Maria, Mãe de Deus, rogai por nós, pecadores, agora e na hora de nossa morte. Amém.
0: Ave Maria, cheia de graça, o Senhor é convosco. Bendita sois vós entre as mulheres e bendito é o fruto do vosso ventre, Jesus.
1: Santa Maria, Mãe de Deus, rogai por nós, pecadores, agora e na hora de nossa morte. Amém.
0: Ave Maria, cheia de graça, o Senhor é convosco. Bendita sois vós entre as mulheres e bendito é o fruto do vosso ventre, Jesus.
1: Santa Maria, Mãe de Deus, rogai por nós, pecadores, agora e na hora de nossa morte. Amém.
0: Glória ao Pai, ao Filho e ao Espírito Santo.
1: Como era no princípio, agora e sempre. Amém.
0: Ó meu Jesus,
1: perdoai-nos, livrai-nos do fogo do inferno, levai as almas todas para o céu e socorrei principalmente as que mais precisarem da vossa misericórdia.
0: E no quinto mistério gozoso nós contemplamos a perda do encontro do menino Jesus no templo. Mateus capítulo 6, versículo 33. Mateus 6:33. Buscai em primeiro lugar o reino de Deus e a sua justiça, e todas essas coisas vos serão dadas em acréscimo. Dos pensamentos de São João Crisóstomo, Cristo nos revela que nem nossos cuidados, nem nossos trabalhos produzem frutos por si mesmo. É a providência de Deus que sustenta todas as coisas. Eu quero que você entenda isso. É a providência de Deus que sustenta todas as coisas. Não é você. Quem sustenta o sol é Deus, é a providência de Deus. Quem sustenta a lua, as estrelas, é Deus. Quem sustenta os planetas é Deus. Quem sustenta tudo é Deus. Se Deus parar de sustentar o mundo, minha gente, o mundo acaba. Quem sustenta você na existência é Deus. É Deus que faz você... Não é Deus que faz você acordar, é Deus que faz você viver. Se Deus tirar a mão sobre você, você apaga, você deixa de viver, você volta ao pó. Como diz Atos dos Apóstolos, nele nos movemos, existimos. Veja, nele nos movemos, existimos e somos. Ou seja, se Deus tirar a sua mão de mim, não sobra nada. Deus sustenta todas as coisas com a sua providência, todas as coisas. Nada escapa de Deus. Nenhuma folha cai de uma árvore sem a permissão de Deus. Nenhum cabelo cai da sua cabeça sem a permissão de Deus. Deus cuida de tudo. Então cuidado para você não achar que é você, é a sua capacidade, é o seu trabalho, que bom que você se dedica, que bom que você acorda cedo, que bom que você estuda, que bom que você é uma pessoa dedicada e você colaborou com Deus, você colaborou com Deus. Continue. Mas cuidado para não atribuir o mérito a si mesmo. É a providência de Deus que sustenta todas as coisas, por isso devemos direcionar todo o nosso empenho ao reino, confiando que o Pai cuida de tudo o resto. Pai nosso que estais no céu, santificado seja o vosso nome, venha a nós o vosso reino, seja feita a vossa vontade, assim na terra como no céu.
1: O pão nosso de cada dia nos dai hoje, perdoai-nos as nossas ofensas, assim como nós perdoamos a quem nos tem ofendido. E não nos deixeis cair em tentação, mas livrai-nos do mal. Amém. Ave Maria, cheia de graça, o Senhor é convosco, bendita sois vós entre as mulheres, bendito é o fruto do vosso ventre, Jesus. Santa Maria, Mãe de Deus, rogai por nós, pecadores, agora e na hora de nossa morte. Amém. Ave Maria, cheia de graça, o Senhor é convosco, bendita sois vós entre as mulheres, bendito é o fruto do vosso ventre, Jesus. Santa Maria, Mãe de Deus, rogai por nós, pecadores, agora e na hora de nossa morte. Amém. Ave Maria, cheia de graça, o Senhor é convosco. Bendita sois vós entre as mulheres. Bendito é o fruto do vosso ventre, Jesus. Santa Maria, Mãe de Deus, rogai por nós, pecadores, agora e na hora de nossa morte. Amém. Ave Maria, cheia de graça, o Senhor é convosco. Bendita sois vós entre as mulheres. Bendito é o fruto do vosso ventre, Jesus. Santa Maria, Mãe de Deus, rogai por nós, pecadores, agora e na hora de nossa morte. Amém. Ave Maria, cheia de graça, o Senhor é convosco. Bendita sois vós entre as mulheres. Bendito é o fruto do vosso ventre, Jesus. Santa Maria, Mãe de Deus, rogai por nós, pecadores, agora e na hora de nossa morte. Amém. Ave Maria, cheia de graça, o Senhor é convosco. Bendita sois vós entre as mulheres. Bendito é o fruto do vosso ventre, Jesus. Santa Maria, Mãe de Deus, rogai por nós, pecadores, agora e na hora de nossa morte. Amém. Ave Maria, cheia de graça, o Senhor é convosco. Bendita sois vós entre as mulheres. Bendito é o fruto do vosso ventre, Jesus. Santa Maria, Mãe de Deus, rogai por nós, pecadores, agora e na hora de nossa morte. Amém. Ave Maria, cheia de graça, o Senhor é convosco. Bendita sois vós entre as mulheres. Bendito é o fruto do vosso ventre, Jesus. Santa Maria, Mãe de Deus, rogai por nós, pecadores, agora e na hora de nossa morte. Amém. Ave Maria, cheia de graça, o Senhor é convosco. Bendita sois vós entre as mulheres. Bendito é o fruto do vosso ventre, Jesus. Santa Maria, Mãe de Deus, rogai por nós, pecadores, agora e na hora de nossa morte. Amém. Ave Maria, cheia de graça, o Senhor é convosco. Bendita sois vós entre as mulheres. Bendito é o fruto do vosso ventre, Jesus. Santa Maria, Mãe de Deus, rogai por nós, pecadores, agora e na hora de nossa morte. Amém. Glória ao Pai, ao Filho e ao Espírito Santo, como era no princípio, agora e sempre. Amém. Ó meu Jesus, perdoai-nos, livrai-nos do fogo do inferno, levai as almas todas para o céu e socorrei principalmente as que mais precisarem da vossa misericórdia.
0: Glória a Deus, minha gente, 4h47 da manhã, horário de Brasília. Quero convidar você a ficar de pé, fica de pé na sua casa. Dá aquela espreguiçada, que alegria, estamos juntos. Minha gente, tá acabando, hein? Tá acabando os 40 dias com São Miguel Arcanjo. Vamos aproveitar essa última semana completa, né? Essa última semana completa. Neste primeiro texto que a gente meditou, a gente já pôde ver que Deus cuida de nós. Deus cuidando do povo no deserto. Deus que cuida dos animais. E Deus que cuida de nós. Convido você a se colocar diante do Senhor, colocar todas as suas aflições. A palavra de Deus falou conosco hoje: não se aflijas. Não se preocupe em excesso. Deus sabe daquilo que você precisa. Ele é o meu pastor. Você não disse isso? Ele é o meu pastor. Significa que Ele está cuidando da sua ovelha. Ah, se até os pastores humanos cuidam das suas ovelhas, quanto mais Deus não vai cuidar de nós. Eu quero dizer para você, Deus está cuidando de você. Deus está cuidando da sua família. E aquilo que é necessário, Ele já está providenciando.

Mas se você pede aquilo que você precisa, ah, Deus só está esperando o tempo certo, a hora certa. Se é necessário, Deus vai te dar. Porque Ele é Deus, Ele é o Deus que cuida de você.

coloca a mão no seu coração. Ah, como é bom ser cuidado por Deus. Deus cuida de você. Até mesmo quando você não vê, até mesmo quando você não percebe, é Deus quem está cuidando de tudo. E até mesmo as coisas que vão dando errado, muitas vezes está, Deus sabe tirar disso coisas boas para você. Deus é aquele que cuida de você nos mínimos detalhes, nos mínimos detalhes. Aquela cirurgia que você conseguiu foi Deus. Quando você passou naquele curso foi Deus. Quando você passou naquela prova foi Deus. Quando você encontrou aquela pessoa foi Deus. É Deus cuidando de nós o tempo todo. É Deus cuidando de nós o tempo todo.

Deus já está cuidando do seu dia de hoje, sabia? Você nem sabe o que você vai viver, você nem sabe o que vai acontecer. Ah, mas Deus já está cuidando. E do seu dia de amanhã também. Porque você não tem acesso ao seu amanhã, né? Deus já tem. E Deus já está cuidando. Deus já está cuidando.

0: neste primeiro mistério luminoso nós contemplamos o batismo de Jesus no Rio Jordão.
1: Abre a sua Bíblia em Mateus 7, 11. Mateus capítulo 7, versículo 11. Se vós, pois, que sois maus, sabeis dar boas coisas aos vossos filhos, quanto mais o vosso Pai Celeste dará boas coisas aos que lhe pedirem. Amados irmãos e irmãs, nessas madrugadas Deus está nos ensinando a ser dependente dEle. Porque se os nossos pais terrenos sabem o que é bom para os filhos, imagine o Pai do Céu. Eu até me lembrei, esses dias eu estava no hospital e chegou um irmão de rua. E o médico, aquele médico, ele me chamou muita atenção, ele com coração imenso. E ele não queria aceitar, o irmão de rua não queria aceitar o tratamento, a medicação. Aí ele falou, eu tenho que dar um remédio para ele dormir, porque eu preciso cuidar dele. Esse é o cuidado de Deus. Se nós, seres humanos, conseguimos cuidar do outro, imagina o Pai do Céu. Nessa madrugada é para nós abandonar, se entregar. Você que hoje o seu coração está inquieto, você está preocupado, apresente ao Senhor, entregue a Ele, confia a Ele. Ele sabe o que é melhor para você, Ele sabe o que é melhor para nós. Nos pensamentos de São Cirílio, disse assim: se nós, cuja a mente é inclinada ao mal, sabemos dar boas coisas aos nossos filhos, quanto mais o Pai Celeste, cuja bondade é constante e dará graça espiritual a quem lhe pedir. Essa graça é boa em tudo e torna abençoado a quem recebe. No batismo, a voz do Pai anuncia o maior dom do seu Filho único. Precisamos ser inteiramente dependente do Senhor. Sem Ti nada podemos fazer. Sem Ele nada podemos fazer. Que nós podemos assim abrir o nosso coração e fazer como Nossa Senhora respondeu: faça-se em mim a Tua vontade, Senhor. Cumpra-se em mim o Teu querer. O Senhor sabe o que é melhor para mim. Não precisamos determinar, eu quero isso, aquilo. Não, Senhor, faça a Tua vontade, não a minha vontade. Porque muitas vezes a nossa vontade é totalmente contrária à vontade dEle. Pai nosso que está no céu, santificado seja o vosso nome. Venha a nós o vosso reino. Seja feita a vossa vontade, assim na terra como no céu.
0: O pão nosso de cada dia nos dai hoje, perdoai-nos as nossas ofensas, assim como nós perdoamos a quem nos tem ofendido, e não nos deixeis cair em tentação, mas livrai-nos do mal. Amém.
1: Ave Maria, cheia de graça, o Senhor é convosco. Bendita sois vós entre as mulheres, bendito é o fruto do vosso ventre, Jesus.
0: Santa Maria, Mãe de Deus, rogai por nós, pecadores, agora e na hora de nossa morte. Amém.
1: Ave Maria, cheia de graça, o Senhor é convosco. Bendita sois vós entre as mulheres, bendito é o fruto do vosso ventre, Jesus.
0: Santa Maria, Mãe de Deus, rogai por nós, pecadores, agora e na hora de nossa morte. Amém.
1: Ave Maria, cheia de graça, o Senhor é convosco. Bendita sois vós entre as mulheres, bendito é o fruto do vosso ventre, Jesus.
0: Santa Maria, Mãe de Deus, rogai por nós, pecadores, agora e na hora de nossa morte. Amém.
1: Ave Maria, cheia de graça, o Senhor é convosco. Bendita sois vós entre as mulheres, bendito é o fruto do vosso ventre, Jesus.
0: Santa Maria, Mãe de Deus, rogai por nós, pecadores, agora e na hora de nossa morte. Amém.
1: Ave Maria, cheia de graça, o Senhor é convosco. Bendita sois vós entre as mulheres, bendito é o fruto do vosso ventre, Jesus.
0: Santa Maria, Mãe de Deus, rogai por nós, pecadores, agora e na hora de nossa morte. Amém.
1: Ave Maria, cheia de graça, o Senhor é convosco. Bendita sois vós entre as mulheres, bendito é o fruto do vosso ventre, Jesus.
0: Santa Maria, Mãe de Deus, rogai por nós, pecadores, agora e na hora de nossa morte. Amém.
1: Ave Maria, cheia de graça, o Senhor é convosco. Bendita sois vós entre as mulheres, Bendito é o fruto do vosso ventre, Jesus.
0: Santa Maria, Mãe de Deus, rogai por nós, pecadores, agora e na hora de nossa morte. Amém.
1: Ave Maria, cheia de graça, o Senhor é convosco. Bendita sois vós entre as mulheres. Bendito é o fruto do vosso ventre, Jesus.
0: Santa Maria, Mãe de Deus, rogai por nós, pecadores, agora e na hora de nossa morte. Amém.
1: Ave Maria, cheia de graça, o Senhor é convosco. Bendita sois vós entre as mulheres. Bendito é o fruto do vosso ventre, Jesus.
0: Santa Maria, Mãe de Deus, rogai por nós, pecadores, agora e na hora de nossa morte. Amém.
1: Ave Maria, cheia de graça, o Senhor é convosco. Bendita sois vós entre as mulheres. Bendito é o fruto do vosso ventre, Jesus.
0: Santa Maria, Mãe de Deus, rogai por nós, pecadores, agora e na hora de nossa morte. Amém.
1: Glória ao Pai, ao Filho e ao Espírito Santo.
0: Como era no princípio, agora e sempre. Amém.
1: Ó meu Jesus, perdoai-nos, livrai-nos do fogo do inferno. Levai as almas todas para o céu. E socorrei principalmente as que mais precisarem da vossa misericórdia.
0: E no segundo mistério luminoso, nós contemplamos o milagre de Jesus nas bodas de Caná. Lucas capítulo 12, versículo 33. Lucas 12, 33. Vendei o que possuís e dai esmolas. Fazei para vós bolsas que não se gastam, um tesouro inesgotável nos céus, onde não chega o ladrão e a traça não o destrói. São Cirilo de Alexandria disse: a riqueza mundana tem muitos inimigos. Há numerosos ladrões e este nosso mundo está cheio de opressores. Alguns saqueiam por meios secretos, enquanto outros usam de violência. Mas ninguém pode causar dano à riqueza depositada lá em cima, no céu. Deus é o seu guardião e ele não dorme. Essa palavra vem nos orientar que nós temos que nos preocupar também em juntar riquezas no céu. A nossa vida não pode ser nesta terra só querer juntar riquezas nesta terra. A gente precisa viver uma vida buscando riquezas no céu. Aonde não chega o ladrão e a traça não destrói, ou seja, as riquezas deste mundo são passageiras, transitórias e frágeis. Precisamos colocar uma riqueza no céu. Eu convido você a estender suas mãos para Jesus, porque eu quero aproveitar este mistério. Este mistério da providência de Deus, porque neste mistério nós contemplamos aquele casal que faltou vinho na sua festa. Faltou algo material. E eu quero convidar você a apresentar para Deus o que está faltando agora na tua vida. O que está faltando? Aqueles noivos, provavelmente eles falavam: gente, não tem mais vinho. Fala para o Senhor o que está faltando dentro da sua casa. O que é necessário. Não pede o supérfluo, não. Mas pede o necessário. Pede o necessário. Quantas pessoas estão aqui pedindo que Deus ajude a pagar seu aluguel? Quantas pessoas, não é luxo, precisam de um carrinho para trabalhar? Está tão difícil para você? Quantas pessoas estão pedindo agora um dinheiro que está travado na justiça? Quantas pessoas estão precisando ganhar causas para que aquele dinheiro salve tantas realidades na sua vida? O que está faltando? Qual é o vinho que está faltando? Eu quero pedir Nossa Senhora. Nossa Senhora de Guadalupe, agora que a Senhora possa interceder a Jesus. Como a Senhora intercedeu nas bodas de Caná, como a Senhora intercedeu nas bodas de Caná por este casal que não tinha mais vinho, que a Senhora agora possa interceder por tantos filhos da Senhora que estão agora dizendo: não tem isto na minha casa. E não é coisa supérflua, são coisas necessárias, coisas necessárias. Intercede por nós, Virgem Maria. E olha o carinho de Deus. Alguém poderia dizer: ah, mas não tem, a festa acabou vinho? Ah, dá água para todo mundo. Mas Deus, ele se preocupa com os mínimos detalhes. Então, se é necessário para você, se é necessário para sua família, se é necessário para o seu casamento, não se preocupe em pedir, não se preocupe em dizer: Deus, isso é necessário, não é supérfluo, não é luxo, não, é necessário. Pede para Deus. Eu peço pela intercessão de Nossa Senhora de Guadalupe, que a providência de Deus se manifeste neste lar. Eu decreto a partir de hoje a bênção do vinho novo sobre a tua casa. Eu proclamo no dia de hoje que talhas vazias sejam preenchidas na tua casa. Que a providência de Deus seja abundante, assim como depois o mestre Sala provou daquele vinho e disse: nossa, mas agora o vinho é melhor do que antes, sim, e que agora as bênçãos de Deus sejam maiores do que antes você vivia. Por isso diga comigo: Senhor Jesus.
1: Senhor Jesus.
0: Eu consagro toda a minha vida.
1: Eu consagro toda a minha vida.
0: Todos os meus bens.
1: Todos os meus bens.
0: Toda a minha vida financeira.
1: Toda a minha vida financeira.
0: E tudo aquilo que falta na minha família.
1: E tudo aquilo que falta na minha família.
0: De realidades materiais.
1: De realidades materiais.
0: Eu coloco diante de ti.
1: Eu coloco diante de ti.
0: Porque tu sabes se é necessário para mim.
1: Porque tu sabes se é necessário para mim.
0: Se é necessário para minha família.
1: Se é necessário para minha família.
0: Se for da tua vontade.
1: Se for da tua vontade.
0: Se for da tua vontade.
1: Se for da tua vontade.
0: Faz um milagre.
1: Faz um milagre.
0: Tem muita gente que está precisando de um verdadeiro milagre. E eu falo para você o que a Nossa Senhora falou para eles: fazei tudo o que ele vos disser. Faça tudo o que Jesus te pedir. Pai nosso que estais no céu, santificado seja o vosso nome, venha a nós o vosso reino, seja feita a vossa vontade, assim na terra como no céu.
1: O pão nosso de cada dia nos dai hoje, perdoai-nos as nossas ofensas, assim como nós perdoamos a quem nos tem ofendido. E não nos deixeis cair em tentação, mas livrai-nos do mal. Amém.
0: Ave Maria, cheia de graça, o Senhor é convosco, bendita sois vós entre as mulheres, e bendito é o fruto do vosso ventre, Jesus.
1: Santa Maria, Mãe de Deus, rogai por nós, pecadores, agora e na hora de nossa morte. Amém.
0: Ave Maria, cheia de graça, o Senhor é convosco, bendita sois vós entre as mulheres e bendito é o fruto do vosso ventre, Jesus.
1: Santa Maria, Mãe de Deus, rogai por nós, pecadores, agora e na hora de nossa morte. Amém.
0: Ave Maria, cheia de graça, o Senhor é convosco, bendita sois vós entre as mulheres e bendito é o fruto do vosso ventre, Jesus.
1: Santa Maria, Mãe de Deus, rogai por nós, pecadores, agora e na hora de nossa morte. Amém.
0: Ave Maria, cheia de graça, o Senhor é convosco, bendita sois vós entre as mulheres e bendito é o fruto do vosso ventre, Jesus.
1: Santa Maria, Mãe de Deus, rogai por nós, pecadores, agora e na hora de nossa morte. Amém.
0: Ave Maria, cheia de graça, o Senhor é convosco, bendita sois vós entre as mulheres e bendito é o fruto do vosso ventre, Jesus.
1: Santa Maria, Mãe de Deus, rogai por nós, pecadores, agora e na hora de nossa morte. Amém.
0: Ave Maria, cheia de graça, o Senhor é convosco, bendita sois vós entre as mulheres e bendito é o fruto do vosso ventre, Jesus.
1: Santa Maria, Mãe de Deus, rogai por nós, pecadores, agora e na hora de nossa morte. Amém.
0: Ave Maria, cheia de graça, o Senhor é convosco, bendita sois vós entre as mulheres e bendito é o fruto do vosso ventre, Jesus.
1: Santa Maria, Mãe de Deus, rogai por nós, pecadores, agora e na hora de nossa morte. Amém.
0: Ave Maria, cheia de graça, o Senhor é convosco, bendita sois vós entre as mulheres e bendito é o fruto do vosso ventre, Jesus.
1: Santa Maria, Mãe de Deus, rogai por nós, pecadores, agora e na hora de nossa morte. Amém.
0: Ave Maria, cheia de graça, o Senhor é convosco, bendita sois vós entre as mulheres e bendito é o fruto do vosso ventre, Jesus.
1: Santa Maria, Mãe de Deus, rogai por nós, pecadores, agora e na hora de nossa morte. Amém.
0: Ave Maria, cheia de graça, o Senhor é convosco, bendita sois vós entre as mulheres e bendito é o fruto do vosso ventre, Jesus.
1: Santa Maria, Mãe de Deus, rogai por nós, pecadores, agora e na hora de nossa morte. Amém.
0: Glória ao Pai, ao Filho e ao Espírito Santo.
1: Como era no princípio, agora e sempre. Amém.
0: Ó meu Jesus.
1: Perdoai-nos, livrai-nos do fogo do inferno, levai as almas todas para o céu e socorrei principalmente as que mais precisarem da vossa misericórdia.
0: E no terceiro mistério luminoso, nós contemplamos o anúncio do reino de Deus e o convite à conversão. Lucas 19:8. Lucas 19:8. Zaqueu, entretanto, de pé diante do Senhor, disse-lhe: Senhor, vou dar a metade dos meus bens aos pobres, e se tiver defraudado alguém, restituirei o quádruplo. Meu irmão e minha irmã, se você quer bênção financeira na sua vida, não deixe entrar a fraude. Eu convido você agora a se avaliar. E se você quer bênção na sua vida financeira, não defraude ninguém. Que mérito tem enriquecer defraudando as pessoas, enganando as pessoas, defraudando as leis, dando um jeitinho, fazendo a coisa errada por debaixo dos panos? Cuidado em caminhar assim. Porque aquele que faz fraude é sempre a mesma coisa. Ele acha que nunca vai ser descoberto. E muitas vezes a tua empresa está caminhando pela fraude, você sabe disso. E muitas vezes não sei na onde, lá no seu negócio, lá no seu trabalho, uma coisinha simples, o seu mercadinho e não sei o quê. Cuidado com a fraude. Se você quer bênção financeira, não brinca com essas coisas. Então veja como é incoerente. Eu quero a bênção financeira, mas eu defraudo as pessoas. Isso não tem nexo? Isso não tem nexo? Não tem nexo pedir: Deus, abençoa a minha vida para que eu roube mais gente. Não tem nexo. Imagina como é que Deus escuta essa oração. Deus, abençoa a minha vida para que eu roube mais pessoas, para que eu prejudique mais pessoas. Imagina Deus ouvindo uma oração dessa. Só que talvez você até agora não tinha se conscientizado. Portanto, se você é honesto, nos mínimos detalhes você vai continuar sendo. Vai pedir a graça de Deus para continuar sendo honesto nas coisas grandes e nas coisas pequenas. E você que estava indo já pelo caminho da desonestidade, você pode pedir perdão a Deus agora. Deus agora quer te perdoar. Como Zaqueu, eu roubei alguém, eu vou devolver 4 vezes mais. E se você estava caminhando por fraudes grandes ou por fraudes pequenas, pequenas fraudes, pequenas vantagens, peça perdão agora a Deus. E diga: eu vou colocar um fim nisto. Eu vou colocar um fim nisso no meu trabalho, na minha empresa, nos meus negócios. Eu vou colocar um fim nisto. E se você não pode colocar um fim nisso porque você não é o chefe, então você pode se afastar disso. Você pode não receber mais o benefício disso, porque às vezes você não era o chefe da situação lá no seu trabalho, lá no seu negócio, mas você recebia. Você também era uma das pessoas que eram beneficiadas. Você vai dizer: olha, a partir de agora eu não quero mais, eu estou indo por outro caminho. O caminho da bênção. Pede perdão a Deus se você defraudou alguém. Pede perdão, porque talvez muita gente foi prejudicada. Pai nosso que estais no céu, santificado seja o vosso nome, venha a nós o vosso reino, seja feita a vossa vontade assim na terra como no céu.
1: O pão nosso de cada dia nos dai hoje, perdoai-nos as nossas ofensas, assim como nós perdoamos a quem nos tem ofendido, e não nos deixeis cair em tentação, mas livrai-nos do mal. Amém.
0: Ave Maria, cheia de graça, o Senhor é convosco, bendita sois vós entre as mulheres, e bendito é o fruto do vosso ventre, Jesus.
1: Santa Maria, Mãe de Deus, rogai por nós, pecadores, agora e na hora de nossa morte. Amém.
0: Ave Maria, cheia de graça, o Senhor é convosco, bendita sois vós entre as mulheres, e bendito é o fruto do vosso ventre, Jesus.
1: Santa Maria, Mãe de Deus, rogai por nós, pecadores, agora e na hora de nossa morte. Amém.
0: Ave Maria, cheia de graça, o Senhor é convosco, bendita sois vós entre as mulheres, e bendito é o fruto do vosso ventre, Jesus.
1: Santa Maria, Mãe de Deus, rogai por nós, pecadores, agora e na hora de nossa morte. Amém.
0: Ave Maria, cheia de graça, o Senhor é convosco, bendita sois vós entre as mulheres, e bendito é o fruto do vosso ventre, Jesus.
1: Santa Maria, Mãe de Deus, rogai por nós, pecadores, agora e na hora de nossa morte. Amém.
0: Ave Maria, cheia de graça, o Senhor é convosco, bendita sois vós entre as mulheres, e bendito é o fruto do vosso ventre, Jesus.
1: Santa Maria, Mãe de Deus, rogai por nós, pecadores, agora e na hora de nossa morte. Amém.
0: Ave Maria, cheia de graça, o Senhor é convosco, bendita sois vós entre as mulheres, e bendito é o fruto do vosso ventre, Jesus.
1: Santa Maria, Mãe de Deus, rogai por nós, pecadores, agora e na hora de nossa morte. Amém.
0: Ave Maria, cheia de graça, o Senhor é convosco, bendita sois vós entre as mulheres, e bendito é o fruto fruto do vosso ventre, Jesus.
1: Santa Maria, Mãe de Deus, rogai por nós, pecadores, agora e na hora de nossa morte. Amém.
0: Ave Maria, cheia de graça, o Senhor é convosco. Bendita sois vós entre as mulheres e bendito é o fruto do vosso ventre, Jesus.
1: Santa Maria, Mãe de Deus, rogai por nós, pecadores, agora e na hora de nossa morte. Amém.
0: Ave Maria, cheia de graça, o Senhor é convosco. Bendita sois vós entre as mulheres e bendito é o fruto do vosso ventre, Jesus.
1: Santa Maria, Mãe de Deus, rogai por nós, pecadores, agora e na hora de nossa morte. Amém.
0: Ave Maria, cheia de graça, o Senhor é convosco. Bendita sois vós entre as mulheres e bendito é o fruto do vosso ventre, Jesus.
1: Santa Maria, Mãe de Deus, rogai por nós, pecadores, agora e na hora de nossa morte. Amém.
0: Glória ao Pai, ao Filho e ao Espírito Santo.
1: Como era no princípio, agora e sempre. Amém.
0: Ó meu Jesus,
1: perdoai-nos, livrai-nos do fogo do inferno, levai as almas todas para o céu e socorrei principalmente as que mais precisarem da vossa misericórdia.
0: E no quarto mistério luminoso nós contemplamos a transfiguração de Jesus. Pai nosso que estais no céu, santificado seja o vosso nome, venha a nós o vosso reino, seja feita a vossa vontade, assim na terra como no céu.
1: O pão nosso de cada dia nos dai hoje, perdoai-nos as nossas ofensas, assim como nós perdoamos a quem nos tem ofendido. E não nos deixeis cair em tentação, mas livrai-nos do mal. Amém.
0: Ave Maria, cheia de graça, o Senhor é convosco, bendita sois vós entre as mulheres, e bendito é o fruto do vosso ventre, Jesus.
1: Santa Maria, Mãe de Deus, rogai por nós, pecadores, agora e na hora de nossa morte. Amém.
0: Ave Maria, cheia de graça, o Senhor é convosco. Bendita sois vós entre as mulheres e bendito é o fruto do vosso ventre, Jesus.
1: Santa Maria, Mãe de Deus, rogai por nós, pecadores, agora e na hora de nossa morte. Amém.
0: Ave Maria, cheia de graça, o Senhor é convosco. Bendita sois vós entre as mulheres e bendito é o fruto do vosso ventre, Jesus.
1: Santa Maria, Mãe de Deus, rogai por nós, pecadores, agora e na hora de nossa morte. Amém.
0: Ave Maria, cheia de graça, o Senhor é convosco. Bendita sois vós entre as mulheres e bendito é o fruto do vosso ventre, Jesus.
1: Santa Maria, Mãe de Deus, rogai por nós, pecadores, agora e na hora de nossa morte. Amém.
0: Ave Maria, cheia de graça, o Senhor é convosco. Bendita sois vós entre as mulheres e bendito é o fruto do vosso ventre, Jesus.
1: Santa Maria, Mãe de Deus, rogai por nós, pecadores, agora e na hora de nossa morte. Amém.
0: Ave Maria, cheia de graça, o Senhor é convosco. Bendita sois vós entre as mulheres e bendito é o fruto do vosso ventre, Jesus.
1: Santa Maria, Mãe de Deus, rogai por nós, pecadores, agora e na hora de nossa morte. Amém.
0: Ave Maria, cheia de graça, o Senhor é convosco. Bendita sois vós entre as mulheres e bendito é o fruto do vosso ventre, Jesus.
1: Santa Maria, Mãe de Deus, rogai por nós, pecadores, agora e na hora de nossa morte. Amém.
0: Ave Maria, cheia de graça, o Senhor é convosco. Bendita sois vós entre as mulheres e bendito é o fruto do vosso ventre, Jesus.
1: Santa Maria, Mãe de Deus, rogai por nós, pecadores, agora e na hora de nossa morte. Amém.
0: Ave Maria, cheia de graça, o Senhor é convosco. Bendita sois vós entre as mulheres e bendito é o fruto do vosso ventre, Jesus.
1: Santa Maria, Mãe de Deus, rogai por nós, pecadores, agora e na hora de nossa morte. Amém.
0: Ave Maria, cheia de graça, o Senhor é convosco. Bendita sois vós entre as mulheres e bendito é o fruto do vosso ventre, Jesus.
1: Santa Maria, Mãe de Deus, rogai por nós, pecadores, agora e na hora de nossa morte. Amém.
0: Glória ao Pai, ao Filho e ao Espírito Santo.
1: Como era no princípio, agora e sempre.
0: Amém. Ó meu Jesus,
1: perdoai-nos, livrai-nos do fogo do inferno, levai as almas todas para o céu e socorrei principalmente as que mais precisarem da vossa misericórdia.
0: E no quinto mistério luminoso nós contemplamos a instituição da Eucaristia. Uma palavra importante, Atos dos Apóstolos, capítulo 20, versículo 35. Atos 20, 35. Em tudo vos tenho mostrado que assim trabalhando, convém acudir os fracos, que seu trabalho seja para acudir os fracos. E lembrar-se das palavras do Senhor Jesus, porquanto ele mesmo disse, é maior felicidade dar que receber. Que a nossa vida não seja um acumular, egoisticamente só para nós mesmos. Mas que a gente entenda que a felicidade não está em eu ter cada vez mais, mas a felicidade está em doar-se cada vez mais, em amar cada vez mais, em fazer o bem cada vez mais. Pai nosso que estais no céu, santificado seja o vosso nome. Venha a nós o vosso reino, seja feita a vossa vontade, assim na terra como no céu.
1: O pão nosso de cada dia nos dai hoje, perdoai-nos as nossas ofensas, assim como nós perdoamos a quem nos tem ofendido. E não nos deixeis cair em tentação, mas livrai-nos do mal. Amém.
0: E nunca se esqueça, para o mundo você vale pelo que você tem. Para Deus você vale pelo que você é. Para o mundo, Você vale pelo que você tem. Se você tem mais, você vale mais. Se você tem menos, vale menos. Para Deus, você vale pelo que você é. E você é filho amado de Deus. Ave Maria, cheia de graça, o Senhor é convosco. Bendita sois vós entre as mulheres e bendito é o fruto do vosso ventre, Jesus.
1: Santa Maria, Mãe de Deus, rogai por nós, pecadores, agora e na hora de nossa morte. Amém.
0: Ave Maria, cheia de graça, o Senhor é convosco. Bendita sois vós entre as mulheres e bendito é o fruto do vosso ventre, Jesus.
1: Santa Maria, Mãe de Deus, rogai por nós, pecadores, agora e na hora de nossa morte. Amém.
0: Ave Maria, cheia de graça, o Senhor é convosco. Bendita sois vós entre as mulheres e bendito é o fruto do vosso ventre, Jesus.
1: Santa Maria, Mãe de Deus, rogai por nós, pecadores, agora e na hora de nossa morte. Amém.
0: Ave Maria, cheia de graça, o Senhor é convosco. Bendita sois vós entre as mulheres e bendito é o fruto do vosso ventre, Jesus.
1: Santa Maria, Mãe de Deus, rogai por nós, pecadores, agora e na hora de nossa morte. Amém.
0: Ave Maria, cheia de graça, o Senhor é convosco. Bendita sois vós entre as mulheres e bendito é o fruto do vosso ventre, Jesus.
1: Santa Maria, Mãe de Deus, rogai por nós, pecadores, agora e na hora de nossa morte. Amém.
0: Ave Maria, cheia de graça, o Senhor é convosco. Bendita sois vós entre as mulheres e bendito é o fruto do vosso ventre, Jesus.
1: Santa Maria, Mãe de Deus, rogai por nós, pecadores, agora e na hora de nossa morte. Amém.
0: Ave Maria, cheia de graça, o Senhor é convosco. Bendita sois vós entre as mulheres e bendito é o fruto do vosso ventre, Jesus.
1: Santa Maria, Mãe de Deus, rogai por nós, pecadores, agora e na hora de nossa morte. Amém.
0: Ave Maria, cheia de graça, o Senhor é convosco. Bendita sois vós entre as mulheres e bendito é o fruto do vosso ventre, Jesus.
1: Santa Maria, Mãe de Deus, rogai por nós, pecadores, agora e na hora de nossa morte. Amém.
0: Ave Maria, cheia de graça, o Senhor é convosco. Bendita sois vós entre as mulheres e bendito é o fruto do vosso ventre, Jesus.
1: Santa Maria, Mãe de Deus, rogai por nós, pecadores, agora e na hora de nossa morte. Amém.
0: Ave Maria, cheia de graça, o Senhor é convosco. Bendita sois vós entre as mulheres e bendito é o fruto do vosso ventre, Jesus.
1: Santa Maria, Mãe de Deus, rogai por nós, pecadores, agora e na hora de nossa morte. Amém.
0: Glória ao Pai, ao Filho e ao Espírito Santo.
1: Como era no princípio, agora e sempre. Amém.
0: Ó meu Jesus,
1: perdoai-nos, livrai-nos do fogo do inferno, levai as almas todas para o céu e socorrei principalmente as que mais precisarem da vossa misericórdia.
0: Se você pode, neste primeiro mistério doloroso, ajoelhe-se para rezar este terço. Nós contemplamos a agonia de Jesus no Horto das Oliveiras.
1: Abra sua Bíblia em Timóteo 6, do 7 ao 8. 1 Timóteo, capítulo 6, versículo do 7 ao 8. Porque nada trouxemos ao mundo, como tampouco nada podemos levar. Tendo alimento e veste, contentamos-nos com isso. Paulo ensina que a verdadeira riqueza não está em possuir, mas em contentar-se. Viemos-nos ao mundo e nos partiremos. Por que acumular superfluidades? Basta-te nos alimento e veste, a piedade e o contentamento é o maior ganho. Basta nos contentar com o que nós temos. Nós viemos sem nada e voltamos também para a glória de Deus sem nada. A única coisa que temos que lutar, que temos que ser valente para conquistar, quer dizer que já foi conquistada por Jesus, é o céu. Mas precisamos fazer a vontade do Senhor, não se preocupar com as coisas terrenas. Pai nosso que está no céu, santificado seja o vosso nome, venha a nós o vosso reino, seja feita a vossa vontade, assim na terra como no céu.
0: O pão nosso de cada dia nos dai hoje, perdoai-nos as nossas ofensas, assim como nós perdoamos a quem nos tem ofendido. E não nos deixeis cair em tentação, mas livrai-nos do mal. Amém.
1: Ave Maria, cheia de graça, o Senhor é convosco. Bendita sois vós entre as mulheres. Bendito é o fruto do vosso ventre, Jesus.
0: Santa Maria, Mãe de Deus, rogai por nós, pecadores, agora e na hora de nossa morte. Amém.
1: Ave Maria, cheia de graça, o Senhor é convosco. Bendita sois vós entre as mulheres. Bendito é o fruto do vosso ventre, Jesus.
0: Santa Maria, Mãe de Deus, rogai por nós, pecadores, agora e na hora de nossa morte. Amém.
1: Ave Maria, cheia cheia de graça, o Senhor é convosco. Bendita sois vós entre as mulheres. Bendito é o fruto do vosso ventre, Jesus.
0: Santa Maria, Mãe de Deus, rogai por nós, pecadores, agora e na hora de nossa morte. Amém.
1: Ave Maria, cheia de graça, o Senhor é convosco. Bendita sois vós entre as mulheres. Bendito é o fruto do vosso ventre, Jesus.
0: Santa Maria, Mãe de Deus, rogai por nós, pecadores, agora e na hora de nossa morte. Amém.
1: Ave Maria, cheia de graça, o Senhor é convosco. Bendita sois vós entre as mulheres. Bendito é o fruto do vosso ventre, Jesus.
0: Santa Maria, Mãe de Deus, rogai por nós, pecadores, agora e na hora de nossa morte. Amém.
1: Ave Maria, cheia de graça, o Senhor é convosco. Bendita sois vós entre as mulheres. Bendito é o fruto do vosso ventre, Jesus.
0: Santa Maria, Mãe de Deus, rogai por nós, pecadores, agora e na hora de nossa morte. Amém.
1: Ave Maria, cheia de graça, o Senhor é convosco. Bendita sois vós entre as mulheres. Bendito é o fruto do vosso ventre, Jesus.
0: Santa Maria, Mãe de Deus, rogai por nós, pecadores, agora e na hora de nossa morte. Amém.
1: Ave Maria, cheia de graça, o Senhor é convosco. Bendita sois vós entre as mulheres. Bendito é o fruto do vosso ventre, Jesus.
0: Santa Maria, Mãe de Deus, rogai por nós, pecadores, agora e na hora de nossa morte. Amém.
1: Ave Maria, cheia de graça, o Senhor é convosco. Bendita sois vós entre as mulheres. Bendito é o fruto do vosso ventre, Jesus.
0: Santa Maria, Mãe de Deus, rogai por nós, pecadores, agora e na hora de nossa morte. Amém.
1: Ave Maria, cheia de graça, o Senhor é convosco. Bendita sois vós entre as mulheres. Bendito é o fruto do vosso ventre, Jesus.
0: Santa Maria, Mãe de Deus, rogai por nós, pecadores, agora e na hora de nossa morte. Amém.
1: Glória ao Pai, ao Filho e ao Espírito Santo.
0: Como era no princípio, agora e sempre. Amém.
1: Ó meu Jesus,
0: perdoai-nos, livrai-nos do fogo do inferno, levai as almas todas para o céu e socorrei principalmente as que mais precisarem da vossa misericórdia. Segundo mistério doloroso, nós contemplamos a flagelação de Jesus. Hebreus capítulo 13, versículo 5, Hebreus 13, 5. Vivei sem avareza, ou seja, vivei sem amor ao dinheiro. Contentai-vos com o que tendes. Isso é tão importante, gente. Se contentar com o que tem. Em outras palavras, a minha felicidade não depende do quanto que eu tenho na conta do meu banco. Quando eu não me contento, então se eu estou bem financeiramente, eu estou feliz. Se eu não estou bem financeiramente, eu estou triste. Não, a sua vida não pode ser, não pode ser medida pelo que você tem, pelo que você conquistou. Contentai-vos com o que tendes, ou seja, a tua felicidade não pode depender de bens materiais. Pois Deus mesmo disse, não te deixarei, nem desampararei. Deus nunca vai te abandonar, Deus nunca vai te deixar. Pai nosso que estais no céu, santificado seja o vosso nome. Venha a nós o vosso reino, seja feita a vossa vontade, assim na terra como no céu.
1: O pão nosso de cada dia nos dai hoje, perdoai-nos as nossas ofensas, assim como nós perdoamos a quem nos tem ofendido. E não nos deixeis cair em tentação, mas livrai-nos do mal. Amém.
0: Ave Maria, cheia de graça, o Senhor é convosco, bendita sois vós entre as mulheres, e bendito é o fruto do vosso ventre, Jesus.
1: Santa Maria, Mãe de Deus, rogai por nós, pecadores, agora e na hora de nossa morte. Amém.
0: Ave Maria, cheia de graça, o Senhor é convosco, bendita sois vós entre as mulheres e bendito é o fruto do vosso ventre, Jesus.
1: Santa Maria, Mãe de Deus, rogai por nós, pecadores, agora e na hora de nossa morte. Amém.
0: Ave Maria, cheia de graça, o Senhor é convosco. Bendita sois vós entre as mulheres e bendito é o fruto do vosso ventre, Jesus.
1: Santa Maria, Mãe de Deus, rogai por nós, pecadores, agora e na hora de nossa morte. Amém.
0: Ave Maria, cheia de graça, o Senhor é convosco. Bendita sois vós entre as mulheres e bendito é o fruto do vosso ventre, Jesus.
1: Santa Maria, Mãe de Deus, rogai por nós, pecadores, agora e na hora de nossa morte. Amém.
0: Ave Maria, cheia de graça, o Senhor é convosco. Bendita sois vós entre as mulheres e bendito é o fruto do vosso ventre, Jesus.
1: Santa Maria, Mãe de Deus, rogai por nós, pecadores, agora e na hora de nossa morte. Amém.
0: Ave Maria, cheia de graça, o Senhor é convosco. Bendita sois vós entre as mulheres e bendito é o fruto do vosso ventre, Jesus.
1: Santa Maria, Mãe de Deus, rogai por nós, pecadores, agora e na hora de nossa morte. Amém.
0: Ave Maria, cheia de graça, o Senhor é convosco. Bendita sois vós entre as mulheres e bendito é o fruto do vosso ventre, Jesus.
1: Santa Maria, Mãe de Deus, rogai por nós, pecadores, agora e na hora de nossa morte. Amém.
0: Ave Maria, cheia de graça, o Senhor é convosco. Bendita sois vós entre as mulheres e bendito é o fruto do vosso ventre, Jesus.
1: Santa Maria, Mãe de Deus, rogai por nós, pecadores, agora e na hora de nossa morte. Amém.
0: Ave Maria, cheia de graça, o Senhor é convosco. Bendita sois vós entre as mulheres e bendito é o fruto do vosso ventre, Jesus.
1: Santa Maria, Mãe de Deus, rogai por nós, pecadores, agora e na hora de nossa morte. Amém.
0: Ave Maria, cheia de graça, o Senhor é convosco. Bendita sois vós entre as mulheres e bendito é o fruto do vosso ventre, Jesus.
1: Santa Maria, Mãe de Deus, rogai por nós, pecadores, agora e na hora de nossa morte. Amém.
0: Glória ao Pai, ao Filho e ao Espírito Santo.
1: Como era no princípio, agora e sempre. Amém.
0: Ó meu Jesus,
1: perdoai-nos, livrai-nos do fogo do inferno, levai as almas todas para o céu e socorrei principalmente as que mais precisarem da vossa misericórdia.
0: E no terceiro mistério doloroso, nós contemplamos a coroação de espinhos de Jesus. Santo Agostinho disse: os reinos humanos são estabelecidos pela divina providência. Pai nosso que estais no céu, santificado seja o vosso nome, venha a nós o vosso reino. Seja feita a vossa vontade, assim na terra como no céu.
1: O pão nosso de cada dia nos dai hoje, perdoai-nos as nossas ofensas, assim como nós perdoamos a quem nos tem ofendido. E não nos deixeis cair em tentação, mas livrai-nos do mal. Amém.
0: Ave Maria, cheia de graça, o Senhor é convosco. Bendita sois vós entre as mulheres e bendito é o fruto do vosso ventre, Jesus.
1: Santa Maria, Mãe de Deus, rogai por nós, pecadores, agora e na hora de nossa morte. Amém.
0: Ave Maria, cheia de graça, o Senhor é convosco. Bendita sois vós entre as mulheres e bendito é o fruto do vosso ventre, Jesus.
1: Santa Maria, Mãe de Deus, rogai por nós, pecadores, agora e na hora de nossa morte. Amém.
0: Ave Maria, cheia de graça, o Senhor é convosco. Bendita sois vós entre as mulheres e bendito é o fruto do vosso ventre, Jesus.
1: Santa Maria, Mãe de Deus, rogai por nós, pecadores, agora e na hora de nossa morte. Amém.
0: Ave Maria, cheia de graça, o Senhor é convosco. Bendita sois vós entre as mulheres e bendito é o fruto do vosso ventre, Jesus.
1: Santa Maria, Mãe de Deus, rogai por nós, pecadores, agora e na hora de nossa morte. Amém.
0: Ave Maria, cheia de graça, o Senhor é convosco. Bendita sois vós entre as mulheres e bendito é o fruto do vosso ventre, Jesus.
1: Santa Maria, Mãe de Deus, rogai por nós, pecadores, agora e na hora de nossa morte. Amém.
0: Ave Maria, cheia de graça, o Senhor é convosco. Bendita sois vós entre as mulheres e bendito é o fruto do vosso ventre, Jesus.
1: Santa Maria, Mãe de Deus, rogai por nós, pecadores, agora e na hora de nossa morte. Amém.
0: Ave Maria, cheia de graça, o Senhor é convosco. Bendita sois vós entre as mulheres e bendito é o fruto do vosso ventre, Jesus.
1: Santa Maria, Mãe de Deus, rogai por nós, pecadores, agora e na hora de nossa morte. Amém.
0: Ave Maria, cheia de graça, o Senhor é convosco. Bendita sois vós entre as mulheres e bendito é o fruto do vosso ventre, Jesus.
1: Santa Maria, Mãe de Deus, rogai por nós, pecadores, agora e na hora de nossa morte. Amém.
0: Ave Maria, cheia de graça, o Senhor é convosco. Bendita sois vós entre as mulheres e bendito é o fruto do vosso ventre, Jesus.
1: Santa Maria, Mãe de Deus, rogai por nós, pecadores, agora e na hora de nossa morte. Amém.
0: Ave Maria, cheia de graça, o Senhor é convosco. Bendita sois vós entre as mulheres e bendito é o fruto do vosso ventre, Jesus.
1: Santa Maria, Mãe de Deus, rogai por nós, pecadores, agora e na hora de nossa morte. Amém.
0: Glória ao Pai, ao Filho e ao Espírito Santo.
1: Como era no princípio, agora e sempre. Amém.
0: Ó meu Jesus,
1: perdoai-nos, livrai-nos do fogo do inferno, levai as almas todas para o céu e socorrei principalmente as que mais precisarem da vossa misericórdia.
0: E no quarto mistério doloroso, nós contemplamos Jesus carregando a cruz até o Calvário. Tomás de Kempis diz: o homem propõe, mas é Deus que dispõe. E o caminho de Deus não é o do homem. Jesus carrega na cruz, eu quero convidar você a colocar diante dele todas as dificuldades que você está passando na sua vida financeira, no cuidado com a sua família. Talvez você esteja vivendo realidades que são cruzes. O peso está grande, o fardo está grande. Talvez você diga: Senhor, eu não dou mais conta. Senhor, eu não sei mais o que fazer. E eu peço, Jesus, que o Senhor possa colocar sirineus na nossa vida. Sirineus para ajudar, sirineus para amparar, sirineus para carregar a cruz conosco. Pai nosso que estais no céu, santificado seja o vosso nome. Venha a nós o vosso reino, seja feita a vossa vontade, assim na terra como no céu.
1: O pão nosso de cada dia nos dai hoje, perdoai-nos as nossas ofensas, assim como nós perdoamos a quem nos tem ofendido. E não nos deixeis cair em tentação, mas livrai-nos do mal. Amém.
0: Ave Maria, cheia de graça, o Senhor é convosco, bendita sois vós entre as mulheres, e bendito é o fruto do vosso ventre, Jesus.
1: Santa Maria, Mãe de Deus, rogai por nós, pecadores, agora e na hora de nossa morte. Amém.
0: Ave Maria, cheia de graça, o Senhor é convosco, bendita sois vós entre as mulheres, e bendito é o fruto do vosso ventre, Jesus.
1: Santa Maria, Mãe de Deus, rogai por nós, pecadores, agora e na hora de nossa morte. Amém.
0: Ave Maria, cheia de graça, o Senhor é convosco, bendita sois vós entre as mulheres, e bendito é o fruto do vosso ventre, Jesus.
1: Santa Maria, Mãe de Deus, rogai por nós, pecadores, agora e na hora de nossa morte. Amém.
0: Ave Maria, cheia de graça, o Senhor é convosco, bendita sois vós entre as mulheres, e bendito é o fruto do vosso ventre, Jesus.
1: Santa Maria, Mãe de Deus, rogai por nós, pecadores, agora e na hora de nossa morte. Amém.
0: Ave Maria, cheia de graça, o Senhor é convosco, bendita sois vós entre as mulheres, e bendito é o fruto do vosso ventre, Jesus.
1: Santa Maria, Mãe de Deus, rogai por nós, pecadores, agora e na hora de nossa morte. Amém.
0: Ave Maria, cheia de graça, o Senhor é convosco, bendita sois vós entre as mulheres, e bendito é o fruto do vosso ventre, Jesus.
1: Santa Maria, Mãe de Deus, rogai por nós, pecadores, agora e na hora de nossa morte. Amém.
0: Ave Maria, cheia de graça, o Senhor é convosco, bendita sois vós entre as mulheres, e bendito é o fruto do vosso ventre, Jesus.
1: Santa Maria, Mãe de Deus, rogai por nós, pecadores, agora e na hora de nossa morte. Amém.
0: Ave Maria, cheia de graça, o Senhor é convosco, bendita sois vós entre as mulheres, e bendito é o fruto do vosso ventre, Jesus.
1: Santa Maria, Mãe de Deus, rogai por nós, pecadores, agora e na hora de nossa morte. Amém.
0: Ave Maria, cheia de graça, o Senhor é convosco, bendita sois vós entre as mulheres, e bendito é o fruto do vosso ventre, Jesus.
1: Santa Maria, Mãe de Deus, rogai por nós, pecadores, agora e na hora de nossa morte. Amém.
0: Ave Maria, cheia de graça, o Senhor é convosco, bendita sois vós entre as mulheres, e bendito é o fruto do vosso ventre, Jesus.
1: Santa Maria, Mãe de Deus, rogai por nós, pecadores, agora e na hora de nossa morte. Amém.
0: Glória ao Pai, ao Filho e ao Espírito Santo.
1: Como era no princípio, agora e sempre. Amém.
0: Ó meu Jesus,
1: perdoai-nos, livrai-nos do fogo do inferno, levai as almas todas para o céu e socorrei principalmente as que mais precisarem da vossa misericórdia.
0: E no quinto mistério doloroso, nós contemplamos a crucifixão e morte de Jesus. Santo Agostinho diz: Deus Todo-Poderoso, de modo algum, permitiria que houvesse mal em suas obras, se não fosse tão onipotente e tão bom a ponto de tirar o bem até mesmo do mal. Eu quero dizer que até mesmo coisas más que têm acontecido na sua vida, Deus é capaz de tirar o bem do mal. Essa pessoa que está puxando seu tapete, essa pessoa que está destruindo você, essa pessoa que está invejando você, me faz lembrar José do Egito. Seus irmãos puxaram o seu tapete, os seus irmãos o perseguiram, os seus irmãos o invejaram, mas Deus o colocou no mais alto grau no reino. E ele depois vai dizer: eles queriam me fazer mal, mas através disso Deus fez um bem muito maior. Não se preocupe com quem puxa seu tapete, não se preocupe com quem inveja você. O segredo para você é: não retribua o mal com o mal. Não retribua o mal com o mal. E se você não retribui o mal com o mal, Deus já está providenciando o melhor para a sua vida. Pai nosso que estais no céu, santificado seja o vosso nome, venha a nós o vosso reino, seja feita a vossa vontade, assim na terra como no céu.
1: O pão nosso de cada dia nos dai hoje, perdoai-nos as nossas ofensas, assim como nós perdoamos a quem nos tem ofendido. E não nos deixeis cair em tentação, mas livrai-nos do mal. Amém.
0: Ave Maria, cheia de graça, o Senhor é convosco, bendita sois vós entre as mulheres, e bendito é o fruto do vosso ventre, Jesus.
1: Santa Maria, Mãe de Deus, rogai por nós, pecadores, agora e na hora de nossa morte. Amém.
0: Ave Maria, cheia de graça, o Senhor é convosco, bendita sois vós entre as mulheres, e bendito é o fruto do vosso ventre, Jesus.
1: Santa Maria, Mãe de Deus, rogai por nós, pecadores, agora e na hora de nossa morte. Amém.
0: Ave Maria, cheia de graça, o Senhor é convosco, bendita sois vós entre as mulheres, e bendito é o fruto do vosso ventre, Jesus.
1: Santa Maria, Mãe de Deus, rogai por nós, pecadores, agora e na hora de nossa morte. Amém.
0: Ave Maria, cheia de graça, o Senhor é convosco, bendita sois vós entre as mulheres, e bendito é o fruto do vosso ventre, Jesus.
1: Santa Maria, Mãe de Deus, rogai por nós, pecadores, agora e na hora de nossa morte. Amém.
0: Ave Maria, cheia de graça, o Senhor é convosco. Bendita sois vós entre as mulheres e bendito é o fruto do vosso ventre, Jesus.
1: Santa Maria, Mãe de Deus, rogai por nós, pecadores, agora e na hora de nossa morte. Amém.
0: Ave Maria, cheia de graça, o Senhor é convosco. Bendita sois vós entre as mulheres e bendito é o fruto do vosso ventre, Jesus.
1: Santa Maria, Mãe de Deus, rogai por nós, pecadores, agora e na hora de nossa morte. Amém.
0: Ave Maria, cheia de graça, o Senhor é convosco. Bendita sois vós entre as mulheres e bendito é o fruto do vosso ventre, Jesus.
1: Santa Maria, Mãe de Deus, rogai por nós, pecadores, agora e na hora de nossa morte. Amém.
0: Ave Maria, cheia de graça, o Senhor é convosco. Bendita sois vós entre as mulheres e bendito é o fruto do vosso ventre, Jesus.
1: Santa Maria, Mãe de Deus, rogai por nós, pecadores, agora e na hora de nossa morte. Amém.
0: Ave Maria, cheia de graça, o Senhor é convosco. Bendita sois vós entre as mulheres e bendito é o fruto do vosso ventre, Jesus.
1: Santa Maria, Mãe de Deus, rogai por nós, pecadores, agora e na hora de nossa morte. Amém.
0: Ave Maria, cheia de graça, o Senhor é convosco. Bendita sois vós entre as mulheres e bendito é o fruto do vosso ventre, Jesus.
1: Santa Maria, Mãe de Deus, rogai por nós, pecadores, agora e na hora de nossa morte. Amém.
0: Glória ao Pai, ao Filho e ao Espírito Santo.
1: Como era no princípio, agora e sempre. Amém.
0: Ó meu Jesus,
1: perdoai-nos, livrai-nos do fogo do inferno, levai as almas todas para o céu e socorrei principalmente as que mais precisarem da vossa misericórdia.
0: Glória a Deus, minha gente. 5h42 da manhã, horário de Brasília. Alegria ter você aqui conosco neste último mistério. O mistério glorioso, nós contemplamos a ressurreição de Jesus. Pai nosso que estais no céu, santificado seja o vosso nome, venha a nós o vosso reino, seja feita a vossa vontade, assim na terra como no céu.
1: O pão nosso de cada dia nos dai hoje, perdoai-nos as nossas ofensas, assim como nós perdoamos a quem nos tem ofendido. E não nos deixeis cair em tentação, mas livrai-nos do mal. Amém.
0: Ave Maria, cheia de graça, o Senhor é convosco, bendita sois vós entre as mulheres, e bendito é o fruto do vosso ventre, Jesus.
1: Santa Maria, Mãe de Deus, rogai por nós, pecadores, agora e na hora de nossa morte. Amém.
0: Ave Maria, cheia de graça, o Senhor é convosco. Bendita sois vós entre as mulheres e bendito é o fruto do vosso ventre, Jesus.
1: Santa Maria, Mãe de Deus, rogai por nós, pecadores, agora e na hora de nossa morte. Amém.
0: Ave Maria, cheia de graça, o Senhor é convosco. Bendita sois vós entre as mulheres e bendito é o fruto do vosso ventre, Jesus.
1: Santa Maria, Mãe de Deus, rogai por nós, pecadores, agora e na hora de nossa morte. Amém.
0: Ave Maria, cheia de graça, o Senhor é convosco. Bendita sois vós entre as mulheres e bendito é o fruto do vosso ventre, Jesus.
1: Santa Maria, Mãe de Deus, rogai por nós, pecadores, agora e na hora de nossa morte. Amém.
0: Ave Maria, cheia de graça, o Senhor é convosco. Bendita sois vós entre as mulheres e bendito é o fruto do vosso ventre, Jesus.
1: Santa Maria, Mãe de Deus, rogai por nós, pecadores, agora e na hora de nossa morte. Amém.
0: Ave Maria, cheia de graça, o Senhor é convosco. Bendita sois vós entre as mulheres e bendito é o fruto do vosso ventre, Jesus.
1: Santa Maria, Mãe de Deus, rogai por nós, pecadores, agora e na hora de nossa morte. Amém.
0: Ave Maria, cheia de graça, o Senhor é convosco. Bendita sois vós entre as mulheres e bendito é o fruto do vosso ventre, Jesus.
1: Santa Maria, Mãe de Deus, rogai por nós, pecadores, agora e na hora de nossa morte. Amém.
0: Ave Maria, cheia de graça, o Senhor é convosco. Bendita sois vós entre as mulheres e bendito é o fruto do vosso ventre, Jesus.
1: Santa Maria, Mãe de Deus, rogai por nós, pecadores, agora e na hora de nossa morte. Amém.
0: Ave Maria, cheia de graça, o Senhor é convosco. Bendita sois vós entre as mulheres e bendito é o fruto do vosso ventre, Jesus.
1: Santa Maria, Mãe de Deus, rogai por nós, pecadores, agora e na hora de nossa morte. Amém.
0: Ave Maria, cheia de graça, o Senhor é convosco. Bendita sois vós entre as mulheres e bendito é o fruto do vosso ventre, Jesus.
1: Santa Maria, Mãe de Deus, rogai por nós, pecadores, agora e na hora de nossa morte. Amém.
0: Glória ao Pai, ao Filho e ao Espírito Santo.
1: Como era no princípio, agora e sempre. Amém.
0: Ó meu Jesus,
1: perdoai-nos, livrai-nos do fogo do inferno, levai as almas todas para o céu e socorrei principalmente as que mais precisarem da vossa misericórdia.
0: Segundo mistério glorioso, nós contemplamos a ascensão de Jesus aos céus. Vai já preparando aí na sua casa realidades que você quer que a gente ore sobre. Daqui a pouco nós vamos fazer uma oração sobre carteira de trabalho, realidades financeiras que você tem, processos parados na justiça, tantas situações difíceis que você está vivendo. Vai apresentando diante do Senhor, vai colocando aí diante do Senhor. Nós vamos orar em breve. Pai nosso que estais no céu, santificado seja o vosso nome, venha a nós o vosso reino, seja feita a vossa vontade, assim na terra como no céu.
1: O pão nosso de cada dia nos dai hoje, perdoai-nos as nossas ofensas, assim como nós perdoamos a quem nos tem ofendido. E não nos deixeis cair em tentação, mas livrai-nos do mal. Amém.
0: Ave Maria, cheia de graça, o Senhor é convosco, bendita sois vós entre as mulheres, e bendito é o fruto do vosso ventre, Jesus.
1: Santa Maria, Mãe de Deus, rogai por nós, pecadores, agora e na hora de nossa morte. Amém.
0: Ave Maria, cheia de graça, o Senhor é convosco, bendita sois vós entre as mulheres, e bendito é o fruto do vosso ventre, Jesus.
1: Santa Maria, Mãe de Deus, rogai por nós, pecadores, agora e na hora de nossa morte. Amém.
0: Ave Maria, cheia de graça, o Senhor é convosco, bendita sois vós entre as mulheres, e bendito é o fruto do vosso ventre, Jesus.
1: Santa Maria, Mãe de Deus, rogai por nós, pecadores, agora e na hora de nossa morte. Amém.
0: Ave Maria, cheia de graça, o Senhor é convosco, bendita sois vós entre as mulheres, e bendito é o fruto do vosso ventre, Jesus.
1: Santa Maria, Mãe de Deus, rogai por nós, pecadores, agora e na hora de nossa morte. Amém.
0: Ave Maria, cheia de graça, o Senhor é convosco, bendita sois vós entre as mulheres, e bendito é o fruto do vosso ventre, Jesus.
1: Santa Maria, Mãe de Deus, rogai por nós, pecadores, agora e na hora de nossa morte. Amém.
0: Ave Maria, cheia de graça, o Senhor é convosco, bendita sois vós entre as mulheres, e bendito é o fruto do vosso ventre, Jesus.
1: Santa Maria, Mãe de Deus, rogai por nós, pecadores, agora e na hora de nossa morte. Amém.
0: Ave Maria, cheia de graça, o Senhor é convosco, bendita sois vós entre as mulheres, e bendito é o fruto do vosso ventre, Jesus.
1: Santa Maria, Mãe de Deus, rogai por nós, pecadores, agora e na hora de nossa morte. Amém.
0: Ave Maria, cheia de graça, o Senhor é convosco, bendita sois vós entre as mulheres, e bendito é o fruto do vosso ventre, Jesus.
1: Santa Maria, Mãe de Deus, rogai por nós, pecadores, agora e na hora de nossa morte. Amém.
0: Ave Maria, cheia de graça, o Senhor é convosco, bendita sois vós entre as mulheres, e bendito é o fruto do vosso ventre, Jesus.
1: Santa Maria, Mãe de Deus, rogai por nós, pecadores, agora e na hora de nossa morte. Amém.
0: Ave Maria, cheia de graça, o Senhor é convosco, bendita sois vós entre as mulheres, e bendito é o fruto do vosso ventre, Jesus.
1: Santa Maria, Mãe de Deus, rogai por nós, pecadores, agora e na hora de nossa morte. Amém.
0: Glória ao Pai, ao Filho e ao Espírito Santo.
1: Como era no princípio, agora e sempre. Amém.
0: Ó meu Jesus,
1: perdoai-nos, livrai-nos do fogo do inferno, levai as almas todas para o céu e socorrei principalmente as que mais precisarem da vossa misericórdia.
0: E no terceiro mistério glorioso, nós contemplamos a vinda do Espírito Santo sobre os apóstolos. Pai nosso que estais no céu, santificado seja o vosso nome, venha a nós o vosso reino, seja feita a vossa vontade, assim na terra como no céu.
1: O pão nosso de cada dia nos dai hoje, perdoai-nos as nossas ofensas, assim como nós perdoamos a quem nos tem ofendido. E não nos deixeis cair em tentação, mas livrai-nos do mal. Amém.
0: Ave Maria, cheia de graça, o Senhor é convosco, bendita sois vós entre as mulheres, e bendito é o fruto do vosso ventre, Jesus.
1: Santa Maria, Mãe de Deus, rogai por nós, pecadores, agora e na hora de nossa morte. Amém.
0: Ave Maria, cheia de graça, o Senhor é convosco, bendita sois vós entre as mulheres, e bendito é o fruto do vosso ventre, Jesus.
1: Santa Maria, Mãe de Deus, rogai por nós, pecadores, agora e na hora de nossa morte. Amém.
0: Ave Maria, cheia de graça, o Senhor é convosco, bendita sois vós entre as mulheres, e bendito é o fruto do vosso ventre, Jesus.
1: Santa Maria, Mãe de Deus, rogai por nós, pecadores, agora e na hora de nossa morte. Amém.
0: Ave Maria, cheia de graça, o Senhor é convosco, bendita sois vós entre as mulheres, e bendito é o fruto do vosso ventre,

0: hora de nossa morte. Amém.
1: Ave Maria, cheia de graça, o Senhor é convosco. Bendita sois vós entre as mulheres e bendito é o fruto do vosso ventre, Jesus.
0: Santa Maria, Mãe de Deus, rogai por nós, pecadores, agora e na hora de nossa morte. Amém.
1: Ave Maria, cheia de graça, o Senhor é convosco. Bendita sois vós entre as mulheres e bendito é o fruto do vosso ventre, Jesus.
0: Santa Maria, Mãe de Deus, rogai por nós, pecadores, agora e na hora de nossa morte. Amém.
1: Ave Maria, cheia de graça, o Senhor é convosco. Bendita sois vós entre as mulheres e bendito é o fruto do vosso ventre, Jesus.
0: Santa Maria, Mãe de Deus, rogai por nós, pecadores, agora e na hora de nossa morte. Amém.
1: Ave Maria, cheia de graça, o Senhor é convosco. Bendita sois vós entre as mulheres e bendito é o fruto do vosso ventre, Jesus.
0: Santa Maria, Mãe de Deus, rogai por nós, pecadores, agora e na hora de nossa morte. Amém.
1: Glória ao Pai, ao Filho e ao Espírito Santo.
0: Como era no princípio, agora e sempre. Amém.
1: Ó meu Jesus,
0: perdoai-nos, livrai-nos do fogo do inferno, levai as almas todas para o céu e socorrei principalmente as que mais precisarem da vossa misericórdia.
1: E no quarto mistério glorioso nós contemplamos a assunção de Nossa Senhora ao céu. Pai nosso que estais no céu, santificado seja o vosso nome, venha a nós o vosso reino. Seja feita a vossa vontade, assim na terra como no céu.
0: O pão nosso de cada dia nos dai hoje, perdoai-nos as nossas ofensas, assim como nós perdoamos a quem nos tem ofendido. E não nos deixeis cair em tentação, mas livrai-nos do mal. Amém.
1: Ave Maria, cheia de graça, o Senhor é convosco. Bendita sois vós entre as mulheres, e bendito é o fruto do vosso ventre, Jesus.
0: Santa Maria, Mãe de Deus, rogai por nós, pecadores, agora e na hora de nossa morte. Amém.
1: Ave Maria, cheia de graça, o Senhor é convosco. Bendita sois vós entre as mulheres, e bendito é o fruto do vosso ventre, Jesus.
0: Santa Maria, Mãe de Deus, rogai por nós, pecadores, agora e na hora de nossa morte. Amém.
1: Ave Maria, cheia de graça, o Senhor é convosco. Bendita sois vós entre as mulheres, e bendito é o fruto do vosso ventre, Jesus.
0: Santa Maria, Mãe de Deus, rogai por nós, pecadores, agora e na hora de nossa morte. Amém.
1: Ave Maria, cheia de graça, o Senhor é convosco. Bendita sois vós entre as mulheres, e bendito é o fruto do vosso ventre, Jesus.
0: Santa Maria, Mãe de Deus, rogai por nós, pecadores, agora e na hora de nossa morte. Amém. Ave Maria, cheia de graça, o Senhor é convosco. Bendita sois vós entre as mulheres, bendito é o fruto do vosso ventre, Jesus. Santa Maria, Mãe de Deus, rogai por nós, pecadores, agora e na hora de nossa morte. Amém. Ave Maria, cheia de graça, o Senhor é convosco. Bendita sois vós entre as mulheres, bendito é o fruto do vosso ventre, Jesus. Santa Maria, Mãe de Deus, rogai por nós, pecadores, agora e na hora de nossa morte. Amém. Ave Maria, cheia de graça, o Senhor é convosco. Bendita sois vós entre as mulheres, bendito é o fruto do vosso ventre, Jesus. Santa Maria, Mãe de Deus, rogai por nós, pecadores, agora e na hora de nossa morte. Amém. Ave Maria, cheia de graça, o Senhor é convosco. Bendita sois vós entre as mulheres, bendito é o fruto do vosso ventre, Jesus. Santa Maria, Mãe de Deus, rogai por nós, pecadores, agora e na hora de nossa morte. Amém. Ave Maria, cheia de graça, o Senhor é convosco. Bendita sois vós entre as mulheres, bendito é o fruto do vosso ventre, Jesus. Santa Maria, Mãe de Deus, rogai por nós, pecadores, agora e na hora de nossa morte. Amém. Ave Maria, cheia de graça, o Senhor é convosco. Bendita sois vós entre as mulheres, bendito é o fruto do vosso ventre, Jesus. Santa Maria, Mãe de Deus, rogai por nós, pecadores, agora e na hora de nossa morte. Amém. Glória ao Pai, ao Filho e ao Espírito Santo,
1: como era no princípio, agora e sempre. Amém.
0: Ó meu Jesus, perdoai-nos, livrai-nos do fogo do inferno, levai as almas todas para o céu e socorrei principalmente as que mais precisarem da vossa misericórdia.
1: Eu quero convidar você a apresentar para Deus as suas dificuldades. Você pode apresentar para Deus agora a sua carteira de trabalho. Apresenta agora para Deus, coloca diante da sua tela de computador, do celular, da televisão, sua carteira de trabalho, as suas realidades financeiras. Senhor, nós queremos te entregar agora todo o nosso trabalho. Queremos te entregar empresas, queremos te entregar negócios. Queremos te entregar, Senhor, situações. Queremos te entregar, Senhor, dúvidas, medos. Queremos te entregar cada pessoa que trabalha conosco. Queremos te entregar o nosso ambiente de trabalho. E tira, Senhor, nos protege, Senhor. Nos protege, Senhor, de toda maldade. Nos protege, Senhor, de toda inveja.

nos protege, Senhor. Senhor, eu quero hoje orar por aqueles que estão desempregados. Em nome de Jesus, abre portas de emprego, Jesus, para essas pessoas, para filhos que precisam de emprego, para você que precisa urgentemente trocar o seu trabalho, trocar de emprego, já não é um ambiente bom, já não é um ambiente saudável. Senhor, abre portas. Em nome de Jesus eu peço, Jesus. Senhor, por tantos processos parados na justiça, essa família só clama justiça. Essa família só clama justiça. Jesus, faz justiça neste lar, faz justiça para essa casa, em nome de Jesus. Senhor, nós pedimos a bênção sobre todo o nosso trabalho. Tira de nós toda a preguiça, tira de nós toda a reclamação, todo espírito de murmuração. Tire de nós toda a falta de agradecimento a tudo que o Senhor nos dá. Senhor, abre os nossos olhos para que nós possamos ver que o Senhor cuida de nós em cada situação, em cada dia, em cada momento. Dá-nos, Senhor, a graça de ter um coração sempre grato, sempre grato, sempre grato. Senhor, dá-nos sabedoria, dá-nos criatividade. Pede para Jesus as bênçãos que você precisa para sua casa, as bênçãos que você precisa para sua família. Senhor, derrama sobre este lar, derrama sobre esta casa a tua providência, aquilo que nós precisamos, Jesus. Como o Senhor nos ensinou no Pai Nosso, o pão nosso de cada dia nos dai hoje. E aí significa o pão material e o pão espiritual. Por isso derrama sobre esta casa tudo que essa família

0: Repete comigo. Senhor, nós consagramos.
1: Senhor, nós consagramos.
0: Eu te consagro.
1: Eu te consagro.
0: Os meus bens.
1: Os meus bens.
0: A minha casa.
1: A minha casa.
0: O meu carro.
1: Meu carro.
0: Os meus bens materiais.
1: Os meus bens materiais.
0: Que todos os bens que eu tenho.
1: Que todos os bens que eu tenho.
0: Não seja para o meu orgulho.
1: Não seja para o meu
0: orgulho. Não seja para a minha vaidade.
1: Não seja para a minha vaidade.
0: Mas seja para melhor servir.
1: Mas seja para melhor servir.
0: A ti, Senhor.
1: A ti, Senhor.
0: A minha família.
1: A minha família.
0: E ao próximo.
1: E ao próximo.
0: Senhor, eu peço bênção para minha casa.
1: Senhor, eu peço bênção para minha casa.
0: Em todas as minhas necessidades.
1: Em todas as minhas necessidades.
0: E todas as necessidades da minha família.
1: E todas as necessidades da minha família.
0: Eu coloco diante de ti.
1: Eu coloco diante
0: de ti. E a partir deste momento.
1: E a partir deste momento.
0: Eu quero confiar.
1: Eu quero confiar.
0: Eu quero abandonar.
1: Eu quero abandonar.
0: Que o Senhor já está cuidando de tudo.
1: Que o Senhor já está cuidando de tudo.
0: Porque o Senhor é o meu pastor.
1: Porque o Senhor é o meu pastor.
0: E nada me faltará.
1: E nada me faltará.
0: O Senhor é o meu pastor.
1: O Senhor é o meu pastor.
0: E o Senhor já está cuidando de mim.
1: E o Senhor já está cuidando de mim.
0: Eu farei a minha parte.
1: Eu farei a minha parte.
0: A mim compete o trabalho.
1: A mim compete o trabalho.
0: Eu vou trabalhar.
1: Eu vou trabalhar.
0: Eu vou dar o melhor de mim.
1: Eu vou dar o melhor de mim.
0: Eu não vou me acomodar.
1: Eu não vou me acomodar.
0: Eu vou parar de invejar os outros.
1: Eu vou parar de invejar os outros.
0: Eu não vou invejar as pessoas.
1: Eu não vou invejar as pessoas.
0: Porque tudo que elas têm.
1: Porque tudo que elas têm.
0: Foi o Senhor quem deu.
1: Foi o Senhor quem deu.
0: E tudo que eu tenho.
1: E tudo que eu tenho.
0: Foi o Senhor quem me deu.
1: Foi o Senhor quem me deu.
0: Senhor Jesus.
1: Senhor Jesus.
0: Eu quero ter um coração mais agradecido.
1: Eu quero ter um coração mais agradecido.
0: Tira de mim toda murmuração.
1: Tira de mim toda murmuração.
0: E eu confio.
1: E eu confio.
0: Que o Senhor está cuidando de mim.
1: Que o Senhor está cuidando de mim.
0: Eu confio.
1: Eu confio.
0: Eu consagro.
1: Eu consagro.
0: Todas as minhas decisões.
1: Todas as minhas decisões.
0: Todas as decisões da minha família.
1: Todas as decisões da minha família.
0: Nós queremos discernir em ti.
1: Nós queremos discernir em ti.
0: Obrigado, Senhor.

0: neste último mistério, se você puder, ajoelhe-se para rezar este último mistério com muita fé, entregando tudo a Deus. E reservatórios estão sendo abertos sobre o teu lar, sobre a tua casa. Nós contemplamos a coroação de Nossa Senhora no céu. Pai nosso que estais no céu, santificado seja o vosso nome. Venha a nós o vosso reino, seja feita a vossa vontade, assim na terra como no céu.
1: O pão nosso de cada dia nos dai hoje, perdoai-nos as nossas ofensas, assim como nós perdoamos a quem nos tem ofendido. E não nos deixeis cair em tentação, mas livrai-nos do mal. Amém.
0: Cheia de graça, o Senhor é convosco, bendita sois vós entre as mulheres, e bendito é o fruto do vosso ventre, Jesus.
1: Santa Maria, Mãe de Deus, rogai por nós, pecadores, agora e na hora de nossa morte. Amém.
0: Ave Maria, cheia de graça, o Senhor é convosco, bendita sois vós entre as mulheres, e bendito é o fruto do vosso ventre, Jesus.
1: Santa Maria, Mãe de Deus, rogai por nós, pecadores, agora e na hora de nossa morte. Amém.
0: Ave Maria, cheia de graça, o Senhor é convosco, bendita sois vós entre as mulheres, e bendito é o fruto do vosso ventre, Jesus.
1: Santa Maria, Mãe de Deus, rogai por nós, pecadores, agora e na hora de nossa morte. Amém.
0: Ave Maria, cheia de graça, o Senhor é convosco, bendita sois vós entre as mulheres, e bendito é o fruto do vosso ventre, Jesus.
1: Santa Maria, Mãe de Deus, rogai por nós, pecadores, agora e na hora de nossa morte. Amém.
0: Ave Maria, cheia de graça, o Senhor é convosco, bendita sois vós entre as mulheres, e bendito é o fruto do vosso ventre, Jesus.
1: Santa Maria, Mãe de Deus, rogai por nós, pecadores, agora e na hora de nossa morte. Amém.
0: Ave Maria, cheia de graça, o Senhor é convosco, bendita sois vós entre as mulheres, e bendito é o fruto do vosso ventre, Jesus.
1: Santa Maria, Mãe de Deus, rogai por nós, pecadores, agora e na hora de nossa morte. Amém.
0: Muitos de vocês vão conseguir emprego essa semana. Muitos. Muitos vão receber ligações, vão receber emprego essa semana. Ave Maria, cheia de graça, o Senhor é convosco, bendita sois vós entre as mulheres, e bendito é o fruto do vosso ventre, Jesus.
1: Santa Maria, Mãe de Deus, rogai por nós, pecadores, agora e na hora de nossa morte. Amém.
0: Ave Maria, cheia de graça, o Senhor é convosco, bendita sois vós entre as mulheres, e bendito é o fruto do vosso ventre, Jesus.
1: Santa Maria, Mãe de Deus, rogai por nós, pecadores, agora e na hora de nossa morte. Amém. Ave Maria, cheia de graça, o Senhor é convosco, bendita sois vós entre as mulheres, bendito é o fruto do vosso ventre, Jesus. Santa Maria, Mãe de Deus, rogai por nós, pecadores, agora e na hora de nossa morte. Amém. Ave Maria, cheia de graça, o Senhor é convosco, bendita sois vós entre as mulheres, bendito é o fruto do vosso ventre, Jesus. Santa Maria, Mãe de Deus, rogai por nós, pecadores, agora e na hora de nossa morte. Amém. Glória ao Pai, ao Filho e ao Espírito Santo, como era no princípio, agora e sempre. Amém.
0: Ó meu Jesus, perdoai-nos, livrai-nos do fogo do inferno, levai as almas todas para o céu, e socorrei principalmente as que mais precisarem da vossa misericórdia. Infinitas graças vos damos, soberana Rainha, pelos benefícios que todos os dias recebemos de vossas mãos liberais. Dignai-vos agora e para sempre tomar-nos debaixo do vosso poderoso amparo, e para mais vos obrigar, vos saudamos com uma salve, Rainha. Salve, Rainha, Mãe de Misericórdia, vida, doçura e esperança nossa, salve. A vós bradamos, degredados filhos de Eva, a vós suspirando, gemendo e chorando neste vale de lágrimas. Eia, pois, advogada nossa, esses vossos olhos misericordiosa nós ouvir, e depois deste desterro mostrai-nos, Jesus. Bendito é o fruto do vosso ventre, ó clemente, ó piedosa, ó doce sempre Virgem Maria. Rogai por nós, Santa Mãe de Deus,
1: para que sejamos dignos das promessas de Cristo. Amém.
0: E como propósito do dia hoje, o que abre as portas nessa área que a gente rezou hoje é agradecimento, louvor. Então nós vamos fazer um propósito de parar de reclamar, parar de murmurar e louvar a Deus pelo que a gente tem, pelo que a gente é. Lembrando que amanhã, minha gente, é a libertação dos vícios. Amanhã vai ser um dia muito forte e você vai trazer objetos que representam o vício da sua família, dos seus filhos, de pessoas da sua família, amigos, os seus. Amanhã vai ser um dia muito forte de libertação dos vícios. Todos nós precisamos. Às vezes temos vícios que a gente não dá a mínima, mas que estragam a nossa vida. Ajoelhe-se agora para receber a bênção de Jesus. Nos despedimos da TV Canção Nova, da Rede Vida, que continuam com a sua programação maravilhosa. Continuamos nas nossas redes sociais.
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0: Que alegria estarmos juntos para rezar mais um dia dos 40 dias de oração com São Miguel Arcanjo. Já convido você a apresentar as intenções do seu coração, as suas necessidades, as suas lutas, os seus desconfortos, a sua família. E quero convidar também você para rezarmos juntos hoje pelos advogados, os juízes, os policiais, todos os magistrados. Eu estava olhando aqui na ladainha e uma das invocações a São Miguel Arcanjo é São Miguel, nosso advogado. Então vamos pedir a São Miguel que interceda por cada uma dessas pessoas que prestam serviço à sociedade, que elas possam ser protegidas e amparadas por São Miguel Arcanjo. Não é mesmo, padre?
1: E essa é uma das missões dos anjos. Eles nos defendem. Defendem do mal. O mal, ele quer justamente fazer isso. Ele quer nos tirar de Deus. Imagina nós tendo São Miguel Arcanjo com toda a milícia celeste advogando em nosso favor, pedindo a Deus que Deus venha nos auxiliar por meio deles para que nós possamos caminhar em Deus. Então vamos pedir, vamos colocar na intenção dessas pessoas que têm esse trabalho aqui na Terra, para que não sejam corruptos, para que não façam a coisa por meio da corrupção, mas que façam de acordo com a justiça, de acordo com a lei, que esteja de acordo também com a lei divina.
0: Isso mesmo. Então vamos rezar com confiança, invocando a intercessão de São Miguel em favor de cada uma dessas pessoas.
1: Em nome do Pai, e do Filho, e do Espírito Santo. Amém. São Miguel Arcanjo, defendei-nos no combate. Sede nosso refúgio contra a maldade e as ciladas do demônio. Ordene-lhe Deus, instantemente o pedimos. E vós, príncipe da milícia celeste, pela virtude divina, precipitai ao inferno Satanás e todos os espíritos malignos que andam pelo mundo para perder as almas. Amém. Sacratíssimo coração de Jesus, tende piedade de nós. Sacratíssimo coração de Jesus, tende piedade de nós. Sacratíssimo coração de Jesus, tende piedade de nós.
2: Senhor, tende piedade de nós.
3: Senhor, tende piedade de nós.
2: Jesus Cristo, tende piedade de nós.
3: Jesus Cristo, tende piedade de nós.
2: Senhor, tende piedade de nós.
3: Senhor, tende piedade de nós.
2: Jesus Cristo, ouvi-nos.
3: Jesus Cristo, ouvi-nos.
2: Jesus Cristo, atendei-nos.
3: Jesus Cristo, atendei-nos.
2: Pai Celeste, que sois Deus,
3: tende piedade de nós.
2: Filho Redentor do mundo, que sois Deus,
3: tende piedade de nós.
2: Espírito Santo, que sois Deus,
3: tende piedade de nós.
2: Santíssima Trindade, que sois um só Deus,
3: tende piedade de nós.
2: Santa Maria, Rainha dos Anjos,
3: rogai por nós.
2: São Miguel,
3: rogai por nós.
2: São Miguel, cheio da graça de Deus,
3: rogai por nós.
2: São Miguel, perfeito adorador do Verbo Divino,
3: rogai por nós.
2: São Miguel, coroado de honra e de glória,
3: rogai por nós.
2: São Miguel, poderosíssimo príncipe dos exércitos do Senhor,
3: rogai por nós.
2: São Miguel, porta-estandarte da Santíssima Trindade,
3: rogai por nós.
2: São Miguel, guardião do paraíso,
3: rogai por nós.
2: São Miguel, guia e consolador do povo israelita,
3: rogai por nós.
2: São Miguel, esplendor e fortaleza da Igreja militante,
3: rogai por nós.
2: São Miguel, honra e alegria da Igreja triunfante,
3: rogai por nós.
2: São Miguel, luz dos anjos,
3: rogai por nós.
2: São Miguel, baluarte da verdadeira fé,
3: rogai por nós.
2: São Miguel, força daqueles que combatem pelo estandarte da cruz,
3: rogai por nós.
2: São Miguel, luz e confiança das almas no último momento da vida,
3: rogai por nós.
2: São Miguel, socorro muito certo,
3: rogai por nós.
2: São Miguel, nosso auxílio em todas as adversidades,
3: rogai por nós.
2: São Miguel, mensageiro da sentença eterna,
3: rogai por nós.
2: São Miguel, consolador das almas do purgatório, vós a quem o Senhor incumbiu de receber as almas depois da morte,
3: rogai por nós.
2: São Miguel, nosso príncipe,
3: rogai por nós.
2: São Miguel, nosso advogado,
3: rogai por nós.
2: Cordeiro de Deus, que tirais o pecado do mundo,
3: perdoai-nos, Senhor.
2: Cordeiro de Deus, que tirais o pecado do mundo,
3: ouvi-nos, Senhor.
2: Cordeiro de Deus que tirais o pecado do mundo,
3: tende piedade de nós, Senhor.
2: Jesus Cristo,
3: ouvi-nos.
2: Jesus Cristo,
3: atendei-nos.
2: Rogai por nós, glorioso São Miguel, príncipe da Igreja de Jesus Cristo,
3: para que sejamos dignos das suas promessas. Amém. Oremos. Senhor Jesus Cristo, santificai-nos por uma bênção sempre nova e concedei-nos por intercessão de São Miguel a sabedoria que nos ensina a ajuntar riqueza no céu e a trocar os bens do tempo presente pelos bens eternos. Vós que viveis e reinais por todos os séculos dos séculos. Amém.
0: Consagração a São Miguel Arcanjo.
3: Ó príncipe nobilíssimo dos anjos, valoroso guerreiro do Altíssimo, zeloso defensor da glória do Senhor, terror dos espíritos rebeldes, amor e delícia de todos os anjos justos, meu diletíssimo arcanjo São Miguel, desejando eu fazer parte do número dos vossos devotos e servos, a vós hoje me consagro, me dou e me ofereço, e ponho-me a mim próprio, a minha família e tudo que me pertence debaixo da vossa poderosíssima proteção. É pequena a oferta do meu serviço, sendo como sou um miserável pecador, mas vós engrandecereis o afeto do meu coração. Recordai-vos que de hoje em diante estou debaixo do vosso sustento e deveis assistir-me em toda a minha vida e obter-me o perdão dos meus muitos e graves pecados, a graça de amar a Deus de todo o coração, ao meu querido Salvador Jesus Cristo e à minha mãe Maria Santíssima. Obtende-me aqueles auxílios que me são necessários para receber a coroa da eterna glória. Defendei-me dos inimigos da alma, especialmente na hora da morte. Vinde, ó Príncipe gloriosíssimo, assisti-me na última luta e com a vossa arma poderosa lançai para longe, precipitando no abismo do inferno aquele anjo quebrador de promessas e soberbo que um dia prostrastes no combate no céu. São Miguel Arcanjo, defendei-nos no combate para que não pereçamos no supremo juízo. Amém.
0: E agradecemos a você que rezou hoje conosco. Obrigada por sua presença. E juntos, amanhã, rezaremos.
1: E que desça sobre você, pela intercessão da Santíssima Virgem Maria, a Rainha dos Anjos, e de São Miguel Arcanjo, o Príncipe da Milícia Celeste, a bênção de Deus Todo-Poderoso, Pai, Filho e Espírito Santo. Amém.

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9: Bom dia, pelo horário de Brasília, 6:30, 21 de setembro de 2026, hora de notícias aqui na Rádio Canção Nova. Diante de Deus, não há lugar para invejas nem divisões, exorta o Papa Leão no Ângelus deste domingo no Vaticano. Quem vai votar nas eleições deste ano pode consultar o número do título de eleitor, verificar a situação da inscrição eleitoral e descobrir o local de votação pela internet. E não é preciso ir a um cartório eleitoral. O PIX terá novas funcionalidades a partir do ano que vem. A cartilha do participante com orientações para a prova de redação do Enem já pode ser acessada no portal do INEP. E no Brasileirão, Flamengo abre vantagem e G4 tem mudanças na rodada. Na próxima meia hora você acompanha essas e outras notícias comigo, José Eduardo e Manuel Laurindo, que opera o áudio aqui nos estúdios da Rádio Canção Nova, Cachoeira Paulista, São Paulo, uma emissora da Rede Canção Nova de Rádio Jornalismo a serviço da vida e da esperança. O Papa Leão se concentrou na liturgia do dia para explicar a grande esperança trazida por Jesus e a novidade do que Deus tem reservado para cada um. O pontífice destacou que os desígnios de Deus são infinitamente maiores do que o ser humano pode conceber e realizar. No livro do profeta Isaías, vê-se a fala do Senhor em que ele afirma que seus pensamentos e caminhos não são como os dos humanos. O Papa frisou que isto mostra como é mais atual do que nunca o apelo do profeta, abandonar os caminhos tortuosos e regressar a Deus, que é perdão e misericórdia. No Evangelho do dia, com a história dos trabalhadores chamados para a vinha, o Papa se concentrou na ordem dada pelo dono da vinha, que o pagamento fosse feito começando pelos últimos, uma lógica reversa, mas intencional. O Papa Leão frisou que a revelação da bondade de Deus é para todos, não apenas para alguns. Deus tem caminhos diferentes e pensamentos novos também para aqueles que se consideram os primeiros e acham que conseguirão o que são por si mesmo, que mereceram os resultados que alcançaram. No entanto, todos nós experimentamos alegria, inteligência e futuro quando a lei do amor interrompe a do cálculo. A experiência da misericórdia amplifica do mérito. O dom da paz coloca fim às rivalidades e nos aproxima da gratidão. O Papa destacou ainda como é bom ser colaborador de Deus, servindo seu reino de justiça e paz. Onde rompe a novidade de Deus, não há lugar para invejas nem divisões. Procuremos, pois, finaliza o pontífice, procuremos, pois, o Senhor, enquanto ele se pode encontrar, invoquemo-lo enquanto está perto. Abandonemos os caminhos tortuosos e os pensamentos iníquos. E o Papa Leão se preocupa e acompanha com orações a atual crise humanitária na Somália. Após o anúncio deste domingo, ele deixou um apelo em prol do país, pedindo a mobilização da comunidade internacional. Acompanhe com grande preocupação a atual crise humanitária em algumas regiões da Somália, onde episódios de violência e fenômenos climáticos extremos estão a piorar as já precárias condições de vida da população, em particular das mulheres e das crianças. Espero que a comunidade internacional se mobilize generosamente para que não falte a estes nossos irmãos e irmãs a assistência necessária, disse o Papa. Somália está enfrentando mais uma seca prolongada, uma emergência humanitária que coloca em risco a vida de milhões de pessoas, entre elas quase 2 milhões de crianças que ficaram sem água nem alimentos suficientes. No total, segundo denúncias de organizações humanitárias internacionais, quase 6 milhões de somalis enfrentam hoje uma fome aguda, um número que dobrou em relação ao início de 2025. E o Papa Leão enviou mensagem neste domingo aos participantes da 5ª edição da Marcha pela Vida de Bratislava, na Eslováquia. O pontífice desejou que o evento constitua um momento de oração e testemunho e desperte uma consciência renovada do precioso dom da vida recebido de Deus, a ser acolhido e protegido em todas as suas fases, desde a concepção até seu fim natural. No texto, lido no palco do evento pelo Nuncio Apostólico da Eslováquia, arcebispo Nicola Girasoli, o Papa incentiva ainda a promover uma cultura capaz de cuidar, sobretudo, dos mais frágeis e indefesos, contribuindo assim para a construção de uma sociedade mais fraterna e solidária. Criada originalmente nos Estados Unidos em 1974, a manifestação tornou-se, ao longo dos anos, um evento de grande participação e amplo alcance, que passou a incluir e mobilizar inúmeras capitais europeias. O objetivo principal é sensibilizar a opinião pública e as opiniões legislativas sobre a necessidade de oferecer proteções jurídicas e apoio social tanto aos nascituros quanto às mães em situação de dificuldade, combatendo práticas como o aborto e a eutanásia. Na Eslováquia, o evento é coordenado pelos bispos do país em colaboração com diversas associações pró-vida, configurando-se não apenas como um momento de reflexão ética, mas também como uma verdadeira festa das famílias. E o Papa Leão nomeou na sexta-feira Dom Antônio Fontinelli de Melo como bispo da Diocese de Rio Branco, no estado do Acre. Ele será transferido da sede episcopal de Humaitá, no estado do Amazonas, após a renúncia de Dom Joaquim Pertines. Motivado por questões de saúde, Dom Antônio assumiu a administração apostólica da Diocese de Rio Branco em julho deste ano. E a fábrica de São Pedro anunciou a conclusão da restauração conservadora da cúpula da Capela Clementina na Basílica de São Pedro, uma das mais significativas obras decorativas de Roma do início do século XVII. O projeto envolveu 371 metros quadrados de mosaicos, criado entre 1601 e 1604, com base em cartões de Cristófano Roncalli. O trabalho também incluiu a decoração em estuque da época, restaurando a unidade da interpretação de todo o conjunto decorativo. A capela recebeu o nome de Clementino VIII, que encomendou sua decoração.
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9: Mudamos de editoria 6:37. Aposentado que votar não terá que fazer prova de vida do INSS.
0: Aposentados, pensionistas e titulares de benefícios assistenciais do INSS, o Instituto Nacional do Seguro Social, que votarem nas eleições de 2026, não precisarão fazer a verificação da prova de vida neste ano. De acordo com o Ministério da Previdência Social, a verificação vai ocorrer de forma automática a partir do cruzamento das informações da Justiça Eleitoral com a base de dados do INSS. Como confirma o chefe de cartório da primeira zona eleitoral do Maranhão, Vitor Hugo Cândido.
7: Na verdade, a eleição é feita com reconhecimento biométrico para os eleitores que têm biometria cadastrada. Então, equivale a uma prova de vida em relação a esses.
0: O beneficiário não vai precisar enviar o comprovante de votação nem solicitar a atualização no Instituto. Segundo o INSS, a medida alcança parte dos cerca de 40 milhões de beneficiários ativos na Previdência e de programas assistenciais. A prova de vida é um procedimento anual feito para confirmar se o aposentado, pensionista ou outro beneficiário continua vivo e pode receber o pagamento. Isso ajuda a evitar fraudes e depósitos indevidos. Além disso, desde 2019, o comparecimento presencial deixou de ser a regra para a realização da prova de vida. Para reduzir filas e custos para o processo, o INSS passou a buscar de forma proativa informações em diferentes bases de dados que confirmem a condição de vida do cidadão. As eleições é uma delas. Agência Rádio Web, produção e reportagem, Carolina Prazeres.
9: E quem vai votar nas eleições de 2026 pode consultar o número do título de eleitor, verificar a situação da inscrição eleitoral e descobrir o local de votação pela internet. Não é preciso ir a um cartório eleitoral. A consulta é feita pelos canais oficiais da Justiça Eleitoral, o autoatendimento eleitoral, disponível no portal do Tribunal Superior Eleitoral e o aplicativo e-título. Quem não lembra, o número do título pode recuperá-lo pelo autoatendimento eleitoral. A Justiça Eleitoral não entrega mais, de forma geral, o título físico em papel aos eleitores. Quem precisar de uma versão impressa pode utilizar a opção de impressão disponível nos serviços eletrônicos da Justiça Eleitoral quando aplicável. Já a versão digital fica disponível no aplicativo e-título e reúne as principais informações eleitorais do cidadão. Os aposentados, pensionistas e demais beneficiários do INSS começam a receber os pagamentos referentes a setembro nesta quinta-feira. O dinheiro será liberado primeiro para quem recebe até um salário mínimo. A ordem dos depósitos é definida pelo número que aparece no final do benefício, antes do dígito verificador. Assim, quem tem final 1 recebe primeiro, enquanto os pagamentos para essa faixa terminam em 7 de outubro, com os benefícios de final 0. Para os segurados que ganham acima do salário mínimo, o calendário começa em 1º de outubro. Neste caso, dois finais de benefício são pagos a cada dia até 7 de outubro. E o Pix terá novas funcionalidades a partir do ano que vem. O Banco Central anunciou nesta sexta-feira medidas para reforçar a segurança e aperfeiçoar a participação das instituições financeiras no sistema.
8: A principal novidade é a realização do Pix automático em contas salário a partir de 1º de julho de 2027. Mas permanece vedado o recebimento de outras transações Pix nesse tipo de conta. O Banco Central também regulamentou a cobrança híbrida, que reúne no mesmo documento o boleto bancário e o QR Code do Pix. A medida busca evitar pagamentos indevidos ou em duplicidade. Essas regras começam a valer a partir de fevereiro do ano que vem. A regulamentação prevê também a possibilidade de dispensar a participação obrigatória de instituições financeiras com mais de 500 mil contas ativas, quando o perfil de clientes ou o modelo de negócios não justificar o acesso à infraestrutura do Pix. Outra medida é a exclusão imediata de instituições financeiras que descumprirem as regras do Pix. Atualmente, o prazo para o desligamento é de 30 dias. Em relação às suspeitas de fraude, as instituições serão obrigadas a informar aos clientes caso seja identificada alguma suspeita. Os bancos deverão ainda disponibilizar canais para esclarecimentos e pedido de revisão com prazo de 7 dias para resposta. Essa medida começa a valer em fevereiro do ano que vem. Além disso, o Banco Central definiu que instituições em liquidação extrajudicial passarão a ser suspensas de forma imediata do Pix. Da Rádio Nacional em Brasília, Gésio Passos.
9: Às 6h42, o preço médio do aluguel residencial desacelerou no 8º mês do ano.
10: É o que aponta o indicador que acompanha a variação dos preços de locação de apartamentos prontos em 36 cidades brasileiras, sendo 22 capitais, com base em informações de anúncios na internet. O chamado índice Fipzap registrou uma alta de 0,55% no mês passado, percentual menor que a variação registrada nos meses anteriores. Por outro lado, o resultado mensal superou a variação média dos principais índices inflacionários do país, que registraram deflação, ou seja, variaram no campo negativo em agosto. O IPCA, medido pelo IBGE e considerado a inflação oficial do país, ficou em menos 0,32%, e o IGPM, medido pela FGV, em menos 0,22%. No acumulado do ano até agosto, o índice Fipzap de locação residencial apresentou alta de 6,56%, percentual que também supera os dois indicadores inflacionários citados. É mais que o dobro, por exemplo, que os 3,11% acumulados no mesmo período pelo IPCA. Na média, considerando as 36 cidades monitoradas, fechar um novo contrato de aluguel residencial chegou a R$ 54,47 por metro quadrado em agosto. Analisando as 22 capitais monitoradas, a que fechou o mês apresentando o metro quadrado mais caro do aluguel para moradia foi São Paulo, R$ 65,67 na média. Logo atrás aparecem Recife, Belém, Rio de Janeiro e Florianópolis. Todas com o valor médio do metro quadrado, também superando os R$ 60. Já Teresina e Campo Grande foram as capitais com o metro quadrado mais barato no mês passado. Na média, um apartamento para moradia custou cerca de R$ 32 por metro quadrado, um pouco mais, um pouco menos, para o inquilino novo nas capitais do Piauí e do Mato Grosso do Sul. Da Rádio 2, Milena Abreu.
9: E a cartilha do participante com orientações para a prova de redação do Enem já pode ser acessada no portal do INEP.
11: E neste ano, a publicação ganhou versões adaptadas para pessoas com dislexia, transtorno do espectro autista, além de participantes surdos ou com deficiência auditiva. O conteúdo apresenta a matriz de referência da redação e detalha as 5 competências avaliadas pelos corretores. A cartilha também traz exemplos de textos que alcançaram notas altas em edições anteriores do Enem. Os modelos vêm acompanhados de comentários pedagógicos que mostram na prática como funciona a correção e quais critérios são considerados na avaliação. No dia da prova, o candidato deverá elaborar um texto dissertativo argumentativo de até 30 linhas, baseado no tema proposto nos textos de apoio e nos conhecimentos adquiridos ao longo da formação escolar. O INEP alerta que situações como fugir ao tema, escrever um texto com até 7 linhas, desrespeitar a estrutura exigida ou inserir conteúdo sem relação com a proposta podem resultar em nota zero. Entre os critérios observados estão o domínio da norma padrão da língua portuguesa, a capacidade de desenvolver o tema com argumentos consistentes, a organização das ideias, o uso adequado dos recursos linguísticos e a apresentação de uma proposta de intervenção que respeite os direitos humanos. As provas do Enem 2026 serão aplicadas nos dias 8 e 15 de novembro. A redação será realizada no primeiro dia, junto com as provas de linguagens e ciências humanas. A cartilha completa pode ser baixada no portal do INEP. Da Rádio Nacional, no Rio de Janeiro, Tatiana Alves.
9: Às 6h47, nossa editoria de saúde, de cada 10 casos de câncer de pulmão, 8 são descobertos já em estágio avançado.
12: É o que revela uma análise com dados do Estado de São Paulo e publicada num periódico especializado. O levantamento descobriu que 79% dos casos de câncer de pulmão detectados nas últimas décadas no serviço público estavam nos estágios 3 ou 4, que são os mais avançados. Foram analisados prontuários de 16.038 pacientes diagnosticados entre 2000 e 2016 em todo o estado. O acompanhamento dos doentes seguiu até 2022. No total avaliado, 49,8% estavam em estágio 4 e 29% em estágio 3 no momento em que foram descobertos. Só 11,6% estavam em estágio 1 e 6,8% na fase 2. O câncer de pulmão é um dos que mais mata no Brasil. A doença é silenciosa, quando apresenta sinais já está em fase avançada, é o que alertam os médicos. De acordo com o Ministério da Saúde, cerca de 90% das mortes causadas pelo câncer de pulmão são de pacientes que já foram fumantes. Da Rádio 2, Fabíola Altran.
9: Falamos agora do clima, a previsão do El Niño muito forte exige preparação das escolas.
13: O El Niño deve ganhar força nos próximos meses e aumentar os riscos de eventos climáticos extremos no Brasil. Boletim do painel El Niño aponta mais de 90% de probabilidade de um evento muito forte entre setembro e novembro. Diante desse cenário, pesquisadores do CEMADEM, que é uma unidade vinculada ao Ministério da Ciência, Tecnologia e Inovação, e representantes do Instituto Alana, elaboraram uma nota técnica com orientações para as redes de ensino. O documento estima que o Brasil tenha cerca de 150 mil escolas públicas e mais de 40 milhões de crianças e adolescentes que vão estar expostos a riscos como inundações, escassez hídrica e calor extremo. O alerta é ainda maior nas capitais. Mais de 370 mil crianças estudam em escolas localizadas em áreas de risco. Entre as recomendações estão a integração das secretarias de educação com a Defesa Civil, Bombeiros, Saúde, Assistência Social e Meio Ambiente. Ainda há a criação de protocolos para situações de emergência, além do monitoramento de alertas e a realização de simulados pelo menos uma vez por ano. A nota também orienta as redes a identificar escolas e comunidades mais vulneráveis e a adotar medidas de adaptação, como melhoria da ventilação, manutenção das instalações e a ampliação das áreas verdes. Na avaliação dos pesquisadores, a preparação para eventos extremos precisa fazer parte permanentemente do planejamento das escolas e não apenas das ações emergenciais. Agência Rádio Web, produção.

0: O Palmeiras, aliás, ficou no 0-0 com o Grêmio em Porto Alegre. Weverton foi o destaque, com grandes defesas, enquanto as duas equipes acertaram o travessão. O resultado mantém o Grêmio na zona de rebaixamento com 29 pontos. Na briga pelo G4, o Atlético Paranaense venceu o Bahia por 2-1 na Arena da Baixada. O Furacão chegou aos 49 pontos e manteve a terceira posição. O Bahia caiu para quinto com 46. E o Fluminense voltou ao G4 depois de vencer o Corinthians por 3-1 fora de casa. O time carioca decidiu o jogo nos contra-ataques e chegou aos 48 pontos. O Corinthians, com 32, não vence há 6 partidas no Brasileirão. Já o Cruzeiro venceu Vitória de virada por 3-1 no Barradão. Chegou aos 45 pontos e segue próximo da briga pelas primeiras posições. O Brasileirão agora dá uma pausa por conta da data FIFA e retorna no início de outubro. Agência Rádio Web, com informações do Campeonato Brasileiro, Beatriz Coa.
1: E Flávia Saraiva e Rebeca Andrade garantiram uma dobradinha brasileira na trave na etapa da Hungria da Copa do Mundo de Ginástica Artística.
2: Flávia conquistou o ouro pela apresentação. Essa foi a segunda medalha dourada da ginasta na competição. No sábado, ela já havia vencido a final das barras assimétricas. Já a Rebeca Andrade ficou com a prata na trave. O Brasil também conquistou duas medalhas na final do solo. Flávia Saraiva ficou com a prata. Ela perdeu o ouro no desempate para a norte-americana Dulce Keylor. E Lohane Oliveira completou o pódio com bronze. A etapa da Hungria é a penúltima da Copa do Mundo de Ginástica Artística 2026. Na próxima semana, a etapa de Paris encerrará o circuito. Depois, as atenções se voltam para o Campeonato Mundial de Ginástica Artística de 2026, que será disputado entre 17 e 25 de outubro na Holanda. Da Rádio Nacional em Brasília, Oussama El Ghawri.
1: E o vôlei, vamos falar, né, que o Brasil bate a Argentina e confirma a vaga nas Olimpíadas de 2028.
0: A vaga foi confirmada neste domingo com uma vitória por 3 sets a 0 sobre a Argentina no Maracanãzinho, no Rio de Janeiro. As parciais foram de 25 a 20, 25 a 23 e 25 a 20. Darlan foi o destaque brasileiro. O oposto terminou a partida como o maior pontuador e também garantiu a segunda posição entre os maiores pontuadores do pré-olímpico. O confronto reuniu as duas únicas seleções invictas da competição e as duas melhores sul-americanas no ranking da Federação Internacional de Vôlei. A vitória também encerra uma sequência de resultados negativos contra a Argentina. Nos Jogos de Paris, em 2024, os argentinos eliminaram o Brasil na disputa pelo bronze. Em quadra, o saque e o bloqueio foram fundamentais para a vitória brasileira. A seleção, comandada por Bernardinho, manteve o controle da partida e fechou o jogo em 3 sets. Com o resultado, o Brasil garante presença em mais uma edição dos Jogos Olímpicos. Agência Rádio Web, produção e reportagem, Beatriz Coan.
1: Projeto da M-Homes, chegamos aos 53%. 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Daqui a pouquinho, programa Sonhando para a Vida, atualizando a porcentagem do projeto. Pelo horário de Brasília, 6h54, chegamos ao final de Nova Canção Nova desta segunda-feira. Apresentação e produção minha, José Eduardo. Obrigado, Manuel Laurindo, pelos trabalhos técnicos. Jornalista responsável, Marcelo Tel. 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
2: O bonito não é realizar o nosso próprio sonho, mas realizar o sonho de Deus. Padre Jonas Habib.

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0: acostumei meu coração a confiar sempre em tudo, até o fim. Padre Jonas Habib.
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0: Ide e fazei discípulos todos os povos, batizando-os e ensinando-lhes a observar tudo o que vos mandei, diz o Senhor. Em nome do Pai, do Filho e do Espírito Santo.
1: Amém.
0: A graça e a paz de nosso Senhor Jesus Cristo, o amor do Pai e a comunhão do Espírito Santo estejam convosco.
1: Bendito seja Deus que nos reuniu no amor de Cristo.
0: Meus irmãos e irmãs, bom dia. Um bom dia a você que está aqui na Rádio Canção Nova, ou melhor, aqui na capela da Rádio Canção Nova, dedicada a Nossa Senhora das Graças. Você que nos acompanha por todo o sistema Canção Nova de rádio, deste Brasil e além Brasil, seja bem-vindo, rezando por você, nas suas intenções. Você que está em casa, você que está no seu trabalho, você que está na estrada, enfim. Onde essa transmissão chega e você nos acompanha e reza conosco, sinta-se acolhido, acolhida. Rezando por você, que é o nosso sócio evangelizador, né, do Clube da Evangelização, que hoje, então, está em festa, 46 anos do nosso Clube da Evangelização. Louvado seja Deus, porque esse é o carro-chefe aqui da nossa comunidade Canção Nova, o Clube da Evangelização, onde pessoas se associam, se tornam nossos evangelizadores. E Padre Jonas disse que todo sócio ele tem o mérito de evangelizador, porque ele contribui para esta obra que salva almas. Então, parabéns a todo o nosso clube de evangelização, por todos os que estão ali, os nossos missionários e colaboradores que fazem parte deste clube. Também hoje vamos rezar por alma de Edilson, 2 meses de falecimento, também por alma de Melclíades Gonçalves, falecido neste sábado, e também vamos colocar no altar do Senhor os motivos de ação de graças. 2 pessoas ilustres que estão aqui nesta capela, o Edésio, fez aniversário sábado, você conhece o Edésio, ele também trabalha aqui na Rede Missionário, faz o Terço da Misericórdia da Rádio Canção Nova todo dia, também reza o Terço Mariano, né? Muito bem. E também outra pessoa ilustre, também Mariano, que reza o Terço Mariano, nosso Sandro Arquejada, Deus abençoe, que foi aniversário ontem, e também da Isabela, né? Isabela sobrinha, não é outra, sobrinha da Heloína, esposa do Edésio. Então, você que está rezando conosco, também sinta-se acolhido na sua intenção, talvez até no seu impossível. Vamos então, meus irmãos e irmãs do Mato Penitencial, reconhecer, assim como Mateus foi alcançado pela misericórdia do Senhor, que também hoje possamos ser alcançados pela divina misericórdia.

0: Deus, que é todo-poderoso e rico em misericórdia, tenha compaixão de nós, perdoe os nossos pecados e nos conduz à vida eterna.
1: Amém.
0: Glória a Deus nas alturas e paz na terra aos homens por Ele amados. Senhor Deus, Rei dos céus, Deus Pai Todo-Poderoso, nós vos louvamos, nós vos bendizemos, nós vos adoramos, nós vos glorificamos, nós vos damos graças por vossa imensa glória. Senhor Jesus Cristo, Filho unigênito, Senhor Deus, Cordeiro de Deus, Filho de Deus Pai, vós que tirais o pecado do mundo, tende piedade de nós. Vós que tirais o pecado do mundo, acolhei a nossa súplica. Vós que estais à direita do Pai, tende piedade de nós. Só vós sois o Santo, só vós o Senhor, só vós o Altíssimo, Jesus Cristo, com o Espírito Santo, na glória de Deus Pai. Amém. Oremos. Ó Deus, na vossa inefável misericórdia, escolhestes o publicano Mateus para ser apóstolo. Apoiados em seu exemplo e intercessão, mereçamos seguir-vos e permanecer firmemente unidos a vós. Por nosso Senhor Jesus Cristo, vosso Filho, que é Deus e convosco vive e reina na unidade do Espírito Santo, por todos os séculos dos séculos. Amém.
2: Leitura da carta de São Paulo aos Efésios. Irmãos, eu, prisioneiro do Senhor, vos exorto a caminhardes de acordo com a vocação que recebestes. Com toda humildade e mansidão, suportai-vos uns aos outros com paciência no amor. Aplicai-vos a guardar a unidade do Espírito pelo vínculo da paz. Há um só corpo e um só Espírito, como também é uma só a esperança a qual fosse chamados. Há um só Senhor, uma só fé, um só batismo, um só Deus e Pai de todos, que reina sobre todos, age por meio de todos e permanece em todos. Cada um de nós recebeu a graça na medida em que Cristo lhe a deu. E foi Ele quem instituiu alguns como apóstolos, outros como profetas, outros ainda como evangelistas, outros, enfim, como pastores e mestres. Assim, Ele capacitou os santos para o ministério, para edificar o corpo de Cristo, até que cheguemos todos juntos à unidade da fé e do conhecimento do Filho de Deus, ao estado do homem perfeito e à estatura de Cristo em sua plenitude. Palavra do Senhor.
1: Graças a Deus.
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0: Senhor esteja convosco.
1: Ele está no meio de nós.
0: Proclamação do Evangelho de nosso Senhor Jesus Cristo, segundo São Mateus.
1: Glória a vós, Senhor.
0: Naquele tempo, Jesus viu um homem chamado Mateus sentado na coletoria de impostos e disse-lhe: segue-me. Ele se levantou e seguiu a Jesus. Enquanto Jesus estava à mesa, em casa de Mateus, vieram muitos cobradores de impostos e pecadores e sentaram-se à mesa com Jesus e seus discípulos. Alguns fariseus viram isso e perguntaram aos discípulos: por que vosso mestre come com os cobradores de impostos e pecadores? Jesus ouviu a pergunta e respondeu: aqueles que têm saúde não precisam de médico, mas sim os doentes. Aprendei, pois, o que significa: quero misericórdia e não sacrifício. De fato, eu não vim para chamar os justos, mas os pecadores. Palavra da salvação.
2: Glória a vós, Senhor.
0: Meus irmãos e irmãs, então hoje a igreja celebra a festa do apóstolo Mateus. Mateus, o publicano, chamado também Levi, passou de cobrador de impostos a discípulo do mestre que lhe dissera: segue-me. O banquete que festejou sua vocação é o sinal do amor misericordioso de Jesus, que chama os pecadores à penitência e celebra sua reconciliação com o Pai. No seu evangelho redigido para a comunidade judaico-cristã, o Cristo se manifesta como mestre e o fundador do novo Israel, que promulga a justiça nova do reino dos céus, centrada no amor. É o evangelho da igreja, constituída sobre a fé de Pedro, chamada a ser sacramento de reconciliação e de encontro entre Israel e todos os homens. Sua memória, em 21 de setembro, é feita pelo martirológio jeronomiano do século VI. É o que a igreja, então, nos apresenta sobre a festa hoje do apóstolo Mateus. E o que podemos tirar, meu irmão, minha irmã, de ideias práticas para a nossa vida? Primeiro, Deus enxerga-nos com um olhar de misericórdia. Primeira coisa, ninguém está isento do alvo da misericórdia de Deus, porque Deus tem este olhar. Porque Deus não para no pecado, ele olha o coração. Por isso Mateus, né, o Levi, o publicano que recebeu essa alcunha, porque ele era colaborador do poder opressor da época, o poder romano, então os judeus odiavam os romanos e todos aqueles que compactuavam com o poder dominante da época. Então Mateus, como diz aquela frase latina, era uma persona non grata. Ou seja, ele não era bem visto pela sociedade. Mas, um dia, na sua coletoria, eis que passa um homem. Olhou para ele e disse: segue-me. O bonito que Jesus não precisou de longos discursos para convencer alguém para segui-lo. Jesus é muito prático. Segue-me. Segue-me. Mateus, então, deixou aquilo que era a ocasião do seu pecado e passou, então, a seguir Jesus. E para dizer para os seus amigos: olha, a partir de agora, vocês não vão contar mais comigo. Não vou mais compactuar com isso, eu vou me despedir de vocês. Então, por isso, ele fez aquela festinha para os amigos. E essa foi a ocasião para que Jesus dissesse aos fariseus que criticavam aquela atitude de Jesus: aqueles que têm saúde não precisam de médico, mas sim os doentes. Aprendei, pois, o que significa: quero misericórdia e não sacrifício. De fato, eu não vim para chamar os justos, mas os pecadores. E aqui está, meu irmão, minha irmã, a chave de leitura para a nossa vida. O médico é para os doentes. Mateus estava doente no seu pecado. Hoje, o que nós precisamos abrir mão? Hoje tem uma palavrinha que custa para muitos católicos assumirem: renúncia. A renúncia não é só da boca para fora, mas a renúncia é cortar o mal pela raiz. Mateus não ficou seguindo Jesus de segunda, quarta e sexta, terça, quinta e sábado ele ia lá para a coletoria de impostos, não. Ele abandonou tudo. Isso é radicalidade. Isso é romper com o pecado. Portanto, quando nós olhamos esses homens e mulheres que deixaram tudo para seguir Jesus, é para dizer para mim e para você que de um pecador Deus pode tornar uma pessoa santa. Por isso nós não podemos nos julgar que somos melhores que os outros. Não podemos apontar o dedo para apontar o pecado de alguém, mas precisamos apontar a misericórdia para essas pessoas. Porque eu e você somos alvo dessa misericórdia. Por isso Mateus mudou de vida. E essa mudança, essa atitude de Mateus deve nos inspirar. O que eu preciso hoje mudar de vida? Mas mudar mesmo, não é só da boca para fora. Mas mudar o nosso interior. Que não adianta nós termos boas, apenas seguir Jesus da boca para fora, mas se o nosso interior ainda está corrompido, o nosso interior está sujo, o nosso interior está doente, Mateus hoje nos convida a dar este passo na fé. Confiar na misericórdia e não naquilo que é passageiro deste mundo. Por isso, o passo na fé significa isso, meu irmão, minha irmã. E você que nos acompanha, você que está aqui na capela da rádio, faça hoje esse propósito. Senhor, eu quero te seguir. Quero deixar tudo. Tudo para te seguir. Padre Jonas cantava isso maravilhosamente nas Juras de Amor, né? Aquela música. Tudo te entreguei, nada me restou. Hoje eu só tenho a ti, Senhor. Será que nós temos essa coragem, meu irmão, minha irmã, de deixar tudo e assumir o Senhor como o maior tesouro da nossa vida? Então, peçamos hoje esta graça e que São Mateus interceda por nós, que nos ajude a darmos a nossa resposta de amor, a nossa resposta de amor ao convite de Jesus. Segue-me. Louvado seja nosso Senhor Jesus Cristo.
1: Para sempre seja louvado.

0: Orai, irmãos e irmãs, para que o meu e o vosso sacrifício seja aceito por Deus Pai Todo-Poderoso.
1: Receba, ó Senhor, por tuas mãos este sacrifício, para a glória do seu nome, para o nosso bem e de toda a sua santa igreja.
0: Celebrando a memória de São Mateus, nós vos apresentamos, Senhor, nossas preces e oferendas, e pedimos humildemente, olhai benigno para a vossa igreja, cuja fé alimentastes pela pregação dos apóstolos, por Cristo nosso Senhor.
1: Amém. Amém.
0: Senhor esteja convosco.
1: Ele está no meio de nós.
0: Corações ao alto.
1: O nosso coração está em Deus.
0: Demos graças ao Senhor, nosso Deus.
1: É o nosso dever e a nossa salvação.
0: Na verdade, digno e justo é nosso dever e salvação, dar-vos graças sempre em todo lugar. Senhor Pai Santo, Deus Eterno e Todo-Poderoso, por Cristo Senhor nosso. Vós fundastes a igreja sobre o alicerce dos apóstolos, a fim de que ela seja na terra sinal permanente da vossa santidade e anuncie a todo mundo o evangelho do reino dos céus. Por isso, agora e sempre, com todos os coros dos anjos, jubilosos dizemos a uma só voz: Santo, Santo, Santo, Senhor Deus do Universo, o céu e a terra proclamam a vossa glória. Hosana nas alturas, bendito que vem em nome do Senhor. Hosana nas alturas. Na verdade, ó Pai, vós sois santo, fonte de toda santidade. Santificai, pois, estes dons, derramando sobre eles o vosso Espírito, a fim de que se tornem para nós o corpo e o sangue de nosso Senhor Jesus Cristo. Enviai o vosso Espírito Santo. Estando para ser entregue e abraçando livremente a paixão, Jesus tomou o pão, pronunciou a bênção de ação de graças, partiu e o deu a seus discípulos, dizendo: Tomai todos e comei, isto é meu corpo, que será entregue por vós. Do mesmo modo, no fim da ceia, ele tomou o cálice em suas mãos e, dando graças novamente, o entregou a seus discípulos, dizendo: Tomai todos e bebei. Este é o cálice do meu sangue, o sangue da nova e eterna aliança, que será derramado por vós e por todos para a remissão dos pecados. Fazei isto em memória de mim. Mistério da fé e do amor, todas as vezes que comemos deste pão e bebemos deste cálice, anunciamos, Senhor, a vossa morte, enquanto esperamos a vossa vinda. Celebrando, pois, o memorial da morte e ressurreição do vosso Filho, nós vos oferecemos, ó Pai, o pão da vida e o cálice da salvação, e vos agradecemos porque nos tornastes dignos de estar aqui na vossa presença e vos servir. Aceitai, ó Senhor, a nossa oferta. Suplicantes vos pedimos que, participando do corpo e sangue de Cristo, sejamos reunidos pelo Espírito Santo num só corpo. O Espírito nos una num só corpo. Lembrai-vos, ó Pai, da vossa igreja, que se faz presente pelo mundo inteiro, que ela cresça na caridade, em comunhão com o Papa Leão, com o nosso bispo Vladimir, os bispos do mundo inteiro, os presbíteros, os diáconos e todos os ministros do vosso povo. Lembrai-vos, ó Pai, da vossa igreja. Lembrai-vos também, na vossa misericórdia, dos nossos irmãos e irmãs que adormeceram na esperança da ressurreição, os nossos parentes, amigos, conhecidos, e de todos os que partiram desta vida, acolhei-os junto a vós, na luz da vossa face. Concedei-lhes, ó Senhor, a luz eterna. Enfim, nós vos pedimos, tende piedade de todos nós e dai-nos participar da vida eterna, com a Virgem Maria, Mãe de Deus, São José, seu esposo, os apóstolos, hoje celebrando São Mateus, e todos os santos que neste mundo viveram na vossa amizade, a fim de vos louvarmos e glorificarmos, por Jesus Cristo, vosso Filho. Por Cristo, com Cristo e em Cristo, a vós, Deus Pai Todo-Poderoso, na unidade do Espírito Santo, toda a honra e toda a glória, por todos os séculos dos séculos. Amém. Amém. Obedientes à palavra do Salvador e formados por seu divino ensinamento, ousamos dizer: Pai nosso, que estais nos céus, santificado seja o vosso nome. Venha a nós o vosso reino, seja feita a vossa vontade, assim na terra como no céu. O pão nosso de cada dia nos dai hoje, perdoai-nos as nossas ofensas, assim como nós perdoamos a quem nos tem ofendido, e não nos deixeis cair em tentação, mas livrai-nos do mal, livrai-nos de todos os males, ó Pai, e dai-nos hoje a vossa paz, ajudados pela vossa misericórdia. Sejamos sempre livres do pecado e protegidos.

0: Seja paz e a unidade, vós que sois Deus com o Pai, o Espírito Santo. Amém. A paz do Senhor esteja sempre convosco.
1: O amor de Cristo nos uniu. Cordeiro de Deus, que tirais o pecado do mundo, tende piedade de nós. Cordeiro de Deus, que tirais o pecado do mundo, tende piedade de nós. Cordeiro de Deus, que tirais o pecado do mundo, dai-nos a paz.
0: Quem come minha carne e bebe meu sangue permanece em mim e eu nele. Eis o Cordeiro de Deus que tira o pecado do mundo. Senhor, eu não sou digno de que entreis em minha morada, mas dizei uma palavra e eu serei salvo. O corpo de Cristo nos guarde para a vida eterna.
2: Amém.

0: Eu não vim chamar os justos, mas os pecadores, diz o Senhor. Oremos. Senhor, participando da alegria salutar, que São Mateus experimentou ao receber à sua mesa o Salvador, concedei-nos sermos sempre refeitos pelo alimento daquele que veio chamar a salvação, não os justos, mas os pecadores. Ele que vive e reina pelos séculos dos séculos. Amém. Amém. Ave Maria, cheia de graça, o Senhor é convosco. Bendita sois vós entre as mulheres, e bendito é o fruto do vosso ventre, Jesus. Santa Maria, Mãe de Deus, rogai por nós, pecadores, agora e na hora de nossa morte. Amém. Nossa Senhora das Graças,
1: rogai por nós.
0: O Senhor esteja convosco.
1: Ele está no

0: meio de nós.
1: Inclinai-vos para a bênção. Deus que vos firmou na fé apostólica, vos abençoe pelos gloriosos méritos e a intercessão do santo apóstolo Mateus. Amém. Aquele que vos quis instruir pela doutrina e o exemplo dos apóstolos, vos torne por sua proteção testemunhas da verdade para todos. Amém. Pela intercessão dos apóstolos, que vos deram por sua pregação a firmeza da fé, possais alcançar a herança eterna. Amém. E que pela intercessão de São Mateus, desça e permaneça sobre vós a bênção do Deus Todo-Poderoso. Pai, Filho e Espírito Santo.
0: Amém.
1: Meus irmãos e irmãs, a alegria do Senhor é a vossa força. Ide em paz e que o Senhor vos acompanhe.
0: Graças a Deus.

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11: Feira, dia 21 de setembro de 2026, esse mês lindo, mês da palavra de Deus. E a Canção Nova, especialmente Sorrindo para a Vida, existe também com essa missão de levar a palavra de Deus até você. Ou seja, é Deus falando conosco a cada manhã. Por isso que muita gente espera para tomar o seu cafezinho da manhã nessa hora, porque além de alimentar o corpo, também está alimentando a sua alma, não é verdade? Então seja bem-vindo, traga o seu café, o seu chá, o seu chimarrão. Vamos juntos tomar esse café da manhã, mas principalmente abrir o coração, porque Deus quer falar conosco nesta segunda-feira, no início dessa semana. Por isso quero acolher você que nos acompanha pela TV Canção Nova, também você que está pelo YouTube, pelo canal da TV Canção Nova ao vivo. Mas tem gente que nos acompanha na reprise, não é verdade? E qual é o canal oficial? Canção Nova Play. Que bom ter você aí conosco na reprise também. E é claro, tem uma multidão nos ouvindo pela Rádio Canção Nova, nossa querida Rádio do Senhor. Seja bem-vindo você que nos ouve agora, muita gente no trabalho, com foninho de ouvido, pelo celular, no computador e muita gente dirigindo também, acompanhando a nossa programação. Que bom ter você através da Rádio Canção Nova também conosco. Vamos juntos permitir que Deus faça obra nova na nossa vida, porque tudo é por Ele e para Ele, para honra e glória de nosso Senhor Jesus Cristo, não é verdade? Quero aproveitar e mandar um grande abraço para Sorocaba, onde eu estive junto com mulheres maravilhosas numa noite para mulheres, pizza e afeto, gente. Quero agradecer a Rosiane e o Eric que nos levaram lá para essa missão, onde Deus tocou o coração de cada mulher também. Um beijo grande para cada mulher que eu tive a alegria, a honra de conhecer nesse encontro para mulheres, esse movimento que tem crescido no Brasil, né? Cada vez mais as mulheres buscando a vontade de Deus. Já já eu quero mandar mais alôzinho lá pro povo lindo, né? Daquela região. Vim até, ó. Tem generoso aqui, já já eu conto quem que mandou para você, tá bom? Mas quero mandar um bom dia especial para essa equipe maravilhosa aqui por trás das câmeras, nossos cinegrafistas, nossas produtoras, quem está ali na direção também, porque tem uma equipe linda lá por trás. Deus abençoe, viu, Ana Maria, Sidna, todos que estão ali. E quero acolher os meus queridos irmãos aqui da bancada, que fazem o Sorrindo para a Vida acontecer. E hoje, aqui na palavra, o fogo do céu vai descer, hein? Ele, Alexandre... Bom dia, meu irmão. Bem-vindo.
6: Bom dia, uma alegria muito grande estar aqui. Que venha mesmo fogo do céu, né? Para que a gente fique mais quentinho. Porque hoje amanhã amanheceu meio frio aqui em Cachoeira Paulista, viu? Tempo nublado, chovendo, né? Meio friozinho. Temperatura baixou, mas não o nosso coração, né? O calor do coração, assim, tá a mil por hora, né? Queremos ouvir a palavra de Deus, queremos nos deleitar na palavra de Deus. Você tá vendo aí, você que tá acompanhando pela TV, você tá vendo que eu tenho aqui do lado, né? Dois livros. Um é o livro, né, do nosso pai fundador, A Bíblia no Meu Dia a Dia, que explica esse método com a palavra, e o outro é o diário, né? Tá aqui do lado, o diário para você ir preenchendo e fazendo. Tá pegando aí, ó, as imagens, tanto do livro, A Bíblia no Meu Dia a Dia, como o diário também para você, né? E você pode adquirir pelo loja.cancionova.com. E por que que eu quero já começar falando desse livro? Pegando já esse gancho, né, que a Patrícia, minha irmã, trouxe aqui, que esse mês é o mês da palavra de Deus. Então, que fique como uma provocação para você, né? Esse sorrindo para a vida e essa imagem fique mesmo provocando você. Eu preciso buscar a palavra de Deus. Eu preciso, aquilo que o padre Jonas sempre falou, a palavra de Deus, ele nos ensinou isso. É uma ferramenta de trabalho, né? Então, é aquilo, a gente precisa, de fato, nos debruçar sobre a palavra. O padre Jonas usava até uma expressão forte, ele falava, a gente precisa ruminar a palavra, né? Ruminar a palavra. Então, que você sinta provocado hoje por Deus, né, pelo Espírito Santo de Deus, a buscar a palavra cada vez mais e mais, porque na palavra de Deus nós encontramos respostas, e Deus quer falar conosco nesta manhã, nesse início de semana. Tenho certeza que a palavra de Deus hoje, ela quer também trazer luz, orientação para mim e para a sua vida. E você vai perceber, a Patrícia falava aqui do encontro para as mulheres que ela foi, você vai perceber que eu estou aqui numa bancada bem feminina, né? Estou cercado de irmãs, né? Bendito fruto entre as mulheres aqui, olha, entre as irmãs aqui de comunidade, você vai saber uma por uma. Então, mandar já um abraço a todos os irmãos, todas as irmãs que estão acompanhando Sorrindo para a Vida nesta manhã, nesse início de semana. Deus abençoe você e deixe a palavra de Deus falar o seu coração. Já posso citar a palavra?
11: Pode.
6: Então, já deixa eu já trazer para você, né? A palavra de Deus está em Isaías, capítulo 41, versículos do 8 até o 16. Repetindo para você que nos ouve também pela rede Canção Nova de Rádio, Isaías, capítulo 41, versículos de 8 até o 16. Deus quer falar ao meu e ao seu coração na manhã de hoje.
11: Amém. E realmente, eu quero reafirmar que muitos irmãos de comunidade, né, nos acompanham nesse momento. Pedir a benção aos nossos queridos padres, sacerdotes que nos acompanham também. É uma honra, né, ter os nossos irmãos de comunidade e outras comunidades também nos acompanhando nesse momento. Quero acolher uma das minhas irmãs, a Érica. Seja bem-vinda, Érica.
8: Obrigada.
11: Bom dia.
8: Bom dia. Bom dia, família Canção Nova. Bom dia aos meus irmãos também. Estava dizendo aqui antes para os irmãos que hoje é um dia muito especial.
11: Mais feliz ainda.
8: É o dia da nossa irmã, né? É o dia da Camila Ribeiro, minha irmã de sangue, para quem não sabe, nossa irmã de comunidade. É uma alegria poder estar aqui também celebrando o dom da vida dela.
11: Olha que graça, gente. Ela não quis entrar sozinha para a comunidade, né? Ela entrou e trouxe a irmã também. Mas
8: alguns...
11: é um chamado, né?
8: A gente ouviu dizer que Jesus foi lá na porta da nossa casa, né? Dos nossos pais, bater duas vezes para chamar.
11: E esses pais são felizes, bem-aventurados, né? Graças a Deus.
8: É verdade.
11: Lucita, que bom ter você hoje aqui, minha irmã. Você sabe que você é muito amada
8: é
11: aqui
8: mesmo?
11: Na comunidade, muito querida, e seu dom é muito precioso. Seja bem-vinda, viu, minha irmã? E bom dia pra Valdênia. Bom dia, Val. Ó, ela veio nos iluminar com esse amarelo aí, lembrando o sol que
8: sol.
11: Tá faltando aqui. Tá linda.
12: Gente, vocês acreditam? Eu olhei a previsão do tempo. 90% de chuva hoje, amanhã, depois de amanhã, depois de amanhã. Mas louvado seja Deus por tudo, pelo sol e pela chuva. Louvado seja nosso Senhor Jesus Cristo. Bom dia, meus irmãos.
11: Bom dia.
12: Tudo bem com vocês?
8: Bem, graças a
12: Deus. Respira fundo, vai dar tudo certo, Alexandre.
11: Vai.
12: Sua sorte é que é a Cita. Tava ali, nossa, porque eu tô no meio de um monte de mulher. A sorte dele que tá cita. Nossa Senhora! Olha só, bom dia para todo mundo que reza com a gente nesta segunda-feira. Deus abençoe você, sua casa, sua vida, suas intenções, seus propósitos. Deus abençoe a nossa vida. E eu quero dizer uma coisa para você, porque me veio algo ao coração agora, inclusive. Nós precisamos de uma determinada determinação. É claro, se Deus, e diz o Salmo, se nosso Senhor ele não abençoa a obra, vão é o trabalho dos construtores, vão é o trabalho dos trabalhadores. Nós contamos e precisamos da benção de Deus. Mas que nosso Senhor nos dê a graça de uma vontade determinada para o bem. Que a gente tenha uma determinada determinação para fazer as coisas boas. Princípio, meio e fim. Senão a gente vai ficando no meio do caminho e algumas frustrações são isso. Que a gente começa e não termina. Começa bem na graça de Deus, depois a gente termina na carne. Então que nosso Senhor abençoe a nossa decisão e que seja a decisão certa, tá bom? É assim que a gente começa o dia sorrindo pra vida. Vamos lá, né, minha gente? Porque é reta final do projeto da Almas. É isso mesmo, esta já é a última semana, pelo menos a semana completa do mês de setembro, mês das surpresas de Deus. Já estamos às portas da primavera, que promete vir com bastante chuva, graças a Deus. Mas a gente aprendeu com o Padre Jonas a ler os sinais dos tempos, não é? Primeiro sinal é: a natureza geme e chora, aguardando a vinda de nosso Senhor Jesus Cristo. Então, quando a gente brinca, essa bipolaridade do tempo, gente, isso para nós também é um sinal. Ele virá e não tardará. Número 2, chuva é sinal de graça. Então, vamos tomar posse disso. Muitas bênçãos, né, Alexandre? Nosso Senhor já está derramando sobre nós. E a gente acredita nisso, nesse tempo das surpresas de Deus, a primavera que está começando, mas nós vamos fazer a nossa parte. Tem muita gente boa fazendo a parte, viu, Patrícia?
13: Sim.
12: Ó, o José Miguel Bustamante, ai, meu Deus, o último nome eu não consegui entender aqui, mas ele está dizendo que deixou uma doação para o projeto da Almas. Eu achei bonito, porque o Miguel, gente, ele é um bebê, tá? Mas já tá no nome dele. Porque o senhor Ricardo, de Passa Quatro, esteve lá no atendimento do Clube da Evangelização e cadastrou como sócio Kids o José Miguel, gente. Porque ele também falou que é um milagre para ele e para a esposa. Então, o Miguel já é um dos membros mais jovens da grande família Canção Nova. Cadastrou já o Miguel pelo cartão de crédito. Eu gostei, porque aí não vai correr risco do Miguel esquecer, sendo ele um bebê. Nem o pai, nem a mãe, né, gente? Vão estar aí, ó, com fidelidade. Pediu pra gente mandar esse abraço. E ele pediu pra mandar essa mensagem pra Val, que ele veio cadastrar como forma de milagre e agradecimento a Deus pela vida do José Miguel. Consagrada São José, São Miguel, gente. Eu amo demais esses dois intercessores, né? Miguel Arcanjo e São José, nosso patrono, patrono da Igreja Católica. Ricardo, muitíssimo obrigada. Obrigada por fazer parte da nossa família e associar o seu filho. O seu milagre é também o nosso milagre. Então, muito obrigada. Eu agradeço de coração as pessoas que seguem nos ajudando com a doação em ouro. Esse aqui eu recebi da Ana Fabiana Costa. A Ana Fabiana, gente, ela esteve aqui e deixou um anel juntinho com um pedido de oração. Vou deixar lá no Santuário do Pai das Misericórdias. O bilhetinho tá aqui, tá? E o anel dela, ó, tá bem aqui. Muitíssimo obrigada, querida. Deus abençoe. Eu acho lindo, né? Porque a pessoa... Gente, ouro não acaba nunca, né, gente? Jesus vai voltar e vai estar aí. Não perde o valor. E as pessoas ainda seguem nos ajudando. E é muito importante. Se você pode, continue nos ajudando desta forma também. E aqui tem também a Edione. Ela diz assim: prezados amigos do Sorrindo para a Vida, bom dia. Meu nome é Edione e tenho lutado em minha casa há anos. Sou sócia evangelizadora e fiz uma promessa de, caso acontecesse e desse certo a quitação da minha casa, a qual é fruto de muita batalha, eu doaria esta corrente que é muito bela, para esta obra que é mais bela ainda. É, ainda não concluir a quitação da minha casa, mas eu tenho certeza que Deus já está me abençoando. Então eu já estou enviando esta belíssima corrente. Deus os abençoe. E ela colocou: eu estou igual o Papa Leão 14, Val, o mal não prevalecerá. E aí, gente, claro, né? Ela falou que ama todos nós, diz que tem saudades, enfim, e disse o quê? É por isso que eu ajudo a Canção Nova. Que maravilha! Falei aqui do José Miguel, e aí eu vi essa família linda aqui. Vou mostrar essa foto. Olha a Érica, olha a Luciana Cita. Essa camiseta a gente não tem mais, eu acho que não, tá? Se tiver, o último. Se você quiser vestir a sua família toda, você vai precisar da outra, que é a do, de 2026. E esse final de semana tem acampamento, minha gente. A gente já começa na sexta-feira. Essa família toda ficou uniformizada e veio participar conosco. Essa aqui é uma foto deles no, na paróquia. Eu tive a alegria de conhecer. Gente, todos, né? É da vovó, a mamãe, os filhos, a tia, a fofurice, família linda, com vestuário Canção Nova. Tô com saudade de vocês fazerem isso. Vá lá no site loja.cancaonova.com, revista-se de espiritualidade, porque nunca é só uma camiseta, comporta uma espiritualidade. E já fica o convite, quem tá fazendo a quaresma de São Miguel Arcanjo, pode ser com o Frei Gils, pode ser com o Padre Zé Augusto, pode ser com o Padre Adriano Zantoná, pode ser em casa, sozinho. Venha rezar conosco. Val, eu nem fiz. Venha também. Nós esperamos por você. Deus tem muitas graças, porque Ele é assim, né, meus irmãos? Ele não se deixa vencer em generosidade. Continue participando, eu vou voltar para trazer o testemunho. O e-mail é sorrindopravida@cancaonova.com. Este é o nosso e-mail. E daqui a pouquinho já tem fotinho para você lá no Instagram. Nosso Instagram, você já sabe, né? Tá seguindo a gente? É... @ Sorrindo Pra Vida CN. Ô Cita, você segue a gente no Instagram? Só balança a cabeça.
11: A Val tá cutucando aqui, né? Cita.
12: Eu olho pra Cita, a Cita vai ficando vermelha. Gente, a Cita é aquilo que diz São Francisco de Assis. Ele fez pensando na Cita. Se precisar, use as palavras.
11: Isso.
12: Evangelize o tempo todo. Se precisar, use as palavras. A Cita cumpre isso.
11: Linda. E a Val falou bem, estamos na reta final, mas também temos uma ação, né, Alexandre? Para motivar, para incentivar você a ajudar a Canção Nova. Alexandre, quinta-feira eu fiz a pergunta lá na rádio assim, não é? O que motiva? O que leva você a ajudar a Canção Nova? E foi lindo de ver quantas pessoas respondendo os motivos, as razões. Mas uma pessoa disse assim: Patrícia, eu não ajudo a Canção Nova. A Canção Nova é que me ajuda muito. E por isso eu tento retribuir de alguma maneira. Então ela entendeu lindo, tudo, não é lindo, verdade? E essa ação é uma maneira também de você, de todos nós, retribuirmos aquilo que Deus faz em nosso favor através da Canção Nova.
6: Isso mesmo, Patrícia. E dizer para você, meu irmão, que é uma forma, uma inspiração. Gosto muito dessa palavra, né? Inspiração. É, não é somente uma ação de fim de ano para ajudar a Canção Nova a honrar seus compromissos, que são muitos, né? Vai chegando no final do ano, assim como na sua casa também, né? Você sabe que tem os compromissos que vão, no final do ano vai aumentando, vai crescendo, e também na Canção Nova. Vai aumentando, vai crescendo as necessidades, e a gente precisa honrar os compromissos. Mas é muito mais do que isso. É uma inspiração que Deus deu à Canção Nova. E deu as... Quero aqui mandar um abraço à Cris, ao Joel, né? Lá do Clube da Evangelização. Pessoal, meus irmãos, nossos missionários, colaboradores do Clube da Evangelização. Um povo muito guerreiro, sabe? Apaixonado pela Canção Nova, né? Por essa obra. E eles tiveram essa inspiração. E Deus mostrava, né? Que a gente precisava ajudar as famílias. Então... é isso, é a Canção Nova tendo essa inspiração de poder ajudar diretamente a você e a sua família. De que forma? Ouro e prata não tenho, mas o que eu tenho eu te dou, né? Então é oração. Canção Nova é uma comunidade, graças a Deus, uma comunidade que reza, uma comunidade de oração, né? Uma comunidade de amor e adoração. Então a oração faz parte da nossa essência, do nosso carisma. A oração ao ritmo da vida. E o que a gente quer oferecer para você, a Canção Nova, esse carisma, quer oferecer para você é isso, é oração. Por isso que o tema desta campanha é Família que Reza Unida, Permanece Unida. E nesta ação, né, eu e a minha esposa, Roseni, meu amor, né, Roseni, a gente foi convidado, né, para a gente poder dar você de presente, é um presente, né, esse livro. É um livretinho que eu tenho aqui em mãos, ó, se puder o nosso cinegrafista mostrar aqui, esse livretinho. É um livreto, eu falo livrinho, mas não é no sentido pejorativo, não. É no sentido carinhoso, é um livrinho mesmo, um livrinho assim, feito com muito amor e carinho.
11: Cabe na palma da mão, né?
6: Isso. E que seja, de fato, aquele pequeno frasco de perfume, né? Mas que tenha esse odor tão forte, tão agradável para você e para sua família. E falando de inspiração, a inspiração que Deus deu a mim e a Roseni, lógico, o Pai do Jean sempre nos ensinou, Patrícia e minhas irmãs, que evangelizar é dar a vida que se vive. Então aqui a gente tem o testemunho, aqui a gente tem a partilha da nossa vida, mas a gente também foi trazendo aqui as orações. E uma inspiração que Deus nos deu é de que as orações desse livro tinham que ser do nosso pai fundador. Então o Padre Jonas, ele está nesse livro aqui, concretamente. A gente quis trazer essa força do carisma Canção Nova através, né, das orações do nosso pai fundador, que Deus inspirou, que Deus foi colocando no coração do nosso pai fundador. Então são orações dele aqui ao final de cada capítulo. A gente tem a oportunidade de rezar com o Padre Jonas. E eu partilho isso com vocês que, além do livro que você vai receber na sua casa ao final da ação, também você vai receber esse porta-chave, né? Porta-chaves aqui, que eu estou mostrando para você. Também é um outro presente, além do marca-página também. Então vai ter o livro, né? O marca-página e esse porta-chaves. E foi muito bonito para você ver como é uma ação inspirada por Deus. A Cris, ela partilhava com a gente, ela partilhava isso em lágrimas, chorando. Ela partilhava dizendo assim, quando nos reunimos ali para ver o que, que a gente ia dar de presente pro sócio, veio a inspiração de dar um porta-chaves. Mas eu falava, mas por que um porta-chaves? O que, que tem a ver um porta-chaves? A gente vai dar pro sócio um porta-chaves? Ela estava inquieta com isso. E sem falar, ela não falou, ela falou isso depois do livro estar pronto. No livro, enquanto a gente escrevia, veio muito forte, um dos capítulos é falando sobre Nossa Senhora, a presença, a importância de Maria em nossas vidas. E ali, nesse capítulo, tem a oração que o Padre Jonas, ele nos convida a entregarmos a chave da nossa casa para Nossa Senhora. E ela não sabia disso. E aqui tem o porta-chave, né? Então, é todo um simbolismo, né? Quando você receber o porta-chave, você não vai pendurar uma chave qualquer. Vai pendurar a chave da casa, do carro, do seu local de trabalho, mas é uma chave consagrada, entregue à Nossa Senhora, em que você, através da oração que o Padre Jonas nos incentiva a fazer, você vai poder entregar essa chave. Depois pendurá-la aqui no porta-chave. Então entregando para Deus, através da oração, colocando Deus no centro de tudo na sua família. Então é uma campanha, é uma ação de fim de ano e é uma iniciativa de oração. A partir do mês de outubro nós vamos ter momentos de oração, né, transmitidos aqui pelo Sistema Canção Nova de Comunicação, voltado para a família. Então qual é o milagre? Qual é a necessidade? Né? Qual é o impossível que hoje você precisa que Deus realize na sua família? É a conversão de um filho, né? A restauração do casamento, é a cura de um familiar. Qual é a graça que hoje você precisa? Então nós queremos rezar por isso. Queremos rezar ao longo desses 4 meses, né, desta ação. E aí você vai receber na sua casa um boleto, né? Você vai receber um boleto. E aí eu queria, antes de passar para Valdênia, para ela trazer o testemunho, eu queria trazer isso para você, que é muito importante você entender, porque tem sócios, Patrícia, minhas irmãs, que são sócios pelo PIX, são sócios pelo débito automático, são sócios pelo crédito, pelo cartão de crédito, e às vezes a pessoa pode receber o boleto e dizer assim, poxa, mas a Canção Nova, a Valdênia está mostrando aqui o boleto aqui, a pessoa recebe o boleto e fala, pô, a Canção Nova está me cobrando? Não, ela não está cobrando você não, viu? Não é? Ah, porque eu já contribuo todos os meses eu contribuo pelo cartão de crédito. E agora vem um boleto na minha casa, a Canção Nova não está cobrando você não, ela está te convidando. Então, com esse algo a mais, através desse boleto, com R$20 aí a mais, ou quanto você puder, você contribui a partir deste boleto, e aí você já participa da ação. Então, você já vai participando da ação em setembro, outubro, novembro, dezembro, E lá em janeiro você vai receber na sua casa o livro, escrito com muito amor e carinho, inspirado por Deus para você e para sua família. Também esse porta-chaves, o marca-página, é um kit que você vai receber para provocar você e a sua família a serem uma família de oração, porque família que reza unida permanece unida. Então, você contribui através de outras formas que não o boleto. Quando você receber o boleto, fique tranquilo, tá? Não é uma cobrança, não é nada disso. Mas é um convite da Canção Nova para você, dizendo: nos ajude, participe nessa reta final para você também receber esse presente, né? Esses mimos que a Canção Nova te oferece, mas sobretudo é uma provocação para nós rezarmos, porque tudo, meus irmãos, a gente aprendeu, eu sei que minhas irmãs também sabem bem disso, tudo, a gente aprendeu isso com o Padre Jonas, tudo. E o Padre Jonas dizia: tudo significa tudo. Tudo pode ser mudado pela força da oração.
11: Amém, é isso mesmo, família. Então nós aguardamos você, sócio evangelizador, além da contribuição que você já faz, não é? 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E as famílias se unem mesmo a nós, né? Eu disse que eu fui para Sorocaba, na missão com as mulheres. Graças a Deus, agradeço mais uma vez a Rosiane e o Eric que me levaram. Foi a providência para eu ver minha família também, meus pais, meus irmãos, meus sobrinhos, foi uma bênção. E conheci mulheres maravilhosas e visitei também um casal maravilhoso, a Mirella e o Eric, que mandaram, ó, esse generoso que você pela rádio está ouvindo. Já está escrito Feliz Natal. E é um Opa. Sinal de que nós vamos chegar ao final do ano e vamos, né, chegar no 100%, vamos evangelizar juntos. Então aqui a gratidão a Mirella, o Eric, por essa generosidade. Eles já são sócios. E o mais bonito, meus irmãos, é que o Eric testemunhava. Todos os dias ele sai de Votorantim e ele vai para São Paulo, onde ele trabalha. Então, todos os dias ele precisa pegar o trânsito. E ele falou: o que me dá ânimo, força, é sintonizar no Sorrindo para a Vida. Ele falou assim: vocês não têm ideia o quanto isso é importante para nós. E os olhos dele enchiam de lágrima quando ele dizia isso, né? E depois também ele testemunhava que no Covid ele ficou vários dias internado, sozinho no quarto, né? Aquele isolamento, aquela solidão, com os dois pulmões comprometidos. E a TV foi sintonizada na Canção Nova, graças a Deus. E durante o terço da misericórdia, ele testemunhou que toda aquela angústia que ele estava sentindo, aquele medo, aquela aflição, Deus retirou através do terço da misericórdia. Aqui a gente vê como a Canção Nova faz toda a diferença na vida daqueles que precisam. Padre Jonas, quando deu o sim dele, foi para isso. Foi para chegar a tantas vidas que precisam. No momento em que mais necessitam, sintonizam a TV, sintonizam a rádio ou pela internet. E Deus diretamente age na vida das pessoas. Então isso aqui, o generoso que está nas minhas mãos, mas os que estão ali na mesa também da Valdênia, tudo isso é transformado em evangelização e salvação de almas. Muito obrigada a você que já ajudou a Canção Nova nesse mês de setembro e que vai ajudar. 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Estou aqui entregando, ó, através das mãos do Alexandre, chega lá nas mãos da Valdênia. Toda a contribuição do Eric e da Mirella, que representa a sua doação também aqui, não é, Val?
8: Exatamente. Você já pode enviar os comprovantes de ajuda. Alexandre, você não toma café não, né?
11: Olha lá.
8: Você pode me dar, então?
11: Eu disse que essa xícara de Santa Terezinha, ela repete.
8: Gente, é só assim, ó. Só põe o café. Mas, família, quero agradecer a tanta gente linda que tem nos ajudado. Já vou trazer o testemunho, você vai entender por que a gente precisa da sua ajuda. Pra aqui a Canção Nova. Obrigada.
6: Parte,
8: obrigada, Alexandre. Diminuir a caneca. Santa Terezinha é modesta.
11: Ela é.
8: Ela é maior, entendeu? Santa Terezinha é modesta. Mas eu quero agradecer a você que de coração tem nos ajudado. Deus lhe pague. Eu quero, gente, uma salva de palmas. Porque hoje tem várias pessoas que estão celebrando 46 anos. Várias. São as pessoas que fazem parte do Clube da Evangelização.
11: Aê!
8: Hoje, 46 anos dessa inspiração. Aos olhos dos homens, é loucura do Padre Jonas. Como é que faz um sistema de comunicação sem patrocinador? Conta pra mim. Mas nós estamos aqui para dar o testemunho
12: da fidelidade de Deus em primeiro lugar, mas da fidelidade do povo de Deus que segue nos ajudando. Desde a Rádio Canção Nova, começou como Clube do Ouvinte, agora esse grande clube de evangelizadores, mundo afora, salvando almas. Muitíssimo obrigada. 46 anos hoje, graças a você. Então, nosso dia é de ação de graça, meus irmãos.
11: Sim. E Val, só para lembrar, né? Os sócios, em celebração desse aniversário, tem 15% de desconto.
12: Opa!
11: Na loja Canção Nova.
12: Que
11: então, você não
12: isso,
11: pode
12: Brasil.
11: Perder essa oportunidade hoje. Vai lá, tá
12: todo
11: bom?
12: Loja.cançãonova.com.
11: O Val, vou até que invadir antes do testemunho e dizer, ó, aproveite.
12: A diretora ouviu ela daqui, expressando.
11: Isso. É, olha aqui, olha, o diretor, eu preciso divulgar essa agenda maravilhosa de Nossa Senhora de Guadalupe, gente.
6: Nossa, que lindo.
11: Olha que agenda maravilhosa,
12: gente.
11: Acho que
12: é um diário espiritual.
11: É um diário espiritual. Ah, gente.
12: Desculpa.
11: Então, isso mesmo. A Bíblia no meu dia a dia. Olha, eu vou até abrir aqui.
6: Nossa, mas que lindo.
11: Meu Deus, olha que lindo. Tem a passagem bíblica e tem aqui o trecho onde você vai anotar o seu diário espiritual. Lindíssimo.

0: mas olha a capa, gente. E atrás, a oração, a Nossa Senhora de Guadalupe. E tem o modelo também de Jesus Misericordioso, que você também pode adquirir, e também atrás tem a oração. Vale a pena você adquirir as agendas, gente, e diário espiritual, né? E você também dá de presente. E tem essa do Pai das Misericórdias, olha que lindo, que tem o mosaico do Pai das Misericórdias, igualzinho que está aqui no Santuário do Pai das Misericórdias para você, e o mesmo estilo, tá bom? Tem a oração também atrás, e também dentro, todo o conteúdo aqui para ajudar você a rezar com a palavra de Deus, tá bom? Fica o recado aí, loja.cancaonova.com, Val.
1: Maravilha, minha gente, vamos lá, sorrindo para a vida. Tem umas fotos, era uma fofurice, mas eu mostro no final, tá bom, mãe? Você que mandou, tem criança assistindo, povo café com sorrindo, vocês estão demais. É isso mesmo, sorrindo para a vida, @cancaonova.com, aguardo vocês. Aqui as fotinhas eu tento mostrar no final, tá bom? Testemunha da graça de nosso Senhor Jesus Cristo, ela pediu para não ser identificada, vai ficar só entre nós, tá bom, minha irmã? Mas obrigada pela confiança. E, acima de tudo, obrigada pela abertura de coração, de permitir que Deus alcançasse a sua vida. Ela diz assim: olá, meus irmãos queridos, a paz de Jesus e o amor de Maria. Aprendi a cumprimentar assim com você, Val. Quero dizer que amo seu sorriso e amo todos da bancada do Sorrindo para a Vida. Me parece engraçado dizer, mas eu me sinto família com vocês. Quero começar dizendo uma profunda cura que eu experimentei. Eu vivia um profundo trauma, fui abusada na infância e o sentido de família se rompeu dentro de mim. Foram situações muito difíceis que eu tenho ainda dificuldade de narrar, mas foi acompanhando a Canção Nova que eu inclusive ouvi o meu nome. E foi proclamado: você está sendo curada agora. O impressionante é que poderia ser qualquer palavra ou qualquer pessoa, mas eu sei que foi Deus, porque desde aquele dia a minha vida mudou. Hoje eu sou uma outra pessoa e eu consigo sorrir para a vida com vocês. Eu estava já com uma tristeza muito profunda, sem sentido para a vida, e eu recuperei tudo isso graças à Canção Nova. Hoje eu consigo gargalhar para a vida com vocês. Obrigada, me tornei sócia porque agora também faz sentido a frase. É por isso que eu ajudo a Canção Nova, porque a Canção Nova mudou a minha vida. Deus abençoe, com muito amor e carinho, deixe também o comprovante da minha ajuda para vocês. A gente diz mais uma vez, né, meus irmãos? É por isso
2: que eu ajudo a canção nova.
0: Louvado seja Deus. Olha, não tem como mensurar, não é uma cura tão profunda como essa de uma mulher que sofre violência sexual e principalmente aquelas que sofrem dentro da própria casa com familiares. E às vezes nem a terapia consegue resolver, mas Deus pode todas as coisas. E você que passou por isso também, que hoje sofre, tem dificuldade até de sorrir, de se alegrar, permita que Deus hoje fale ao seu coração. Permita que Deus toque essa ferida. Porque quando Jesus toca, não é para doer mais, é para curar, curar profundamente. E quero partilhar com você a frase do Padre Jonas: a palavra de Deus cura, liberta e transforma. A palavra de Deus cura, liberta e transforma. Permitamos que hoje a palavra de Deus também nos cure, nos liberte e transforme. Se abra agora, deixe o Espírito Santo agir.
1: Deixemos o Espírito Santo agir com toda a força, com toda a potência, diante de tantas realidades que experimentamos, temos sim motivos para louvar a Deus, porque Ele está conosco.

Pelo sinal da Santa Cruz, livrai-nos Deus nosso Senhor dos nossos inimigos, em nome do Pai, e do Filho e do Espírito Santo. Amém. Vinde Espírito Santo, enchei os corações dos vossos fiéis, e acendei neles o fogo do vosso amor. Enviai o vosso Espírito, e tudo será criado, e renovareis a face da terra. Oremos. Ó Deus, que instruíste os corações dos vossos fiéis, com a luz do Espírito Santo, fazei que apreciemos retamente todas as coisas, segundo o mesmo Espírito, e gozemos sempre da sua consolação. Por Cristo Senhor nosso. Amém. Isaías capítulo 41, versículo 8. Tu, porém, Israel, és o meu servo. Foste tu, Jacó, a quem eu escolhi. Descendência de Abraão, meu amigo, lá num canto do mundo eu te dei a mão, eu te chamei lá dos confins da terra. Eu te disse, tu és o meu servo, eu te escolhi e não te deixei. Não tenhas medo que eu estou contigo, não te assustes que sou o teu Deus. Eu te dou coragem, sim, eu te ajudo, sim, eu te seguro com minha mão vitoriosa. Ficarão envergonhados e desapontados todos que têm raiva de ti. Ficarão como nada e destruídos os que quiserem lutar contra ti. Vais procurar sem nunca encontrar quem queira combater contra ti. Os que quiserem te armar guerra serão como vazio e o nada. Isso porque eu sou o Senhor, o teu Deus. Eu te pego pela mão e digo, não temas, que eu te ajudarei. Não tenhas medo, vermezinho Jacó, não te assustes, Israel, mísero inseto. Eu te ajudarei, oráculo do Senhor, que é o teu libertador, o santo de Israel. Fiz de ti uma debulhadora nova, afiada de dentes duplos. Vais pisoar as montanhas e fazê-las em pedaços. Vais debulhar a serra até virar poeira. E quando fores abanar, o vento tudo carrega. A ventania vai espalhá-los. E tu estarás dançando pelo Senhor, fazendo festa ao Santo de Israel. Palavra do Senhor, graças a Deus. Quando eu li esta palavra, e Deus me dava esta palavra aqui para a gente poder refletir hoje, eu já quero trazer para você logo no início dessa breve reflexão, eu fui passando como que um filme na minha cabeça. Eu fui me lembrando da minha adolescência lá, já faz 40 anos, né? Já faz um tempinho. E lá na cidade de Santos, um abraço a todo o povo aí da Baixada Santista, meus irmãos conterrâneos. Eu me lembro que quando era jovem, gostava muito de jogar bola. E eu jogava muita bola, mas não é porque eu era bom jogador, eu nunca fui bom jogador. É porque eu era o dono da bola.

Então, se eu não fosse jogar, não tinha jogo, porque eu tinha a bola ali e eu ia jogar. E lá, né, o pessoal e os cinegrafistas vão lembrar bem isso aí, os mais antigos vão lembrar isso. Tinha o tal do gol caixote, que a gente chamava, né? Que era um... A gente fazia lá em Santos, na rua, a gente fazia assim, botava dois chinelos, né? Um de cada lado, contava lá alguns passos e separava lá entre os chinelos, era o gol. Ele ficava ali, era o gol, golzinho pequeno. E quando uma bola passava por cima do chinelo, então era uma confusão digna de Libertadores da América, né? Tinha que botar escudo, policiamento, chamar, que era uma confusão, porque foi gol, não foi gol, gol, não gol, e grava aquela confusão no jogo, e o time brigando, porque um dizia, jurava que era gol, e o outro dizia que não. E eram essas coisas que eu me lembrei, né? Fui passando esse filme na minha cabeça. E eu sempre tinha, né, os dois melhores jogadores eram os chamados capitães. E eles escolhiam. Tirava lá no paro ímpar e escolhia. E eu nunca era o primeiro. Apesar de ser o dono da bola. Mas eu nunca era o primeiro porque eu não era um bom jogador. Né? Jogava mais lá atrás, né, na defesa. Né? Mas aí eles escolhiam. E ficava lá. Escolhiam geralmente. É assim, você escolhe sempre os melhores jogadores pro seu time. Aí um escolhe aquele bom jogador que dribla todo mundo, aí o outro escolhe em seguida outro bom jogador e vai escolhendo, e aí vai ficando por últimos, né, os que não são tão bons assim. Então eu ficava ali, né? Às vezes era o penúltimo, antepenúltimo, não era o último não, né? Mas eu era o dono da bola, então tinha que jogar. Mas eu era escolhido. E mesmo sendo um dos últimos a ser escolhido, me dava uma alegria tão grande quando escutava meu nome. O Alexandre, vem cá. Aí é escolhido. Isso foi me passando pela minha cabeça, esse fato. Depois eu me lembrei, quando eu fui, antes de entrar na Canção Nova, vai fazer agora, dia 2 de fevereiro do ano que vem, 2027, 30 anos, né? Eu e a Rosane vamos completar 30 anos de Canção Nova. E eu me lembro que, antes de entrar na Canção Nova, há 30 anos, eu trabalhava numa empresa, né? E eu passei num concurso público. Eu lembro do dia que eu fui lá olhar a lista na parede lá e vi meu nome. Fui selecionado. A alegria que foi para meus pais, para toda a minha família, né? Passei no concurso público, né? Depois deixei o concurso público para vir para a Canção Nova, porque o chamado de Deus é mais forte que tudo, né? Depois eu me lembrei, tudo isso foi passando na minha cabeça, quando lá em casa, em Santos, eu recebi a carta da Canção Nova, do vocacional da Canção Nova. Eu já tinha feito o Pertença, que é o último encontro, e ali veio a carta da equipe vocacional me chamando para ingressar na comunidade. A emoção, as lágrimas que rolaram, né, do meu rosto, a família toda, aquela alegria, né, porque Deus me chamou. Eu fui me lembrando desses momentos, Patrícia, sabe por quê? Porque são momentos em que Deus, concretamente na minha vida, me selecionou, me escolheu. E aqui a palavra de Deus fala: tu, porém, Israel, és o meu servo, foste tu, Jacó, a quem eu escolhi, descendência de Abraão, meu amigo. Lá num canto do mundo eu te dei a mão, eu te chamei lá dos confins da terra, eu te disse: tu és o meu servo, eu te escolhi e não te deixei. Agora eu quero dar voz, né, ao nosso pai fundador. Ele escreveu esse livro aqui tão bonito, né? Vocação, Desafio de Amor. Você também pode adquirir junto, né, com a Bíblia no Meu Dia a Dia, né, e tantos outros livros. Você pode, deixa eu virar aqui, mas isso. Vocação, Desafio de Amor. Tá torto aqui? Isso. Vocação, Desafio de Amor. Padre Jonas Habib. E aqui na página, vou pegar a página 19, ele diz assim, Padre Jonas: Deus nos selecionou. É necessário, porém, passar por um duro e árduo processo seletivo. É como formar as seleções que disputarão uma Olimpíada. Os atletas são escolhidos entre muitos outros e preparados arduamente. Todo atleta treina intensamente para conseguir chegar à final da competição. O Senhor, Ele nos trata da mesma forma. Ele é exigente conosco, porque fomos selecionados e escolhidos para sermos sementes de uma nova geração. Se você soubesse que foi escolhido para uma seleção de futebol, de vôlei ou de basquete, com certeza não questionaria as exigências dos treinadores: não beber, não fumar, ter uma alimentação adequada, dormir bem e praticar exercícios físicos. Deus nos escolheu como sementes de uma nova geração e está se esmerando na preparação delas para que nenhuma se perca. Veja, estamos portanto num treinamento. E nesse, Padre Jonas fala, Deus nos selecionou. Como atletas olímpicos, somos selecionados e de tal forma selecionados que

não vai nos poupar do treinamento que é árduo, que é exigente. Ele vai falar isso. E dentro desse treinamento, nós hoje estamos sendo treinados, meus irmãos e minhas irmãs, na escola da confiança. Confiar em Deus. Isaías aqui, esse capítulo 41, ele faz parte de um trecho. Os estudiosos da Bíblia, eles ensinam que do capítulo 40 do livro do profeta Isaías até o capítulo 55, é um livro muito bonito chamado Livro da Consolação de Israel. É o Livro da Consolação. E por que que é o Livro da Consolação? Porque quando você começa a ler os primeiros capítulos de Isaías, você vê Deus ali corrigindo o seu povo, que é um povo na idolatria, um povo que pecou, um povo que se distanciou de Deus. Mas a partir do capítulo 40, Deus vai falando disso, de que eu vou te socorrer, eu vou te acudir. E aqui tem uma expressão muito bonita, em que ele diz aqui, né, no versículo, pegando aqui o versículo 10, não tenhas medo que eu estou contigo, não te assustes que sou o teu Deus, eu te dou coragem, sim, eu te ajudo, sim, eu te seguro com minha mão vitoriosa. Meu irmão e minha irmã, aqui, o que Deus fala para o profeta e o profeta precisa comunicar ao povo, o povo está numa situação muito difícil. Porque esses mesmos estudiosos que falam que do capítulo 40 até o capítulo 55 é o livro da consolação, eles também nos ensinam que aqui existe uma escola, a escola isaiana, que é a escola do profeta Isaías. Então, na verdade, aqui os estudiosos afirmam que existem três Isaías. Então, o primeiro Isaías é do capítulo 1 ao capítulo 39. No capítulo 40 ao 55 é o Deutero Isaías, o segundo Isaías. E o terceiro Isaías vai lá do capítulo 56 até o final. E por quê? Porque são épocas diferentes. E nessa época aqui agora, do capítulo 41, é a época em que o povo está exilado. E você já sabe bem disso, que a época do exílio na Babilônia, do cativeiro na Babilônia, foi uma grande humilhação. Foi uma imensa dor para o povo eleito. Foi um momento de grande prova na fé para o povo eleito. E Deus está então formando, treinando, como nos ensina Padre Jonas neste livro. Ele está adestrando, treinando o seu povo e dizendo: confie em mim. Confie em mim. Hoje o Senhor, no início dessa semana, eu não sei o que você está vivendo hoje, meu irmão e minha irmã. Pode ser que você esteja vivendo uma grande dor agora, por causa de a perda de um ente querido, vivendo a dor de um luto. Talvez hoje o seu casamento está por um fio. Você ouviu a gente falar dessa ação de fim de ano, família que reza unida, permanece unida, e você disse: meu Deus, eu preciso participar dessa ação, porque eu preciso rezar, minha família precisa voltar a rezar, porque aqui em casa está tudo de pernas para o ar. Nossa família não reza mais, é só briga, é só confusão. Está tudo uma desordem. Eu não sei se é isso que você está vivendo hoje. Não sei se você está vivendo uma grande humilhação porque você foi injustamente perseguido. Talvez até dentro da própria igreja. Aí na pastoral, no grupo de oração que você participa, você foi injustiçado. Perseguido, caluniado. Talvez hoje você está cansado porque você tem lutado tanto contra esse pecado. Você quer ser santo, Deus conhece o desejo sincero do seu coração, mas você está lutando, mas você tem fraquejado na luta contra este vício, tem caído neste pecado, e você hoje se sente envergonhado, se sente triste diante de Deus, dizendo: Senhor, eu pequei mais uma vez. E a tentação é para que você não vá buscar o sacramento da confissão, da penitência, porque você fica com vergonha do padre. Como é que eu vou chegar lá para o padre e de novo falar o mesmo pecado que semana passada eu confessei e agora de novo? E a tentação é essa, para você não ir, porque você vai ter vergonha. Não, vá, busque a reconciliação pelo sangue do Cordeiro, pelo santo sacramento da penitência. Não caia nessa tentação de não ir se confessar. Pelo contrário, vá se confessar o quanto antes. Mas você tem caído nessa luta.

Quantas pessoas hoje sofrem de crise de identidade? Quem eu sou? Qual é o meu propósito aqui nessa vida? Pessoas que sofrem e sofrem e têm que tomar medicamento porque não conseguem lidar com a própria identidade, sofrem de crise de identidade. O nosso Deus, ele não tem esse problema de crise de identidade, não tem. O Senhor sabe muito bem quem ele é. Ele vai dizer daqui, versículo 14: não tenhas medo, vermezinho Jacó, não te assustes, Israel, mísero inseto, eu te ajudarei, oráculo do Senhor, que é o teu libertador, o santo de Israel. Ele vai dizer: eu sou o santo de Israel. Aqui, versículo 13, ele diz isso: porque eu sou o Senhor, o teu Deus, eu te pego pela mão, eu te pego pela mão. Deus não tem problema de crise de identidade, ele sabe muito bem quem ele é, e ele diz: eu sou o teu Deus. E eu, como teu Deus, me apresento hoje a você. Eu sou o santo, eu sou aquele que te sustenta. E hoje eu vou ao teu encontro, na tua dor, no teu sofrimento, nas tuas lágrimas, nas tuas noites mal dormidas, no teu cansaço. E eu estendo a minha mão. E a minha mão não é uma mão qualquer, é uma mão vitoriosa. Você quer vencer, meu irmão e minha irmã? Hoje um dos discursos que a gente mais escuta é: você é um vencedor, seja um vencedor, bata no seu peito e diga: eu sou um vencedor. Hoje, né, muitos palestrantes gostam de fazer isso, né, de dar esse tipo de discurso: eu sou um vencedor. Então, você quer ser um vencedor, meu irmão e minha irmã? Você quer vencer nessa vida? Eu te dou a receita agora, segura na mão de Deus. Tem até uma outra canção, hoje eu tomei o cantor, né? Tem uma outra canção que diz assim, né? Segura na mão de Deus e vai. E é uma canção que eu acho ela muito injustiçada, porque é uma canção que o pessoal canta só em velório, né? Já viu? Quando tá lá levando o corpo para ser enterrado, o pessoal canta: segura na mão de Deus. Parece que é uma canção só de velório, de enterro. Não, não é. É uma canção lindíssima. A letra dessa canção é maravilhosa. Segura na mão de Deus e vai. Diz a letra dessa canção antiga que a gente cantava, que não é uma música de velório, de enterro, não, viu? É uma canção para fazer bem para a nossa alma. No meio das lutas, a receita para ser vencedor é essa. Você quer vencer, meu irmão e minha irmã? Tenho certeza que agora você atrás da cama está mexendo a cabeça dizendo: sim, eu quero vencer. Segura na mão de Deus. Porque a receita para a vitória é segurar na mão de Deus. Porque ele está dizendo: a minha mão não é uma mão qualquer. A minha mão é uma mão vitoriosa. Então, se você segurar na minha mão, você vai vencer comigo. Porque eu sou o teu Deus. E aí, gente, a gente é formado, é adestrado na escola dessa confiança. Eu quero voltar novamente ao Padre Jonas. Nesse mesmo livro, Vocação, Desafio de Amor, um pouquinho mais para frente, ele vai nos trazer algo muito bonito. Porque quando a gente segura na mão de Deus, Patrícia, e segura na mão de Deus e vence com Deus, e nós somos treinados na escola da confiança, algo muito bonito acontece. Padre Jonas diz aqui na página 33 desse livro: certa vez, um plantador de maçã me contou que no meio das macieiras ele colocava muitas caixas de abelhas para que elas fizessem a polinização. Ele me disse que se não houvesse abelhas, a produção seria apenas de 20%. Mas com elas, com as abelhinhas, a produção subia para 80%, 90%, até 100%. Essa é uma grande diferença. Assim como o agricultor usa as abelhas para fecundar as flores da macieira, Deus nos usa para fecundar a vida dos nossos irmãos, a partir daquilo que Ele fez em nossas vidas. Não faremos nada capaz de mudar a vida das pessoas. Apenas seremos como as abelhas. Fecundaremos outros com aquilo que Deus já fez em cada um de nós. Uma vez que Deus atingiu a sua vida, você fecundará outros com a salvação que chegou até você. A transformação da vida que lhe atingiu também atingirá outros. É por essa razão que Deus está chamando pessoas de todos os meios, porque cada um tem o seu jeito de falar e de ser. Assim será possível atingir muitas pessoas dos mais diversos meios. Deus, vai dizer o Padre Jonas, ele me fez pregador da palavra. É assim que eu levo a sua salvação. Você leva a Deus sendo o que você é, no seu meio, do seu jeito, com a sua linguagem. Talvez você fale errado, sem muita instrução, mas é dessa forma que as pessoas irão entender, aceitar, acolher ao Senhor e assim serão fecundadas e transformadas. Os profetas do Antigo Testamento ficaram confusos, temerosos, sem saber o que fazer diante do chamado de Deus. Moisés, que era gago, ficou ainda mais gago. Talvez nos sintamos confusos e pequenos demais diante da missão que nos é confiada. O que nos impede de saber como agir?

Nobre de Deus, porém, somos apenas instrumentos, como bisturi nas mãos de um médico. Somos instrumentos pequenos e frágeis nas mãos de Deus, mas por meio de nós, Ele pode realizar maravilhas. Somos isso aqui que Deus está falando para o profeta e falando para o povo de Deus. Vermezinho Jacó, mísero inseto, não te assustes, Israel, mísero inseto. Mas a gente quer ser esse mísero inseto hoje, a gente quer ser abelhinha. Como o Padre João nos ensina aqui, a gente quer ser abelha. E levar esse pólen do carisma Canção Nova e dizer para você: você é um selecionado, é um escolhido por Deus. E eu posso dizer como é bom ser selecionado. Porque Deus que olhou para esse menino que segurava a bola, que nunca jogou nada, mas porque era o dono da bola, era escolhido lá em penúltimo. Mas era escolhido para jogar bola, lá com gol caixote. Deus que escolheu esse jovem que passou no concurso público. Deus que há 30 anos escolheu esse rapaz para dizer: vem para a Canção Nova, eu conto contigo. Hoje, esta abelha aqui, esta abelha que foi escolhida, eu posso dizer para você, meu irmão, e dizer para você com toda certeza, como é bom ser escolhido por Deus, como é bom ser selecionado por Deus. E você é um escolhido por Deus, você é um selecionado, uma selecionada por Deus. Deus te escolheu, meu irmão e minha irmã. Então confia e leva a tantos outros irmãos e irmãs esta graça de confiar em Deus. Vale a pena confiar em Deus. Então eu quero começar essa semana dizendo para você: confie, confie. Mesmo que tudo ao teu redor esteja desabando, mesmo que tudo ao teu redor diga coisas ao contrário, mesmo que o inimigo agora esteja investindo com tentações, eu estou dizendo para você: não desista de confiar. Continue confiando, continue perseverando. Vale a pena confiar em Deus, porque Ele não nos desampara. Era um povo no exílio que estava dizendo: o Senhor me abandonou, o Senhor me esqueceu. Olha nós aqui, sofrendo no meio deste exílio. E Deus está falando: não, eu não esqueci de vocês. Eu não esqueço de você, eu te estendo a minha mão vitoriosa. Hoje Deus está estendendo a mão vitoriosa dEle para mim e para você. Então confia, meu irmão. Confie em Deus, abandone-se nele. Eu não volto a dizer, eu não sei a tua dor, eu não sei qual é o teu sofrimento. Mas eu sei de uma coisa: a mão poderosa de Deus, ela é suficientemente capaz de nos libertar e nos curar. Para terminar, eu queria trazer isso que o Papa Francisco falou de uma forma tão bonita numa audiência, numa catequese que ele fez sobre Davi, o rei Davi, e a oração, Davi orante. Eu quero terminar lendo o finalzinho desta catequese, que você pode achar lá no site da Santa Sé. Você acha lá, é a audiência geral que o Papa Francisco fez no dia 24 de junho de 2020. 24 de junho de 2020. É uma catequese lindíssima, em que ele fala do Davi, o rei Davi orante. E no final desta catequese, ele termina dizendo isso. Eu quero que... hoje eu não vou contar a historinha, não. Hoje eu vou deixar para você isso. Essas palavras do Papa Francisco, para que elas ressoem no seu coração. A gente vai cantar com a Érica, aqui com a Cita, tocando. E que você fique no seu coração com essa palavra. E que você, diante do seu desafio, você, ouvindo as palavras do Papa Francisco, fala: eu estava quase desistindo, estava quase jogando a toalha, já não estava mais confiando. Mas agora eu volto a confiar, eu vou confiar, eu vou confiar, eu não vou desistir. Eu vou segurar na mão de Deus, Ele me ampara. Eu vou segurar na mão vitoriosa de Deus, porque eu não sou um derrotado, eu não sou um fracassado, eu sou um vencedor. E a receita para vencer nesta vida é segurar na mão vitoriosa de Deus. Papa Francisco ensina assim, escuta: Davi, que conheceu a solidão, na verdade ele nunca esteve sozinho. E no fundo este é o poder da oração. É família que reza unida, permanece unida, né? No fundo, este é o poder da oração em todos aqueles que lhe dão espaço na própria vida. A oração dá-nos nobreza, e Davi, ele é o nobre que reza. Mas é um carnífice que reza, que se arrepende e readquire a nobreza graças à oração. A oração confere-nos nobreza. Ela é capaz de assegurar a relação com Deus, que é o verdadeiro companheiro de caminho do homem, no meio das numerosas provações da vida, boas ou más, mas sempre com a oração. Obrigado, Senhor. Tenho medo, Senhor. Ajudai-me, Senhor. Perdoai-me, Senhor. Davi tinha tanta confiança.

promessa, que quando foi perseguido e teve que fugir, ele não permitiu que o defendesse. Se o meu Deus me humilha deste modo, ele sabe. Porque a nobreza da oração nos deixa nas mãos de Deus. Vou repetir essa frase. Porque a nobreza da oração nos deixa nas mãos de Deus. Aquelas mãos chagadas de amor, as únicas mãos seguras que nós temos.

Paz, Senhor, todos os corações que estavam cansados, que estavam desanimados, corações que não estavam mais confiando em Deus, corações que já estavam cansados nesta manhã de segunda-feira. Nós clamamos, Senhor, envia sobre nós a força do alto, envia sobre nós agora o Espírito Santo de Deus. Nós precisamos do Espírito Santo, nós precisamos tomar posse que somos escolhidos, que somos eleitos, que fomos separados pelo Senhor. Mesmo que as pessoas te rejeitaram, Deus jamais te rejeitou. Deus jamais vai te rejeitar. E eu peço, Espírito Santo, vem nos envolvendo com a sua doce presença. Vem nos envolvendo agora com o amor de Deus. Que cada um que agora acompanha a TV, a rádio,

0: Pela internet, se sinta envolvido pelo amor de Deus, por essa certeza da escolha de Deus na sua vida. Vem, Espírito Santo, em nome de Jesus.
1: Vem, Espírito Santo, dizer, meu irmão, que acordou nesta manhã, neste dia, e já amanheceu com o coração aflito, perturbado. A mão de Deus te sustenta. Você que vai passar por um procedimento cirúrgico no dia de hoje, e você que está com medo diante desse procedimento cirúrgico, a mão de Deus te segura agora. Vai dar tudo certo. Confia, vai dar tudo certo. Não tenha medo. Você que hoje vai viver uma reunião, o Senhor mostra uma pessoa que vai passar por uma reunião, e é uma reunião muito importante, é até mesmo tensa, e nessa reunião você tem que ter palavras muito acertadas. Isso, você chega a dar um gelo na sua barriga, um frio na barriga, porque parece que o coração vai sair pela boca, porque você não sabe nem o que vai falar. Fica tranquilo, Deus está segurando na tua mão agora, a mão vencedora de Deus te sustenta. E você vai perceber que naquele momento

vai te dar as palavras, aquilo que precisa ser dito. Virão sobre você palavras acertadas. Então fique em paz. Pessoas que hoje acordaram tendo que tomar uma decisão muito séria, se deparam diante a imagem de uma bifurcação. Você sabe o que é uma bifurcação? Você precisa escolher uma direção ou outra. E você está muito confuso, muito indeciso, inseguro. Neste momento a mão de Deus te segura. Ela te ergue. E ela mesma, a mão de Deus, a mão vitoriosa de Deus, ela está te apontando a direção a seguir. Está caindo por terra agora todo medo, toda insegurança diante dessa escolha. Você que estava titubeando diante dessa escolha, não precisa mais ficar com medo, com insegurança. A mão de Deus agora te aponta o caminho a seguir. É o Senhor levantando, é o Senhor orientando, é o Senhor acalmando, é o Senhor apacentando, é o Senhor direcionando muitos e muitos corações nesta hora. Muito obrigado, Jesus. Muito

0: Você recebe uma injeção de ânimo nesta manhã. Nosso Senhor renova a nossa esperança. Ainda não chegou ao fim. Você que olhava uma situação e já dava ela por encerrada, mas encerrada de uma forma negativa, com prejuízos, com perdas, como se o mal estivesse vencendo na sua vida e na sua história. E muitas pessoas que carregavam esta sentença, o mal venceu. Até como um pesar, sabe? Tipo, vou ter que me conformar, porque aqui o mal venceu. Mas Jesus, Ele está dizendo a você, não. Espera, confia. Então, receba esse ânimo, essa esperança que se renova por meio do Espírito Santo de Deus. Na vida de homens, chefes de família, na vida de jovens, de mães, de esposas, nosso Senhor renova nossa esperança. A sentença que havia sobre você foi cancelada, meu irmão. Foi cancelada, minha irmã, em nome de Jesus.
1: Uma mulher também, a imagem que o Senhor me dá, que foi rendida, onde colocaram uma faca no seu pescoço. E graças a Deus o Senhor te livrou da morte. E hoje você sofre com este trauma, evolui até para uma síndrome do pânico, mas o Senhor hoje te liberta. O Senhor hoje te dá essa liberdade de viver mesmo com esse coração aquietado, tranquilo, porque você segura na mão de Deus e vai em frente. Obrigada, Senhor. Muito obrigada.
2: Alguém que nessa manhã também recebeu uma notícia muito dolorosa, uma notícia ruim.

0: hoje diz: eu te sustento, eu te sustento.
1: Obrigado, meu Deus.
0: Se apoia em mim, confia.
1: Obrigado.
0: Em
1: Obrigado.
0: Mim. Eu sou o Senhor.
1: Obrigado, meu Deus. Obrigado. Para terminar esse momento, vamos cantar mais uma vez.
2: Isso aí. Confirmamos.

0: Louvado seja nosso Senhor Jesus Cristo.
1: Para sempre seja louvado.
2: Para sempre seja louvado. Segura na mão de Deus, irmão. Semana só está começando. E nosso Senhor, Ele sempre tem coisas boas para nós. Obrigada, Senhor.
3: Muito obrigado.
2: Por tudo aquilo que o Senhor tem de bom para cada um de nós. Com gratidão, nós acolhemos a Tua bondade em nossa vida. Bondade de Deus se manifesta na vida de tanta gente e vai chegando até nós, como a Marta Maria. Ela só mandou o comprovante, nem título ali no assunto ela colocou, não. Mas está aqui, ó, fiel, ajudando a gente. O Pix dela, gente, foi às 8 horas, 35 minutos e 29 segundos, ajudando o projeto da Minha Almas. Minha irmã, Deus lhe pague. Muito obrigada. Obrigada àqueles que durante o final de semana foram nos ajudando, né? A Fátima foi mais cedo ainda, tá? A Fátima, ela ajudou hoje, que é dia 21 de setembro de 2026. Sabe que horas, Alexandre? Não sei se você estava acordado, eu já estava, mas... Era 5h35 da manhã.
3: Nossa,
2: mãe. 5h35 da manhã, ela estava mandando o Pix para o projeto da Minha Alma. Você está entendendo essa fidelidade? Muitíssimo obrigado. Fico imaginando, né, gente? Uma das primeiras coisas do dia que a nossa irmã em Cristo fez foi salvar almas junto conosco. Minha querida, muitíssimo obrigada. Deus lhe pague. A Nilza nos ajudou no final de semana. Nilzeleia, não é, Nilzeleia? Muitíssimo obrigada. E ela fez assim, o Érica e Cita. Primeiro ela mandou um comprovante. E aí no título ela disse: vou fazer o algo a mais. Aí ela mandou outro e-mail e disse: esse é o algo a mais. Vocês são demais, gente. Cada dia que passa eu me apaixono, eu me encanto com o amor e com a fidelidade de vocês. Se nós nos sentimos impulsionados a também sermos fiéis, eu fico imaginando o impulso de Deus na vida de vocês, tá? Então, muitíssimo obrigada. A Débora completou aniversário. Ela diz: Val, completei 45 anos, mas foi no dia 13. Mas tô mandando agora o Pix 45 para ajudar a Canção Nova. Muitíssimo obrigada. E por falar em 45, me ajuda aqui, por favor, Luciano. Esse é um casal maravilhoso, que é a Penha e o Marcílio. Ela diz: Val, nós estamos completando 45 anos de vida matrimonial.
3: Parabéns.
2: Tive a oportunidade de conhecê-los lá na Missão Canção Nova de Natal. Lembra, Maria Clara? Te pegou no colo também, viu, Maria? Então, um abraço para eles. Deus abençoe. Parabéns por esse tempo de matrimônio. E assim, um cumprimento e abraço todos que estão completando ou aniversário natalício ou vida matrimonial. Deus abençoe vocês. Deixa eu mostrar a fofurice, já que você continuou aqui. Ai, diretora, porque essa criança é fofurice. E aí colocou, é a Elisa, a mamãe disse assim: oi, tia Val, olha só quem tá acompanhando, sorrindo pra vida. Aí, abre mais um pouco, Lu, pra gente. Porque, ó, que a Elisa já tem. Gente, virou aqui, ó. Ela é a guardiã do boleto. A Elisa não deixa a mãe dela esquecer do boleto, Alexandre.
3: Aí, tá vendo?
2: Boleto de manutenção e boleto extra. Linda demais, obrigada, viu, mamãe, por nos ajudar nessa belíssima missão de evangelizar as crianças. E a gente ajuda, né? A gente toma conta deles pra vocês quando estão ali assistindo televisão, acompanhando Sorrindo pra Vida. Tanta gente linda participando conosco, rezando com a gente. Obrigada, viu, família? Deus os abençoe. Tô procurando aqui o testemunho, mas já acho, tá, minha gente? Peraí. Que foi a Juliana, ela disse que eu podia identificá-la. A Juliana me deu um susto, porque eu tava no especial do projeto da Minha Almas, na semana passada, e aí ela tava participando com a gente no chat. Aí a hora que eu fui ler, eu achei que não podia ter lido assim, falei: Juliana do céu. Aí foi bem engraçado, que ela tava ao vivo lá e mandou a participação. Ela diz: oi, Val, muito bom dia, em especial a você e todos dessa bancada. Não sei se você vai se lembrar que eu te dei o maior susto durante o projeto da Minha Almas. Claro que eu lembro, tá? Aí ela colocou assim: te peço perdão, e risos, fez uma pegadinha comigo. Tá tudo certo. Ela diz: mas eu quero te escrever para mais uma vez agradecerem por vocês serem instrumentos de Deus na minha vida. No início de 2024, eu escrevi já agradecendo por tanto que Deus me curou e continua me curando através de vocês da Canção Nova. Mas eu experimentei uma virada de chave na minha vida, após ter tido uma conversa e oração, a mais linda e íntima, com um missionário que estava atendendo na casa de Maria. Ele orou por mim e foi libertador. Aí, entre parênteses, ela diz: Val, eu nem lembro o nome dele. Aí ela foi me dando as características, medalha de Nossa Senhora das Graças, tava de camisa xadrez, um homem ungido. Mas o que eu achei lindo é porque é Deus. E é assim. O instrumento, gente, não importa se foi Alexandre, Patrícia, Érica, Cita, Valdênia, meus irmãos aqui nos bastidores, meus irmãos que atendem na casa de Maria. Olha o testemunho dela. Foi a oração mais linda, mais íntima. Foi libertador. Sinceramente, eu me sinto curada de todas as coisas que há muito tempo me perturbavam. Eu não me canso de agradecer a Deus pela intercessão de Nossa Senhora e por tanta bênção que eu recebi. Percebo que meu esposo também foi tocado de alguma forma. Deus abençoe vocês. Aí ela disse assim: ele não é muito de comentar não, mas as ações dele eu já percebi, Deus tocou o coração dele. Ela diz: enfim, era o meu sonho pisar nesse solo sagrado. Estou extasiada pela bênção que eu recebi. Que Deus abençoe a todos vocês, eu e meu esposo, que possamos retornar em breve para esse território eucarístico. Beijos em todos vocês, fiquem com Deus. E o que a Juliana disse, minha gente?
3: É por isso que eu ajudo a Canção Nova.
2: Gente, quem vem à Canção Nova, é claro, eu vou fazer aspas, uma propaganda. Nem sempre a gente consegue ajudar. E é o que ela falou, pisar nesse território eucarístico já muda a nossa vida. Se a gente vem de coração aberto, isso não é por nós, é graça de Deus. Mas venha e vá à casa de Maria, vá ao confessionário, receba oração. Porque esse é o testemunho que a Juliana está dando a nós. Muda a nossa vida e a nossa história. E é por isso que a gente ajuda a Canção Nova. Não importa o nome do missionário, minha gente. É a graça de Deus que nós estamos propagando. E a graça de Deus, Patrícia, é de graça.
4: Verdade. A Canção Nova é Casa de Maria. Tanto que onde você recebe oração, tá lá, né, escrito. Casa de Maria.
5: Estão as abelhinhas.
4: As abelhinhas estão lá discretamente. Você nem sabe o nome, mas estão rezando e levando cura para muitos corações. Mas isso também se estende para cada casa de missão espalhada pelo Brasil inteiro e além Brasil, tá? Então visite nossas casas de missão espalhadas pelo Brasil também. Eu sei que muita gente sonha pisar aqui nesse território eucarístico de Cachoeira Paulista, mas muitos não podem. 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Como família Canção Nova, nós partilhamos tudo com você. Eu tenho uma notícia para partilhar agora, porque muitos estavam rezando por ele, e nós precisamos partilhar também essas notícias dolorosas, porque a família se une para sustentar uns aos outros. Nós partilhamos aqui muitos testemunhos de milagres, né, de vitória de Deus na área da saúde, e tantas realidades maravilhosas, como o primeiro testemunho que a gente recebeu, de uma mulher que superou um grande trauma de uma violência que ela viveu. Mas hoje eu quero partilhar com você que o Micael foi para junto de Deus. O Micael, de 1 ano e 5 meses, filho de um casal que foi missionário da Canção Nova, o Fábio e a Rosana. E eu sei que uma multidão estava rezando por ele, né? E ontem eu até partilhava com a minha mãe, eu estava lá com ela e dizia: mãe, O Micael só não vai sobreviver se realmente não for da vontade de Deus, porque falta de oração não é. Nós rezamos muito, mas tudo isso faz parte do mistério de Deus, coisas que nós não entendemos com a nossa razão humana. Mas o que eu peço a você agora, sustente esses pais em oração. Sustente o Fábio, sustente a Rosana, que estão entregando a Deus o Micael de apenas 1 ano e 5 meses. Nessa hora, as palavras, né, elas não conseguem consolar o coração, somente a nossa oração. Mas nós sabemos que o Espírito Santo, ele é o consolador por excelência. E nesse momento nós nos unimos como família Canção Nova, pedindo o Espírito Santo, vai até a família do Micael agora. Leva consolo, Senhor. Leva, Senhor, fortaleza, Senhor. Leva o nosso abraço agora para esses pais que estão entregando Micael nas mãos de Deus. E nós sabemos que estamos nesse mundo como peregrinos, de passagem. Mas a nossa pátria, o nosso lar verdadeiro é o céu. E é lá onde os pais vão encontrar também os seus filhos. Os pais que entregaram a Deus os seus filhos. E o Fábio e a Rosana são um casal de Deus. São um casal de Deus. E ele partilhava há 2 ou 3 dias atrás. Deus deu, Deus tirou. Bendito seja o nome do Senhor. Em todas as circunstâncias, a Canção Nova chega para sustentar pessoas como a Rosana e o Fábio, que talvez tenham que entregar alguém para Deus no dia de hoje, ou entregou recentemente, ou entregou há muito tempo, mas o coração dói de saudade. A Canção Nova também existe para esses momentos. E nós seguimos sorrindo para a vida, porque temos a certeza e a esperança do céu. E é Ele que nos consola. Vamos rezar essa Ave Maria juntos por essa família?
3: Vamos. Ave Maria, cheia de graça, o Senhor é convosco. Bendita sois vós entre as mulheres, e bendito é o fruto do vosso ventre, Jesus. Santa Maria, Mãe de Deus,
1: rogai por nós, pecadores, agora e na hora de nossa morte. Amém. Amém.
4: Glória ao Pai, ao Filho e ao Espírito Santo.
2: Como era no princípio, agora e sempre.
4: Amém. E família, nesse último minuto eu quero também dizer a você sobre o projeto da M-Almas. Porque a Canção Nova é isso, a Canção Nova também leva consolo, fortaleza, fé a muitos corações. E nós subimos 3%, estamos com 56%, faltam 44%, temos 8 dias, hein, família? O percentual diário está de 5,5%, totalmente possível, né, de ser alcançado. E nós contamos com você ao longo do dia, ao longo da semana também, tá bom? pix.doação@cancaonova.com. Obrigada, família Canção Nova, que esteve conosco hoje. E essa passagem de hoje veio nos trazer a certeza. Eu e você somos escolhidos do Senhor. E a mão vitoriosa do Senhor nos sustenta, não é? Quero agradecer a Alexandre por essa palavra de hoje. Obrigada, meu irmão. Deus abençoe. Seja sempre bem-vindo.
3: Amém. Segura na mão de Deus, meu irmão. Temos aí toda a vida pela frente com a graça de Deus essa semana. Então, segurando a mão de Deus, fica tudo mais fácil, né? Deus abençoe.
4: Amém. Val, até amanhã, minha querida.
2: Até amanhã, se Deus quiser. Coloquei nos stories ontem, nós estávamos rezando pelo Micael. Meus sentimentos ao Fábio, à Rosana. São muito queridos e caros ao nosso coração. Mas nós seguimos porque nós ouvimos a palavra de Deus hoje. E ela nos encheu de esperança. Amanhã a gente se encontra, se Deus quiser. Até lá.
4: E desde o início do programa me vinha essa frase de Santa Teresinha. E agora com essa notícia é essa certeza mesmo. Só tenho hoje para amar. Não deixe para amanhã. As pessoas que Deus coloca na sua vida hoje. E talvez na sua família hoje você precisa se reconciliar com alguém. Só tenho hoje para amar. Érica, querida, celebra o nome da sua irmã, né?
5: Sim.
4: Hoje, né?
5: Cheiro, humana.
4: Até daqui a pouco. Camila, nosso beijo. Parabéns, Cid. Você é um presente para a comunidade. Obrigada, viu? Até a próxima. Bom dia, família.

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2: Portanto, meus irmãos, a caridade é o tudo. Sem ela, tudo perde o sentido. Quando estamos falando em caridade aqui, você entende muito bem que não se trata simplesmente de fazer caridade. A caridade, o amor, é paciente. Talvez você esteja vivendo isso, mas porque é tão duro que você vive, você não tem sentimento, você acha que não tem amor. Meu irmão, é o contrário, você está tendo o maior amor do mundo, aguentando certas situações que exigem uma paciência fora do comum. Você não rejeitou a pessoa, pelo contrário, você está tendo uma paciência. Assuma isso como amor e viva isso como amor.
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3: O IBGE divulgou a segunda edição do estudo sobre pessoas com deficiência e desigualdades sociais no Brasil.
4: A pesquisa traz informações sobre inserção no mercado de trabalho, perfis de renda, acesso à educação, além de características sobre moradia. A principal fonte do levantamento é o Censo Demográfico de 2022. Naquele ano, havia 14.407.000 pessoas com 2 anos ou mais, com algum tipo de deficiência no país, o que representava 7,3% da população. A dificuldade de enxergar foi a mais comum entre elas, seguida por limitações de locomoção, manuseio de pequenos objetos, funções mentais e audição. Desse total, 3.966.000 pessoas possuíam 2 ou mais deficiências associadas. O estudo revela também que as pessoas com deficiência com 14 anos ou mais tinham menor participação no mercado de trabalho em relação às pessoas sem deficiência, como explica o pesquisador do IBGE, João Neto.
5: A ocupação foi 29% para as pessoas com deficiência e quase 56% para as pessoas sem deficiência. E o menor nível de ocupação foi registrado entre as pessoas com dificuldades associadas a alguma limitação nas funções mentais, apenas 12,9%. E o maior, dentre aquelas pessoas com deficiência, ocorreu as pessoas com dificuldade de enxergar, 35,9%.
4: Da Rádio Nacional, no Rio de Janeiro, Solimar Luz.
3: O Papa Leão XIV rezou pela população da Somália nesse domingo. Após o Ângelus, o Santo Padre fez votos de um envolvimento generoso da comunidade internacional para ajudar a população, especialmente mulheres e crianças, que sofrem com a seca e episódios de violência no país. A Somália enfrenta uma seca prolongada. De acordo com denúncias de organizações humanitárias internacionais, quase 6 milhões de pessoas enfrentam uma fome aguda. Esse número dobrou em relação ao início de 2025. Uma grave seca atinge algumas regiões do norte do país, a qual se somam conflitos e deslocamentos, um aumento de custos do combustível e dos fertilizantes. Da Central de Jornalismo Canção Nova, Ana Elisa Castro.
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13: A misericórdia de Deus só estará ausente para os que se desesperam ou confiam em si próprios. Santa Catarina de Sena.
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Que alegria estar com você nesta manhã de segunda-feira, hoje dia 21 de setembro de 2026. Bom dia, o povo do Instagram também na sintonia. A gente vai chegando aqui, né? Vai se situando. Mas olha, que alegria chegar até você através da Rádio Canção Nova. E hoje estamos em festa, celebrando o aniversário do Clube da Evangelização. É o Clube da Evangelização que motivou, incentivou a muitas pessoas a se tornarem sócias. São os famosos sócios evangelizadores da Canção Nova. Por quê? Porque a Canção Nova, desde o início, Deus colocou no coração do Padre Jonas a inspiração de que nós não teríamos propagandas comerciais. É isso mesmo. Há mais de 45 anos vivendo da providência divina, da doação que chega através de você, sócio evangelizador. E aqui a nossa gratidão, o nosso louvor a Deus por sua vida. Então hoje a gente vai falar sobre isso aqui no programa. É, nós vamos contar um pouquinho dessa história. E olha, o presente tá maravilhoso, gente. Temos aqui uma camiseta, será que é baby look? Eu tô abrindo aqui, ó, agora, pra você que tá pela rádio, é uma regata feminina de Nossa Senhora Aparecida. Olha que legal! Junto com uma pulseira maravilhosa, igual a que eu estou usando, ó, já vou mostrar aqui, ó. Isso mesmo, pulseira, né? Seja forte e corajosa. Olha que linda! Quem não quer ganhar esse kit, hein? E os homens vão participar para poder concorrer e presentear uma mulher muito especial, hein? Você vai fazer uma mulher aí muito feliz se você ganhar, tá bom? Já eu vou lançar a pergunta de hoje, porque quero já acolher aqui, né, nossos queridos que estão aqui na Rádio Canção Nova, o Marcinho hoje na técnica, a Rita Reis, nossa produtora, a Priscila, que tá nas redes sociais, o Felipe, toda a equipe aqui da rádio, mas um bom dia para você de norte a sul, de leste a oeste, onde quer que você esteja, e além Brasil, tem muita gente na sintonia também. Então, um abraço para você aí na sintonia, buenos dias, né, pros nossos irmãos aí que estão nos países hispânicos. Agora, no inglês, eu não arrisco muito, é good morning. Meu Deus, eu acertei. A Priscila é mestra. Ela morou lá nos Estados Unidos, ela tem experiência. Yeah. Acho que eu vou fazer um cursinho com ela, né, Marcinho? Vou fazer. Tá, ó, 2030 tá chegando. Nós vamos ter aqui, gente, na Canção Nova, vai ser a sede mundial do Encontro da Misericórdia. Então vai ter gente de todas as línguas. Eu vou ter que fazer um curso com a Priscila, viu, gente? Então, good morning aí pro mundo inteiro, na sintonia também. Pra começar, vamos de Peter, de Laura e Frei Gilson, eu seguirei.

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É você que faz o coração da Canção Nova pulsar? Que bom, obrigada por você ser um sócio evangelizador. Porque a gente diz, né? O Clube da Evangelização é o coração da obra Canção Nova, não é isso? Então, quem é sócio é que faz esse coração pulsar. 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Escuta. É o coração também de Jesus que bate forte por você. Porque você ama Jesus, você ajuda a Canção Nova, não é verdade? Muito obrigada, viu, meu irmão, minha irmã, por contribuir com a Canção Nova. E nesse mês de setembro, mês da palavra, você não vai ficar de fora, não é? Você vai ajudar a Canção Nova? A chegar ao 100%, nós queremos celebrar 100% no final do mês. E olha, a pergunta para você concorrer aos brindes de hoje, que eu já anunciei, que é uma pulseira lindíssima, dourada, né? Seja forte e corajosa, mas mais uma regata de Nossa Senhora Aparecida, né? Tá chegando aí, né? Vai chegar o tempo do calor, então a mulherada aí vai ter essa opção também. Esse kit, você vai concorrer se você responder, não é? Como a Canção Nova entrou na sua vida? Eu quero saber a sua história com a Canção Nova hoje. Me conta aí, seja em áudio, se for áudio, no máximo de 30 segundos a um minuto, tá? Não precisa falar rápido também, não. E eu não vou acelerar seu áudio aqui no ar, não. Então, grava em paz, mais de 30 a 1 minuto, tá bom? 30 segundos a 1 minuto. Ou manda por escrito mesmo, conta a sua história, como que a Canção Nova entrou na sua vida e você vai concorrer ao brinde de hoje, tá bom, família? E hoje, então, nós estamos aqui celebrando, né? Esses 46 anos do Clube da Evangelização, que é o coração da Fundação João Paulo II. Quando a gente fala Fundação João Paulo II, é a mesma coisa que Canção Nova, tá bom? São décadas de uma história construída por pessoas que acreditaram na missão da Canção Nova e decidiram fazer parte dela com a sua contribuição, com a sua oração, com a sua fidelidade. E para entender a importância dessa história, nós precisamos voltar lá no início, quando a Canção Nova ainda dava os primeiros passos, onde o nosso querido Padre Jonas Habib, por meio da rádio Canção Nova, assumiu o desafio de evangelizar sem depender de propagandas comerciais. Era uma escolha que exigia o quê? Confiança. E, ao mesmo tempo, levantava uma questão. Como manter uma rádio no ar e continuar fiel à missão de evangelizar? Padre Jonas confiava na providência de Deus. Ele acreditava que, se aquela obra pertencia a Deus e existia para evangelizar, os meios necessários seriam providenciados por ele. E isto aconteceu. A providência veio através de pessoas dispostas que abraçaram a missão. Foi assim que os ouvintes começaram a ocupar um lugar diferente. Eles deixaram de ser apenas quem estava do outro lado da rádio escutando e passaram a participar concretamente da evangelização. Foi assim que uma grande família começou e começou a se formar em torno da Canção Nova. Pessoas que acreditaram nessa missão e se tornaram parte dela, ajudando a manter a rádio no ar e a palavra de Deus chegando às casas, às famílias, aos corações. Essa confiança na providência ficou marcada em uma frase que atravessa a história da Canção Nova. É uma frase e ao mesmo tempo uma jaculatória. Deus provê, Deus proverá, sua misericórdia não faltará. Não era apenas uma frase, né? Era uma forma de viver a missão. O padre Jonas ensinava a confiar em Deus, mas também a assumir a responsabilidade de cada um. Foi dessa união entre fé, providência e participação que nasceu uma história que chega hoje aos 46 anos. Por isso, celebrar o aniversário do Clube da Evangelização é reconhecer todos aqueles
que ao longo dessas décadas acreditaram que também poderiam fazer parte da missão da Canção Nova. Se hoje a evangelização continua acontecendo pela rádio, pela televisão, pela internet, pelas casas de missão espalhadas pelo Brasil e o mundo, e por tantas outras iniciativas da Canção Nova, tudo isso só existe, essa história de fé, de providência e compromisso, porque você, sócio evangelizador, se une a nós na missão de evangelizar. Hoje o Clube da Evangelização completa 46 anos. E essa história continua sendo escrita por muitas mãos. Pelas mãos daqueles que acreditam na missão e todos os meses escolhem caminhar junto com a Canção Nova. Então aqui, nosso louvor a Deus por você. Você que ajuda a Canção Nova. Você que é sócio evangelizador. Muito obrigada. E vai respondendo aí, meu irmão, minha irmã. Conta pra gente como a Canção Nova entrou em sua vida. 12 é o DDD 991455871. 12991455871. Enquanto você vai mandando aí a sua resposta, nós vamos de música. Olha, eu vou deixar o Marcinho escolher aqui quem vai cantar pra você agora. Só sei que o nome da música é Desperta.

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10: Pontualmente 10 horas, Ministério Sacrari canta pra você. Inspira, respira, não pira. 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

ficar tudo bem, confia, meu irmão, minha irmã. E olha, muita gente aqui respondendo a pergunta que eu lancei hoje, né? Conta pra gente como a canção nova entrou na sua vida, meu irmão, minha irmã. Foi através de alguém? Foi através da mãe, da avó, da tia, do primo, do vizinho? Ou você foi sintonizar a rádio e você a encontrou? Ou a Alexa sugeriu para você? Foi no computador? Aonde você viu um outdoor? Me conta como que a canção nova entrou na sua vida. Quem tá respondendo aqui, ó, já nesta manhã, é a Solange de Brusque, Santa Catarina. Ela diz: a canção nova entrou na minha vida através da minha irmã. Há 25 anos atrás, Marcinho. Nossa, quase a minha idade. Ah, tô brincando. Um abraço aqui pra Solange. E ela diz: até hoje me sustenta na fé e gratidão. Que bom, minha querida. Louvado seja Deus. Quem mais respondeu aqui? O Odair de Itajaí, Santa Catarina também. A canção nova entrou na minha vida em um acampamento. Em acompanhamento de uma vizinha. Todas as vezes que eu iria na casa dela, estava lá a canção nova ao vivo. Nesses tempos eu fazia aula de reforço com a filha dela. Nossa, eu era uma criança e assim continuei acompanhando, não sendo muito fiel. Porém, quando havia oportunidade de ouvir, assistir, ele acompanhava, né? E ele diz: diante de alguns cenários da vida pessoal, familiares e profissionais, a canção nova vem me sustentando. A palavra de Deus viva através da telecomunicação. É verdade, Odair. Olha, desde criança, viu? A vizinha que sintonizava, ele ia ter reforço escolar e a canção nova entrou na vida dele. Olha os meios que Deus utiliza, né? E o sul do país tá firme com a gente, hein? A Marilda de Curitiba, Paraná. Eu conheci a canção nova através da minha mãe, que escutava falecida Palmira, que ajudou como sócia. Nunca mais deixei de ouvir. Ser sócia desta bênção que é, né? É, ela diz, de Santa Cândida, Curitiba. Um abraço para todos, para você também. Obrigada a você. Louvado seja Deus pela vida da sua mãezinha, né? Que passou para você também essa herança, né? De sintonizar aí a Rádio Canção Nova. E a Paula aqui de Guaratinguetá: Canção Nova entrou na minha vida através da saudosa Dona Maria, vó do Flavinho da Canção Nova. Na época eu morava na chácara da família. Desde aí nunca mais parei de ouvir e fazer uma pessoa melhor. Ela quis dizer, né, de me tornar uma pessoa melhor para o próximo. Que bom, minha querida. Agora vamos lá para o Nordeste, né? Lá do Ceará, na cidade de Cruz, a Adriana. Ela diz: a canção nova na minha vida entrou quando eu tinha 9 anos. Minha irmã queria assistir na canção nova e eu queria assistir o desenho. Então ela falou com o padre e conciliamos para as duas poderem assistir o que queriam. Depois, com a pregação do padre Léo, buscar as coisas do alto, foi quando realmente, né, ela fez parte da minha vida. E já faz 25 anos. Obrigada por tudo, pelo sim, do padre Jonas Abibi. E você, hein? Conta a sua história também. Eu quero saber como a canção nova entrou na sua vida e você concorre aos brindes de hoje, tá bom? 12 é o DDD. 99145-5871. 12 99145-5871. Enquanto você vai mandando a sua resposta, nós vamos de música nessa manhã.

0: Música linda, amor e adoração, vida que transborda na voz aí da Renata Imaculada e da nossa querida Claudinha, essas vozes ungidas, né? Muita gente aqui respondendo a pergunta, como que a Canção Nova entrou na sua vida, mas eu quero contar um pouquinho mais dessa história do Clube da Evangelização, né? Você lembra, hoje estamos em festa, 46 anos do Clube da Evangelização, que mantém a Canção Nova no ar evangelizando, né? Você quer saber também um pouquinho mais dessa história? Vamos mergulhar juntos?
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1: Amém, é o Clube da Evangelização, juntos você promove o bem junto conosco, família Canção Nova, pela rádio, pela TV, pela internet, através dos acampamentos de oração que acontecem aqui em Cachoeira Paulista, na sede da Canção Nova, mas também vários encontros que acontecem nas nossas casas de missão espalhadas pelo Brasil e pela evangelização que também é feita em outros países, porque temos sim casas de missão em Moçambique, na África, lá em Zoboi, temos casa de missão em Fátima, Portugal, temos casa de missão na Terra Santa, temos casa de missão nos Estados Unidos, temos casa de 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Será que eu esqueci alguma casa, gente? Me lembra aí, por favor, né? Alguma casa do exterior. Na França, em Toulon, nós temos casa de missão, não posso esquecer, né, família Canção Nova? Tudo isso é mantido por você, sócio evangelizador. 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Temos a Companhia de Artes, com vários cursos para as crianças, desde judô, futebol, ginástica rítmica, balé, cursos também de música, não é? Aula até de violino para as nossas crianças, gente. 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A Canção Nova é uma bênção. Obrigada a você que ajuda na evangelização, mas também ajuda as pessoas na formação humana, pessoas em vulnerabilidade através das obras sociais da Canção Nova. 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Obrigada, meu marido, que me trouxe um cafezinho maravilhoso, pão de queijo hoje, e veio trazer o casaco, que eu esqueci em casa também, né? Aqui tá frio, gente. Eu não sei como que tá aí na sua cidade, mas aqui em Cachoeira Paulista chegou a chuva de novo, friozinho de novo, graças a Deus, né? E é pra você que eu quero oferecer a próxima canção pra animar essa segunda-feira. Cristo Alegria, poesia.

acredita que é para sempre? Alguém aqui está disposto a ir até o fim? Então, se você pode, declara: não sou melhor. Não.

0: Louvado seja Deus. Olha, eu tô amando ver aqui a sua resposta. Como que a canção nova entrou na sua vida? Elizabeth de Canas, ela respondeu: eu conheci a rádio através do programa das 11 com a Luzia Santiago no meu horário de almoço, pois era corrido para mim. Aos poucos começou um amor com a canção nova que até hoje persiste. Abraço, obrigada Elizabeth. Ela é ouvinte fiel mesmo da canção.
1: Aguenta firme, meu filho. Aguenta firme, minha filha.
0: Ah, saudade, né, gente? E lá de Curitiba, Paraná, o Luiz, ele diz assim: bom dia, Patrícia. A canção nova entrou em minha vida em 97 ou 98, através do CD Como é Linda Nossa Família, que ganhei da minha cunhada. Olha que interessante, Marcinho. Foi através de um CD, viu? De música, né? Que a canção nova entrou na vida dele. E a Maria Aparecida de Caxambu, Minas Gerais: a canção nova entrou na minha vida desde o começo. Minha mãe, que hoje está com Deus, também amava a canção nova. Eu fiquei um tempo sem ouvir. Sou sócia e acompanho a canção nova o dia inteiro. Então essa aqui recebeu por herança, né? A mãe que passou o amor à canção nova para ela. A Lilian de Salvador, Bahia: apesar de ser sócia há bastante tempo, pois meus pais já eram canção nova. Olha que lindo. Meus pais já eram canção nova. É a família, né? E eu nem assistia nem ouvia rádio. Porém, logo no auge da pandemia, meu esposo contraiu a Covid. E um certo dia eu mudei bem na hora do terço da misericórdia. A partir daí, não parei mais. A cada dia mais, eu e meu esposo estamos conectados na Canção Nova, pela TV, rádio e YouTube. A Canção Nova transformou a minha vida e curou minhas feridas. É por isso que eu ajudo esta obra de evangelização, para que ela alcance mais almas. Lilian, que testemunho lindo. Realmente, né, Marcinho? Na época da pandemia, muita gente descobriu a Canção Nova. Foi uma companhia e tanto, não é verdade? E também aqui, quem está com a gente nessa manhã de Jundiaí. Ontem eu passei por Jundiaí, né? Voltando de Votorantim para cá. É a Natali, é isso mesmo? Natali, a canção nova entrou na minha vida através do meu marido. Olha, que no ano de 2018, em meio de questionamentos sobre a vida que não andava para frente, em meio às dificuldades de saúde na família, indo para o trabalho, começou a passar as estações de rádio e encontrou a Rádio Canção Nova. A pregação e oração que acontecia no momento foi falada especificamente sobre tudo o que ele estava falando para Deus no momento. A partir daí, nossa vida mudou completamente. Nos casamos como orientado na pregação e realmente ingressamos na nossa vida cristã, onde até hoje continuamos com a graça de Deus. Nos tornamos sócios e agora com nossas filhas sócias kids também. Somos muito gratos pela Canção Nova. Vocês são canal de bênçãos na nossa vida. Que testemunho maravilhoso. Que lindo, né, gente? Ver como que Deus vai fazendo a obra acontecer e entra na vida das pessoas. E essa próxima canção vai para você também nessa manhã com Ana Lúcia, Santidade. Porque é isso que a Canção Nova leva, né? O desejo de ser santo.

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4: E 31, Cola de Deus canta para você, seguro.

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2: Horas e 35 minutos e hoje, celebrando os 46 anos do Clube da Evangelização, é claro que ela tinha que estar aqui, né, gente, para contar um pouquinho dessa história e falar da importância do coração, gente. Quem que vive sem o coração? Ninguém, né? E a Canção Nova também tem o coração, que é o Clube da Evangelização. Por isso eu quero trazer com muita alegria a minha irmã de comunidade, a Cristiane Silva, mais conhecida como a Cris, né? E a Cris do Natal aqui dentro da comunidade. Bom dia, Cris, bem-vinda!
3: Bom dia, Paty. Bom dia, família Canção Nova. Hoje é dia de festa para nós.
2: Festa.
3: 46 anos do Clube da Evangelização.
2: É verdade. E celebrando aqui, né? Junto com todo o sistema Canção Nova de comunicação, no Sorrindo para a Vida, a gente já louvou a Deus pelo clube, não é? Você esteve à frente há quanto tempo do clube, Cris?
3: Olha, no clube eu estou há mais de 20 anos.
2: Meu Deus.
3: Eu entrei no clube, Patrícia, no ano de 2003, o ano que eu casei. Portanto, o quê? 23 anos,
2: isso,
3: né? Na verdade. E mesmo nas frentes de missão por onde eu passei, também Clube da Evangelização, né? Então, somando total aí 23 anos, 12 que eu retornei aqui para Cachoeira Paulista. Então, assim, para mim é uma experiência única, né? De missão, de evangelização, onde eu posso dizer assim, eu encontrei o meu lugar, né? A gente fala tanto isso na Canção Nova, do nosso específico, da onde a gente, de fato, vai render ainda mais na missão que Deus nos confia. E o clube é esse lugar para mim, sabe? Esse
2: Sim.
3: lugar onde eu procuro ali, de fato, exercer a missão que Deus me confia, cuidando, zelando por esse grande patrimônio da Canção Nova, que é o coração dessa obra.
2: E esse termo, né, que nós, assim, falamos com muito amor e carinho, que surgiu espontaneamente, né, do clube ser o coração da Canção Nova. O que que isso expressa, né, sobre o papel do sócio evangelizador?
3: Você falava agora há pouco, né, o coração, ele é um órgão vital, ele é muito importante. E a gente entendeu ao longo desta história, Paty, que o clube, cada sócio que ali está dentro dessa companhia de pesca, são pessoas vitais, essenciais, necessárias para que a Canção Nova possa evangelizar. Nós não poderíamos realizar toda a expressão de evangelização dessa obra que cresceu tanto, graças a Deus, não é verdade?
2: Graças a Deus.
3: A gente vai vendo a Canção Nova, por exemplo, quem já conhece há muitos anos atrás, ou dos inícios, e é muito mais do que prédios, construções, sabe? Casas de missão, mas a própria expressão de evangelização, a expressão profética da Canção Nova, ela cresceu muito. E se não tivéssemos o sócio, nós não poderíamos, de fato, realizar na plenitude e realizar com eficácia a nossa missão. Porque o sócio, ele entendeu que, embora ele não foi chamado, como eu e você, para deixar tudo, para ingressar, estar aqui dentro na comunidade, ou colaborador que está aqui também atuando e dando a vida conosco, o segundo elo, mas o sócio de lá, de onde ele se encontra, ele também tem mérito de evangelizador. Ele também salva almas junto conosco. Então, por isso eu posso dizer sem medo, você, sócio da Canção Nova, é essencial, é vital para que todo o corpo profético da Canção Nova possa evangelizar em tudo aquilo que é preparar esse povo bem disposto para a segunda vinda do Senhor.
2: Que lindo, né? Que as pessoas entendem a missão da Canção Nova e são tocados, né? Hoje eu estou perguntando como que a Canção Nova entrou na sua vida. É cada resposta, né?
3: Que
2: entrou
3: lindo.
2: Através de um CD com uma música da Canção Nova, né, que já a gente vai tocar aqui. Entrou através do marido, que no carro foi sintonizou a rádio, que deu todas as respostas que ele precisava.
3: Que
2: então a gente vê assim que a Canção Nova vai chegando por vários meios. Até a Alexa, né, que sugere
3: isso.
2: A rádio Canção Nova. Até a gente agradece até a Alexa aqui, gente. E como é especial saber que você é um sócio evangelizador, porque você entendeu que você é família. Tinha uma que dizia, foi através dos meus pais, né? Meus pais já eram Canção Nova.
3: Que
2: e
3: lindo.
2: Eles se autodenominam Canção Nova. Isso é lindo demais. Então, Cris, como responsável do Clube da Evangelização também, hoje nós queremos agradecer os 56%, né?
3: Amém.
2: Que nós alcançamos. Estamos nessa semana que é de reta final também, mas com o coração já cheio de louvor e gratidão, estamos esperançosos, né? Nesse mês.
3: Isso. estamos, Paty. Este mês, assim, até por estarmos vivendo um tempo forte também. Na Canção Nova, Padre Jonas trazia para nós esses tempos fortes de espiritualidade, de oração. E o Clube da Evangelização lança no mês de setembro o tempo forte da campanha oracional pelas famílias.
2: Isso.
3: E por estarmos nesse tempo forte, dedicando ainda mais a nossa missão para esse olhar de cuidado da família, trazendo temas que são voltados para as realidades familiares. Nós estamos ali, como vocês, nos sorrindo, estão de parabéns.
2: É,
3: eu sempre
2: estou
3: acompanhando ali no Juntos, viu? Porque é isso que a gente precisa dar para a nossa família. E no meio de toda essa evangelização ativa, Paty, o sócio já sabe que chega o final do ano, nós fazemos uma proposta. Perceba a palavra que eu estou usando. Nós fazemos uma proposta a você. Se você pode entrar de cheio nessa campanha, também de ajuda, através do boleto extra que nós já enviamos ao sócio. Caso você não tenha recebido, por favor, entrar em contato com o nosso clube através do clube@cancaonova.com ou até mesmo pelas mídias sociais do clube, né? No próprio Instagram, você pode nos acionar. Mas essa proposta é bonita, Paty, porque ela gera, sim, um comprometimento e a generosidade de um povo. Eu vejo ali, vocês estão fazendo, por exemplo, Sorrindo para a Vida, a gente está lá no YouTube e as pessoas dizendo: eu quero ajudar, eu quero fazer algo pela Canção Nova, eu quero fazer a ajuda do boleto extra. Então nós estamos confiantes com esse a mais que estamos fazendo desta campanha oracional, mas também uma campanha de ajuda direta para esse final de ano, que é possível, sim, nós chegarmos ao 100% nesse mês de setembro.
2: Isso, e siga no Instagram Clube CN, né? Isso. Clube, que é de Clube da Evangelização CN, tá bom? Então, Cris, eu quero, já que você deixa a sua mensagem, né, para cada sócio evangelizador que está ouvindo nesse momento, que talvez nunca tenha visto de perto aqui a Canção Nova, esse território eucarístico. Hoje de manhã a gente falava no Sorrindo, né, de alguém que veio aqui viver uma experiência profunda, mas a gente sabe que tem muita gente que não teve ainda a possibilidade de pisar aqui, não é? Mas que você deixa agora essa mensagem mesmo para eles, que se sentem parte dessa missão.
3: Olha, Paty, desde quando acordei hoje, meu coração estava, assim, profundamente agradecido e me sentindo, de fato, privilegiada por poder participar de uma missão como a Canção Nova. E você, sócio, não é diferente. Sinta-se também desta forma, privilegiado, porque primeiro é uma escolha, é um dom. Deus te vocacionou a essa obra de evangelização. E não é diferente do chamado e da vocação que Deus constituiu a nós, quanto membros dessa comunidade. Portanto, eu quero louvar, bendizer e agradecer a Deus por você ter aceitado esse convite de Deus para fazer parte dessa obra profética que é a Canção Nova. E quando você dizia, me ressaltou algo assim tão forte no coração, Paty, e ainda mais para aqueles que ainda não contemplaram presencialmente, não tiveram a oportunidade de estar aqui, mas ainda assim você firma este compromisso com Deus de colaborar para que tantas outras pessoas possam fazer uma experiência do seu amor, da sua misericórdia, porque aqui é a casa da misericórdia, é casa do sacrifício,
2: é casa de Maria.
3: É casa de Maria. Eu fico imaginando, Paty, que bonito isso. Mesmo não tendo a oportunidade de vir, de conhecer, mas você acredita, você confia nessa obra, porque sem dúvidas você vê os frutos desta obra aí. Quem sabe na sua comunidade, na sua paróquia, na sua família, você mesmo é um fruto desta evangelização da Canção Nova. Então, nosso coração hoje se volta em louvor a Deus, porque você acredita, você abraça tudo aquilo. E olha, Paty, Padre Jonas, ele tinha uma expressão muito linda, tem até um quadro lá no clube, a gente tem essa frase dele, que ele gostava de dizer: são os meus sócios. O padre tinha muito esse vínculo afetivo,
2: isso,
3: com os sócios.
2: E no início ele falava: venha ser o meu sócio na missão de evangelizar.
3: Era lindo ver ele falar isso, na verdade, porque ele entendia: olha, eu, Padre Jonas, não consigo evangelizar sozinho.
2: Isso.
3: Eu, Padre Jonas, mesmo com um número ali de membros da comunidade, nós não conseguimos evangelizar sozinhos, mas eu preciso de você. Você, sendo sócio evangelizador da Canção Nova, você também, repito, tem méritos de evangelizador. Você pode dizer que você você também salva almas para Deus.
2: Amém. E Cris, estenda lá para toda a equipe, né, do Clube de Evangelização, nosso abraço, nossa gratidão.
3: Obrigada.
2: Porque tem muita gente trabalhando lá com muito amor, né, cuidando de cada sócio evangelizador. E você que deseja se associar agora, clube.cancaonova.com, sem acento, sem cedilha, né, tudo minúsculo, clube.cancaonova.com, ou ligue, não é?
3: Isso.
2: E o WhatsApp também.
3: WhatsApp também, no 12-31-86-2600. E logo mais nós estaremos, inclusive, Paty, com o WhatsApp mais ativo.
2: Ai,
3: já tô dando
2: ótimo
3: spoiler aqui, tá? Mais ativo ainda para nos relacionarmos com os sócios evangelizadores. Você vai observar que você vai começar a receber mensagens, vídeos.
2: Ai, isso é ótimo.
3: Do Clube da Evangelização para você que é membro dessa família.
2: Graças a Deus, de coração para coração. Obrigada,
3: mesmo.
2: Cris. Deus abençoe.
3: Amém,
2: viu?
3: Paty, um grande abraço, Deus abençoe a toda a nossa família.
2: E vamos de música com ele, fundador da Canção Nova, Monsenhor Jonas Habib. Que santidade de vida!

Que santidade de vida! A canção nova vai fecundando esse desejo, né, de santidade em cada coração. Eu não vou perder tempo, não. Quero deixar um abraço aqui para Lilian de Salvador, Bahia. Ela, né, já deu aqui o recadinho. Ah, ela já participou, né? Agora é o Fernando de Londrina, Paraná. Bom dia, Patrícia. Foi assim que eu conheci a canção nova. E sei que se torna repetitivo, mas eu creio que através desse testemunho, creio que alguém... que eu vi será tocado, né? Ele diz aqui para nós, mas eu não tenho histórico aqui, Fernando. Me manda de novo aí, por favor, tá bom? Ele diz que foi no momento mais difícil da vida dele, mas eu não tô recordando aqui o restante do testemunho. Mas ele mandou também o comprovante ajudando o projeto da Minha Almas. Muito obrigada, Fernando. Lá de Jaraguá, Goiás, a Daniela. A canção nova entrou na minha vida por acaso, passando o canal e encontrei a canção nova, nunca mais saí. Hoje acompanho pelo rádio todos os dias. Deixa eu te dizer uma coisa, Daniela. Padre Jonas dizia: nada é coincidência, tudo é providência. Então não foi simplesmente o acaso, né? Foi a providência divina. E Washington Cruz de Taubaté. Ele também mandou a resposta. A canção nova foi fundamental em minha conversão definitiva à Igreja Católica Apostólica Romana, 2 anos e 9 meses. Era aquele típico católico de IBGE. O dia em que realmente o Espírito Santo de Deus me chamou, em maio de 2024, escutando a rádio Canção Nova FM, a música O Jardim da Fraternidade São João Paulo II. Neste dia... foi Jesus Cristo me chamando e me abraçando aos seus braços, né? Retornei à missa dominical. Neste período, eu e minha esposa começamos a catequese de adultos. E no início deste ano, meu filho Lucas Mateus teve a sua Páscoa na Pátria Celeste. E com a força do Espírito Santo de Deus, Nossa Senhora, e com a Canção Nova, a nossa família, estamos tendo esse conforto. E que em breve estaremos juntos na Jerusalém Celestial. Após 23 anos de união, 3 filhos... filhos, né? Maria, Eduardo, Leonardo e Lucas. No dia 29 de agosto, nós fomos consagrados no sacramento do matrimônio, na Igreja São José Operário, aqui em Taubaté, com o padre Rafael Santos. Obrigada, Canção Nova, por existir em nossas vidas. Que testemunho. Obrigada, meu irmão. E o Edmilson de Simão Dias, Sergipe. A Canção Nova entrou na minha vida através do meu irmão José. Tinha que ser José, né, gente? Muito grata a Deus por isso. Edilma, né? Edilma Ribeiro. O Fabiano de Sorocaba. Foi através da minha avó Jovelina, mais do que 103 anos de vida. Isso mesmo. A minha avó viveu um século de fé inspiradora. Foi através do rádio dela, sempre ligado na Canção Nova, que aprendi sobre fé, esperança e paz. Hoje, ela já não está aqui fisicamente, mas cada canção, cada oração que escuto na rádio, continua sendo um abraço de saudade e um lembrete do amor que ela semeou em mim. Bendito seja Deus pela avó Jovelina, hein? Que maravilha! Lá da Bahia, a Clívia, ela diz que a Canção Nova entrou através da mãe, que assistiu o dia inteiro toda a programação da Canção Nova. E hoje é ela, né? Todas as atividades ela faz ouvindo a Canção Nova. A Márcia de Lorena conheceu através de um evento que fizeram em Lorena, um rodízio de pizza para arrecadar fundo para a rádio. Ela falou, não lembro direito, né? Mas já tem uns 35 anos. Olha que bênção, gente. E a Betânia de Iraquara, Bahia. A Canção Nova entrou ainda quando eu era criança. Hoje estou com 39 anos, continuo acompanhando. Tem sido a minha companhia nos momentos mais difíceis. Que linda, obrigada, viu, por sua perseverança. E a Ludmila, de Pirapora, Minas Gerais. A Canção Nova entrou através da minha tia, Nissinha, que mora em Brasília, Distrito Federal. A Márcia de Pindamonhangaba diz, eu tinha 13 anos, conheci a Canção Nova e hoje estou com 46, casada há 13 anos. Meu esposo não conhecia, mas agora é ele que não vive sem a Canção Nova. Que legal. E ela mandou um abraço aqui para o filho, né? O Samuel, que completou 5 aninhos. Parabéns ontem, né? Ele é sócio Kids. Deus abençoe muito, viu, Samuel? E um abraço também para Tereza, de Piedade. Ela diz assim, não sei ao certo a data, né? Eu era

0: Denise Meire Pérez de Tietê, o Júlio de Piraí, no Paraná, também a Márcia Renata de Cruzeiro, a Yane de Aracaju, a Sueli de São José dos Pinhais, a Ângela Lima de Pernambuco, a Rosa Faria de Guaratinguetá, todos que mandaram pra gente aqui a sua resposta. E o brinde de hoje vai para quem? Vai para a Fernanda, ela é de... deixa eu ver o nome, Piraí do Sul, Paraná. Querida, parabéns, obrigada, viu, por ter participado. E ela disse que a Canção Nova entrou pelo testemunho da mãe. Hoje ela já não está mais aqui, mas ela viveu por esse lugar santo e sagrado. Olha que lindo! E hoje a filha continua passando também para os filhos, né? A fé que ela adquiriu através da Canção Nova. Família, celebremos, louvemos a Deus pelos 46 anos do Clube da Evangelização. Obrigada a você que tem essa história linda com a Canção Nova. Os que eu não li no ar, eu vou estar lendo aqui fora do ar. Um grande abraço e até amanhã, se Deus quiser, no Sorrindo para a Vida e logo depois aqui no Clube do Ouvinte. Tchau, tchau, família!
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3: Hoje eu te convido a pensar um pouco em Deus, a tirar o foco do problema. Você que focou ali somente na dificuldade, no problema, e como que se você ficasse ali, ó, focado somente naquilo, pare e olhe um pouco para o lado. Olhe para outras circunstâncias. A sua vida não é só problema. A sua vida não tem só dificuldade. Tem muita coisa boa também na sua vida. Existem muitos motivos para se alegrar também na sua vida. Eu creio nisso. Eu creio que na sua vida existem motivos para se alegrar. O que você precisa é mudar o foco. E para isso nós queremos pedir a graça do Espírito Santo. Que o Espírito Santo hoje abra os nossos olhos, não somente os nossos olhos físicos, mas os olhos da nossa alma, para que nós possamos enxergar as graças de Deus na nossa vida, para que nós possamos enxergar os cuidados de Deus, para que nós possamos enxergar a presença de Deus, seja na vida de um irmão, de uma irmã, de alguém que está do nosso lado, para que nós possamos nos alegrar com os benefícios de Deus. Interessante, Luzia, que o Padre Jonas sempre falou para nós das surpresas de Deus, né? Nós estamos aí prestes a começar a primavera. Não é só inverno, não é só os tempos difíceis.
4: As surpresas de Deus.
3: A primavera chega.
4: Primavera nas surpresas de Deus.
3: O tempo vai florir novamente.
4: O senhor lembrou disso aqui na oração.
3: O tempo vai florir de novo. As flores irão voltar, né? O sol vai brilhar de novo, embora estejamos aí em dias nublados, em dias chuvosos.
4: Pelo menos
3: mas
4: aqui no sudeste, né?
3: Exato, mas
4: no sul.
3: O sol vai brilhar novamente. O sol na sua vida vai voltar a brilhar, meu irmão, minha irmã. A primavera está chegando, né? Os tempos,
4: amém,
3: da surpresa de Deus.
4: Surpresas de Deus.
3: E que nós possamos nos alegrar com as surpresas de Deus. Deus vai nos surpreender. Vai surpreender você também. Mas nós precisamos hoje, amém, acreditar nisso. Permanecer de pé nesse tempo, porque Deus vai nos surpreender. Vai nos surpreender com coisas boas. Com
4: e
3: coisas
4: nós
3: alegres.
4: Exatamente aqui, né, no Brasil, entrando na primavera, né, na América.
3: Exato.
4: Entrando na primavera e nós estamos orando agora. Foi inspiração divina. Setembro, né, primavera, tempo das surpresas de Deus. E interessante que eu falando sobre isso aí para os nossos meios de comunicação, eu me lembrei que tantas coisas, porque nasceu essa alegria na Canção Nova, primavera, tempo das surpresas de Deus, porque as coisas na Canção Nova sempre são marcadas na primavera. E eu me lembrei que não são só as coisas boas, mas também as grandes dores vieram na entrada entre primavera e verão aqui no nosso Brasil. Mas importante é o que o senhor falou, sempre depois do sofrimento, da dor, entra uma primavera, porque a nossa vida, ela é feita das quatro estações, não podemos esquecer. Não é assim na sua,
5: sim,
4: vida, querida?
5: E em todo tempo é tempo de louvar, em todo tempo, no outono, no verão,
4: por,
5: no
4: por
5: inverno.
4: Por isso que você vive sorrindo, né?
5: Sorrindo para a vida, porque o amor sempre vencerá.
4: Amém. Porque juntos somos mais.
5: Juntos somos mais.
4: Porque trocamos ideias.
5: Muito. Muito bom, Luzia. E nós temos sim motivos para louvar. E diante dessa partilha que a Luzia nos trouxe com essa palavra, a alegria do Senhor enche o nosso coração. Porque nós sabemos que nele tudo podemos. Tudo podemos superar as dificuldades. Por causa do Senhor nós podemos voltar a sorrir e sorrir em meio às tempestades. Porque é Ele que nos dá essa graça. Então convido você que está aqui a se puder se colocar de pé para a gente cantar. Você que está em casa do seu jeito, da sua maneira, reze conosco, cante conosco. Tudo podemos no Senhor. A alegria dEle é a nossa força.

0: alma, vitória chega. 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
1: a certeza da vitória. É o Senhor que já se aproxima e nós vamos cantar isso. Ele vai chegar e nós vamos olhar nos olhos dele.

0: Santíssimo Sacramento, graças e louvores se deem a todo momento.
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2: E assim, na presença de Jesus, Ele que é o motivo da nossa alegria, da nossa felicidade. Como eu disse na oração, nós não queremos aqui negar a tristeza, a dor, os problemas, tudo aquilo que muitas vezes nos aflige. Mas hoje nós queremos entregar tudo isso nas mãos de Deus. Por isso, olhando para Jesus, você que está aqui, você que nos acompanha de casa, entregue para Jesus aquilo que tem te afligido, aquilo que tem te causado dor. Entregue para Jesus as tuas tristezas. Se coloque na presença de Deus agora, meu irmão, minha irmã, com confiança, e entregue para Jesus aquilo que tem atormentado a tua alma. Você que está sofrendo com um luto, é uma dor real. É real essa dor. Mas hoje eu quero te convidar a entregar a sua dor para o Senhor. Entregar nas mãos de Jesus. Depositar aqui sobre este altar, na presença de Jesus. Entregue, meu irmão, aquela pessoa que partiu da sua vida e que deixou no seu coração um vazio, deixou no seu coração como que um buraco. Entregue para o Senhor esse vazio do seu coração. Entregue para Jesus a dor do seu coração. Entregue para Jesus aquilo que você não consegue nem mesmo nomear. Você que sofre de uma tristeza profunda que você mesmo não consegue compreender, mas é real essa tristeza sua. E eu convido você a entregar para o Senhor e ir dizendo: Senhor, hoje eu quero entregar,
1: Senhor,
2: a Ti
1: hoje
2: as minhas tristezas. Eu entrego a Ti, Senhor, a dor do meu coração. Eu entrego, Senhor, o vazio do meu coração. Eu entrego a Ti, Senhor, o luto que eu tenho vivido.
1: Eu entrego, Senhor, o luto,
2: as perdas que eu tenho vivido, Senhor. Quero entregar tudo isso a Ti, Senhor.
1: Senhor, eu me entrego.
2: Na confiança da Tua palavra que hoje o Senhor nos dirige, de não mais afligir a minha alma com a tristeza. Eu não quero mais afligir, Senhor, mas me ajuda. Isso, peça socorro para o Senhor nessa hora. Você que está desesperado, desesperada, pede socorro para Jesus. Nós temos um Deus que nos socorre. Nós temos um Deus que nos ampara. Peça socorro para Jesus. Jesus, vem em meu auxílio.
1: Vem, Jesus, em meu auxílio.
2: Vem em meu auxílio, Jesus. Vem em socorro à minha causa. Vem em socorro, Jesus, aos meus medos.
1: Vem, Espírito Santo de Deus.
2: Vem em socorro, Senhor, ao sentimento de solidão, de abandono. Vem, Jesus, em meu socorro nesta manhã.
0: Vem, Senhor. Até mesmo de projetos. Você que planejou, sonhou com projetos e não pôde concretizar. No meio do caminho tomou um outro rumo aquilo que você tinha planejado. E o seu coração hoje sofre. Sofre. E sofre mesmo de forma tão profunda. Eu não sei quais são esses seus planos, esses projetos. Mas o Senhor hoje quer libertar o seu coração desta dor. E diz para você: olhe para frente. Até mesmo diante desse tempo de surpresas de Deus que nós fomos falando, partilhando aqui, que nós de forma especial na Canção Nova vivemos, mas não é só para nós, é para todos nós, todos os filhos amados de Deus. Há um tempo de surpresas do Senhor para as nossas vidas. Por isso, siga em frente, deixe o passado, deixe aquilo que passou para trás. E prossiga, dê passos na fé adiante, porque Deus tem o melhor para você, Deus tem o melhor para nós. Obrigada, Senhor.
1: Obrigada,
0: muito
1: Senhor.
0: Obrigada, muito Jesus.
1: Obrigada, Jesus. Ensina-nos, Senhor, a adorar, Por isso pedimos o Espírito Santo.
2: Vem, Espírito Santo.

até pelo suplício. Erguidos, vitoriosos, porque o Senhor é a nossa força e a nossa vitória. Senhor, pedimos pelas pessoas que

Pedimos pelos que estão doentes em casa, sem socorro, sem meios para tratamento. Mas, sobretudo, Senhor, em meio a todas essas coisas, queremos ter o nosso coração em Ti. Porque o Senhor vê cada um de nós com muito amor. Como o Senhor vem contar para os seus amigos, quem de vós que tendo uma ovelha e perdendo uma delas, não deixa as 99 no deserto e vai ao encontro da que se perdeu até encontrá-la? E depois de encontrá-la, a coloca nos ombros, cheio de júbilo, de alegria. E voltando para casa, reúne os seus amigos e vizinhos, dizendo-lhes: regozijai-vos comigo, achei a minha ovelha que estava perdida. Regozijai-vos.

Sim, diz o Senhor, haverá maior júbilo no céu por um só pecador que fizer penitência do que as 99, os 99 justos que não necessitam de arrependimento. E aqui cabe, Senhor, a nós, aos nossos parentes,

0: Senhor, eis-nos aqui. O Senhor tem planos de amor para nós. Ajuda-nos a não desistir da nossa vida. Ergue-nos, Senhor. Eis-nos aqui, Jesus, cheios de esperança, porque brotaram as sementes, os galhos deram as flores e os frutos já estão aí, Senhor. É tempo novo, é primavera, é tempo das surpresas de Deus. Porque é o Senhor que nos carrega nos braços. Deixa Jesus colocar você nos seus ombros. Deixa o Senhor colocar nos ombros dele aquelas pessoas que agora você chora, porque você não sabe a solução, uma solução para a vida delas. Você até chega a dizer: Senhor, me dê essa dor e tira a dor desse meu ente querido, dessa minha querida, desse meu amado, dessa minha amada. Eu prefiro, Senhor, carregar a dor e deixá-la livre de todo sofrimento. Jesus também se colocou assim, e por todos nós. Ele já carregou todos os nossos pecados. Ele lançou no mar todas as nossas maldições. Ele carregou todas as nossas aflições. E está conosco agora ressuscitado. Jesus ressuscitado. É para vós que nós voltamos. E ainda o Senhor quis ficar conosco presencialmente na Eucaristia. É por isso que dizemos: graças e louvores se dêem a todo momento
1: ao Santíssimo e Divino.
0: Proclamamos com fé: graças e louvores se dêem a todo momento
1: ao Santíssimo e Diviníssimo Sacramento.
0: Professamos para o mundo: graças e louvores se dêem a todo momento
1: ao Santíssimo e Diviníssimo Sacramento.
0: A luz de Cristo entre agora no seu ambiente. A luz de Cristo penetra o seu coração. Mas as pessoas que estão sendo causa da sua preocupação, a luz de Cristo penetre na sua alma e tire a tristeza, a depressão, ideias de suicídio, medo. Sim, a luz de Cristo venha sobre você para iluminar sobre as suas decisões. Obrigada, Senhor. Bendito sejas para sempre, porque vens em nosso socorro, nosso Deus amado, Jesus. Pai, Filho e Espírito Santo. Pai, Filho e Espírito Santo. Pai, Filho e Espírito Santo.
2: Nós queremos erguer um louvor ao Senhor, porque nessa adoração, mais uma vez, Ele nos encontrou. Na situação em que cada um se encontrava, talvez você que estava como essa ovelha perdida, você estava perdido, mas hoje você foi encontrado. O Senhor te encontrou, meu irmão, minha irmã. O Senhor te encontrou na sua dor, no seu medo, na sua falta de sentido da vida. Jesus te encontrou, Ele foi atrás de você. O Senhor te encontrou. Isso é motivo de alegria.
0: Amém.
2: É motivo de nos alegrarmos na presença do Senhor, de louvarmos o Senhor, de agradecer a Jesus que, na sua infinita misericórdia, foi ao nosso encontro, desceu até o abismo onde nós estávamos, desceu até, como costumamos dizer, o fundo do poço, aonde muitos estavam, você que se sentia assim no fundo do poço, Jesus, na sua infinita misericórdia, desceu até o fundo do poço para te reerguer, para te retirar dessa situação, para te trazer novamente à vida. É Ele que hoje passa na sua existência, meu irmão. O mesmo de ontem, de hoje e de sempre, Jesus, este Deus que está tão perto de nós, Ele hoje te resgata, Ele hoje te salva, Ele hoje te liberta, Ele hoje cura o seu coração de todas as feridas, de toda a tristeza. Por isso nos alegremos na presença do Senhor.
0: Amém, Jesus.
2: Exultemos o Senhor. Bendito seja Jesus. Glorificado seja. Tu és santo.
0: Estende, Senhor,
2: tu és
0: a tua
2: santo,
0: graça.
2: Jesus.
0: Até os confins da terra, Senhor. As nações em guerra, as vítimas das guerras. Não tem como orarmos e não lembrarmos, Senhor, dos vossos filhos e filhas espalhados por toda a face da terra. Pela Ana Alice e Rita de Cássia Araújo, o Valdinei Galdino, nosso colaborador, a Elisa, que tem 10 anos, vai fazer uma cirurgia hoje às 16 horas. O Senhor vai buscando a cada uma de nós, como ovelha, cada um, e vai colocando nos seus ombros por amor, por amor, por amor. Você diga com fé: Jesus faz tudo isso por amor a mim.
2: Jesus faz tudo isso por amor a mim.
0: Por amor à minha família,
2: por amor à minha família,
0: aos meus, à minha comunidade,
2: meus vizinhos,
0: meus amigos,
2: meus colegas,
0: tudo isso Jesus faz por amor,
3: tudo isso, Senhor.
0: Ele deixa lá a maioria para vir me buscar, e veio me buscar, e vai buscar aqueles que eu estou aflito, que eu estava aflito agora há pouco, e que o Senhor mesmo me devolveu a paz. Jesus. Obrigado, está devolvendo Jesus. A paz a muitas pessoas.
2: Bendito seja,
0: a mim,
2: Senhor.
0: Luzia, a você, nós agradecemos, Senhor.
2: Muito
0: colocamos
2: obrigado,
0: a canção nova, Senhor, projeto da Em Almas. A necessidade que temos de irmos em frente com essa missão. Na tua graça, na força do teu Santo Espírito. E agradecemos, Senhor, porque tem nos ajudado até aqui. Pelos sócios evangelizadores. Pelos nossos patrocinadores fiéis. Obrigada, Senhor, pelos
2: que pediram
0: um emprego e hoje encontrarão a resposta, Senhor. Você que está desempregado, você terá uma boa resposta no dia de hoje, nesses dias.
2: Amém.
0: Porque o Senhor é bom. Porque o Senhor, Ele nos alegra. Ainda antes da graça. Por isso que eu gosto de clamar a Jesus na minha oração. Que seu nome é doce. Jesus. Jesus.
2: Jesus.
0: Jesus.
2: Jesus.
0: Ontem eu encontrei uma menina com dois filhinhos, saindo da farmácia aqui em Cachoeira Paulista. E as crianças tão lindas. Uma tem 1 ano e meio, mais ou menos, ou talvez nem isso. E ela veio me cumprimentar muito alegre, o Eto. Trouxe as criancinhas, uma estava dentro do carro. Um menininho muito bonito, abracei. E eu falei para ela: de onde você é? Ela até nem disse de onde é. Mas eu estou morando em Cachoeira Paulista, porque há 3 meses meu marido me deixou. Quantas situações assim, meninas novas, mulheres novas, que os maridos estão deixando, Senhor. Olhai por essas mulheres, por essas crianças, esses filhos, essas famílias. Tira, Senhor, esses maridos da boca do leão, de Satanás, dos seus vícios, Senhor, da sedução de novas paixões passageiras. E o que eu peço, Senhor, por essas novas esposas, eu peço por aquelas que também nos procuram, nos abraçam e dizem: meu marido me deixou. Por uma jovem com seus 50 anos, 25 anos, 30 anos de casamento ou mais, os maridos estão deixando. E muitas mulheres também estão deixando seus maridos. Tirai o Senhor da boca do leão, de Satanás, que fica rondando, Senhor, apresentando seduções da vida, para que um lar seja desmoronado, para que filhos ficam órfãos vivos. Jesus, compadecei do nosso povo, das famílias, Jesus. Retirar essas ovelhas perdidas nos espinhadeiros e devolvei-as para os seus lares, Senhor. E enquanto isso, como aquela menina, aquela moça que eu encontrei na farmácia, ela me disse: eu vim aqui morar perto da Canção Nova. Não quer dizer que venha morar perto da Canção Nova todas as pessoas, mas ela é um exemplo que buscou, está buscando solução em Deus. Onde você estiver, aproxime-se da sua paróquia, de um grupo de oração. Não fica chorando apenas o seu casamento, a traição, seja como tenha vindo. Vai para Deus, é Ele que está buscando você, ovelhinha perdida. E espera no Senhor, e espera no Senhor, e espera no Senhor, porque Ele agirá. Ele agirá. Ele é o justo juiz. Ele agirá. Ele é o médico dos médicos. Ele salvará. Ele sarará. Ele sarará, porque Ele tem os medicamentos próprios para isso. Ele usará de pessoas para lhe ajudar. Obrigado, Senhor.
2: Obrigado, Jesus.
0: E se for preciso da medicina, Ele sarará através da ciência.
2: Amém.
0: É Ele. É Ele que liberta a todos, sem exceção, cada um dentro da sua realidade. Como é bom, Jesus.
2: Muito obrigado,
0: nos Jesus. Lançarmos em Ti, Jesus. A Sua alegria é a nossa força, porque a certa hora florirá e o Senhor nunca nos deixará na mão.
2: Amém. Nunca.
0: Bendito seja, Jesus. Santo, santo, santo é o Senhor Deus do universo. O céu e a terra proclamam a vossa glória. Hosana nas alturas. Bendito que vem em nome do Senhor. Hosana nas alturas. E eu quero ainda trazer um detalhe daquela moça com aquelas crianças no carro, na farmácia, onde Eto e eu estávamos. Ela não trazia um rosto derrotado. Seu rosto estava iluminado, alegre, com um lindo sorriso, porque ela estava em Deus.
2: Amém.
0: Abandonada por um marido infiel, nós oramos para que ele volte, mas o seu semblante estava em Deus, iluminado pela força do Altíssimo. É isso que pedimos para todos nós, frente a todas as tribulações que nos querem nos abater. Amém, Senhor.
2: E diante dessa oração, Luzia, me veio muito forte ao coração como que uma palavra de ordem a você: busque ajuda. Não fique,
0: ajuda.
2: Não fique paralisado no seu sofrimento, na sua dor. Busque ajuda.
0: Busque ajuda.
2: O Senhor,
0: busque ajuda.
2: Ele irá te ajudar.
0: Ajuda.
2: E Ele irá usar de
0: busque
2: pessoas.
0: Ajuda.
2: Ele irá se utilizar de pastorais. Até mesmo, como a Luzia disse, de médicos. Ele irá usar para te ajudar. Mas busque ajuda.
0: Amém.
2: Busque ajuda. É uma palavra de ordem para você. Busque ajuda no Senhor. Mas busque também ajuda aí onde você está. Não fique paralisado.
0: Jesus Cristo é o Senhor, para a glória de Deus Pai.
3: Jesus Cristo é o Senhor, para a glória de Deus.
0: Vamos
3: Pai.
0: Vamos repetir. Jesus Cristo é o Senhor, para a glória de Deus Pai.
2: Jesus Cristo é o Senhor, para a glória de Deus Pai.
0: Diante de tudo e de todos, Jesus Cristo é o Senhor, para a glória de Deus Pai.
2: Jesus Cristo é o Senhor, para a glória de Deus Pai.
0: Jesus Cristo é o meu Senhor.
2: Jesus Cristo é o meu Senhor.
0: Para a glória de Deus Pai.
2: Para a glória de Deus Pai.
0: Amém.
2: Amém.

0: aplaudir, vamos aplaudir.
1: Amém.
0: Essa fé, amém, absoluta em Deus. Obrigada, Senhor, essa música.
2: Obrigado.
0: Nós vamos cantar, nós vamos lembrar dela. Esta oração vai calar dentro de mim, está calada dentro de mim.
1: Amém.
0: Para prosseguir, como, amém, é mesmo?
1: Amém.

0: vamos receber a bênção.
1: Graças e louvores se deem a todo momento
2: ao Santíssimo e Diviníssimo Sacramento.
1: Graças e louvores se deem a todo momento
2: ao Santíssimo e Diviníssimo Sacramento.
1: Graças e louvores se deem a todo momento
2: ao Santíssimo e Diviníssimo Sacramento. Do céu lhes destes o pão
1: que contém todo sabor.
2: Oremos. Senhor Jesus Cristo, nesse admirável sacramento nos deixastes o memorial de vossa paixão. Dai-nos venerar com tão grande amor o mistério do vosso corpo e do vosso sangue, que possamos colher continuamente os frutos da vossa redenção. Vós que sois Deus com o Pai, na unidade do Espírito Santo.

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1: Candidatos que disputam as eleições 2026 não poderão ser presos ou detidos. A medida é prevista pelo Código Eleitoral para os dias que antecedem o primeiro turno, marcado para 4 de outubro. Ela valerá até 48 horas após o encerramento da votação. Durante o período de vigência da regra, prisões ou detenções só poderão ocorrer em casos de flagrante delito. O Papalhão 14 rezou pela população da Somália nesse domingo, após o Ângelus, o Santo Padre fez votos de um envolvimento generoso da comunidade internacional para ajudar a população, especialmente mulheres e crianças que sofrem com a seca e episódios de violência no país. A Somália enfrenta uma seca prolongada. Detalhes com a Rádio Vaticano.
2: Seguo con grande preoccupazione la crisi umanitaria in atto in alcune zone della Somalia, dove episodi di violenza e fenomeni climatici estremi stanno aggravando le già precarie condizioni di vita della popolazione, in particolare di donne e bambini.
3: O Papa acompanha com grande preocupação a crise humanitária em curso em algumas regiões da Somália e ressaltou isso após a oração do Ângelus deste domingo 20 de setembro, lembrando que, no país do chifre da África, episódios de violência e fenômenos climáticos extremos estão agravando as condições de vida já precárias da população, especialmente de mulheres e crianças.
2: Auspico um generoso coinvolgimento della comunità internazionale affinché non manchi a questi nostri fratelli e sorelle l'assistenza necessaria.
3: Faço votos de um envolvimento generoso da comunidade internacional, para que não falte a esses nossos irmãos e irmãs a assistência necessária. A Somália está enfrentando mais uma seca prolongada, uma emergência humanitária que coloca em risco a vida de milhões de pessoas, entre elas quase 2 milhões de crianças, que ficaram sem água nem alimentos suficientes. No total, segundo denúncias de organizações humanitárias e internacionais, quase 6 milhões de somalis enfrentam hoje uma fome aguda, um número que dobrou em relação ao início de 2025. Uma grave seca atinge algumas regiões do norte, a qual se somam conflitos e deslocamentos e, na esteira da guerra no Irã, o aumento dos custos do combustível e dos fertilizantes.
1: Da Central de Jornalismo Canção Nova, Ana Elisa Castro.
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11: 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A preocupação é inútil. Deus é misericordioso e ouvirá a tua oração. São Padre Pio.
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0: O Senhor firma os passos do homem, sustenta aquele cujo caminho lhe agrada. Se ele cair, não ficará no chão. Salmo 37, versículo 23 a 24.
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13: 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Santa Teresa de Calcutá.
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3: Olá, boa tarde. Pelo horário de Brasília, 12:30. Segunda-feira, 21 de setembro de 2026. É hora de notícias aqui na Rádio Canção Nova. Na oração do Ângelus, o Papa reflete o Evangelho e diz que onde há Deus, não há lugar para invejas nem divisões. Fundação João Paulo II inicia a primeira semana da integridade para fortalecer a cultura ética institucional. Campanha Natal Solidário incentiva a leitura e arrecada livros para crianças e adolescentes. Previsão do tempo, a semana começa com chuva fraca no Sudeste. Flamengo abre vantagem e G4 tem mudanças no Campeonato Brasileiro. Essas e outras notícias a partir de agora no Jornal Canção Nova. Eu sou Daniel Gonçalves e comigo na operação do áudio, Edmar Quintanilha. Esta é uma emissora da Rede Canção Nova de Rádio, jornalismo a serviço da vida e da esperança. Deus tem caminhos diferentes e pensamentos novos, inclusive para aqueles que se consideram os primeiros e acreditam que alcançaram tudo por seus próprios méritos. A reflexão foi feita pelo Papa Leão XIV durante o Ângelus de ontem. Segundo o pontífice, todos experimentamos a verdadeira alegria quando a lei do amor interrompe a lógica do cálculo, a misericórdia supera o mérito e o dom da paz põe fim às rivalidades, aproximando as pessoas na gratidão. Vamos ouvir agora mais detalhes com Raimundo Lima.
4: Os desígnios de Deus são infinitamente maiores e, digamos até, mais humanos do que aqueles que nós, homens e mulheres marcados pelo pecado, podemos conceber e realizar. Foi o que destacou o Papa no Ângelus deste domingo, 20 de setembro, comentando a liturgia do dia. Na alocução que precedeu a oração mariana, o pontífice ressaltou aos 20 mil fiéis e peregrinos presentes na Praça São Pedro que, pela boca do profeta Isaías, o Senhor nos dá um grande motivo de esperança, dizendo que os seus pensamentos não são os nossos pensamentos e os seus caminhos não são os nossos caminhos. Por isso, acrescentou, eis, mais atual do que nunca, o apelo do profeta, abandonar os nossos caminhos tortuosos e regressar ao Senhor, que é misericórdia e perdão. Atendo-se à página do Evangelho Dominical, o Santo Padre ressaltou que as parábolas de Jesus descrevem a novidade do que Deus tem reservado para nós, mas, em geral, também manifestam a resistência que estamos dispostos a opor a uma justiça mais generosa e a um amor maior. Hoje, em particular, observou, escutamos a história dos trabalhadores chamados para a vinha, Mateus capítulo 20, versículos 1 a 16. Uns por um dia inteiro, outros apenas por algumas horas, outros ainda já quase ao pôr do sol.
5: Mas o centro da parábola é no momento da retribuição.
4: Mas o núcleo da parábola está no momento da remuneração, quando o dono da vinha cumpre a palavra dada aos trabalhadores da primeira hora e lhes paga conforme acordado. Embora queira que eles vejam a sua bondade tratando, diante dos seus olhos, os últimos da mesma forma. Há um pormenor que não nos deve escapar. O dono dá ao capataz uma ordem precisa a seguir. Os trabalhadores devem ser pagos começando pelos últimos até os primeiros. Assim, a reação negativa daqueles que tinham trabalhado o dia inteiro poderia facilmente ter sido evitada. No entanto, foi intencional, porque a revelação da bondade de Deus é para todos, não apenas para alguns.
5: Dio ha vie diverse, e pensieri nuovi.
4: Deus tem caminhos diferentes e pensamentos novos também para aqueles que se consideram os primeiros e acham que conseguiram o que são por si mesmos, que merecem os resultados que alcançaram. No entanto, todos nós experimentamos alegria, inteligência e futuro quando a lei do amor interrompe a do cálculo. A experiência da misericórdia amplifica a do mérito. O dom da paz coloca fim às rivalidades e nos aproxima na gratidão.
3: Agora as informações da nossa igreja aqui no Brasil. A Arquidiocese de São Paulo está em festa nesta segunda-feira com o aniversário do cardeal Odilo Pedro Scherer. O arcebispo metropolitano completa 77 anos de vida e está presidindo neste momento uma missa em ação de graças na Catedral da Sé, no centro da capital paulista. Vamos ouvir o repórter Flávio Rogério.
2: Filho de Edivino e Francisca Scherer, Odilo Pedro nasceu em 21 de setembro de 1949, em Cerro Largo, no Rio Grande do Sul, mas cresceu em Toledo, no oeste do Paraná. Foi ordenado sacerdote em 7 de dezembro de 1976. Em 2001, o Papa João Paulo II nomeou o então padre Odilo Scherer como bispo auxiliar de São Paulo. Sua ordenação episcopal aconteceu em Toledo, Paraná, no dia 2 de fevereiro de 2002. Entre 2003 e 2007, Dom Odilo desempenhou a função de secretário-geral da CNBB. Em março de 2007, recebeu do Papa Bento XVI a missão de ser arcebispo de São Paulo, tomando
3: sobre boas práticas e o programa de integridade. Nós conversamos com Gisele Linhares, Compliance Officer da Fundação João Paulo II, que destacou a finalidade do programa de integridade.
6: Quando fala de integridade ou de compliance, as pessoas costumam confundir um pouquinho só com normas e com regras, né? Só com aquilo que tem que ser feito. Quando a gente fala de um programa, é um conjunto de ações que vão nos dar a finalidade de ser íntegros, né? Mas a integridade, eu sempre costumo dizer assim, ó, ela é muito mais do que uma norma, ela é uma escolha de vida. Você escolhe todos os dias viver a integridade, e viver a integridade na Canção Nova, na Fundação João Paulo II, é viver sobre o carisma, sobre a missão, sobre os valores que tem. Então, perguntas que eu sempre me faço, né? É como fazer as escolhas certas no dia a dia? Como eu agir de acordo com o que eu falo? Como eu ser ético, íntegro, nas escolhas pequenas mesmo, não só nas grandes, né? Então, quando a gente fala de um programa, é um conjunto que vai olhar as normas, as políticas, os comportamentos, e vai vir um código de conduta, que é um direcionador. É como se fosse um caminho que nós devemos trilhar, para que no futuro e no presente as nossas decisões sempre sejam pautadas na integridade também.
3: Sobre o novo Código de Ética e Conduta, o que muda com essa implantação desse novo sistema, desse documento?
6: O que muda é, na verdade, sim, a Fundação já tinha um código, então ele passou por uma renovação, vamos dizer assim, né? O que muda é que todos nós temos um compromisso agora de fazer a leitura, de seguir conforme o código também está dizendo. O código, ele é um direcionador, ele diz assim, ó, comportamentos esperados e comportamentos que nós não devemos ter também no dia a dia. Quando nós temos um código, é como nós tivéssemos assim uma luz para caminhar, por onde caminhar. E quando eu tenho dúvida, não está no código, o que eu faço? Pergunto. É muito melhor a gente perguntar, esclarecer, ter diálogo, do que caminhar para uma decisão que às vezes não vai ser a melhor decisão para a instituição.
3: O código, Gisele, também será apresentado futuramente aos terceiros que se relacionam com a Fundação. Por que ampliar essa orientação para os parceiros e fornecedores?
6: Essa é uma excelente pergunta. O código, ele pertence a todos que têm relação. Então vamos pensar no caso de um fornecedor que vem e presta serviço para nós. Ele também é um parceiro e ele também é uma pessoa que se envolve, que vem até aqui, que entrega um produto. Ter relações saudáveis e com parceiros sob nosso carisma, parceiros que sejam éticos, íntegros, também é fazer uma sociedade melhor, também é cuidar da missão da instituição. Então, começa em fase agora para os colaboradores, missionários, para todo o público interno, e depois ele vai para o externo, que são pessoas que têm relacionamento, seja um fornecedor, um prestador de serviço. Mas o código é para todos. Essa pergunta é muito importante, porque eu sou fornecedor, eu tenho uma empresa, então eu não posso, não vou aderir a esse código. Não aderir o código.

0: opção. Porque não aderir aos valores da instituição não é uma opção. Seja você um prestador, seja você um fornecedor. No final do dia, o que importa é que as nossas relações sejam saudáveis, éticas e em prol da missão.
1: A Adriana Pereira, gerente do Sistema Canção Nova de Comunicação, ressalta a relevância de falar sobre integridade dentro de um sistema de comunicação que tem como missão evangelizar e contribuir para a formação das pessoas.
2: Olha, é muito importante dentro do meio de comunicação a gente implantar essa cultura. Por que cultura? Porque não é uma coisa imposta de cima para baixo, mas começa com os líderes. Mas tem que chegar a cada pessoa que trabalha no sistema Canção Nova de Comunicação. Tem que chegar nas pontas, porque é uma cultura, é uma forma de viver, é uma maneira de se comportar, é uma maneira de se relacionar entre as pessoas que estão no seu ambiente de trabalho, mas também com as pessoas que estão fora. E nós, dos meios de comunicação, vamos atrás de notícias, vamos atrás de entrevistas. Como é que eu vou me portar com essas pessoas que estão fora? Esta postura que hoje a Canção Nova como um todo, a Fundação João Paulo II, toma com mais clareza. Sempre existiu, só que agora é um programa que torna isso ainda mais claro, mais presente, mais forte no nosso meio, uma cultura mais forte no nosso meio, a qual nós vamos aderindo. Dos comunicadores da Canção Nova, o que a gente espera? Uma postura ética. E o mais bonito é que um programa de integridade nos leva a viver a ética. Essa ética que o evangelho que nós anunciamos já está no dia a dia da nossa vida. Então, isso nos fortalece mais. Evangelho e as leis, normas de conduta que estão sendo mais propagadas no nosso meio como uma forma de viver.
1: Adriana, a Semana da Integridade traz o lema Integridade se constrói todos os dias e começa com cada um de nós. O que essa mensagem significa para quem trabalha no sistema Canção Nova de Comunicação?
2: Significa que todo dia eu preciso ser mais ético. Todo dia eu preciso checar as minhas fontes. Eu nunca posso me cansar. Quem é que vai falar comigo hoje? Eu preciso checar a verdade dos fatos. Eu não posso me cansar, eu não posso... Ah, tá tudo certo, então vamos em frente. Nunca deu errado. Não, não. Todos os dias eu tenho que ter uma postura ativa para que aquilo que é verdadeiro, justo e bom aconteça e que a gente não traia os nossos princípios. Outro dia uma pessoa disse assim para mim: não acho justo que alguém me corrija, isso não aqui dentro, um amigo de fora, não acho justo que alguém me corrija se eu não estou errado, é uma injustiça. Aí eu disse: mas o que diz o evangelho, não é? Perdoar. Então, não que não seja justo, mas será que eu realmente estou plenamente certo ou aquela certeza é só a minha opinião? Muitas vezes eu preciso me apoiar num código de conduta e verificar se aquela maneira em que eu vejo a situação de fato é verdadeira ou se eu tenho ali uma maneira de ver a coisa que não é tão ética assim. Pode não estar totalmente errada, mas pode não estar pautado naquilo que é o mais justo e melhor para o todo. Pode ser bom para mim, mas não pode ser bom para o todo. Então, muitas vezes, a gente precisa se questionar, mesmo tendo certeza de que a gente está certo. Mas precisamos nos questionar se aquela escolha, se aquela conduta, se aquela forma de lidar com aquilo está dentro dos princípios cristãos e éticos. E esse programa de integridade que a gente está fomentando com mais vigor neste momento, vem nesse sentido, de nos fazer sermos melhores, trabalharmos mais e melhor, de forma mais clara, de forma mais justa e verdadeira.
1: 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Meio-dia e 46 agora. Uma iniciativa promovida pela Livraria Paulus e a Pastoral do Menor da Arquidiocese de São Paulo promete estimular o hábito da leitura. É a campanha Natal Solidário que já está acontecendo pelo país. Na reportagem de Elane Gomes, vamos ouvir o gerente da loja Paulus, Leandro Souza, e a coordenadora da Pastoral do Menor da Arquidiocese, a Sueli Camargo.
3: A campanha é uma iniciativa nacional da Paulus Editora com a finalidade de democratizar o acesso ao livro e favorecer a formação de crianças e adolescentes. A proposta faz parte das ações de responsabilidade social da editora.
4: É uma campanha assim, muito importante, né? Porque o intuito principal é levar literatura de qualidade para essas crianças, né? Que são assistidas pelas instituições em cada região. Aqui em São Paulo, de modo especial, nossa grande parceira é a Pastoral do Menor da Arquidiocese de São Paulo.
3: Neste ano, aqui em São Paulo, a campanha teve início na semana passada, na livraria da Praça da Sé. Na ocasião, crianças assistidas por duas instituições, atendidas pela pastoral, visitaram a livraria e puderam explorar o espaço, além de conhecer os diferentes títulos do catálogo.
5: Ela nasce timidamente e, de repente, quando nós percebemos, o Brasil todo, onde tem uma editora Paulus, realiza essa campanha. E a Pastoral do Menor tem sido aí pioneira nessa participação. Então, para nós, esse olhar sensível, esse olhar delicado, dando a importância à cultura voltada a essa criança vulnerável, é um tremendo valor.
4: Somente aqui na nossa livraria, ano passado, foram 1.500 crianças apadrinhadas por este projeto.
3: A Paulus Livraria e a Pastoral do Menor da Arquidiocese de São Paulo contam com o apoio daqueles que querem dar a crianças e adolescentes a riqueza da leitura.
4: Então, como que funciona? Eles vão chegar na nossa livraria, vão se deparar com a nossa árvore, que está toda decorada. Em cada bolinha dessa, a gente coloca o nome, a idade e a instituição da qual essa criança pertence. O cliente vai escolher uma bolinha ou mais de um, e a gente vai direcionar ele a escolher um livro para dar de presente para essa criança. Como que funciona a nossa contrapartida? Metade do valor desse livro é custeado por nós da Paulus e a outra metade pelo cliente.
1: Setembro é o mês da visibilidade da comunidade surda. Conhecido como Setembro Azul, o período chama atenção para a história, a cultura, os direitos e as lutas das pessoas surdas, reforçando a importância da inclusão e da acessibilidade. No dia 23, é celebrado o Dia Internacional das Línguas de Sinais, reconhecido pela Organização das Nações Unidas. E no dia 26, o Brasil celebra o Dia Nacional dos Surdos, criado por lei em 2008. Na igreja, esse compromisso também passa pelo anúncio do Evangelho e pela garantia de que a comunidade surda possa participar plenamente da vida de fé. E nesse contexto que atua a Pastoral do Surdo, que nasceu inspirada no Evangelho de São Marcos, no episódio em que Jesus cura um homem surdo e mudo. Para falar sobre a acessibilidade, sobre como a Libras pode ser também uma forma de evangelização, conversamos com a intérprete Edneia Miranda, da Diocese de Osasco, em São Paulo. Ela conta como a experiência com o próprio filho ajudou a compreender que a língua de sinais vai muito além da tradução. É também uma missão.
6: A pessoa surda, ela precisa ter acesso à palavra de Deus, à liturgia, à formação, aos encontros e toda a vida da comunidade dentro da igreja. Então, quando falamos sobre a missão ali de ser intérprete, estamos falando também de permitir que o evangelho chegue à pessoa surda, porque ser intérprete é uma vocação. Eu falo também a partir da minha própria história ali. Eu me tornei intérprete de Libras a partir da minha realidade como mãe. Matheus, ele é surdo e através dele eu comecei a conhecer a realidade da comunidade surda. surda e perceber quantas pessoas ainda precisam ter acesso à comunicação e principalmente ao evangelho. Para mim, a Libra se tornou uma missão, e porque quando eu interpreto, eu não estou apenas traduzindo palavras, eu estou ali ajudando para que a palavra de Deus chegue até aquela pessoa surda, para que ela possa compreender, ser alcançada e viver a sua fé. Então, sim, ser intérprete para mim não é só uma profissão, exige preparo, responsabilidade, e principalmente dentro da igreja também se tornou uma forma de servir e levar o evangelho através da Libras. A acessibilidade precisa sim fazer parte do planejamento das celebrações, dos encontros, dos retiros e de grandes eventos. Não podemos esperar a pessoa surda chegar para depois pensar em como vamos oferecer esse acesso, sabe? Nós precisamos pensar nisso antes e também precisa ouvir a própria comunidade surda e entender as suas necessidades. Buscar pessoas que estejam ali com corações dispostos a servir, porque assim, a pessoa surda também faz parte do corpo de Cristo e ela precisa ter acesso a essa palavra, aos sacramentos e toda a vida da comunidade. Quando a igreja oferece a Libras, ela também está criando uma oportunidade para que o evangelho chegue a mais pessoas, porque assim Jesus fez. Jesus alcançou a todos, ele não selecionou poucas, né? Ele selecionou todos, então todos foram alcançados pela palavra, e eu acredito que isso deve ser uma preocupação permanente dentro da igreja e não algo que aconteça apenas em determinadas ocasiões. Quando eu interpreto uma homilia, uma oração, uma música, eu quero que aquela mensagem chegue ao coração da pessoa surda, porque o evangelho precisa alcançar a todos.
1: Faleceu nesta segunda-feira, aos 90 anos de idade, Dom Dadeus Grintz, arcebispo emérito da Arquidiocese de Porto Alegre e terceiro bispo da Diocese de São João da Boa Vista, São Paulo. Dom Dadeus estava internado no Hospital Dom João Becker, em Gravataí, em decorrência de um AVC isquêmico. Ele exerceu diversos ofícios e serviços de grande relevância na CNBB ao longo de sua trajetória. Ainda não há informações sobre o velório e o sepultamento. Que o Pai das Misericórdias receba-o de braços abertos e lhe dê o repouso eterno. Meio-dia e 52 agora. Semana começa com chuva fraca na região sudeste. Confira agora como fica a previsão do tempo.
7: A semana começa com chuva fraca entre o sul e oeste de São Paulo, enquanto tempo firme, com sol e poucas nuvens, predomina nas demais áreas paulistas e principalmente no Rio de Janeiro, Minas Gerais e no Espírito Santo. Amanhã, no último dia de inverno, o avanço de uma frente fria muda o tempo no sudeste, trazendo chuvas e fortes rajadas de ventos que podem alcançar os 70 km por hora pontualmente em São Paulo. Essa virada no tempo também deve atingir o Rio de Janeiro e o Centro-Sul Mineiro, à medida que o sistema avança. E atenção no Rio de Janeiro e no Espírito Santo, onde a chuva deve persistir pelo menos até a quarta-feira, colocando Belo Horizonte na rota da chuva. Na sexta-feira, as precipitações dão uma trégua e o tempo fica mais seco e com sol na maior parte da região. E as temperaturas caem em São Paulo a partir da quarta-feira e ficam amenas nos demais estados. Nátia Marinho, da Tempo Que Meteorologia, em parceria com a agência Rádio Web.
1: A primavera começa oficialmente nesta terça-feira, dia 22, às 21 horas e 5 minutos, pelo horário de Brasília. A estação deve ser marcada por temperaturas elevadas e risco de ondas de calor, especialmente a partir de outubro. A previsão também indica mais chuva no sul em São Paulo e no Mato Grosso do Sul, com possibilidade de temporais. Já em grande parte do centro-oeste, nordeste e norte, a chuva deve ficar abaixo da média. Esporte! O Flamengo abriu vantagem na liderança do campeonato e o G4 do Campeonato Brasileiro teve mudanças após a rodada. Vamos agora saber dos resultados dos jogos do fim de semana.
8: A 28ª rodada do Brasileirão terminou com o Flamengo mais líder e mudanças importantes na briga pelo G4. No Maracanã, o Flamengo venceu o Bragantino por 2-1, com gols de Varela e Pedro. O time paulista descontou no

0: O Bahia caiu para quinto com 46. E o Fluminense voltou ao G4 depois de vencer o Corinthians por 3 a 1 fora de casa. O time carioca decidiu o jogo nos contra-ataques e chegou aos 48 pontos. O Corinthians, com 32, não vence há 6 partidas no Brasileirão. Já o Cruzeiro venceu Vitória de virada por 3 a 1 no Barradão. Chegou aos 45 pontos e segue próximo da briga pelas primeiras posições. O Brasileirão agora dá uma pausa por conta da data FIFA e retorna no início de outubro. Agência Rádio Web, com informações do Campeonato Brasileiro, Beatriz Coan.
1: Pelo horário de Brasília, meio-dia e 56, chegamos ao final do Jornal Canção Nova desta segunda-feira. Apresentação e produção: Daniel Gonçalves, com os trabalhos técnicos de Edmar Quintanilha. Jornalista responsável: Marcelo Tel. Outras informações: acesse noticias.cancaonova.com. Uma ótima tarde, boa semana para você. 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
14: São muitos os projetos no coração do homem, mas é a vontade do Senhor que permanece para sempre. Provérbios, capítulo 19, versículo 21.
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0: Ligado com a gente aqui na Rádio Canção Nova. Tá no ar mais um Conexão Canção Nova, minha gente. Sou eu, Orlando Júnior, junto com você até as 3 da tarde. Vem com a gente! Comigo ele, meu mágico dos botões desta tarde, o cara é lenda aqui na Rádio Canção Nova, Edmar Quintanilha Lopes. Buenas tardes, garotinho!
1: Boa tarde!
0: Boa tarde pra você que quer fazer a diferença no mundo, vem com a gente. Hoje, dia 21 de setembro de 2026, primavera tá aí, ó, as portas das portas das portas. Bem-vinda, primavera, a gente tá aí seguindo em frente, porque tem muita coisa pra gente curtir. Segunda-feira é dia de recomeçar. Eu gosto da segunda-feira. É aquele dia que a gente dá aquela despertada. Bora, bora, bora, bora. Pra viver o nosso melhor que a gente tem por toda essa semana. Graças a Deus. Um abraço pra você que tá me ouvindo agora, direto de Nova Esperança, no Paraná, AM670. Um abraço pra você ligado com a gente da capital paranaense, Curitiba, FM 80.9. Um abraço pra você de Campinas, Paulínia, da região, AM 1090. A queridinha do Vale São José dos Campos, São Paulo, FM 95.9, ligada também. E um abraço pra você do Nordeste, em Vitória da Conquista, na Bahia, FM 90.9. Alô, Bahia! Um abraço pra você ligado comigo aqui no Vale Histórico, FM 89.1. Deus abençoe, um abraço pra você também ligado com a gente aqui de Minas Gerais, bem próximo de nós. Deus abençoe a vida de cada um. Vamos seguindo em frente no nosso Conexão Canção Nova, com a sua participação também através do WhatsApp 991455871, 991455871. O código é 12 pra você participar com a gente agora, curtir a melhor programação, pedir sua música. Segunda-feira, gente, vamos recomeçar na graça de Deus.
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0: É, nós espalhamos o amor pelo ar com muita música pra você curtir.

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Você ouviu aí, Padre Jonas Habib, que santidade de vida. Tem tanto pedido bom aqui, gente. Tem tanta música boa, que maravilha. Agora, 1h18 aqui na Canção Nova. Oi, Orlando, boa tarde. Paz do Senhor e amor de Maria. Eu quero ouvir uma música com o Thiago Brado. Fica a sua escolha. Beleza, muito obrigado. Deus abençoe. Um abraço para Marilda de Curitiba, no Paraná, também participando com a gente, deixando o seu alô. Deus te abençoe. A gente gosta é assim, dessa maravilha que é estarmos juntos aqui na Canção Nova. Tivemos aqui o acampamento do grupo de amigos Canção Nova. E no sábado eu pude estar com gente muito boa, viu? Pessoal de Manaus. Sabia que em Manaus tem um grupo de amigos da Canção Nova? Se você conhece alguém de Manaus, se você é de lá, conhecidos também como os manauaras, né? Então, se você é manauara, conhece alguém que é manauara, tá por lá, avisa, olha, você gosta tanto da Canção Nova, tem um grupo de amigos da Canção Nova aí em Manaus, procura aí, Amigos CN Manaus, Amigos CN Manaus, no Instagram você vai achar o grupo de amigos da Canção Nova de Manaus e também Amigos CN Vacaria no Rio Grande do Sul. Tem tantos lugares no Brasil, vale a pena demais você continuar ligado conosco, viu? É muito bom ter você na sintonia da Rádio Canção Nova. Um abraço pra você, Deus abençoe. Ah, galera, falando nisso, não tá aquele blue sky maravilhoso, aquele céu de brigadeiro não, mas tá gostoso o clima. O pessoal tá passando aqui pela chácara, aquele clima gostoso de segunda-feira. É tão bom ter você ligado na sintonia com a gente, porque isso faz toda a diferença. Você já ouviu falar nas têmporas de setembro? Talvez esse nome pareça meio estranho, mas ele faz parte de uma antiga tradição da igreja. As quatro têmporas aconteciam nas mudanças das estações do ano. Eram dias, especialmente quartas, sextas e sábados, dedicados à oração, ao jejum e à ação de graças. Agora em setembro, estamos justamente diante da mudança para uma nova estação. A primavera começa amanhã no Hemisfério Sul, no dia 22, né? E as têmporas nos convidam a olhar para essa mudança não apenas como algo que acontece na natureza, mas como uma oportunidade de colocar também a nossa vida diante de Deus. Era um tempo para agradecer pelos frutos recebidos, pedir as bênçãos de Deus para a nova estação e também rezar pelas vocações sacerdotais, já que tradicionalmente as ordenações aconteciam neste período. Pois é, vale a pena celebrar as têmporas de setembro. Por que não? Cada mudança traz uma expectativa e uma nova realidade para a nossa vida. Ah, que maravilha, gente! 1h21 aqui no Conexão Canção Nova. A gente atende agora aos pedidos musicais. Já já eu volto.

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2: Tenha paciência com todas as coisas, mas principalmente tenha paciência consigo mesmo. São Francisco de Sales.
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1h34 aqui no Conexão Canção Nova, na virada do ponteiro, vira também a sua participação. Deus abençoe você, isso aí, da sintonia da Canção Nova. Gente, falando de projeto da M-Almas, nós alcançamos os 56% da nossa campanha. Hoje é dia 21 de setembro. Então a gente agora, antes do tempo, a gente aciona o modo turbo. Pra quê? Pra gente conseguir chegar ao 100% da nossa campanha. Veja só, gente, é o seguinte, a gente hoje tem uma realidade que é, a nossa realidade é 56% no dia 21. No dia 23, meio-dia, o ideal era a gente bater já 75%. Então, já estamos aí atrasados na porcentagem. 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

Abra os olhos para Jesus. Creia, creia que nessa noite o seu pecado não é maior do que o amor de Deus. E Ele quer entrar no seu coração e te curar.

Muito obrigado, Senhor, por esse amor que gosta de correr risco, que gosta de nos amar, ainda que saiba da fraqueza desse amor. Muito obrigado.

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Ah, minha gente, estamos juntos de volta no Conexão Canção Nova. Deus abençoe você que está ligado com a gente aqui na sintonia. Bem, no começo do programa a gente estava falando sobre as têmporas, que são nas mudanças da estação, você lembra? Então, eu quero falar com você especialmente sobre essa têmpora daí de setembro, que é o seguinte: e se as têmporas eram dias de oração e jejum? Você pode estar se pensando assim, porque eram, né? Mas por que então jejuar justamente na mudança de estação? A tradição apresenta alguns sentidos: santificar aquela nova etapa do ano, agradecer pelos frutos que Deus concedeu, pedir a Deus que continue cuidando da criação e também pedir bons ministros para a igreja. E tem até uma curiosidade ligada à culinária: o tempurá, prato tão conhecido da culinária japonesa, tem uma relação com essa tradição, sabia? Missionários portugueses levaram ao Japão o costume de comer verduras e peixe durante as têmporas, e daí teria surgido o nome associado ao prato. Hoje, o jejum das têmporas não é uma obrigação, é uma prática devocional que pode ser assumida voluntariamente, inclusive por meio da abstinência. Olha aí, que interessante, né? Então vale a pena a gente sempre se ligar nessas curiosidades que a gente tem relacionadas à igreja também. Coisas que a gente tem antigas. Eu quero aproveitar e deixar uma dica para você aqui: o terço de Santa Teresa de Calcutá. Você é devoto de Santa Teresa de Calcutá? Ela nos ensinou que não precisamos ser grandes aos olhos do mundo para realizar grandes coisas. Ela se reconhecia como um pequeno lápis nas mãos de Deus, um instrumento por meio do qual o Senhor poderia escrever a sua história. Então apresento a você o texto Santa Teresa de Calcutá, lindíssimo, com contas azuis e prateado, né? 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E você continua ligado com a gente aqui no Conexão Canção Nova, curtindo música pra valer, música de qualidade aqui na sua sintonia. Bem, quero trazer para você essa música que foi sucesso aqui no nosso PHN desse ano, Alvejado, com Peter de Laura, para animar sua tarde, para deixar sua tarde cada vez melhor. É isso mesmo. Para você que é de fato aquele que se deixa banhar pelo sangue do Cordeiro, Alvejado, sucesso do PHN desse ano, com ele, Peter de Laura.

0: Nova, nós espalhamos o amor pelo ar, que musicão, ó. Você tá ouvindo aí Danny Golkin, Sound of Heaven. Antes você ouviu com Lauren Daigle, Tremble, aqui na Rádio Canção Nova, sucesso internacional. Minha gente, a primavera traz uma imagem muito bonita para nossa vida. Depois de um período de frio, a paisagem, ela começa a mudar, né? Aparecem novas cores, frutos, flores principalmente, aquilo que estava escondido já começa a se manifestar, né? Depois do inverno. Esta imagem é muito querida pelo Padre Jonas e aqui na Canção Nova tem um significado muito bonito, né? A primavera pode nos lembrar que a nossa vida também tem estações que a gente passa, períodos de inverno, de espera, de silêncio, até mesmo de poda, né? Vai cortando aqui, cortando ali, mas também existem momentos em que algo novo começa a nascer. Nem sempre conseguimos enxergar imediatamente aquilo que Deus está fazendo. Às vezes a semente está debaixo da terra. E para quem olha de fora, parece que nada está acontecendo, mas existe uma vida sendo preparada ali. Por isso a primavera pode ser um convite para olhar para a próxima história e perguntar: o que Deus está fazendo nascer em mim nesse momento? Você já parou para pensar nisso? Em algo que Deus está fazendo nascer em você nesse momento e você nem se deu conta ainda? Pois é. Gente, sempre tem algo para nascer dentro de nós. Vale a pena. O Dr. Marco Aurélio aqui de Pindamonhangaba está dizendo que Madre Teresa era pequena no tamanho, era 1,10 m, mas grande nas ações. Isso é verdade. Muito boa, hein? Obrigado, doutor. Eu não sabia que ela tinha 1,10 m. Pequenininha mesmo, né? Meu Deus do céu. Quase uma anã, mas gigante na vontade de Deus. Gente, 2h26, agora estourando 27, a gente vai pro intervalo. Já já a gente volta, a última meia hora do nosso Conexão Canção Nova.
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2: 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Ele vai te responder.
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Jesus, quantas vezes foi em tua cruz que eu descansei. Foi olhando para as tuas chagas que eu encontrei alívio em minhas dores e sofrimentos. Tua cruz é a maior prova de amor que alguém já teve por mim. Eu adoro, Senhor, a tua

Ter vira também a sua participação, agora 2h35. Você ouviu aí Milena Paixão, Comunidade Canção Nova, cantando pra você também aqui no Conexão Canção Nova. Um abraço pra Paula Sena de Guaratinguetá, São Paulo. Boa tarde, Orlando. Se possível, toca pra mim a música Viver Pra Mim é Cristo. Oh, essa música é maravilhosa. Com o padre Fábio de Mello, participação do André Leono. Oferece aí pra minha família abençoada, Juliana Lemos, sou ouvinte todos os dias. Um abraço para quem tá passando aqui pela Chácara Santa Cruz, agora na frente da rádio. Deus abençoe. Valeu, um abraço, hein? Vai pro texto da misericórdia, né? Muito bem, Deus abençoe. Boa estadia aqui na Canção Nova. Bem, a Paula tá dizendo o seguinte: obrigado pelo seu sim, ser Canção Nova é bom demais. Opa, não faço mais do que a minha obrigação. Vamos que vamos, seguindo em frente sempre, né, Paula? É isso mesmo. Então tá. Viver Pra Mim é Cristo, a gente vai tocar com o padre Fábio de Mello e depois a gente continua aqui na sintonia do Conexão Canção Nova, sabendo que, é claro, você sempre participa com a gente por aqui. 99145-5871, 99145-5871 é o telefone da Rádio Canção Nova, e depois a gente continua a nossa partilha também.

É, estamos de volta no Conexão Canção Nova, 2h45. Agora eu tenho uma música que eu vou ofertar pra minha querida Rosileia, lá de Lorena. Ela tá hoje, tá meio borocochô, não é isso? Pelo que eu entendi, ela tá meio borocochô. Você coloca o meu nome na caixinha de oração? Rosileia, é o seguinte, é claro que eu vou colocar o seu nome na caixinha de oração. Vou botar o seu também. Aí o Eliezer passou ali, vou botar o seu nome. Claro que eu vou colocar. Deus abençoe, um abraço pra você na sintonia da Rádio Canção Nova. Rosileia, essa música é pra você, querida!

2 horas 49 minutos no Conexão Canção Nova, tá quase acabando já o nosso programa. Vem aí a Hora da Misericórdia. Em cada rádio da Canção Nova você vai acompanhar um locutor fazendo esse momento da Hora da Misericórdia. Então você tá convidado a rezar conosco, clamando: Jesus, eu confio em vós. Deus pode fazer florescer aquilo que nós já achávamos que não tinha mais vida. Na história da Canção Nova, a primavera é contemplada com um período marcado por acontecimentos importantes para a missão e para a vida do Padre Jonas Habib e da comunidade. Não como se Deus estivesse mais presente em determinada época do ano, não é isso? Mas uma maneira de reconhecer, olhando para a história, os sinais da providência. E isso também pode acontecer na sua vida. Talvez você esteja vivendo hoje um tempo que parece inverno. Não significa que a história terminou. Pode haver uma semente sendo preparada para florescer no tempo certo. E é só isso que você precisa: tempo para reconhecer as coisas, aquilo que realmente Deus está fazendo, para você florescer no tempo oportuno. Isso é o mais importante para nós, não é? É o mais importante também para mim e para você. Reconhecer a graça de Deus. Linda de Salvador, boa tarde, Orlando, paz e bem. Estou também passando por momentos de ansiedade e um pouco de depressão. Reze por mim, não perco um só dia com a Canção Nova. Um grande abraço. Linda, Deus abençoe você. Deus abençoe também a nossa querida Rosileia. Deus abençoe a todos. É normal a gente ficar um pouco borocochô mesmo, gente. Normal. Mas o que a gente tem que fazer? Manter a nossa cabeça erguida. Rezar diante de Deus. Falar: Senhor, mais um dia. Vamos que vamos. Tamo junto. E Deus faz também a parte dele, com certeza. Isso é o principal. Eu peço também a você que considere isso, tá? O mais importante é estar sempre com Deus e junto a Deus. Tô terminando a conexão de hoje, mas também pedindo a você que ajude a nossa campanha do Projeto Dai-me Almas. Não esqueça não, tá? Estamos aí na casa dos 50% ainda, precisamos chegar aos 100% neste mês de setembro, mês da graça, das surpresas de Deus. Nós acreditamos em milagres. Não somos de perder o ânimo para a nossa ruína, somos de manter a fé para a nossa salvação. E isso nós sempre vamos levar conosco, esta graça de Deus, para todas as pessoas que necessitam. Bem, lembrando ainda, você pode me seguir nas minhas redes sociais, @OrlandoJRCN, @OrlandoJRCN, e também você pode seguir o meu canal no YouTube, @OrlandoJúnior, ou ainda o canal Música Canção Nova, @MúsicaCançãoNova. É um grande abraço para você, Deus abençoe, e essa última música é linda. Rogerinha Moreira, cantando para você, Presença Soberana. Boa tarde, gente. Tchau, tchau.

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1: Ainda que a minha mente e o meu corpo enfraqueçam, Deus é a minha força, Ele é tudo o que eu preciso. Salmo 73, versículo 26.
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9: A paz de Jesus, o amor de Maria, que a alegria do Espírito Santo esteja sempre no seu coração. A você que nos acompanha pela Rádio Canção Nova, uma ótima tarde. Estamos juntos vivendo essa hora toda especial da Divina Misericórdia, começando mais uma semana de graças e de bênçãos. Hoje é segunda-feira, dia 21 do mês de setembro. Iniciamos hoje a primavera. Nós já queremos agradecer a Deus por esse tempo tão especial que estamos já vivendo e convidando a você a participar conosco nessa hora da Divina Misericórdia. Eu sou Edésio Luiz, membro aqui da comunidade Canção Nova. Junto comigo está o Newton José. Graças a Deus, junto conosco para rezar nessa hora da misericórdia pelo 89.1 em Cachoeira Paulista, São Paulo. E você pode participar nessa hora da misericórdia através do nosso WhatsApp, 12 99145-5871. Repetindo, 12 99145-5871. Não esqueça, coloque o seu nome, a cidade da onde você está nos ouvindo e a sua intenção. Está começando agora a Hora da Misericórdia.

0: clamando a misericórdia do Senhor, serei curado com Rogerinha Moreira. Pai das misericórdias e Deus de toda a consolação, ouvi-nos. Trazendo as intenções dos irmãos que estão aqui pedindo os seus pedidos, fazendo os seus pedidos através do nosso WhatsApp. Começamos com Júlio César, da cidade de Leopoldo, Minas Gerais, unido em oração conosco. Meu irmão, por você, por suas intenções. Temos também aqui as intenções da Linda, é de Salvador, na Bahia, ouvindo e rezando conosco, trazendo as suas intenções. Também a Paula Sena, de Guaratinguetá, apresentando as suas intenções. O Marcos é da cidade de Abaeté, Minas Gerais, por toda a sua família. Marcos, um abraço, meu irmão. Deus abençoe, rezando aqui pela Terezinha de Fátima, de Varginha, Minas Gerais, colocando todas as suas intenções, em especial aqui por você que sente dores 24 horas, ela falou aqui, tenho dores 24 horas, peço oração por mim, então nós queremos rezar por você nessa hora da misericórdia, minha irmã, e por todas essas intenções que você trouxe aqui. Rezamos aqui pelo Gilvan, da cidade de Potim, reza conosco nessa hora da divina misericórdia por toda a sua família, pelas almas do purgatório. Luiz Carlos Manfrim, da cidade de São José do Rio Preto, Deus abençoe. Colocamos aqui a Alessandra, está rezando conosco, é de Taquarituba, São Paulo, colocando aqui as suas intenções. Alessandra, você, a sua família, agradecendo a Deus pelo batizado de Sara e Miguel, louvado seja Deus, foram batizados, nós queremos agradecer ao Senhor misericordioso. Colocamos aqui em ação de graças pelo dom da vida dos nossos irmãos que fazem aniversário no dia de hoje. O Leandro Borges, em São José do Rio Preto, um abraço, meu irmão, rezando por você, por sua família, agradecendo a Deus pelo dom da sua vida. Também colocamos aqui a nossa irmã de comunidade, a Juana, Juana Micaela, da comunidade Canção Nova, completando mais um aninho de vida, né, Juana? Deus abençoe a você, Deus abençoe. Colocamos você no coração de Jesus misericordioso. Também temos a Elu, completando mais um ano de vida. A Heloísa, apresentamos aqui pelo dom da vida desses nossos irmãos, no coração de Jesus misericordioso. Rezamos aqui pela alma do Micael, essa criança que nós estávamos rezando na semana passada. Hoje de manhã veio a falecer, Micael, de 1 ano e 7 meses, que tinha caído na piscina. Então nós queremos rezar pela alma do Micael e rezando aqui para que Deus console o coração do Fábio e da Rosana, que são os pais do Micael. Rezamos aqui, nos unimos em oração nesse momento de dor, de luto. Rezamos pela recuperação da Manu, né? Pedimos a Jesus misericordioso. Também rezamos aqui pela cirurgia que a Ana Luísa, daqui a pouquinho às 16 horas, vai ser submetida nos olhos. Ana Luísa, Deus abençoe, minha irmã de comunidade. Rezamos aqui também pelo Padre Marlon Múcio, nosso querido Padre Marlon, também o Padre Lucas Gonçalves, a recuperação da saúde deles, e com o Padre Marlon, toda a missão Sede Santos de Taubaté, e rezamos pelo Hospital Nossa Senhora dos Raros. Pela Dona Rosalina, Rosana e também a Inês, rezamos e colocamos a situação de cada uma aqui no coração de Jesus misericordioso. A Odete de Tapicerica da Serra está rezando conosco nessa hora, colocando aqui pelo Pedro, pela sua visão e toda a família. Dona Raquel, Deus abençoe, Dona Raquel, a senhora, toda a sua família. Queremos rezar aqui pelo sobrinho, João Guilherme. Colocamos no coração de Jesus misericordioso o João Guilherme. Apresentamos as suas intenções. Também rezamos aqui por todas as suas intenções, viu, Dona Raquel? Obrigado pela sintonia. Hoje, às 18 horas, estaremos juntos na hora do terço a Nossa Senhora. A Lídia Pita, de Palmas, Tocantins, está rezando conosco nessa hora, por todas as suas intenções. Sandra Dalogo, Deus abençoe, Sandra, a você, a sua família e todas as suas intenções que você trouxe aqui. Pela saúde do Pedro Matos Toledo, colocamos aqui também, por esse processo na justiça que será julgado no dia 24. A Maria Aparecida, da cidade de Brasília, está rezando conosco, rezando por todas as suas intenções, a sua família. O Peterson, de Taubaté, Minas Gerais, também. Não, desculpa, Taubaté, São Paulo. Rezando por você, Peterson, e toda a sua família. É que tem bastante povo mineiro que vai acompanhando. A gente já vai sintonizando, né? Mas Taubaté fica em São Paulo. Deus abençoe, Peterson, você, toda a sua família e o seu trabalho. Colocamos aqui. A Reginete de Silveira, São Paulo, também reza conosco, unida em oração conosco. Ana Amélia, de Guaratinguetá, Deus abençoe, minha irmã. rezando por você, por sua família e pelas almas do purgatório. A Márcia Souza é de Belém do Pará, se une a oração conosco por toda a sua família e famílias do mundo inteiro. O Deublano de Maceió, Alagoas, um abraço, meu irmão, rezando por você, por sua família, suas intenções. Temos também as intenções da Socorro Santos, ela é de Porto Trombetas, no Pará. Reza conosco pela cirurgia da Maria Madalena, que está agora, nesse momento, no centro cirúrgico. Nos unimos em oração por ela. Também rezamos já por toda a equipe médica que está fazendo essa cirurgia, colocamos no coração de Jesus. O Nilson de Pirapora, Minas Gerais, se une oração conosco por toda a sua família. O José de São Paulo, capital, se une oração conosco nessa hora. O Sérgio e a Paula da cidade de Lavrinhas, se une oração conosco. O Carlos Alberto da cidade de Cruzeiro, também trazendo as suas intenções. O Marcelo da cidade de Cristais, Minas Gerais, reza conosco nessa hora da Divina Misericórdia. Também a Maria Santos, da cidade de Cruzeiro, rezando conosco. A Jubenita de Macaíba, no Rio Grande do Norte, se une a oração conosco nessa hora. O Wesley, da cidade de Barbacena, Minas Gerais, pela família, por um processo na justiça. Também rezamos aqui pela Ivone, apresentamos aqui as suas intenções. Ivone, no coração do Senhor misericordioso, não tem o nome da sua cidade, Araçoiaba da Serra. Deus abençoe a você, Ivone. Também a Ercília Cruz, da cidade Cruzeiro, colocando as suas intenções. O Laércio, da cidade Lorena, também rezando conosco por toda a família. A Catarina, da cidade Cruzeiro. A Elza, da cidade Cruzeiro, também se une em oração conosco. Deus abençoe por todas as suas intenções. O Eric Guimarães é de Lorena, está rezando conosco nessa hora por você, por suas intenções, meu irmão. Apresentamos aqui pela vida profissional dos seus irmãos, o Marcos e também a Maristela. O Lucimar de Budas Artes está unido em oração conosco, pedindo em especial pela Lara, pela infecção, e pela Daniela Leite Pinheiro, que está com câncer. Pedimos pelo Marco Aurélio de Pindamonhangaba. Doutor Marco Aurélio, Deus abençoe, um grande abraço, meu irmão, obrigado aqui pelas suas felicitações. Também o Marcos de Mauá está rezando conosco por todas as suas intenções. Rezamos aqui por toda a sua família. O Lourival, da cidade de Capelinha, Minas Gerais, rezando conosco, trazendo aqui também as intenções da Maria Aparecida, da cidade Aparecida. A Cláudia de Belém do Pará, trazendo as suas intenções. O Rafael, da cidade Cruzeiro, também se une em oração conosco nessa hora da Divina Misericórdia. Esteve comigo rezando ontem, hoje está aqui também de volta, graças a Deus, de piquete para o mundo, Felipe. Boa tarde, Felipe.
1: Boa tarde, Edésio. Boa tarde a todos os ouvintes. Boa tarde, Nilton José. Nessa hora da misericórdia, eu quero rezar pela alma do meu Clídes, que faleceu esse final de semana, no sábado, por toda a família. Rezar pela mãe da Luísa, pela sua recuperação, né, que vai passar por uma cirurgia.
0: Sim.
1: Né? Rezar pela sua família, minha família.
0: Obrigado.
1: A família do Nilton José. E também rezar pela paz no mundo, né, pela tragédia que aconteceu lá em Nepal.
0: Sim.
1: Também pelas vítimas do ônibus em Cruzeiro, que foi um acidente horrível, né, que estava a caminho de Aparecida, mas teve óbitos. Rezar pelas famílias das vítimas. Rezar também pelos sacerdotes, os padres, bispos, diáconos. Também rezar pelo Papa Leão XIV. Rezar também pelos cofundadores, a Luzia e o Eto.
0: Sim.
1: Todos os missionários, colaboradores. E por todos aqueles que pediam suas orações nessa hora da misericórdia. Amém.
0: Amém. Vamos colocar aqui os doentes, agonizantes, almas do purgatório, pela paz do mundo. Pedindo também por aqueles que estão afastados da Santa Igreja. E principalmente as passadas de Deus, por algum outro motivo que levaram as pessoas a se afastarem, pedimos e clamamos um milagre ao Senhor misericordioso, que venha o auxílio desses irmãos que se afastaram da Igreja. Colocamos aqui cada sócio evangelizador, a você que tem colaborado e ajudado no projeto da Minha Almas, muitíssimo obrigado, Deus abençoe muito a você. Obrigado, sócio evangelizador, você que colaborou com a Canção Nova. Chegamos aos 50 e deixa eu ver certinho aqui para não falar besteira. 56%, é isso?
1: Isso.
0: 56% do projeto da Minha Almas.
1: Restando 44%.
0: Falta 44%. E você que está ouvindo a Rádio Canção Nova pode nos ajudar fazendo o Pix, pix.doação@cancaonova.com. Queremos rezar por você e por suas intenções. E com essas intenções, mas aquelas que tem aí no seu coração, rezemos juntos o Terço da Divina Misericórdia.
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3: Pelo sinal da Santa Cruz, livra-nos Deus nosso Senhor dos nossos inimigos. Em nome do Pai, do Filho e do Espírito Santo. Amém. Pai nosso que estais nos céus, santificado seja o vosso nome. Venha a nós o vosso reino. Seja feita a vossa vontade, assim na terra como no céu. O pão nosso de cada dia nos dai hoje. Perdoai-nos as nossas ofensas, assim como nós perdoamos a quem nos tem ofendido. E não nos deixeis cair em tentação, mas livrai-nos do mal. Amém. Ave Maria, cheia de graça, o Senhor é convosco. Bendita sois vós entre as mulheres, bendito é o fruto do vosso ventre, Jesus. Santa Maria, Mãe de Deus, rogai por nós, pecadores, agora e na hora de nossa morte. Amém. Creio em Deus Pai Todo-Poderoso, Criador do céu e da terra, e em Jesus Cristo, seu único Filho, nosso Senhor, que foi concebido pelo poder do Espírito Santo, nasceu da Virgem Maria, padeceu sob Pôncio Pilatos, foi crucificado, morto e sepultado, desceu à mansão dos mortos, ressuscitou ao terceiro dia, subiu aos céus, está sentado à direita de Deus Pai Todo-Poderoso, de onde há de vir a julgar os vivos e os mortos. Creio no Espírito Santo, na Santa Igreja Católica, na comunhão dos santos, na remissão dos pecados, na ressurreição da carne, na vida eterna. Amém. Eterno Pai, eu vos ofereço o corpo e o sangue, a alma e a divindade de vosso diletíssimo Filho, nosso Senhor Jesus Cristo, em expiação dos nossos pecados e os do mundo inteiro.
1: Pela sua dolorosa paixão,
0: tende misericórdia de nós e do mundo inteiro.
1: Pela sua dolorosa paixão,
0: tende misericórdia de nós e do mundo inteiro.
1: Pela sua dolorosa paixão,
0: tende misericórdia de nós e do mundo inteiro.
1: Pela sua dolorosa paixão,
0: tende misericórdia de nós e do mundo inteiro.
1: Pela sua dolorosa paixão,
0: tende misericórdia de nós e do mundo inteiro.
1: Pela sua dolorosa paixão,
0: tende misericórdia de nós e do mundo inteiro.
1: Pela sua dolorosa paixão,
0: tende misericórdia de nós e do mundo inteiro.
1: Pela sua dolorosa paixão,
0: tende misericórdia de nós e do mundo inteiro.
1: Pela sua dolorosa paixão,
0: tende misericórdia de nós e do mundo inteiro.
1: Pela sua dolorosa paixão,
0: tende misericórdia de nós e do mundo inteiro.
1: Eterno Pai,
3: eu vos ofereço o corpo e o sangue, a alma e a divindade de vosso diletíssimo Filho, nosso Senhor Jesus Cristo, em expiação dos nossos pecados e os do mundo inteiro,
0: pela sua dolorosa paixão.
1: Tende misericórdia de nós e do mundo inteiro.
0: Pela sua dolorosa paixão.
1: Tende misericórdia de nós e do mundo inteiro.
0: Pela sua dolorosa paixão.
1: Tende misericórdia de nós e do mundo inteiro.
0: Pela sua dolorosa paixão.
1: Tende misericórdia de nós e do mundo inteiro.
0: Pela sua dolorosa paixão.
1: Tende misericórdia de nós e do mundo inteiro.
0: Pela sua dolorosa paixão.
1: Tende misericórdia de nós e do mundo inteiro.
0: Pela sua dolorosa paixão.
1: Tende misericórdia de nós e do mundo inteiro.
0: Pela sua dolorosa paixão.
1: Tende misericórdia de nós e do mundo inteiro.
0: Pela sua dolorosa paixão.
1: Tende misericórdia de nós e do mundo inteiro.
0: Pela sua dolorosa paixão.
1: Tende misericórdia de nós e do mundo inteiro.
0: Eterno Pai,
3: eu vos ofereço o corpo e o sangue, a alma e a divindade de vosso diletíssimo Filho, nosso Senhor Jesus Cristo, em expiação dos nossos pecados e os do mundo inteiro.
1: pela sua dolorosa paixão.
0: Tende misericórdia de nós e do mundo inteiro.
1: Pela sua dolorosa paixão.
0: Tende misericórdia de nós e do mundo inteiro.
1: Pela sua dolorosa paixão.
0: Tende misericórdia de nós e do mundo inteiro.
1: Pela sua dolorosa paixão.
0: Tende misericórdia de nós e do mundo inteiro.
1: Pela sua dolorosa paixão.
0: Tende misericórdia de nós e do mundo inteiro.
1: Pela sua dolorosa paixão.
0: Tende misericórdia de nós e do mundo inteiro.
1: Pela sua dolorosa paixão.
0: Tende misericórdia de nós e do mundo inteiro.
1: Pela sua dolorosa paixão.
0: Tende misericórdia de nós e do mundo inteiro.
1: Pela sua dolorosa paixão.
0: Tende misericórdia de nós e do mundo inteiro.
1: Pela sua dolorosa paixão.
0: Tende misericórdia de nós e do mundo inteiro.
1: Eterno Pai,
3: eu vos ofereço o corpo e o sangue, a alma e a divindade de vosso diletíssimo Filho, nosso Senhor Jesus Cristo, em expiação dos nossos pecados e os do mundo inteiro,
0: pela sua dolorosa paixão.
1: Tende misericórdia de nós e do mundo inteiro.
0: Pela sua dolorosa paixão.
1: Tende misericórdia de nós e do mundo inteiro.
0: Pela sua dolorosa paixão.
1: Tende misericórdia de nós e do mundo inteiro.
0: Pela sua dolorosa paixão.
1: Tende misericórdia de nós e do mundo inteiro.
0: Pela sua dolorosa paixão.
1: Tende misericórdia de nós e do mundo inteiro.
0: Pela sua dolorosa paixão.
1: Tende misericórdia de nós e do mundo inteiro.
0: Pela sua dolorosa paixão.
1: Tende misericórdia de nós e do mundo inteiro.
0: Pela sua dolorosa paixão.
1: Tende misericórdia de nós e do mundo inteiro.
0: Pela sua dolorosa paixão.
1: Tende misericórdia de nós e do mundo inteiro.
0: Pela sua dolorosa paixão.
1: Tende misericórdia de nós e do mundo inteiro.
0: Eterno Pai,
3: eu vos ofereço o corpo e o sangue, a alma e a divindade de vosso diletíssimo Filho, nosso Senhor Jesus Cristo, em expiação dos nossos pecados e os do mundo inteiro,
1: pela sua dolorosa paixão.
0: Tende misericórdia de nós e do mundo inteiro.
1: Pela sua dolorosa paixão.
0: Tende misericórdia de nós e do mundo inteiro.
1: Pela sua dolorosa paixão.
0: Tende misericórdia de nós e do mundo inteiro.
1: Pela sua dolorosa paixão.
0: Tende misericórdia de nós e do mundo inteiro.
1: Pela sua dolorosa paixão.
0: Tende misericórdia de nós e do mundo inteiro.
1: Pela sua dolorosa paixão.
0: Tende misericórdia de nós e do mundo inteiro.
1: Pela sua dolorosa paixão.
0: Tende misericórdia de nós e do mundo inteiro.
1: Pela sua dolorosa paixão.
0: Tende misericórdia de nós e do mundo inteiro.
1: Pela sua dolorosa paixão.
0: Tende misericórdia de nós e do mundo inteiro.
1: Pela sua dolorosa.
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1: Pai das misericórdias e Deus de toda consolação, ouvi-nos. Lindas canções tocadas. Primeiro foi Passo a Passo com a Paty Coelho, nossa irmã de comunidade, que esteve conosco a semana passada. Essa canção linda, Passo a Passo. Nossa caminhada é assim, passo a passo. Não queiramos correr com as coisas. Tem muitas coisas que, se formos tentar apressar, né, erramos. Então, passo a passo. Antes rezou o padre Marcelo Rossi cantando: meu prazer é te louvar, meu prazer é estar nos átrios do Senhor. Com essas lindas canções, nós estamos vivendo aqui a Hora da Misericórdia. Quero já mandar um abraço aqui para os irmãos que estão participando conosco nessa Hora da Divina Misericórdia. O José, de São Paulo, capital, reza conosco, trazendo as suas intenções, toda a sua família. José, um abraço, meu irmão. Maria Santos, da cidade de Cruzeiro, também se une oração conosco nessa hora. A Maria Helena, aqui de Cachoeira Paulista, está rezando aqui por ela, também pelo sobrinho João Guilherme. Colocamos a Maria da Penha, de Quataguases, Minas Gerais, rezando conosco. Colocamos nessa hora da Divina Misericórdia todas as suas intenções, em especial a Vanusa. Também rezamos aqui pela Maria Aparecida, da cidade de Sagrado Coração, Minas Gerais. Obrigado, Deus abençoe muito. Ela que mandou aqui também a sua doação para ajudar no projeto da Em Almas. Bendito seja Deus. Obrigado, Maria Aparecida. Tudo de bom para você e toda a sua família. O Soares está aqui unido em oração conosco. Soares, um abraço. Daqui a pouquinho estaremos juntos às 18 horas para rezar o Terço Mariano. Colocamos aqui em ação de graça pelo dom da minha vida, né, que foi no sábado. Obrigado, meu irmão, Deus abençoe muito, e por todos os familiares. A Laíse, de Louveiro, São Paulo, rezando conosco nessa hora da Divina Misericórdia pela recuperação da saúde do Vicente Rezeta, de 88 anos, após teve acidente, né? E também a Suzana, de 8 anos, está com câncer. Pedimos aqui pela alma do Nilson Tomazeto, rezamos por ele e pela recuperação do Pedro Lourenço. O Afonso, da cidade de Potim, colocando toda a sua família nessa hora da misericórdia. Essas são as intenções que os irmãos têm apresentado aqui. E é muito bom sabermos que somos intercessores. Nós rezamos pelas vossas intenções e vocês rezam pelas nossas. Assim, uns pelos outros, vamos fazendo essa troca de oração, né? Podemos dizer assim, essa corrente de oração, uns pelos outros nos unimos em oração. Agora vamos viver um momento especial com Gotas de Misericórdia. Você que tem o Diário de Santa Faustina, o parágrafo 1661, 1661, que nos diz assim: passei o dia todo em ação de graças e a gratidão inundava a minha alma. Ó Deus, como sois bom, como é grande a vossa misericórdia. Vós concedeis graças tão grandes a mim, que sou o mais miserável pó, lançando-me aos vossos pés, com o rosto por terra, ó Senhor, reconheço em sinceridade de coração que por nada mereci nem mesmo a menor das vossas graças, e que de vós vos comunicais a mim tão generosamente, é somente pela vossa inconcebível bondade. Por isso, quanto maiores são as graças que o meu coração recebe, tanto mais profunda é a humildade em que me afundo. Repetindo essa linda mensagem, essa linda oração de Santa Faustina, que se abre ao Senhor, estou convidando a você a pedir a graça do Espírito Santo sobre você, sobre a sua família, sobre cada um de nós. Eu peço, Senhor Jesus, o batismo no Espírito Santo. Eu clamo, Senhor Jesus, a graça de podermos saborear essa oração e também de nos colocarmos no lugar como Santa Faustina se colocou, reconhecendo primeiramente que somos necessitados da misericórdia, e tudo é graça e tudo é bênção. Passei o dia todo em ação de graças e a gratidão inundava minha alma, diz Santa Faustina. Ó Deus, como sois bom, como é grande a vossa misericórdia. Só vós concedeis graças tão grandes a mim, que sou a mais miserável pó, lançando-me aos vossos pés, com o rosto por terra, ó Senhor, reconheço em sinceridade de coração que por nada mereci nem mesmo a menor das vossas graças e que, se vós vos comunicais a mim tão generosamente, é somente pela vossa inconcebível bondade. Por isso, quanto maiores são as graças que o meu coração recebe, tanto mais profunda é a humildade em que me afundo. E essa linda mensagem nos leva a ter um coração grato. Nos convida a agradecer ao Senhor. Hoje de manhã, no sábado foi meu aniversário, estava ainda lendo as mensagens dos irmãos que têm mandado, agradecendo. Quero agradecer de coração a cada um que tem intercedido e rezado por mim, agradecendo pelo dom da minha vida. Eu estava falando com Deus e comecei a lembrar, né? Monsenhor Jonas, o Padre Jonas Habib, ele falava isso muito para nós da comunidade Canção Nova, para termos sempre um coração agradecido, que tudo é graça, tudo é misericórdia e tudo é pela misericórdia. E eu quero convidar você a agradecer ao Senhor. Não sei se você já fez a sua oração de agradecimento no dia de hoje. Muitas vezes nós acordamos tão já preocupados com o dia, com as coisas que vamos viver, e esquecemos de agradecer a Deus pela cama, né, pelo ar que respiramos, pelo cobertor que aqueceu, pela noite que tivemos. Tem uns que não tiveram uma noite boa de sono, mas agradecer a Deus também, porque saber que temos mais uma chance hoje, porque o amanhã não sabemos, o ontem já foi, até a esse momento que estamos vivendo agora já foi também. Mas quero agradecer a Deus por ter até esse momento. Não sei como vai ser daqui a pouco, mas já quero colocar no seu coração misericordioso, Jesus. Agradecendo pela minha família, minha esposa, meu filho, a minha mãe, a minha comunidade, os meus amigos, pelo Newton José que está aqui conosco. Eu agradeço muito a Deus isso, pela oportunidade de ter amigos, de ter irmãos, de ter cada um de vós que tem participado aqui na Hora da Misericórdia, compartilhado as suas dores, suas preocupações, as suas intenções para rezarmos juntos. Saber que não estamos sozinhos nessa luta de santidade, nessa luta de preparar um povo bem disposto para a vinda gloriosa do Senhor. Estava agradecendo a Deus também por você que é sócio evangelizador, que acredita na obra Canção Nova, mas agradecendo sempre ao Senhor e ter essa consciência de que tudo é graça de Deus, nada é por mérito. Por mais que eu possa fazer um favor para uma pessoa, mas não é mérito meu de ajudar aquela pessoa. É graça de Deus. Quando eu reconheço isso, estou dando o devido valor ao Senhor. Isso é colocar o Senhor acima de todas as coisas. É amá-lo acima de todas as coisas. É quando vem aquele elogio, você olha assim e fala: nada é meu, tudo é graça de Deus. Obrigado, Senhor. E graças a Deus. Quando eu faço a leitura na Santa Missa, as pessoas vêm elogiar, e eu já falo: graças a Deus, obrigado Jesus. Porque sabendo que tudo eu faço para a honra e glória do Senhor, eu tenho que buscar viver isso. Por isso que temos que nos policiar sempre, apresentando a Ele e reconhecendo que somos fracos, miseráveis, pecadores, e precisamos da misericórdia do Senhor.

Obrigado, Senhor, com Eugênio Jorge. Antes, a tua graça me basta, com Ricardo Sá. Pai das misericórdias e Deus de toda a consolação, ouvi-nos. Um abraço aqui pro Farol Maciel de Porto Nacional, no Tocantins. Um abraço, meu irmão. Deus abençoe você, rezando por você, por sua família, por suas intenções e todo o povo aí de Porto Nacional, em Tocantins. Também a Silva Regina de Cruzeiro participando conosco. Colocamos as suas intenções nessa hora da Divina Misericórdia, apresentando o seu nome a Jesus Misericordioso. Um grande abraço. Quero agradecer a cada sócio evangelizador, a você que tem contribuído e ajudado a Canção Nova na evangelização. Chegamos, graças a Deus e graças a você que tem contribuído, aos 56%. Falta-nos 44% e contamos com a sua colaboração, com a sua ajuda. Desde já, nosso bem-aja. 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Desde já o nosso muito obrigado. Nesse próximo final de semana teremos o acampamento de São Miguel Arcanjo. Aproveitando esse tempo todo especial que estamos vivendo, a quaresma de São Miguel, então na sexta-feira já começa o acampamento de São Miguel Arcanjo e você é nosso convidado aqui em Cachoeira Paulista. Venha participar conosco, será uma maravilha ter você aqui conosco, tá bom? Eu vou ficando por aqui, se Deus quiser, às 18 horas estarei de volta para rezar o Terço Mariano com você. Eu, José Soares, a Dona Raquel, estaremos lhe aguardando para rezar juntos. Obrigado, José Hamilton, Deus abençoe, José Newton, Newton José, é Newton José, porque aqui tem o José Hamilton, né? E ele é Newton José, Deus abençoe, José. Muito obrigado, José Newton José, tudo de bom. Fiquemos na paz de Jesus, amor de Maria, que a alegria do Espírito Santo esteja sempre no seu coração. Um grande abraço.

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3: No mundo tereis aflições, mas tende coragem. Eu venci o mundo. Evangelho de São João, capítulo 16, versículo 33.
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16:01 agora. Perdoe-me este pequeno atraso. A outra face. Existia um mosteiro que estava situado no alto da montanha. Seus monges eram pobres, mas piedosos, e conservavam em uma estante 3 manuscritos antigos muito valiosos. Eles viviam do esforço do trabalho rural e, fundamentalmente, das ofertas que os fiéis, curiosos em conhecer os 3 rolos, únicos no mundo, deixavam ali. Eram velhos papiros, com fama universal de importantes e de contarem pensamentos profundos. Mas um certo dia, um ladrão roubou 2 daqueles rolos e fugiu ladeira abaixo. Os monges avisaram rapidamente o abade, e este, como um raio, pegou o 3º rolo que havia restado e correu atrás do agressor e o alcançou. "O que fizeste? Me deixaste com 1 só rolo. De nada me servirá. Ninguém virá aqui para ler uma mensagem incompleta. Tampouco tem valor os que me roubaste. Ou me devolves os 2, ou levas também este. Assim terás a obra completa", disse o abade ao ladrão. O ladrão, então, olha para aquele padre e diz: "Eu estou desesperado. Necessito urgentemente fazer dinheiro com estes escritos santos." O abade baixa a cabeça e diz: "Bom, então toma o 3º rolo. Senão o mundo vai perder algo muito valioso. Vende-os e estamos em paz." Dessa forma, o abade entregou o 3º rolo ao ladrão e seguiu rumo ao mosteiro. Os monges, ao verem o abade voltar de mãos abanando,

quando ia ouvir a história, não compreenderam a atitude do abade. Acharam que ele havia sido mole com o ladrão. E com isso, o mosteiro fora o grande perdedor. Mas aguardaram as horas que se passaram e os dias que se passaram em silêncio, deram por encerrado o assunto, embora não tenham compreendido a atitude do velho abate. Tempos depois, dias depois, o ladrão voltou. Pediu para falar com o abade superior. E quando o abade chega até ele, diz: Senhor abade, aqui estão os 3 rolos. Não são meus. Eu os devolvo e te peço em troca que me permitas ingressar como monge nesta ordem. Quando me alcançaste, eu esperava tudo, menos que tivesse a generosidade de dar-me o 3º rolo, a confiança em acreditar na minha necessidade e ainda me dizer que estávamos em paz, perdoando-me com muita sinceridade. Isso me fez mudar. Estive perturbado estes últimos dias todos e minha vida se transformou. Aquele homem nunca havia sentido a grandeza do perdão, a presença da generosidade magnânima, nunca tinha sido tratado daquela forma.

0: meu irmão e minha irmã. Nós hoje nos deparamos com o pensamento de Deus, a bondade de Deus. Nós nos deparamos hoje com a matemática de Deus, com o jeito de Deus. E é isto que nos surpreende, e é isto que nos desarma, é isto que provoca perturbação, conflito interior. Você se lembra quando Jesus disse que não veio trazer paz ao mundo, mas guerra? Ele estava falando disso. É de quando nós somos de tal forma surpreendidos com a bondosa, generosa, magnânima vontade de Deus, que a gente perde a paz. A gente fica perturbado, sem entender como é possível que um Deus haja assim comigo. Como é possível que uma pessoa, cheia de Deus, claro, me trate daquela forma? Como é possível que Deus, agindo através de alguém, faça aquilo que eu nunca pensei na minha vida? Foi exatamente o que aconteceu aqui com este ladrão, que havia roubado aqueles dois rolos do conjunto de três daquele mosteiro, que o povo visitava o mosteiro por causa da sabedoria escrita naqueles três rolos, e que era a fonte de sustento do mosteiro. As pessoas iam para visitar os rolos históricos, famosos, sagrados. E o abade foi capaz de abrir mão. E ele o faz de uma maneira tão linda. Ele diz: pois tome o terceiro. Se você me roubou dois e me diz que está precisando porque passa necessidade, venda-os, os três, para que não falte o complemento neste terceiro. O mundo não pode ficar sem esta riqueza. Primeiro, aquele monge, ele foi mais que generoso, ele foi despojado. Era a fonte de receita do mosteiro. As pessoas iam para visitar os rolos e ali deixavam sua ajuda. Ele foi despojado e teve fé em Deus. Mas veja, ele foi, no segundo momento, movido por Deus no relacionamento com alguém que estava fazendo um grande mal, cometendo um grande erro. Ele foi bom e se sensibilizou com aquele ladrão. E foi justamente isso que o ladrão não suportou. Alguém que compreendeu a razão pela qual ele alegou estar cometendo o roubo. Alguém que entrou no seu coração. O monge entrou no coração do ladrão. Os filhos de Deus entram no coração dos maus. Nós, os filhos de Deus, entramos no coração dos traidores, dos adúlteros. Nós, os filhos de Deus, as filhas de Deus, entramos no coração daqueles que nos fazem um mal. E eles não suportam isto. Não se suporta. Aquele abade não só recuperou os três manuscritos para o bem do mosteiro, que passaram a ser muito mais visitados desde então por causa da lenda e do roubo também, e do ressarcimento e de toda a história, mas mais que tudo, ele conseguiu um monge novo, um monge trabalhador, e um monge de uma honestidade a toda prova, que era um ladrão. Ele salvou a alma de um ladrão, que se tornou monge, honesto, trabalhador. É isto ou não é que nós, quando amamos, e nós pais, e nós mães, e nós pessoas de mais idade, quando confiamos nos outros e ajudamos os outros, e nós que fazemos o bem a alguém, é isto ou não é que nós fazemos quando a gente surpreende essas pessoas que agem mal e nós agimos bem com elas? Nós salvamos suas almas. É isto que nós fazemos. Portanto, meu irmão e minha irmã, eu fico aqui recordando exatamente o que aconteceu na primeira leitura de ontem da liturgia de domingo. É uma leitura também que nos reporta a isto: buscai o Senhor enquanto pode ser achado, invocai-o enquanto ele está perto. E veja, abandone o ímpio seu caminho e o homem justo suas maquinações. Volte para o Senhor, que terá piedade dele. Volte para nosso Deus, que é generoso no perdão. E aqui agora veja o que Deus diz para mim, diz para você. Ele disse ontem na liturgia, mas ele diz todos os dias: meus pensamentos não são como os vossos pensamentos. Gente, como são nossos pensamentos? Eles são muito curtos. Eles não são como o desse monge aqui, desse abade, que alcançou um ladrão e você viu como ele se relacionou com o ladrão. Mas os pensamentos daquele monge, sim, daquele abade, são como os pensamentos de Deus, que está nos dizendo aqui em Isaías 55: meus pensamentos não são como os vossos pensamentos, e vossos caminhos não são como os meus caminhos, diz o Senhor. Nós precisamos pensar com os pensamentos de Deus e caminhar nos caminhos de Deus. É isso que vai mudar o mundo. É isso que vai transformar o ladrão num honesto. É isso que vai trazer para junto de Deus aquele que andava desgarrado, aquele ímpio. É isso que vai enriquecer a nossa casa, a nossa família. Assim como aquele mosteiro foi enriquecido com a chegada de mais um monge. O resgate que nós precisamos fazer no coração de cada homem é aqui, é assim, tendo os pensamentos de Deus, caminhando nos caminhos de Deus, gente. Estão meus caminhos tão acima dos vossos caminhos e meus pensamentos acima dos vossos pensamentos quanto está o céu acima da terra. Deseje, meu irmão. Deseje, minha irmã, e desejemos, todos nós, você, eu, vamos desejar isto, que os nossos pensamentos e os nossos caminhos sejam os mesmos de Deus, para a gente diminuir a distância entre o céu e a terra, sim, para a gente aproximar o céu da terra e o céu do coração dos homens maus, dos homens ímpios, dos homens desonestos, dos ladrões, dos corruptos e corruptores, dos impuros, daqueles que estão no mundo das maledicências. Vamos aproximar o céu da terra, tendo os pensamentos de Deus, caminhando nos caminhos de Deus. E basta que a gente faça isso. Busquemos os pensamentos de Deus e caminhemos nos caminhos de Deus, que não vai dar outra. Quando a gente encontrar alguém, quando a gente encontra um ladrão como hoje aqui, este abade, nós não teremos nada mais a oferecer senão os pensamentos de Deus e os caminhos de Deus na hora do trato com essas pessoas. E é isto que vai tocá-las, surpreendê-las, deixá-las perturbadas, tirar a paz delas. Porque tem gente vivendo na paz do adultério, na paz da corrupção. Tem gente vivendo na paz da violência, da agressividade, das impurezas, das malícias, vivendo em paz com isso. Esta paz não é a paz de Deus. Esta é a paz do diabo. E é esta paz que nós precisamos acabar com ela e levar guerra ao interior, ao coração dessas pessoas que estão vivendo esta paz do diabo, esta paz mundana. Levar guerra a ela. É desta guerra que o Senhor Jesus fala em seu evangelho: eu não vim trazer a paz, mas a guerra. E é a partir desta guerra travada que a gente verá nascer o homem de Deus, a mulher de Deus, que o mundo precisa. Muito boa tarde, já começou o nosso programa de hoje.
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0: São 4 da tarde, 24 minutos agora. Minha fé moverá as montanhas. Tá no CD Som do Monte de Frei Gilson, com participação especial, que a gente vai descobrir aqui quem é essa menina que tá cantando junto com ele. E abrimos o programa de hoje pela fé, Emanuel Estênio, 16 horas e 25 minutos. Alô Brasil, alô planeta Terra, nós estamos chegando em nome do Pai, do Filho e do Espírito Santo, amém. Segunda-feira, 21 de setembro de 2026, é o dia de número 264 do ano. Faltam agora 101 dias para 2027. 101 dias para juntos vivermos, trabalharmos e construirmos com Jesus, Maria e São José este ano santo da graça de Deus, do terceiro milênio da era cristã que nós estamos vivendo. Uma saudação a você no Brasil, fora do Brasil, agora noite na Europa, dia na Ásia e na Oceania, dia, tarde e noite nos continentes americano e africano. Saudações, todos bem-vindos à Canção Nova. É por ele que nós estamos aqui, Cristo nosso Rei.
1: Sobre Satanás, ele tomou a autoridade, é poderoso.
0: Eis a nossa missão, anunciar, denunciar isto, que Satanás não pode vencer nenhuma batalha, porque quem está sobre ele é poderoso. Ele está coroado, é rei, é majestade, é poderoso. Vai cantando isso nesta tarde, você agora em qualquer lugar deste Brasil. Faz sol e calor no Distrito Federal. Ah, sim, mas tem tempo nublado também no Distrito Federal, capital do Brasil agora. Tempo abafado, abafadíssimo, tomara que chova. Você de outras partes do Brasil, ou seja, está chovendo aí em São Paulo, voltou a chover em São Paulo. E em outras partes do Brasil, como está por aí o tempo, a temperatura? É, manda mensagem pra cá, DDD 61 3033 5858. Família Canção Nova, emissoras da Canção Nova, um abraço a vocês todos agora, meninos, meninas que estão trabalhando, levando o nosso programa pelas ondas da Canção Nova a esta cidade aí do Nordeste, do Sudeste, do Sul do Brasil, do Norte, aqui do Centro-Oeste. Obrigado, olha, estamos chegando. Boa, boa, boa, boa. A gente está chegando a tantos corações agora, corações lindos, corações bondosos, confiantes, corações misericordiosos. Estou falando de você, do seu coração, você que é escutador, ouvinte aqui da Canção Nova. Este é o seu coração, e coração confiante. Mesmo em meio a choro, mesmo em meio a lutos que você tem passado nos últimos dias, mesmo em meio a sacrifícios que você tem feito também, mesmo em meio a incompreensões, o Senhor, meu e seu, nosso Deus, ele está do seu lado. Ele está vendo e vivendo com você tudo isto. Então não desanime não, vai passar, e quando passar com Deus, aí o próximo passo, os próximos dias, tudo virá com uma graça sobrenatural sobre a sua vida. Espere a graça sobrenatural sobre a sua vida. Passe de mãos dadas com o Senhor por este tempo difícil agora que você está vivendo. Deus te abençoe. Força, e que bom que você está aqui na Canção Nova, não é? Que bom que você está aqui. Claudinho, boa tarde pra você. Bom trabalho aí pra você também, tá? Pra toda a nossa equipe de trabalho nesta tarde aqui, saudações também. Olha, eu quero mandar abraços diversos em várias regiões do Brasil, vários estados brasileiros. Eu sei que tem agora pessoas que estão trabalhando nas campanhas de candidatos católicos, de candidatos cristãos, a deputados, a cargos diversos, deputados federal, estadual, distrital, governador. Tem um monte de cabos eleitorais que são católicos, homens de Deus, mulheres de Deus, que estão trabalhando pelas campanhas diversas. Dê atenção àqueles homens e mulheres cheios de Deus, da sua paróquia, da sua diocese, que estão se prontificando para a política. Dê atenção a essas pessoas. Elas estão entrando, talvez por você, por um chamado, talvez porque rezaram e Deus falou ao coração delas. Se candidate, se prontifique. Vá, nós precisamos de pessoas boas, e você é meu filho amado e eu confio em você. Vá para a política. Gente, tem gente que está atendendo a esse apelo do coração, feito pelo próprio Deus. E é hora da gente acolher essas pessoas, da gente dar atenção ao que elas estão apresentando, se propondo, converse, escute, e se possível ajude também, porque nós queremos pessoas boas na política. E às vezes a gente vê as pessoas boas que saíram aqui de pertinho de nós e a gente não dá moral, a gente não dá apoio, a gente não ajuda, não entra no coração dessas pessoas para que elas resistam e para que se fortaleçam e caminhem de fato determinadamente para serem bons homens, boas mulheres públicas neste país, nessa nação que precisa tanto de redenção. Nós precisamos de redenção, gente. Esse país precisa de redenção, de salvação, não é? Não estou falando de salvadores, não, mas de salvação. Como é que se faz isso? Com pessoas que carregam dentro de si a salvação. A semente do bem, a semente da verdade, a semente cheia de virtudes, não é, de pureza, de honestidade, é isso. Então apoie essas pessoas, esses candidatos. Não estou falando o nome de ninguém, mas estou falando ao mesmo tempo de tanta gente boa que Deus tem suscitado neste Brasil para colocar seus nomes aí para a política. Essas pessoas precisam de nós agora. Elas estão se sacrificando, não é? Estão se colocando ali por causa deste amor à verdade, deste amor às causas justas, para redimir esta nação do caos em que está. E a gente às vezes fica querendo lavar as mãos como Pilatos. Nós não somos Pilatos, nós somos irmãos e nós temos valores e nós temos causas. E em nome desses valores, dessas causas, e porque nós não somos Pilatos, nós não vamos lavar as mãos. Nós vamos jogar com as regras do jogo e apoiar aqueles que a gente olha e diz: ali tem sementes de Deus naquela pessoa. Eu vou com ela, eu vou por ela. Então é por aí, não é? Vamos lá? 4 da tarde, 31 minutos agora. Ô Claudinho, por falar nisso, me dá a próxima música, tá chegando aí agora, nós vamos cantar. Olha, cadê? Não, cadê o William Sanfona? Tá por aí? Me acha aí o William Sanfona, pega aí o William Sanfona, vamos cantar com ele agora, 16 horas, 31 minutos agora. Você segue aqui na programação da Canção Nova. E atenção, operadores, segurem mais um pouquinho, já já a gente volta para chamar o intervalo. Agora é hora da gente cantar. 16 horas e 31 minutos.

0: 7h35. Olha, você vai continuar cantando aí na sua casa e a gente vai pro intervalo. É bem rapidinho, 3 minutos, e estaremos de volta já já.
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0: Agora 16 horas e 38 minutos. Saudando quem está chegando aí de tantas partes agora. Muito boa tarde. Olha, até as 18 horas nós estaremos juntos aqui na Canção Nova. E eu quero cumprimentar nesse instante, de volta aqui na sequência do nosso programa, a toda essa família Canção Nova reunida em torno do rádio nesse instante. DDD 61-3033-5858 é o nosso número de WhatsApp. Você pode mandar sua mensagem, fique muito à vontade. Já já estarei lendo as mensagens que já estão por aqui também. Mas antes eu quero aqui trazer algumas informações preciosas. E o Claudinho, hoje é o dia da árvore e todos aqueles que trabalham hoje em defesa da natureza, saudações, cumprimentos a vocês. É dia da gratidão, que virtude, que valor esse que carregamos dentro de nós, o da gratidão, o de nunca nos esquecermos que tudo que temos é graça e veio para nós de graça. Ninguém fez nada por merecer o que tem, de maneira muito particular, os dons, a vida, a saúde. Tudo que temos é graça, por isso um coração cheio de gratidão. Hoje é dia do tio e da tia. Sim, se celebra neste dia o dia dos titios, tio e tia. É dia dos fazendeiros e, portanto, cumprimentos a vocês agora nas fazendas, nos sítios, nas zonas rurais, em tantos lugares espalhados por este Brasil, em contato com a natureza, vocês que estão aí agora trabalhando. Hoje é dia do radialista também, aliás. Tem tantos dias do radialista no Brasil que a gente não sabe qual o certo, né? Mas mais um desses que a gente aqui menciona. Também é dia do adolescente. Você sabe o que significa ser adolescente? Adolescente quer dizer sentir dores. Adolecer quer dizer encher-se de dores. É por isso que o adolescente ele é impaciente, ele é inquieto, porque o corpo dele dói. Enquanto ele está se desenvolvendo, ele está doendo. Então, o adolescer é o sentir dores. Dia do adolescente é dia de compreender esses filhos amados de Deus que estão passando pela fase das dores, da transformação do corpo, da transformação interior. É isso. Hoje também é dia dos ascensoristas, aqueles que trabalham nos elevadores ali, subindo, descendo. Aliás, é uma profissão que praticamente já está em extinção, não é? Os ascensoristas. É dia do auditor fiscal, cumprimentos a todos eles também que trabalham em vários lugares deste Brasil, nas várias situações. Também hoje é dia do técnico em agropecuária, cumprimentos a vocês também. É dia do policial militar ambiental. Está percebendo que hoje nós temos várias comemorações ligadas à natureza? Árvore, fazendeiro, auditor, melhor, técnico agropecuário, tudo isso, não é? Também hoje é Polícia Militar Ambiental, hoje é dia de conscientização da doença de Alzheimer e ainda é dia da luta das pessoas portadoras de deficiência, que também é mais uma data que parece que se repete ao longo do ano várias vezes, impressionante. Bom, são essas as celebrações, recordações do calendário civil que nós temos hoje e por isso nossas orações a todas as pessoas envolvidas aqui nessas celebrações do dia de hoje. Gente, são 4 da tarde. 41 minutos agora. Daqui a pouco eu vou trazer os destaques do programa de hoje, mas eu quero já cumprimentar e aqui trazer a Gisele de Sobradinho. Boa tarde para ela. Tudo bem, Gisele? Um abraço para você, afetuoso. Quem mais ainda eu quero cumprimentar aqui rapidamente? Olha, deixa eu trazer aqui. Tava aqui, desapareceu. Mas já eu vou trazer também. Deixa eu aproveitar e cumprimentar quem está conosco aqui no canal do YouTube também. Ronaldo, boa tarde, uma tarde especial boa para todos nós. Amado, o nosso. Que história linda, hein? Tá dizendo aqui o Jaimilton. Um abraço para você, Jaimilton. Rodrigo Laus está dando boa tarde para todos nós aqui. O melhor programa do Brasil. Informa, evangeliza, emociona, diverte. Deus abençoe. Amém. Muito obrigado, querido Rodrigo Laus. Meire está lá em São Paulo. Maravilhosa tarde a todos. Ela está desejando. Está em Santo Amaro. E ela diz, está quente, mas disseram que vai voltar a chover. Está dizendo ela lá em Santo Amaro. Boa tarde. Deus nos livre dos ímpios deste tempo, disse a Elizabeth Rocha. O Francisco de Assis está dando boa tarde também. Continue sempre confirmando a verdade de Deus, Ronaldo. Precisamos da única paz verdadeira, que é a paz de Deus. Estou em São Luís do Maranhão. Obrigado, Ilha Brasileira, Ilha de São Luís do Maranhão. Sou pernambucano do interior de Pernambuco. Francisco de Assis está dizendo aqui. A Maria Simões está por aqui também. Muito obrigado, Maria Simone. A Eleusa, boa tarde para ela também. Está ligadinha, confirmou aqui a presença no programa de hoje. Ronaldo, eu sou de Vitória da Conquista na Bahia, amo ouvir vocês, Deus abençoe, está dizendo aqui a Maria Simone. Que mais ainda? Deixa eu cumprimentar aqui, deixa eu ver agora, Geralda está por aqui também dando boa tarde para todos nós. Obrigado, Geralda, pelos cumprimentos. A Andréa Pereira chegou por aqui também, não falou de onde é não. Fala aí, Andréa, por favor, se manifesta, tá bem? Que mais ainda está por aqui? Ela disse que é titia, a Andréa Pereira. Eu sou titia, não é? Muito bem, ok, obrigado. É sempre pelo programa, gratidão, tá dizendo ela aqui. Muito obrigado também, tá? Gente, nós vamos seguir, 4:44, tem uma porção de destaques importantes no dia de hoje e a gente vai a eles agora.
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Catedral Histórica de Londres fecha parceria com Casa Noturna para promover shows. Aqui é uma notícia que nos dói. Todavia é importante nós destacarmos que a Inglaterra desde o século XVI não é aquela Inglaterra católica de outrora. Quando entrou o anglicanismo, mudou bastante. E lá a Igreja Católica não tem a predominância. Mas há catedrais, igrejas fantásticas, e uma notícia como esta aqui nos entristece. Daqui a pouquinho eu vou trazer a confirmação, é a Catedral de St. Paul, um templo histórico que vai passar a hospedar agora shows em Londres, na Inglaterra. Essa igreja anglicana, tá aqui, se confirma o que acabei de dizer, assinou um contrato com a boate Fabric para realizar eventos musicais dentro do templo de 1400 anos. Era um templo católico. Quando Henrique VIII rompe com a Igreja Católica, transforma em anglicana. Essa informação vem da BBC de Londres e, conforme o contrato, esta empresa Fabric será a parceira exclusiva durante 4 anos para promover esse tipo de evento na catedral. O que, que isso mostra também? O anglicanismo está em derrocada na Inglaterra, não é? Trocou-se a fé católica por causa do pecado de um rei, e a gente viu o que, que se fez de uma nação que a igreja teve desde seus primórdios forte influência. O catolicismo foi muito forte na Inglaterra, e aí depois com Henrique VIII a gente viu o que aconteceu por lá. Mas vamos seguindo, pedindo a Deus por toda a Grã-Bretanha, não só a Inglaterra, toda a Grã-Bretanha. 4 da tarde, 46 minutos agora. Morre aos 27 anos o modelo Presley Gerber, filho da top Cindy Crawford. Essa modelo é conhecida, o filho não, mas ele tinha 27 anos, esse menino. Lutava contra o vício em drogas. Morreu em uma clínica de reabilitação ontem, de acordo com a imprensa internacional. Por que eu estou trazendo isto aqui? É para a gente mais uma vez perceber o que as drogas fazem com as nossas crianças, com os nossos filhos, com os nossos jovens. Você imagine a dor de perder um menino de 27 anos, um jovem modelo, lindo esse rapaz, mas o mundo perde ele para as drogas. Veja o malefício, veja o tráfico, veja a dominação das facções neste Brasil. As facções que dominam o Brasil, elas trazem sofrimento, elas trazem dor, privação de liberdade, tortura, e trazem morte. E trazem extorsão, trazem tantas coisas más. É preciso que isto seja combatido. Agora, neste tempo de eleições também, quem de verdade poderá combater o crime no Brasil? Não é? Quem de verdade? Pense nessas coisas todas. Tem milhões de brasileiros vivendo em favelas que receberam um nome chique nas últimas décadas de comunidade. Não muda nada. Só tirou o nome de favela, mudou para comunidade, para que ficasse mais bonitinho o jeito de tratar. Mas continuam sendo favelas, lamentavelmente, onde vivem irmãos e irmãs nossas. Para eles, não muda nada serem chamados de favela ou de comunidade. Mas aí governos vieram querendo colocar o nome bonitinho para ver se agradava. Mas não mudou a vida das pessoas que estão lá. É preciso que se pense em tudo isso agora. É de lá que vem esse tipo de morte desse jovem aqui de 27 anos. É de lá que vem o tipo de morte dos nossos filhos e filhas que estão na cocaína, que estão no crack, que estão internados em casas de recuperação. É daí. É desses lugares dominados pelo crime organizado. É preciso se levar isso muito a sério. São 4 da tarde, 48 minutos agora. Museu do Holocausto reage à fala sobre Anne Frank. O Museu do Holocausto se manifestou após uma jovem ter sugerido que Anne Frank teria se vitimizado diante do que sofreu durante a Segunda Guerra Mundial. A entidade fez uma publicação nas redes sociais e destacou que narrar o sofrimento não significa fazer dele uma identidade. Olha, isso aqui é o pensamento dessa jovem geração, hoje dominada por ideologias. E lamentavelmente, ideologias terríveis ensinadas dentro das universidades. É outro ambiente que precisa mudar. As nossas universidades têm deturpado a mente dos nossos filhos. As nossas universidades têm sido um antro de perdição para a nossa juventude. Ah, você está generalizando de coisas escandalosas e escancaradas e horríveis, pinturas, coisas. É uma deturpação. E o jeito como os jovens ali vivem em determinados ambientes. Eu estive em determinado período ali na UNB, e eu olhava para determinados lugares ali dentro, que você
Você via, tinha sofás e jovens seminuas com rapazes ali, diziam que ali era o lugar do descanso, fumando maconha, com mesas de sinuca, aquela coisa. E eles dominam tudo aquilo. E quem chega por ali querendo levar alguma luz para aquele negócio, dizer, gente, por favor, aqui não, é capaz de sair dali espancado. Qualquer jovem saudável que ali tente mudar aquela realidade é capaz de ser espancado. Então as nossas universidades federais também, lamentavelmente, vítimas das ideologias nessas últimas décadas, têm se tornado esse lugar de perdição, não é? Bendito seja Deus por aqueles jovens meninos e meninas que por ali passam e que sobrevivem. Aliás, se alguém tem algo a contar, alguma história a relatar sobre isso, fique muito à vontade. Liga para cá, pode mandar mensagem. DDD 61 3033 5858. São 4h51.

Diocese de São João del Rei, Minas Gerais, lamenta a morte de 6 romeiros em acidente a caminho de Aparecida. Este acidente ele aconteceu na manhã de ontem na rodovia Doutor Avelino Júnior, já próximo a Cruzeiro, São Paulo. Os fiéis saíram do distrito de Rosário do Rio Grande, em Itumirim, Minas Gerais, e viajavam para o Santuário Nacional em Aparecida. E a Diocese de São João del Rei manifestou um profundo pesar e consternação pelas vítimas desse acidente, que ceifou a vida de alguns fiéis, deixando tantos outros feridos enquanto viajavam à Aparecida. O bispo de São João del Rei, que se manifestou, foi Dom José Eudes Campos do Nascimento, numa nota assinada junto com os padres e diáconos de toda a diocese. Ele disse: rogamos ao bom Deus, por intermédio de Nossa Senhora Aparecida, que dê pronta recuperação aos feridos, força aos familiares e consolo aos enlutados, diz a nota. O ônibus, que levava 48 passageiros e caiu numa ribanceira de aproximadamente 15 metros no quilômetro 232 da rodovia, perto da divisa entre São Paulo e Minas Gerais, por volta das 5:30 da manhã, foi, portanto, o veículo em que estavam essas vítimas todas. E aqui tem os nomes das vítimas: Ilza Nazaré Pereira, 64 anos, Jairo Antônio de Paula, 47 anos, Sebastião Bento Petronilho, 74 anos, Augusto Antônio de Lima, 63 anos, Evandro Carlos Garcia, 46 anos, e Alice Fátima Alves da Silva, 14 anos. Deus tenha a alma desses filhos e filhas de Nossa Senhora que estavam indo à Aparecida. 4 da tarde, 53 minutos agora. Padre descreve experiência espiritual emocionante em consagração que viralizou na internet. Isso aconteceu na semana passada. Um vídeo de um sacerdote em prantos, com dificuldades para erguer o cálice acima da cabeça, no momento da consagração na Santa Missa. Esse momento viralizou nas redes sociais na última semana, levando esse padre a emitir um comunicado por meio de sua diocese, e eu assisti o vídeo. É comovente. Quando ele chega ao momento da consagração e ele eleva o cálice, ele entra numa forte emoção e começa a chorar, a ponto, e ele diz, e depois ele conta que o cálice se tornou tão pesado, que ele não conseguia sustentar.

baixou até o altar e ele também se ajoelhou para sustentar ali enquanto estava em prantos, chorando, e se percebia forte a forte dor interior dele com aquele momento, a forte emoção interior dele naquele momento. Daqui a pouco a gente traz aqui quem foi este padre, onde aconteceu este episódio. E olha, neste final de semana tivemos a grande festa de São Januário, o San Gennaro, na Itália. E mais uma vez, no dia 19 de setembro, como em outras ocasiões do ano costuma acontecer, houve o milagre da liquefação do sangue de São Januário, que é conservado em estado sólido em um relicário por todo o ano, mas em ocasiões especiais ele se liquefaz, se torna líquido. É um acontecimento extraordinário, um prodígio, considerado um prodígio, e este milagre ocorre desde o ano de 1389, bem documentado, e portanto mais uma vez aconteceu no dia 19 de setembro. Eu vou trazer aqui quais são as outras ocasiões do ano em que o sangue de San Gennaro, que está numa ampolazinha, está lá em estado sólido, e quando chegam essas três datas do ano ele se liquefaz. É uma coisa e o povo vai para aquela missa, para aquele dia, geralmente é o bispo quem preside sempre a missa daquele dia, e isso acontece dentro da Santa Missa. É fantástico, é uma coisa assim, e já aconteceu na presença de papas, inclusive. A gente vai trazer informações. 4h55 agora. E olha, os acontecimentos do nosso Brasil essa semana que começa não são coisas muito boas não, viu? Nós continuamos naquela onda difícil dos últimos acontecimentos, envolvendo aqui autoridades que se misturam com crime, não é? Olha só, no WhatsApp, Roberta Luxinger ostentava voo no Aero Lula e foto no Palácio do Planalto. Essa é amiga do filho do presidente, envolvida naquelas investigações sobre desvio de dinheiro do INSS e outros dois casos que estão no Supremo Tribunal Federal. Aqui, deputados europeus pedem à União Europeia que avalie sanções contra o ministro Alexandre de Moraes no Brasil. Que sorte, Alexandre de Moraes foi sorteado hoje relator de uma ação que envolve sua mulher. Você vê como é que estão as coisas, não é? Tribunal Superior Eleitoral congela a proibição da lei antifacção e mantém sessões eleitorais dentro de presídios em 2026. Uma lei tinha sido aprovada proibindo urnas eleitorais, isto aqui, que presidiários votassem. Mas aí o TSE está congelando esta lei, chamada lei antifacção, e manteve as sessões eleitorais dentro dos presídios. Você já sabe o que vai acontecer lá, né? Eles vão votar, você imagina o tipo de candidato que eles votam, né? É isso. Vamos lá. Desmentido mais uma vez, vídeo mostra Alexandre de Moraes e esposa desembarcando de jatinho de Vorcaro no Rio de Janeiro. Mas essa reportagem de hoje saiu no jornal O Globo do Rio de Janeiro. O Alexandre de Moraes tinha dito em duas ocasiões no STF, quando foi cobrado, que nunca andou nos aviões do banqueiro Vorcaro. E duas vezes ele falou isso. E ontem o jornal O Globo do Rio de Janeiro mostrou... colunista de lá do Globo, Jardim, como é que é o nome do colunista lá? Ele escreveu a reportagem e colocou dentro da reportagem dele um vídeo mostrando o Alexandre de Moraes desembarcando com a esposa no Rio de Janeiro de um jatinho de uma empresa da qual o Daniel Vorcaro é sócio. Onze por cento dos postos de combustível na França estão sem combustível, enquanto o diesel atinge máximas históricas. Itália quer multar pedestres em até 450

0: Olha, isso aqui é interessante. Um artigo publicado no portal sou.com, que compõe o maior grupo de comunicação da China, fez duras críticas às Forças Armadas brasileiras, classificando-as como o exército mais fraco, frouxo e vazio do mundo. Veja o que que o maior portal de notícia da China falou sobre o exército brasileiro. De acordo com a publicação, a aquisição de armamentos e equipamentos representa normalmente cerca de 30% do gasto militar. Diz ainda a matéria lá, no Brasil, o investimento nesta área seria de apenas 1,3%, fato que resulta em uma fraca eficácia de combate e armamento atrasado, tornando-o o exército com a pior eficácia de combate do mundo. A publicação ressalta ainda que 80% dos gastos militares são destinados a salários, aposentadorias e pensões, o que expõe a falta de pretensão do país em se tornar uma potência militar. Segundo o artigo, o Brasil tem três razões para não investir no desenvolvimento do seu exército. Além de estar cercado por alguns pequenos países, o que não constitui uma pressão estratégica sobre o Brasil, o país também é influenciado pelos Estados Unidos e por isso não tem preocupações. O segundo motivo pelo qual o exército brasileiro seria tão frouxo, diz ainda esse site chinês. Nas palavras da publicação, é a falta de ambição em se tornar uma potência militar ou tentar competir com os Estados Unidos a respeito da hegemonia regional. Assim, o país não tem inimigo estratégico nem inimigo imaginário, portanto, naturalmente, não precisa desenvolver população que é inerentemente solta, não quer ser constrangida e quer aproveitar a vida e viver uma vida sem contenda com o mundo. De fato, se todos os países do mundo como o Brasil não tiverem a ambição de dominar o mundo nem exportar as ideias da democracia, o mundo inteiro se tornará muito mais harmonioso e a humanidade não estará longe da paz permanente, concluiu a publicação. Depois de xingar a gente, acabar com a gente, está dizendo que isso pode ser um fator positivo. Olha só, né? Mas é... O que será que vai dizer o exército brasileiro ou a defesa brasileira, né? Depois disso, vamos lá. 5 da tarde, 1 minuto agora.
1: A coisa tá preta.
0: Mais uma reportagem de hoje. O Brasil é 87% cristão e número de ateus triplica, revelam os novos dados do IBGE. E tem ainda aqui uma outra reportagem também. Deixa eu trazer esta aqui. E esta diz respeito a respostas de autoridades brasileiras a uma fala do presidente Lula na semana passada. O presidente Lula disse que deu conselhos ao Papa Francisco a respeito do celibato dos padres e da ordenação de mulheres na igreja. E aí, devido a esta fala do presidente em sua campanha política pelo Brasil, alguns líderes religiosos criticaram a fala de Lula sobre a Igreja Católica. E dentre esses líderes, o cardeal arcebispo de São Paulo e o bispo de Piracicaba, Dom Devair de Araújo. Daqui a pouquinho a gente vai trazer também a fala de Dom Odilo Scherer e de Dom Devair a respeito dessa manifestação do presidente sobre o celibato dos padres e sobre a ordenação de mulheres na igreja. São 5 da tarde, 2 minutos agora. Vamos fazer assim, o Claudinho, me dá já o intervalo. Vamos chamar o intervalo diretamente, 5:02, a gente volta já aqui na sequência do programa, tá bom, gente? 5, mudou o ponteiro, 5 da tarde, 3 minutos.
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Tempo Novo, Cristo Alegria, é o nome desse ministério de música. Gente, hoje é festa na igreja, hein? Hoje é dia de São Mateus Apóstolo. Sim, chamado originalmente de Levi. Era filho de Alfeu, morava em Cafarnaum, trabalhava como publicano. Publicano quer dizer o quê? Cobrador de imposto, que naquela época significava o quê? Ladrão. Mateus era um ladrão, antes de ser Mateus. Pois é, é cobrador de impostos para o Império Romano, uma função rejeitada pelo povo judeu da época, que o povo judeu queria acabar, trucidar os cobradores de impostos. E Levi era isto, um cobrador de imposto, na época sinônimo de ladrão. Que os cobradores de impostos eram mal vistos pelo povo judeu, né? Tinha pavor deles. Bom, foi chamado por Jesus diretamente na coleteria de impostos com a frase, segue-me, deixando sua antiga vida para se tornar um dos 12 apóstolos. A história é linda. Mateus é muito bem relatado, muito bem mostrado, esse chamado dele na série The Chosen. Quem já assistiu, acho que vai gostar também. Feito de uma forma encantadora. Bom, ele também é autor do primeiro evangelho do Novo Testamento, escrito para destacar Jesus como o Messias prometido. Portanto, hoje, festa de São Mateus Apóstolo. Vem, segue-me. 5 da tarde, 11 minutos.

0: Nós vamos seguindo aqui na sequência deste nosso programa, mas eu quero hoje fazer aqui uma menção e um agradecimento a toda a nossa família Canção Nova. 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Em nome de Deus é que nós pedimos. 5:15.
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0: Olha, nós vamos aqui na sequência do nosso programa. Eu trouxe aqui essa reportagem que nesse último final de semana repercutiu em várias igrejas do Brasil. Alguns padres se manifestaram também no altar, falaram sobre essa questão, que foi a questão do celibato e a questão também da ordenação de mulheres. E por quê? Muitos líderes religiosos se sentiram provocados, se sentiram na necessidade de trazer explicações sobre uma fala muito triste, uma fala não muito boa, do presidente da República na semana passada. O presidente Luiz Inácio Lula da Silva falou sobre celibato e restrição à ordenação de mulheres durante um encontro com integrantes da Frente Evangélica ou Frente de Evangélicos pelo Estado de Direito. O presidente disse: enquanto a Igreja Católica não acabar com o celibato e permitir que as mulheres possam ser padres, bispas, a gente vai ver a Igreja Católica passar dificuldades. Essa é uma vantagem que a Igreja Evangélica tem. As mulheres são tratadas em igualdade de condições. Só que ofendeu muito a Igreja Católica. A Igreja Católica, então, não trata em igualdade de condição as mulheres? Depois dessa fala do presidente Lula, que já se declarou católico em algumas ocasiões, o cardeal arcebispo de São Paulo, Dom Odilo Scherer, Dom Devaí Araújo da Fonseca, bispo da diocese de Piracicaba, e muitos padres e outros bispos se manifestaram criticando essa declaração do presidente. Nós vamos ouvir agora o que disse o arcebispo Dom Odilo Scherer a respeito dessa questão do celibato.
1: Tentam falar até do celibato dos
0: Vamos padres. Voltar que esse não é Dom Odilo. Esse aí é o Dom Devaí, depois que a gente vai chamá-lo, tá? Pode voltar aí agora, Claudinho. São 5 da tarde, 17 minutos. Agora sim é que a gente vai chamar.
2: Às vezes se diz que as mulheres não têm papel na igreja, não têm importância na igreja. Não é assim. Na verdade, desde os tempos de Jesus, depois dos apóstolos, as mulheres sempre estiveram junto com os apóstolos, ou seja, com aqueles que tinham aquelas funções determinadas por Jesus, mas assumindo com eles tantas responsabilidades. Na Igreja Católica nós não temos sacerdotisas nem bispas, porque no entender da Igreja Católica, Jesus instituiu os 12 homens, varões, não foi por um descuido, foi uma escolha de Jesus. Foi uma escolha intencional de Jesus. E por isso a Igreja Católica mantém-se fiel a essa escolha, a esta intencionalidade de Jesus. E nisso há um significado.
0: O arcebispo de Piracicaba, Dom Devaí, criticou a interferência política do presidente Lula em assuntos doutrinários, afirmando que os políticos deveriam focar em administrar o país. Escute.
1: Tentam falar até do celibato dos padres, quando deviam estar cuidando do país, estão cuidando muito mal. E nós precisamos reafirmar sempre mais com força que na Igreja de Cristo o diabo não põe a sua pata, que nós somos chamados a ter consciência na hora que nós formos apertar aqueles números na urna. Recordemos disso, não tenhamos uma memória fraca, porque o tempo futuro depende das escolhas que nós fazemos no presente. E se nós, enquanto cristãos, fechamos os olhos para isso, nós vamos pagar a conta. E se você estava pensando de, no dia da eleição, ficar na sua casa e não ir votar porque não vale a pena, eu te convido a um ato de sacrifício e penitência. Vai votar. Mas escolha aquilo que você vai fazer. Lembre-se de que as consequências todos nós pagamos. Não escolham aqueles que querem acabar com a nossa liberdade. Não façam escolhas que depois nós vamos ter que pagar a conta.
0: 17 horas e 20 minutos. Também a Frente Parlamentar Católica da Câmara dos Deputados divulgou uma nota oficial de repúdio, afirmando que questões como o ministério ordenado e o celibato sacerdotal pertencem à vida e à tradição da Igreja Católica e possuem fundamentos teológicos, sacramentais e eclesiológicos que não podem ser reduzidos a uma comparação de funções ou modelos organizacionais. Autoridades públicas podem e devem dialogar com as religiões, mas esse diálogo precisa respeitar a identidade, a doutrina e a autonomia de cada tradição religiosa, sem pretender indicar como devem organizar sua vida interna ou compreender elementos próprios de sua fé e tradição. 5 da tarde, 20 minutos agora. E seguindo aqui na sequência do nosso programa de hoje, deixa eu trazer aqui essa reportagem agora. Eu não sei se a gente teria aí o vídeo, acho que a gente não tem, não é? Padre descreve experiência espiritual emocionante em consagração que viralizou. Me dá um tom especial, Claudinho, prepara pra gente. Um vídeo de um padre católico em prantos, com dificuldades para erguer o cálice acima da cabeça nas orações de consagração na missa, viralizou nas redes sociais na última semana, levando o padre a emitir um comunicado por meio de sua diocese. Tomem e bebam dele todos vós, pois este é o cálice. O padre Brent Brauman rezou no altar, seguido de uma pausa de 6 segundos na celebração da missa da Exaltação da Santa Cruz na Igreja Católica de São Gabriel Arcanjo, em Hopkins, Minnesota, Estados Unidos, no último dia 14 de setembro. Ele continuou a oração de consagração em meio a lágrimas e depois soluços por cerca de 1 minuto no altar, lutando para erguer o cálice. Continuou chorando enquanto erguia o cálice e chorava enquanto se ajoelhava diante do sangue de Cristo depois da consagração. A reação emocionante do padre Brauman à consagração foi capturada em vídeo, pois a paróquia transmite suas missas diárias ao vivo no YouTube e se espalhou pelas redes sociais, com muitos espectadores se perguntando o que teria motivado aquela reação. Em sua declaração, ele disse que não testemunhou o que a igreja diz ser um milagre eucarístico, como quando os acidentes do pão e do vinho aparentemente mudam de algum modo junto com a substância. Em vez disso, disse ele, houve uma experiência espiritual particular comigo naquela missa. Na oração de consagração sobre o vinho no altar, enquanto eu pronunciava as palavras, recebi o que creio ser um conhecimento interno do poder dessas palavras sendo ditas e da realidade de seu efeito, a ponto de ter dificuldade para falar, disse padre Brauman. A cada palavra eu sentia cada vez mais impacto fisicamente, como pôde ser visto no vídeo. Ao mesmo tempo, eu experimentava a sensação do peso do poder de Deus descendo sobre o altar e sentia a presença substancial de Jesus no cálice em minhas mãos. O cálice ficou pesado demais para segurar, pois senti que ele foi puxado para baixo, repousando sobre o altar, disse padre Bauman. Senti minhas mãos presas ao cálice do preciosíssimo sangue e não conseguia movê-lo fisicamente. Ao tentar elevar o preciosíssimo sangue, o que não consegui fazer por um tempo, acredito que recebi a graça de compreender mais profundamente a doçura agridoce da paixão de nosso Senhor e quanto sangue Cristo derramou pelo imenso peso de todos os nossos pecados. Acredito que senti esse peso no cálice, disse ele. Essa experiência espiritual me dominou emocionalmente e fisicamente, como fica evidente na gravação da missa. Padre Brauman disse que as experiências espirituais são dons completamente imerecidos e sinais do amor abundante de Deus por todo o seu povo, mas não necessariamente sinais da santidade de qualquer pessoa. Rezo para que esse breve testemunho toque o coração de todos nós, levando-nos a contemplar mais profundamente os mistérios da presença real de Jesus Cristo na Eucaristia e no preciosíssimo sangue, disse ele. Embora padre Brauman não tenha vivido um milagre eucarístico no sentido de o pão ou o vinho alterarem sua aparência, Deus faz um milagre em cada missa na consagração, conhecido como transubstanciação. Quando o sacerdote consagra a Eucaristia, a substância do pão e do vinho não permanece, mas, em vez disso, o pão e o vinho são transubstanciados no verdadeiro corpo, sangue, alma e divindade de Jesus Cristo, embora mantenham a aparência física e a estrutura química do pão e do vinho. A presença do verdadeiro corpo e sangue de Cristo nesse sacramento não pode ser detectada pelos sentidos nem pelo entendimento, mas só pela fé que se baseia na autoridade divina, escreveu São Tomás de Aquino na Suma Teológica. 5:25 agora. Claudinho, prepara para mim já a próxima canção aí, que daqui a pouquinho nós vamos já trazer aqui nessa sequência. E deixa eu aproveitar esse instante que a gente está falando do corpo, do sangue de Cristo. Gente, hoje nós estamos recordando, hoje não, foi no sábado, mas eu quero trazer hoje a festa de São Januário, ou de San Gennaro, que acontece em Nápoles, na Itália. Todo dia 19 de setembro, e em outras duas ocasiões do ano, costuma acontecer um milagre da liquefação do sangue de São Januário, que é conservado em estado sólido em um relicário pelo resto do ano. É um acontecimento extraordinário que é considerado um prodígio e ocorre desde 1389, segundo documentação citada pela mídia italiana Família Cristã, uma revista católica. Ponto 1 aqui importante da gente explicar sobre o sangue de São Januário. O sangue é conservado em duas ampolas de vidro. O sangue seco de São Januário é conservado em duas ampolas na capela do Tesouro da Catedral de Nápoles. Ponto 2 a ser explicado. A liquefação é um milagre? Sim. A igreja considera que o milagre acontece graças à dedicação e oração dos fiéis. Este consiste em que a massa de sangue avermelhado seco adere a um lado da ampola, transforma-se em sangue completamente líquido, chegando a cobrir todo o vidro. E ponto 3 a ser explicado. A liquefação costuma acontecer 3 vezes ao ano. Sim, o sangue do santo tradicionalmente se torna líquido, liquefação, em 3 celebrações durante o ano. Vamos lá a elas. A transladação dos restos mortais de São Januário para Nápoles no sábado anterior ao primeiro domingo de maio, que é a sua festa litúrgica, sua festa litúrgica é agora. A segunda ocasião é na sua festa litúrgica, 19 de setembro, e o aniversário de sua intervenção para evitar os efeitos de uma erupção do vulcão Vesúvio, que aconteceu em 1631, e essa data é 16 de dezembro. Então vamos lá, quais são as 3 datas? 16 de dezembro, que é exatamente a data da intervenção de São Januário para evitar a erupção do vulcão Vesúvio, em 1631. Então, todo ano, 16 de dezembro, o sangue dele se liquefaz. Sua festa litúrgica, dia de sua morte, 19 de setembro. E no dia da transladação dos restos mortais de São Januário, para Nápoles, que foi o sábado anterior ao primeiro domingo de maio. Mais detalhes ainda. O processo de liquefação às vezes leva horas ou até dias, mas às vezes não acontece. Já foi relatado que não aconteceu numa dessas 3 datas no ano. As ampolas, que conservam uma massa sólida escura, estão em um relicário que é segurado e girado por um padre, geralmente o arcebispo de Nápoles, enquanto o povo reza. Normalmente, após um período que pode ir de 2 minutos a 1 hora, a massa sólida fica vermelha e começa a borbulhar. Segundo o site Família Cristã, ou Família Italiana, Família e Cristiana, o relicário com as ampolas fica à vista dos fiéis por 8 dias, durante os quais eles podem beijá-lo, enquanto um padre o move para mostrar que o sangue ainda está líquido. Depois é colocado na abóboda com chave no interior da capela do Tesouro da Catedral de Nápoles. Quinta explicação importante. Os fiéis veneram essa relíquia todos os anos, com a exclamação: o milagre aconteceu. É assim que os fiéis, quando chegam diante da relíquia, dizem: o milagre aconteceu. O povo caminha em ordem e em direção ao altar para beijar a relíquia e cantar o Te Deum, que é um canto de ação de graças. E várias investigações já foram feitas no passado para encontrar uma explicação científica para responder à questão de como algo sólido pode se liquefazer de repente, mas nenhuma foi satisfatória até agora. A ciência até agora não conseguiu explicar isso. Outro ponto importante a se falar é por que a liquefação nem sempre ocorre, mas quase sempre, mas nem sempre. Vamos lá. Quando o sangue não se liquefaz, os napolitanos tomam o fato como um presságio de desgraça. Alguma coisa ruim vai acontecer. O sangue não se liquefez, por exemplo, em setembro de 1900, setembro, não é? O dia do aniversário do santo, 19 de setembro. 1939, 1940, 1943, 1973, 1980 e também em dezembro de 2016. A relíquia também permaneceu sólida no ano em que Nápoles elegeu um prefeito comunista, mas se liquefez espontaneamente quando o então arcebispo de Nova York, cardeal Terence Cook, visitou o santuário de São Januário em 1978. Veja só. No ano de 2015, enquanto o Papa Francisco dava alguns conselhos aos religiosos, padres e seminaristas de Nápoles, o sangue se liquefez novamente, fora de época. A última vez que a liquefação ocorreu diante de um Papa foi em 1848, depois, antes de Francisco, não é? Com Pio XI, ou melhor, Pio IX. Não havia acontecido quando João Paulo II e Bento XVI visitaram a cidade em 1979 e em 2007, respectivamente. Tá aí. Que... Só a Igreja Católica, gente. Só na Igreja Católica nós temos esses mistérios encantadores. Não é? Só. 5h31. Me dê aí a próxima música agora. Vamos cantar com o Padre Jonas Abib? Brisa leve. Operadores, segurem mais um pouquinho. Já eu volto chamando o intervalo, tá?

0: de Deus. 5:35. Daqui a pouquinho eu volto, tem uma porção de mensagens aqui importantíssimas e tem ainda uma porção de destaques também, não é? São 5:35, mas vamos pro intervalo, é bem rapidinho e voltamos já.
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0: 5:39, agora de volta aqui na sequência do nosso programa. Obrigado a tanta gente, obrigado às mensagens. Carinho, olha, vocês estão mandando mensagens, mas pouca gente está dando like aí no canal do YouTube. É importante o seu like para que o algoritmo mande o nosso programa para um monte de gente que não nos conhece. Então ajuda aí, você que está no canal do YouTube, dá lá o likezinho, clica lá em cima do dedinho positivo, por favor, tá bom? E obrigado já pelas mensagens diversas. É, Ronaldo, parabéns, saúde a todos vocês aí da Canção Nova. Parabéns pelo dia do radialista. São Mateus Apóstolo, rogai por nós, disse aqui a Marina de Oliveira. Eu quero cumprimentar também aqui Maria Edvânia. Obrigado, Maria Edvânia. Ela disse assim: eu moro em Passira, interior de Pernambuco. Obrigado, tá? Lucimar está por aqui também dando boa tarde, lá de São Paulo. Diz que lá está muito quente em São Paulo agora nessa tarde. Maria Simone voltou por aqui e disse assim: Deus tenha misericórdia dos nossos jovens. Está lá em Vitória da Conquista ela, não é? Quem mais ainda? Amanda está por aqui também, boa tarde. Disse assim: Ronaldo, o zagueiro e capitão do Palmeiras, Gustavo Gomes, chamou a atenção ao segurar e celebrar com uma imagem de São Padre Pio nas mãos após a classificação. Pode? Amanda Guzmão. Mas sim, não é um problema não, não é? Um abraço aí pra você, viu, Amanda? Muito obrigado, tá? Boa tarde, Ronaldo, e toda a sua equipe competente, maravilhosa. Severina, que mandou esse recado aqui pra vocês, tá, meninos? Já pra todo mundo aí, tá? E mais ainda, deixa eu cumprimentar aqui o Zé Roberto também. Deixa assim, eles tiraram Jesus Cristo Salvador das universidades. Só ideologia, é perigoso. Vamos lá. Giovanni tá por aqui também, um abraço pra ele. Deus te abençoe, viu, Giovanni? Fui aluno do curso de Economia, Universidade Federal de Pernambuco, Caruaru. Aqui é muito saudável, graças a Deus. As boas famílias podem confiar. Infelizmente, uma minoria dos estudantes degradam nossas federais. Quem mais ainda aqui? João Paulo está por aqui dando boa tarde também, lá de Cotia, São Paulo. Estou indo para casa com minha esposa, Deus abençoe. Ele está nos ouvindo agora no carro, é isso? Abraço, João Paulo! Abraço para todos vocês, tá? Rosendo está dizendo aqui, olha, tem muitos corruptos candidatos também. O TSE vai autorizar? Isso é uma luta, né? Falar nisso. Tem uma notícia aqui agora, de agora a pouco, de que o Tribunal Superior Eleitoral formou maioria para suspender a campanha do Deltan Dallagnol ao Senado no estado do Paraná. Foi uma decisão tomada sábado à noite, sob sigilo, o caso todo é sob sigilo, não é explicada a razão da suspensão da candidatura do Deltan Dallagnol, mas a informação é a seguinte, de que embora o TSE tenha formado maioria para suspender a campanha, não é a candidatura, é só a campanha. Ele não pode fazer campanha usando os meios de comunicação, mas a candidatura dele permanece. Aí diz aqui o seguinte ainda: o processo tramita em sigilo na corte eleitoral. Como é que pode uma corte manter um projeto desse? Não explicar as razões por que suspendeu a campanha dele, não é? Ele tem feito, de fato, algumas acusações na campanha dele contra os ministros do STF. Ele tem batido muito forte nos ministros do STF, talvez essa seja a razão. Aí diz aqui que a campanha... O que está dizendo aqui sobre a explicação até o momento? O placar é de 4-0, não dá mais para ser revertido, faltam 3 minutos votar. Diz aqui: a candidatura de Deltan Dallagnol segue em vigor, está dizendo aqui a informação. Mas ele está proibido de realizar atos para promovê-la. Isto é, o eleitor aí do estado do Paraná, que já ia votar no Deltan, e talvez alguns outros agora revoltados vendo essa notícia também, mais uma decisão de uma Suprema Corte Eleitoral, que também ela conduzida por ministros do Supremo Tribunal Federal, talvez vendo isso aí, até queira mais ainda votar agora nele, né? Então a candidatura dele está de pé, só que agora ele não pode fazer campanha publicamente. É isso. 5:43, tem cada coisa estranha nesse Brasil acontecendo, né, gente? Muita coisa estranha acontecendo nesse Brasil. Deixa eu aproveitar aqui, olha, deixa eu ver quem mais tá mandando mensagens aqui para nós agora. Sidney tá por aqui também. Busco também, disse assim: Deus abençoe, pela primeira vez estou vendo você aqui pelo canal do YouTube, a nossa igreja maravilhosa. Sou João Bosco, de São José dos Campos, em São Paulo. Bosco, obrigado, viu, Bosco, abraço pra você. Vera Lúcia: eu estou aqui de casa assistindo tudo, adoro estar todos os dias, eu assisto aqui com a minha neta Mariana, me chamo Vera, Deus abençoe, um abraço, viu, Vera. Mariana, um beijo também do tio Ronaldo pra você, tá bom? Boa tarde.
1: Um abraço muito grande, programa.
0: Que bom, muito obrigado. Continue aqui com a gente, tá? Ronaldo, eu entrei agora só pra dar um like, tá? Tô ouvindo pelo rádio, Deus abençoe. Sou Ana Cláudia de Lorena, São Paulo. Obrigado, Ana. Ó, um monte de gente aqui tá dando like agora, depois que eu pedi. Obrigado, tá, gente? Marilda de Fátima, parabéns, Ronaldo. Deus abençoe vocês aí, o programa maravilhoso. Gosto muito, sou de Santa Cândida, aqui em Curitiba. Quem mais ainda? O pessoal do Paraná tá escutando aí, né? Obrigado, tá, pela Rádio Canção Nova aí. Quem mais? A frequência da Canção Nova mudou também, é uma frequência FM agora em Curitiba. Se eu não me engano, é 76 alguma coisa, é isso? Vocês de Curitiba aí me ajudem. Mandem pra cá a frequência da Canção Nova aí urgentemente, por favor, tá? Ronaldo, boa tarde, Deus abençoe, parabéns. Abraço pro doutor Eloadi também, sou Francisco de Assis. O doutor vai estar aqui amanhã, tá?
2: Abemos, doutor Eloy.
0: Não, hoje nós não abemos, aberemos amanhã, tá bom? Quem mais ainda? Silvânia, boa tarde pra você também. Sami, boa tarde também, bom estar com vocês. Sami Samara, né? De São José dos Campos, nos acompanhando nesse instante. Vamos seguir aqui no programa? 5:45 agora. Ô, Claudinho, prepara pra mim aqui pra nós irmos. Nós vamos pra França, tá, Claudinho? Eu vou chamar aqui diretamente da França o querido Saulo Macena, meu irmão de comunidade. Gente, essa é uma semana importante lá na França, porque o Papa Leão XIV chegará sexta-feira agora a Paris. Ele passará, fará um périplo ali na França de pelo menos, acho que uns 5 dias, visitando 3 cidades. E vamos lá, nós vamos agora até a França, porque em meio a tudo isso, cerca de 11% dos postos de combustível na França estão sem combustível. O diesel está atingindo máximas históricas, o preço elevadíssimo. E enquanto o preço do diesel está atingindo esses patamares recordes ali, parece que tudo isso pode causar uma crise lá na França. O litro do diesel alcançou 2,38 euros. Que mais ainda aqui? Setores como pesca, e táxis realizam protestos e paralisações devido à inviabilidade de cobrir os custos diários de trabalho. Que mais ainda? Tensões políticas, conflitos no Oriente, além de interrupções de oleodutos na Arábia Saudita e sanções relacionadas ao conflito na Ucrânia, elevaram fortemente os preços globais do petróleo. E a política de teto de preços adotada por redes como a Total Energia atraiu alta demanda para unidades específicas, grandes filas, esvaziamento rápido de estoques, etc. Vamos conversar aqui com o Saulo, para que ele nos diga exatamente qual é a problemática lá na França, o que está acontecendo. Deixa eu ouvi-lo aqui agora. Pois não, Saulo, seja muito bem-vindo. Boa tarde, tudo bem?
3: Ouvintes da Rádio Canção Nova, olá, Ronaldo, sou eu, Saulo Macena. Estou passando aqui mais uma vez agora para comentar sobre a crise dos combustíveis. Nas últimas semanas houve um grande aumento aí do valor do litro, seja da gasolina, seja do óleo diesel, que é muito utilizado aqui na França. Hoje nós estamos pagando em torno aqui, em média, de 2,50 euros o litro do diesel e 2,15 euros o litro da gasolina. Isso há um mês atrás era totalmente impossível. Nós estávamos, a média de preço aqui na França estava em torno de 1,80 euro para a gasolina, 1,90 euro para o óleo diesel. Mas agora esse aumento está acontecendo gradualmente todos os dias. Quando você passa pela manhã nos postos, está um valor, na parte da tarde já é outro. E a causa de tudo isso são muitas, mas a principal são os efeitos da guerra no Oriente Médio ali, entre Estados Unidos e Irã. Tem feito com que os navios tenham que fazer uma grande volta pela África para conseguir contornar e chegar aqui na Europa, e isso tudo faz com que os custos aumentem. Também existe a própria crise da França. A França vive uma crise que não é de hoje, já há muitos anos. Esse governo atual, né, do Emmanuel Macron, nos últimos anos, né, já é o segundo mandato dele e último mandato, fez muitas escolhas que geram consequências até hoje na economia. Muito se fala de que a França, talvez até dezembro, ela entre realmente numa recessão. Então, são muitos os fatores econômicos que a França vive. Tem a questão também de que esse ano, o verão, realmente foi um tempo não só de muito calor, mas de muita seca mesmo. As chuvas não conseguiram suprir a necessidade para a agricultura da França. Então, são muitos efeitos, digamos assim, um efeito dominó, começando pela guerra no Oriente Médio, tocando a questão dos impostos, e isso fez com que o presidente francês hoje, durante o dia de hoje, entrasse em contato ali com a União Europeia, com os líderes da União Europeia, pedindo para haver uma mudança nas regras no que diz respeito à qualidade do combustível, porque ele já vê como opção buscar mercados que não são tão comuns para a França, para suprir a necessidade do combustível. O que isso, né? Como se dará aí os próximos meses? Estamos aí quase entrando no período de muito frio, onde se utiliza ainda mais com os combustíveis, não só para os carros, mas também para o aquecimento. Então, vamos aí esperar, sempre guardando no coração a esperança de que Deus está no controle. Eu me despeço de vocês e até uma próxima, se Deus quiser. Valeu, Ronaldo, Deus abençoe.
0: Valeu e muito obrigado, Saulo. Um abraço para você. A gente volta a conversar nesta semana sobre já aí as vésperas da chegada do Papa à França, a expectativa toda e com mais este ingrediente do alto preço dos combustíveis. Só para termos uma ideia, gente, 2,50 euros um litro de combustível, isso é o quê? Seria o equivalente a R$25. Se o euro estiver na casa, por exemplo, a R$15, desculpe. Se o euro estiver na casa de R$6, não é? Então imagine só. Olha o valor do litro. Do litro. Realmente é preocupante. Vamos lá. Agora são 17 horas e 50 minutos.

0: A Sidneia Maria tá lá em Sorriso, Mato Grosso, disse assim, tô aqui ligadinha, vou dar um like aí. É, disse assim, parabéns, Ronaldo, radialista nota mil. Amém, muito obrigado. Eu quero aproveitar e cumprimentar todos os radialistas do Brasil e, de modo particular, os radialistas das nossas emissoras católicas. Radialista, gente, é todo aquele que trabalha em ambiente de rádio e televisão. É, também quem trabalha em televisão é radialista. Não é assim como que... Basta ser quem trabalhou num ambiente de rádio ou de televisão, no prédio onde tem uma rádio, uma televisão, está ligado ao trabalho da emissora, é um radialista. Seja rádio, seja televisão. Então, cumprimentos hoje a todos esses. É muita gente envolvida. É pessoal da produção, pessoal da técnica, pessoal da locução, de tudo. Até quem trabalha na limpeza, que em tudo é radialista. Trabalha numa emissora de rádio, numa emissora de televisão, é radialista. Então, cumprimentos hoje. É um universo enorme, né? Muita gente.
1: Deus você abençoe. Tem uma voz bonita.
0: Deus abençoe a todos.
1: Você não existe.
0: Quem mais ainda? Deixa eu ver aqui. Ronaldo, boa tarde. Hoje é aniversário da minha mãe, Dona Ziza. Tem 72 anos. Manda aí um parabéns pra ela. Prepara, por favor, Claudinho. Aí, Dona Ziza, um abraço pra você. Que Deus abençoe. É uma menina de 72 anos. É uma jovem menina, não é? Muito obrigado. André, um abraço pra você também. Obrigado aí. Um beijo pra sua mamãe, tá? E a Maria Aparecida lá, Maria Aparecida, de Aparecida, São Paulo, é isso? Ela disse assim, olha, boa tarde, gente, deu tudo certo na cirurgia da Cleide, graças a Deus e a Nossa Senhora. Ela está no quarto, obrigada pelas orações, Deus abençoe. É, eu não sabia não, mas a gente celebra do mesmo jeito, dá graças a Deus do mesmo jeito. Amém. Por essa cirurgia da Cleide, tá bom, Maria Aparecida? E obrigado por compartilhar conosco também a boa notícia, não é? De que deu tudo bem, deu tudo certo. Deus te abençoe, muito obrigado pela presença aqui na Canção Nova, tá? E seguindo aqui na sequência deste nosso programa de hoje, ó, os assuntos são os mais diversos e eu vou trazer aqui este pra gente já caminhando para o encerramento. Uma catedral de Londres transformada ou se tornará palco de shows. Por que que isso acontece? É quando se lava as mãos. Quando se lava as mãos pelas coisas ruins que vêm acontecendo e que a gente acha que não é nada conosco. E que por isso, olha, não é comigo não. Não lavar as mãos diante dos acontecimentos errôneos, dos erros que estão na nossa sociedade, dá nisto aqui. A história da Grã-Bretanha, da Inglaterra, a Igreja Católica investiu muito. Investiu almas, investiu vidas. Missionários foram enviados nos primeiros séculos para evangelizar a Inglaterra. Tivemos reis, tivemos santos, tivemos mulheres e homens santos que naquelas terras britânicas ali deram sua vida, encantaram. E aí chega um rei que, por causa da sua vaidade e do seu pecado e o poder que ele tinha em suas mãos, ele rompe com a Igreja Católica. Foi o rei Henrique VIII, e que aliás era bom católico, mas todo homem é que está de pé, cuidado para não cair, porque esse rei era bom católico de verdade, era um bom homem, era um homem agradável a Deus, mas por causa de mulher e da vaidade, porque a sua esposa não conseguiu lhe dar um filho homem, um herdeiro homem, esse homem começou a se relacionar com uma mulher, com outra, com outra e com outra, e aí ele queria que a Igreja endossasse aquela sua vida errada, e o Papa não deu para ele a nulidade matrimonial para que ele se juntasse com outra mulher, se separando da mulher dele que estava viva, casado na igreja com ela. Qual era o problema dela? No...
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5: O anjo do Senhor anunciou a Maria e ela concebeu do Espírito Santo. Ave Maria, cheia de graça, o Senhor é convosco. Bendita sois vós entre as mulheres e bendito é o fruto do vosso ventre, Jesus. Santa Maria, Mãe de Deus, rogai por nós, pecadores, agora e na hora da nossa morte. Amém. Eis aqui a escrava do Senhor. Faça-se em mim segundo a vossa palavra. Ave Maria, cheia de graça, o Senhor é convosco. Bendita sois vós entre as mulheres e bendito é o fruto do vosso ventre, Jesus. Santa Maria, Mãe de Deus, rogai por nós, pecadores, agora e na hora da nossa morte. Amém. E o Verbo Divino se fez carne e habitou entre nós. Ave Maria, cheia de graça, o Senhor é convosco. Bendita sois vós entre as mulheres e bendito é o fruto do vosso ventre, Jesus. Santa Maria, Mãe de Deus, rogai por nós, pecadores, agora e na hora da nossa morte. Amém. Rogai por nós, Santa Mãe de Deus, para que sejamos dignos das promessas de Cristo. E agora, através das mãos de Nossa Senhora, a sua mãe, a nossa mãe, a mãe da sua família, a mãe daqueles que você ama e pelos quais você é responsável, através das mãos dela, a bênção daquele que é o Filho da Virgem Maria, Rei dos Reis e Senhor dos Senhores, que abranja todas as suas situações, todos os seus problemas, todos aqueles que lhe são caros. Sobre tudo isso, especialmente sobre você, a bênção do Deus Todo-Poderoso, Pai, Filho e Espírito Santo. Amém.
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8: A paz de Jesus, o amor de Maria, que a alegria do Espírito Santo esteja sempre no seu coração. A você que nos acompanha pela Rádio Canção Nova, uma ótima noite. Estamos começando esse momento todo especial, hora de Nossa Senhora. Podemos dizer assim, uma hora de graças e uma hora de bênçãos, aonde nós nos voltamos à mamãe do céu, a nossa mamãe. Eu sou Edésio Luiz, membro aqui da comunidade Canção Nova. Junto comigo está o Carlinhos. Boa tarde, boa noite, Carlinhos. Já tá aqui em Cachoeira Paulista, tá assim, tá de dia ainda, mas tá anoitecendo, né? Tá mais ou menos, né, Soares? Boa noite, seja bem-vindo, meu irmão.
9: Boa noite, Edésio, obrigado. Boa noite, Raquel. Boa noite, Carlinhos. Boa noite, Marcinho.
8: Marcinho, Deus abençoe.
9: E boa noite a você que já pegou o seu terço e está pronto para, junto conosco, rezar o Santo Terço.
8: Dona Raquel, boa noite. Seja bem-vinda, minha irmã.
10: Boa noite, Edésio. Boa noite, Soares. Boa noite, Carlinhos. Boa noite. Realmente está uma tarde belíssima, viu?
8: Vamos nos colocar na presença do Senhor, pedindo a intercessão de Maria. Você já tem as suas intenções aí? Quer mandar uma mensagem para nós? Pode mandar pelo nosso WhatsApp, 12 991 455 8 7 1. Vou repetir, 12 991 455 8 7 1. Não esquecendo de colocar o seu nome, a cidade de onde você está nos ouvindo e a sua intenção. Iniciemos pelo sinal da Santa Cruz.

0: cruz, livra-nos, Deus, nosso Senhor, dos nossos inimigos. Em nome do Pai, do Filho e do Espírito Santo. Amém. Divino Jesus, nós vos oferecemos o Santo Rosário que vamos rezar, meditando nos mistérios para a nossa redenção. Concedei-nos, por intercessão da bem-aventurada Virgem Maria, os dons e as graças necessários para bem rezá-lo e para ganhar as indulgências dessa santa devoção. Oferecemos particularmente em desagravo dos pecados cometidos contra o Sagrado Coração de Jesus e Imaculado Coração de Maria, pela paz do mundo, pela conversão dos pecadores, pelas almas do purgatório, pelos doentes e agonizantes dessa hora, pela conversão dos pecadores, pela santificação das famílias, pela comunidade Canção Nova e pelas suas intenções. Professemos a nossa fé.
1: Creio em Deus Pai Todo-Poderoso, Criador do céu e da terra, e em Jesus Cristo, seu único Filho, nosso Senhor, que foi concebido pelo poder do Espírito Santo, nasceu da Virgem Maria, padeceu sob Pôncio Pilatos, foi crucificado, morto e sepultado, desceu à mansão dos mortos, ressuscitou ao terceiro dia, subiu aos céus, está sentado à direita de Deus Pai Todo-Poderoso, de onde há de vir a julgar os vivos e os mortos. Creio no Espírito Santo, na Santa Igreja Católica, na comunhão dos santos, na remissão dos pecados, na ressurreição da carne, na vida eterna. Amém.
2: Rezaremos um Pai Nosso e três Ave Marias em honra à Santíssima Trindade. Pai nosso que estás no céu, santificado seja vosso nome. Venha a nós o vosso reino, seja feito a vossa vontade, assim na terra como no céu.
3: O pão nosso de cada dia nos dai hoje, perdoai-nos as nossas ofensas, assim como nós perdoamos a quem nos tem ofendido. E não nos deixeis cair em tentação, mas livrai-nos do mal. Amém.
2: Ave Maria, cheia de graça, o Senhor é convosco. Bendita sois vós entre as mulheres e bendito é o fruto do vosso ventre, Jesus.
3: Santa Maria, Mãe de Deus, rogai por nós, pecadores, agora e na hora de nossa morte. Amém.
2: Ave Maria, cheia de graça, o Senhor é convosco. Bendita sois vós entre as mulheres e bendito é o fruto do vosso ventre, Jesus.
3: Santa Maria, Mãe de Deus, rogai por nós, pecadores, agora e na hora de nossa morte. Amém.
2: Ave Maria, cheia de graça, o Senhor é convosco. Bendita sois vós entre as mulheres e bendito é o fruto do vosso ventre, Jesus.
3: Santa Maria, Mãe de Deus, rogai por nós, pecadores, agora e na hora de nossa morte. Amém.
2: Glória ao Pai, ao Filho e ao Espírito Santo.
3: Como era no princípio, agora e sempre. Amém.
2: Ó meu Jesus, perdoai-nos, livrai-nos do fogo do inferno.
3: Levai as almas todas para o céu e socorrei principalmente as que mais precisarem.
2: Ó Maria concebida sem pecado,
3: rogai por nós que recorremos a vós.
2: São Mateus,
3: rogai por nós.
2: Santo André,
3: rogai por nós.
2: Jesus, Maria e José, a nossa família vossa é.
3: Vamos trazer as intenções para rezarmos juntos o Santo Terço. Soares, intenções para rezarmos juntos, meu irmão.
2: Hoje eu rezo pela minha conversão, pela minha família, minha esposa, meus filhos, a minha nora, também por todos meus irmãos lá em Curitiba, no Paraná, lá em Caruaru, Pernambuco, também João Alfredo, no Pernambuco, pelo Clóvis Moraes, a sua esposa Gil, a sua mãe, que hoje estava fazendo um procedimento, pelo Giovanni Souza, pela sua esposa Zilda, seus filhos, a Jéssica, o Jonathan, o seu netinho José Henrique, pelo Marcos e a Gislaine, pelo Lindomar, o preto que está aqui, a sua esposa, ele está morando em Canas, pelo padre Evandro, o padre José Augusto, aqui da Canção Nova, pelo dom da vida do Edésio, que no sábado completou mais um ano de vida.
4: Obrigado.
2: Pela sua esposa, sua mãe, senhora Santana, a sua sogra, dona Rosalina, a sua cunhada Inês, que está, como diz, cuidando da sua sogra. Pelo Zezinho, a Márcia, o William, o Samuel, o Labasca, lá em Iretama, no Paraná. Também pelo Eduardo, a Rosileia, o João, o Guto, todos da família Satim. Pelo Adegmar e a Lourdes, lá de São Sebastião do Paraíso. Pelo Zezão, que está aguardando para fazer um procedimento. Não sabemos se ele já fez ou não, ele estava lá em São José dos Campos. Pelo Adriano, seu filho, pelo Adelmo, todos do Terço dos Homens. Pela dona Clélia Carvalho de Castro, pelo seu filho Fabinho aqui. Pelo Vanberto, sua esposa Valentina, sua filha, seu filho Estevam. Por todas as vítimas desse acidente que ocorreu sábado ali na Serra, em Cruzeiro. Amém.
4: Amém. Dona Raquel, intenções para rezarmos juntos?
5: Eu peço pela minha conversão, pelas almas de meus pais, esposo e todos da família. Peço pelos sacerdotes, em especial Padre William, Padre Marco Antônio Valadares, Padre Alex e todos os sacerdotes do mundo inteiro. Peço pela minha amiga Maria Helena, pela saúde dela e pelo sobrinho dela, João Guilherme, que Nossa Senhora o abençoe. Peço também pelos amigos aqui da bancada, pelo Carlinhos e família, pela minha família, pelo meu netinho, pelo meu amigo Vati e família, enfim, por todos os enfermos também, pelo Jair, pela Nair, pela Gilda, pela Ivone e por todos os meus vizinhos.
2: Amém.
4: Amém. Colocamos aqui as intenções do Júlio César, da cidade de Leopoldo, por todas as suas intenções. Rezamos aqui também pelo Alan Fabiano, ele é de Guaratinguetá, está rezando conosco. Um abraço, meu irmão, rezando por você, por sua família, por todas as suas intenções. O Irineu é de Piquete, também trazendo todas as suas intenções. Apresentamos nesse momento, pedimos a intercessão de Maria. O Edmilson, da cidade de Pinheiral, no Rio de Janeiro, está rezando conosco, por toda a família, os enfermos, pelas almas do purgatório. Luiz Antônio, da cidade de Cruzeiro, também trazendo todas as suas intenções. Primeiro mistério, contemplamos o anúncio do arcanjo Gabriel a Nossa Senhora.
2: Pai nosso que estás no céu, santificado seja vosso nome. Venha a nós o vosso reino, seja feita a vossa vontade, assim na terra como no céu.
1: O pão nosso de cada dia nos dai hoje, perdoai-nos as nossas ofensas, assim como nós perdoamos a quem nos tem ofendido. E não nos deixeis cair em tentação, mas livrai-nos do mal. Amém.
2: Ave Maria, cheia de graça, o Senhor é convosco. Bendita sois vós entre as mulheres e bendito é o fruto do vosso ventre, Jesus.
1: Santa Maria, Mãe de Deus, rogai por nós, pecadores, agora e na hora de nossa morte. Amém.
2: Ave Maria, cheia de graça, o Senhor é convosco. Bendita sois vós entre as mulheres, bendito é o fruto do vosso ventre, Jesus.
1: Santa Maria, Mãe de Deus, rogai por nós, pecadores, agora e na hora de nossa morte. Amém.
2: Ave Maria, cheia de graça, o Senhor é convosco. Bendita sois vós entre as mulheres e bendito é o fruto do vosso ventre, Jesus.
1: Santa Maria, Mãe de Deus, rogai por nós, pecadores, agora e na hora de nossa morte. Amém.
2: Ave Maria, cheia de graça, o Senhor é convosco. Bendita sois vós entre as mulheres e bendito é o fruto do vosso ventre, Jesus.
1: Santa Maria, Mãe de Deus, rogai por nós, pecadores, agora e na hora de nossa morte. Amém.
2: Ave Maria, cheia de graça, o Senhor é convosco. Bendita sois vós entre as mulheres e bendito é o fruto do vosso ventre, Jesus.
1: Santa Maria, Mãe de Deus, rogai por nós, pecadores, agora e na hora de nossa morte. Amém.
2: Ave Maria, cheia de graça, o Senhor é convosco. Bendita sois vós entre as mulheres e bendito é o fruto do vosso ventre, Jesus.
1: Santa Maria, Mãe de Deus, rogai por nós, pecadores, agora e na hora de nossa morte. Amém.
2: Ave Maria, cheia de graça, o Senhor é convosco. Bendita sois vós entre as mulheres e bendito é o fruto do vosso ventre, Jesus.
1: Santa Maria, Mãe de Deus, rogai por nós, pecadores, agora e na hora de nossa morte. Amém.
2: Ave Maria, cheia de graça, o Senhor é convosco. Bendita sois vós entre as mulheres. Bendito é o fruto do vosso ventre, Jesus.
1: Santa Maria, Mãe de Deus, rogai por nós, pecadores, agora e na hora de nossa morte. Amém.
2: Ave Maria, cheia de graça, o Senhor é convosco. Bendita sois vós entre as mulheres. Bendito é o fruto do vosso ventre, Jesus.
1: Santa Maria, Mãe de Deus, rogai por nós, pecadores, agora e na hora de nossa morte. Amém.
2: Ave Maria, cheia de graça, o Senhor é convosco. Bendita sois vós entre as mulheres. Bendito é o fruto do vosso ventre, Jesus.
1: Santa Maria, Mãe de Deus, rogai por nós, pecadores, agora e na hora de nossa morte. Amém.
2: Glória ao Pai, ao Filho e ao Espírito Santo.
1: Como era no princípio, agora e sempre. Amém.
2: Ó meu Jesus,
1: perdoai.

0: precisarem.
1: Ó Maria concebida sem pecado,
2: rogai por nós que recorremos a vós.
1: Nossa Senhora das Graças,
2: rogai por nós.
1: Jesus, Maria e José,
2: a nossa família vossa é.
3: Já acolhendo os nossos irmãos que nos acompanham pela Rádio Clube de Boa Viagem no Ceará, Deus abençoe vocês, obrigado pela sintonia e também pela estarmos unidos em oração como família e como irmãos. Colocamos as intenções da Iracema, é de Guaratinguetá. Um grande abraço, Deus abençoe a você, toda a sua família e todas as suas intenções. Também a Catarina, da cidade de Cruzeiro. O Wesley é da cidade de Barbacena, Minas Gerais, por você, por sua família, por esse processo na justiça. A Rosane Gomes reza conosco também nessa hora. Deus abençoe, Rosane, você do Rio de Janeiro. E também todos aí do Rio de Janeiro, queremos colocar todo o povo carioca no coração de Nossa Senhora. Odair Reis, da cidade de São Paulo, capital, está rezando conosco. Um grande abraço, Deus abençoe. Rezando pelas suas intenções, Odair. Também a Paula Sena, de Guaratinguetá, se une em oração conosco. Colocamos também a Sônia, de Guaratinguetá. O João Paulo é da cidade de Guarulhos, São Paulo, se une em oração conosco. João Paulo, um grande abraço por você, por sua família. Colocamos suas intenções. A Maria das Graças, da cidade de Lorena, se une em oração conosco pelo Luiz Ferreira. E também colocamos aqui todos que estão passando pelas mesmas situações. A Admir, de Varginha, Minas Gerais, pelo Papa Leão XIV, pela sua família, né, e por todas as famílias e os colegas de trabalho. O Carlos Alberto, da cidade de Cruzeiro, também se une em oração conosco. Segundo mistério, contemplamos a visita de Maria, sua prima Santa Isabel.
0: Pai nosso que estais no céu, santificado seja o vosso nome. Venha a nós o vosso reino, seja feita a vossa vontade, assim na terra como no céu.
4: O pão nosso de cada dia nos dai hoje. Perdoai-nos as nossas ofensas, assim como nós perdoamos a quem nos tem ofendido. E não nos deixeis cair em tentação, mas livrai-nos do mal. Amém.
0: Ave Maria, cheia de graça, o Senhor é convosco. Bendita sois vós entre as mulheres e bendito é o fruto do vosso ventre, Jesus.
4: Santa Maria, Mãe de Deus, rogai por nós, pecadores, agora e na hora de nossa morte. Amém.
0: Ave Maria, cheia de graça, o Senhor é convosco. Bendita sois vós entre as mulheres e bendito é o fruto do vosso ventre, Jesus.
4: Santa Maria, Mãe de Deus, rogai por nós, pecadores, agora e na hora de nossa morte. Amém.
0: Ave Maria, cheia de graça, o Senhor é convosco. Bendita sois vós entre as mulheres e bendito é o fruto do vosso ventre, Jesus.
4: Santa Maria, Mãe de Deus, rogai por nós, pecadores, agora e na hora de nossa morte. Amém.
0: Ave Maria, cheia de graça, o Senhor é convosco. Bendita sois vós entre as mulheres e bendito é o fruto do vosso ventre, Jesus.
4: Santa Maria, Mãe de Deus, rogai por nós, pecadores, agora e na hora de nossa morte. Amém.
0: Ave Maria, cheia de graça, o Senhor é convosco. Bendita sois vós entre as mulheres e bendito é o fruto do vosso ventre, Jesus.
4: Santa Maria, Mãe de Deus, rogai por nós, pecadores, agora e na hora de nossa morte. Amém.
0: Ave Maria, cheia de graça, o Senhor é convosco. Bendita sois vós entre as mulheres e bendito é o fruto do vosso ventre, Jesus.
4: Santa Maria, Mãe de Deus, rogai por nós, pecadores, agora e na hora de nossa morte. Amém.
0: Ave Maria, cheia de graça, o Senhor é convosco. Bendita sois vós entre as mulheres e bendito é o fruto do vosso ventre, Jesus.
4: Santa Maria, Mãe de Deus, rogai por nós, pecadores, agora e na hora de nossa morte. Amém.
0: Ave Maria, cheia de graça, o Senhor é convosco. Bendita sois vós entre as mulheres e bendito é o fruto do vosso ventre, Jesus.
4: Santa Maria, Mãe de Deus, rogai por nós, pecadores, agora e na hora de nossa morte. Amém.
0: Ave Maria, cheia de graça, o Senhor é convosco, bendita sois vós entre as mulheres, e bendito é o fruto do vosso ventre, Jesus.
4: Santa Maria, Mãe de Deus, rogai por nós, pecadores, agora e na hora de nossa morte. Amém.
0: Ave Maria, cheia de graça, o Senhor é convosco, bendita sois vós entre as mulheres, e bendito é o fruto do vosso ventre, Jesus.
4: Santa Maria, Mãe de Deus, rogai por nós, pecadores, agora e na hora de nossa morte. Amém.
0: Glória ao Pai, ao Filho, ao Espírito Santo.
4: Como era no princípio, agora e sempre. Amém.
0: Ó meu bom Jesus,

0: Jesus, manso e humilde de coração,
1: fazei o nosso coração semelhante ao vosso.
0: Doce coração de Maria,
1: sede a nossa salvação.
2: Nessa terceira dezena, vamos rezar aqui pela Vani, de Lorena. Vani, Deus abençoe. Colocamos aqui as suas intenções, em especial pela recuperação da Micaela, também toda a sua família, colocamos nesse momento. A Roseleia, também de Lorena, Deus abençoe. Colocamos todas as vossas intenções aqui, nesse momento de oração, nessa dezena. A Dina é de São Paulo, capital, está rezando conosco pela sua filha Daniela e o trabalho. Também o Gerro Felipe, Maria Santos, da cidade de Cruzeiro, também trazendo as suas intenções pela Canção Nova, pela família Canção Nova, pela saúde, todas da família estão em tratamento e recuperação. Colocamos também as intenções da Patrícia da Silva, ela é de Vitória da Conquista, na Bahia. Um grande abraço a todos os irmãos em Vitória da Conquista, na Bahia. Você que nos acompanha pela Rádio Canção Nova, em Vitória da Conquista, Deus abençoe. Também rezamos aqui, colocamos nesse momento de oração, o Adriano Gebara. O Adriano, um abraço, meu irmão, de Bauru, São Paulo, está rezando conosco pela aposentadoria, está pedindo ao Senhor e também por toda a família. O Marcos é de São José dos Campos, participa, reza conosco pela alma do seu papai, o senhor Marcondes, e também ele está na Paraíba e ouvindo pelo aplicativo da Canção Nova. Um grande abraço, Marcos. Tudo de bom para você e todos os irmãos aí que você encontrar. Manda um abraço aqui da Canção Nova. O René Euderico, isto, rezando conosco nessa hora. Um grande abraço. Cruz das Palmeiras, do interior de São Paulo. Um grande abraço. Rezando aqui pelo influenciador Olito Souza. Nos unimos em oração aqui por ele também. Rezamos pelo José Aparecido de Ibirá. Um grande abraço, José. Tudo de bom para você, para sua família, pela sua mamãe Aparecida Gomes. Colocamos em oração. Terceiro mistério. Contemplamos o nascimento do nosso Senhor Jesus Cristo. Pai nosso que estais nos céus, santificado seja o vosso nome. Venha a nós o vosso reino, seja feita a vossa vontade, assim na terra como no céu.
3: O pão nosso de cada dia nos dai hoje. Perdoai as nossas ofensas,

0: do mal. Amém.
1: Ave Maria, cheia de graça, o Senhor é convosco. Bendita sois vós entre as mulheres e bendito é o fruto do vosso ventre, Jesus.
0: Santa Maria, Mãe de Deus, rogai por nós, pecadores, agora e na hora de nossa morte. Amém.
1: Ave Maria, cheia de graça, o Senhor é convosco. Bendita sois vós entre as mulheres e bendito é o fruto do vosso ventre, Jesus.
0: Santa Maria, Mãe de Deus, rogai por nós, os pecadores, agora e na hora da nossa morte. Amém.
1: Ave Maria, cheia de graça, o Senhor é convosco. Bendita sois vós entre as mulheres e bendito é o fruto do vosso ventre, Jesus.
0: Santa Maria, Mãe de Deus, rogai por nós, os pecadores, agora e na hora da nossa morte. Amém.
1: Ave Maria, cheia de graça, o Senhor é convosco. Bendita sois vós entre as mulheres e bendito é o fruto do vosso ventre, Jesus.
0: Santa Maria, Mãe de Deus, rogai por nós, os pecadores, agora e na hora da nossa morte. Amém.
1: Ave Maria, cheia de graça, o Senhor é convosco. Bendita sois vós entre as mulheres e bendito é o fruto do vosso ventre, Jesus.
0: Santa Maria, Mãe de Deus, rogai por nós, os pecadores, agora e na hora da nossa morte. Amém.
1: Ave Maria, cheia de graça, o Senhor é convosco. Bendita sois vós entre as mulheres e bendito é o fruto do vosso ventre, Jesus.
0: Santa Maria, Mãe de Deus, rogai por nós, os pecadores, agora e na hora da nossa morte. Amém.
1: Ave Maria, cheia de graça, o Senhor é convosco. Bendita sois vós entre as mulheres e bendito é o fruto do vosso ventre, Jesus.
0: Santa Maria, Mãe de Deus, rogai por nós, os pecadores, agora e na hora da nossa morte. Amém.
1: Ave Maria, cheia de graça, o Senhor é convosco. Bendita sois vós entre as mulheres, bendito é o fruto do vosso ventre, Jesus.
0: Santa Maria, Mãe de Deus, rogai por nós, os pecadores, agora e na hora da nossa morte. Amém.
1: Ave Maria, cheia de graça, o Senhor é convosco. Bendita sois vós entre as mulheres e bendito é o fruto do vosso ventre, Jesus.
0: Santa Maria, Mãe de Deus, rogai por nós, os pecadores, agora e na hora da nossa morte. Amém.
1: Ave Maria, cheia de graça, o Senhor é convosco. Bendita sois vós entre as mulheres e bendito é o fruto do vosso ventre, Jesus.
0: Santa Maria, Mãe de Deus, rogai por nós, os pecadores, agora e na hora da nossa morte. Amém.
1: Glória ao Pai, ao Filho e ao Espírito Santo,
0: como era no princípio, agora e sempre. Amém.
1: Ó Maria concebida sem pecado,
0: rogai por nós que recorremos a vós.
1: Ó meu Jesus, perdoai-nos, livrai-nos do fogo do inferno,
0: levai as almas todas para o céu e socorrei principalmente as que mais precisarem.
1: Jesus, Maria e José,
0: a nossa família vossa é.
1: Apóstolo São Mateus,
0: rogai por nós.
1: Nesse quarto mistério, vamos apresentar as intenções. Em especial, quero rezar por cada sócio da Canção Nova. 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Rezamos aqui pelas intenções da Rose Silva, é de Brasilândia, Minas Gerais, por toda a sua família. Que Deus abençoe, Rose, a você e toda a sua família. Também o Paulo de Itabira, Pernambuco, um grande abraço. Rezando aqui pela restauração do seu casamento com a Regilvânia, colocamos no coração de Jesus esse casal. Também apresentamos todos os casais que estão com problemas no relacionamento. Rezamos aqui também pela Luzia Rodrigues, está rezando conosco, é de Marília, São Paulo. Colocamos aqui as suas intenções, em especial pelo seu pai Ildeu Rodrigues de Moraes. Hoje está fazendo 3 anos que ele voltou para a casa do pai, então rezamos pela alma dele e por todos aqueles que perderam seus familiares. Já nos unimos em oração pela alma do Micael, esse bebezinho de 1 ano e 7 meses que faleceu no dia de hoje. Rezamos pelos pais, pelo Fábio e pela Rosana, para que Deus dê muitas forças para os pais. A Lúcia de Maracaju, no Mato Grosso do Sul, está rezando conosco, trazendo todas as suas intenções. Colocamos aqui também o Valmir de São José do Alegre, Minas Gerais, reza conosco também nessa hora da Divina Misericórdia, dessa hora de Nossa Mariana. Senhora. Também colocamos o Luiz Antônio, da cidade de Cruzeiro, reza conosco, um abraço, irmão. O Cláudio Antônio, de São João da Boa Vista, São João da Boa Vista, isso mesmo, São Paulo, reza conosco nessa hora. Colocamos as suas intenções também no coração de Nossa Senhora. O Leandro, um abraço, Leandro, a você e todo o povo de Cataguases, Minas Gerais, rezando pelo processo da aposentadoria, também por toda a sua família, em especial a esposa Cláudia, o filho Danilo e a mamãe Elia. Também rezamos aqui pela Deise de Guaratinguetá, participando conosco nessa hora, trazendo as intenções de toda a sua família e por todos os doentes. Quarto mistério. Contemplamos a apresentação do menino Jesus no templo.
2: Pai nosso que está no céu, santificado seja o vosso nome. Venha a nós o vosso reino, seja feita a vossa vontade, assim na terra como no céu.
3: O pão nosso de cada dia nos dai hoje. Perdoai-nos as nossas ofensas, assim como nós perdoamos a quem nos tem ofendido. E não nos deixeis cair em tentação, mas livrai-nos do mal. Amém.
2: Ave Maria, cheia de graça, o Senhor é convosco. Bendita sois vós entre as mulheres, e bendito é o fruto do vosso ventre, Jesus.
4: Santa Maria, Mãe de Deus, rogai por nós, pecadores, agora e na hora da nossa morte. Amém.
2: Ave Maria, cheia de graça, o Senhor é convosco. Bendita sois vós entre as mulheres, e bendito é o fruto do vosso ventre, Jesus.
4: Santa Maria, Mãe de Deus, rogai por nós, pecadores, agora e na hora de nossa morte. Amém.
2: Ave Maria, cheia de graça, o Senhor é convosco. Bendita sois vós entre as mulheres e bendito é o fruto do vosso ventre, Jesus.
4: Santa Maria, Mãe de Deus, rogai por nós, pecadores, agora e na hora de nossa morte. Amém.
2: Ave Maria, cheia de graça, o Senhor é convosco. Bendita sois vós entre as mulheres e bendito é o fruto do vosso ventre, Jesus.
4: Santa Maria, Mãe de Deus, rogai por nós, pecadores, agora e na hora de nossa morte. Amém.
2: Ave Maria, cheia de graça, o Senhor é convosco. Bendita sois vós entre as mulheres e bendito é o fruto do vosso ventre, Jesus.
4: Santa Maria, Mãe de Deus, rogai por nós, pecadores, agora e na hora de nossa morte. Amém.
2: Ave Maria, cheia de graça, o Senhor é convosco. Bendita sois vós entre as mulheres e bendito é o fruto do vosso ventre, Jesus.
4: Santa Maria, Mãe de Deus, rogai por nós, pecadores, agora e na hora de nossa morte. Amém.
2: Ave Maria, cheia de graça, o Senhor é convosco. Bendita sois vós entre as mulheres e bendito é o fruto do vosso ventre, Jesus.
4: Santa Maria, Mãe de Deus, rogai por nós, pecadores, agora e na hora de nossa morte. Amém.
2: Ave Maria, cheia de graça, o Senhor é convosco. Bendita sois vós entre as mulheres e bendito é o fruto do vosso ventre, Jesus.
4: Santa Maria, Mãe de Deus, rogai por nós, pecadores, agora e na hora de nossa morte. Amém.
2: Ave Maria, cheia de graça, o Senhor é convosco. Bendita sois vós entre as mulheres e bendito é o fruto do vosso ventre, Jesus.
4: Santa Maria, Mãe de Deus, rogai por nós, pecadores, agora e na hora de nossa morte. Amém.
2: Ave Maria, cheia de graça, o Senhor é convosco. Bendita sois vós entre as mulheres e bendito é o fruto do vosso ventre, Jesus.
4: Santa Maria, Mãe de Deus, rogai por nós, pecadores, agora e na hora de nossa morte. Amém.
2: Glória ao Pai, ao Filho, ao Espírito Santo.
4: Como era no princípio, agora e sempre. Amém.
2: Ó meu bom Jesus, perdoai-nos, livrai-nos do fogo do inferno.
3: Levai as almas todas para o céu e socorrei principalmente as que mais precisarem.
2: Jesus, manso e humilde de coração,
3: fazei do nosso coração semelhante ao vosso.
2: Doce coração de Maria,
3: sede a nossa salvação.
1: Nessa quinta e última dezena, queremos trazer a você que nos acompanha pela Rádio Canção Nova todas as suas intenções, também a você que nos acompanha pela Rádio Clube de Boa Viagem no Ceará, rezando por você. O Júnior está lá na Flórida, nos Estados Unidos, acompanhando e rezando conosco. Um abraço, meu irmão. O Eduardo Satin, aqui de Cachoeira Paulista, por todas as suas intenções, por toda a família Satin. Também rezamos aqui pelo Luiz Carlos, de São José do Rio Preto. Um abraço, meu irmão. Rezando por você, por sua família, também pelo processo sobre a sua aposentadoria, a netinha Laura. O Augusto Marcondes, de Lorena, está rezando conosco por todos os seus familiares, seu matrimônio. Colocamos todas a Canção Nova. Obrigado, meu irmão. A Silvia Regina, da cidade de Cruzeiro. Colocamos todas as suas intenções, em especial pelas vítimas, né, do ônibus de Lavras, Minas Gerais, que teve esse acidente, como nós já trouxemos aqui em Cruzeiro. Colocamos aqui a Jesus Misericordioso por todos os radialistas. Obrigado pelas intenções. Colocamos também o Adelmo, aqui de Cachoeira Paulista. Um grande abraço, meu irmão, rezando por você, por sua família, também por todos os irmãos que fazem parte do Terço dos Homens aqui de Cachoeira Paulista, da paróquia Nossa Senhora Aparecida. A Fátima Sueli é da cidade de Cruzeiro, rezando conosco, trazendo todas as suas intenções aqui nessa hora. Também rezamos aqui pelas intenções da Adriana, da cidade de Barra Bonita, São Paulo. Um abraço, Adriana, a você, toda a sua família e por todas as suas intenções. Quinto mistério, vamos contemplar. Ao Luciano Ramos também está mandando aqui as suas intenções. Ele é de Campo Formoso, na Bahia. Um abraço, meu irmão. Rezando por você, por sua família. Também colocamos aqui o filho Luciano Lucas, para que retorne para o emprego, que não desista. Rezamos por ele nessa intenção. Quinto mistério, contemplamos a perca e o reencontro do menino Jesus no templo.
5: Pai nosso que estás no céu, santificado seja vosso nome. Venha a nós o vosso reino, seja feita a vossa vontade, assim na terra como no céu.
3: O pão nosso de cada dia nos dai hoje. Perdoai-nos as nossas ofensas, assim como nós perdoamos a quem nos tem ofendido. E não nos deixeis cair em tentação, mas livrai-nos do mal. Amém.
5: Ave Maria, cheia de graça, o Senhor é convosco. Bendita sois vós entre as mulheres e bendito é o fruto do vosso ventre, Jesus.
0: Santa Maria, Mãe de Deus, rogai por nós, os pecadores, agora e na hora de nossa morte. Amém.
5: Ave Maria, cheia de graça, o Senhor é convosco. Bendita sois vós entre as mulheres. Bendito é o fruto do vosso ventre, Jesus.
0: Santa Maria, Mãe de Deus, rogai por nós, pecadores, agora e na hora de nossa morte. Amém.
5: Ave Maria, cheia de graça, o Senhor é convosco. Bendita sois vós entre as mulheres e bendito é o fruto do vosso ventre, Jesus.
0: Santa Maria, Mãe de Deus, rogai por nós, pecadores, agora e na hora de nossa morte. Amém.
5: Ave Maria, cheia de graça, o Senhor é convosco. Bendita sois vós entre as mulheres. Bendito é o fruto do vosso ventre, Jesus.
0: Santa Maria, Mãe de Deus, rogai por nós, pecadores, agora e na hora de nossa morte. Amém.
5: Ave Maria, cheia de graça, o Senhor é convosco. Bendita sois vós entre as mulheres e bendito é o fruto do vosso ventre, Jesus.
0: Santa Maria, Mãe de Deus, rogai por nós, pecadores, agora e na hora de nossa morte. Amém.
5: Ave Maria, cheia de graça, o Senhor é convosco. Bendita sois vós entre as mulheres. Bendito é o fruto do vosso ventre, Jesus.
0: Santa Maria, Mãe de Deus, rogai por nós, pecadores, agora e na hora de nossa morte. Amém.
5: Ave Maria, cheia de graça, o Senhor é convosco. Bendita sois vós entre as mulheres. Bendito é o fruto do vosso ventre, Jesus.
0: Santa Maria, Mãe de Deus, rogai por nós, pecadores,
3: agora e na hora de nossa morte. Amém.
5: Ave Maria, cheia de graça, o Senhor é convosco. Bendita sois vós entre as mulheres. Bendito é o fruto do vosso ventre, Jesus.
3: Santa Maria, Mãe de Deus, rogai por nós, pecadores, agora e na hora de nossa morte. Amém.
5: Ave Maria, cheia de graça, o Senhor é convosco. Bendita sois vós entre as mulheres. Bendito é o fruto do vosso ventre, Jesus.
2: Santa Maria, Mãe de Deus, rogai por nós, pecadores, agora e na hora de nossa morte. Amém.
5: Ave Maria, cheia de graça, o Senhor é convosco. Bendita sois vós entre as mulheres. Bendito é o fruto do vosso ventre, Jesus.
3: Santa Maria, Mãe de Deus, rogai por nós, pecadores, agora e na hora de nossa morte. Amém.
5: Glória ao Pai, ao Filho e ao Espírito Santo.
3: Como era no princípio, agora e sempre. Amém.
5: Ó meu Jesus,
3: perdoai-nos, livrai-nos do fogo do inferno, levai as almas todas para o céu e socorrei principalmente as que mais precisarem.
5: Ó Maria concebida sem pecado,
3: rogai por nós que recorremos a vós.
5: Nossa Senhora Aparecida,

0: Cristo. Amém.
1: Quero agradecer aqui ao Carlinhos. Deus abençoe, Carlinhos. Obrigado pela sua presença, meu irmão. Também ao Soares. Deus abençoe, Soares.
2: Eu que agradeço por esse momento especial. Agradeço a você que esteve junto conosco rezando. Também agradeço a Raquel, ao Obrigado. Carlinho. Que Nossa Senhora venha aí a nos interceder e levar todas as nossas intenções até seu filho Jesus.
1: Agradecemos também a Dona Raquel. Deus abençoe, Dona Raquel.
3: Obrigado, Edésio. Obrigado, Soares. Obrigado, Carlinhos. E que nós possamos ter uma noite com muita paz e muita luz.
1: Nós estivemos e vamos continuar unidos em nome do Pai,
2: do Filho e do Espírito Santo. Amém.
1: Obrigado a todos. Se Deus quiser, amanhã estaremos de volta. Fiquemos na paz de Jesus, no amor de Maria, e que a alegria do Espírito Santo esteja sempre no seu coração. Nos consagramos agora a Nossa Senhora com a irmã Kelly Patrícia.

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2: O Banco Central anunciou mudanças no regulamento do PIX para ampliar funcionalidades, reforçar a segurança e aperfeiçoar a participação de instituições no sistema. Entre as principais novidades está a autorização para que o PIX automático seja usado em conta-salário a partir de julho de 2027. O Banco Central também regulamentou a chamada cobrança híbrida, que reúne boleto e QR Code do PIX no mesmo documento. A finalidade é evitar pagamentos indevidos ou em duplicidade. As regras passam a valer em fevereiro do ano que vem. O Tribunal Superior Eleitoral indeferiu cerca de 1.200 pedidos de registro de candidaturas.
3: Após analisar 99% dos pedidos de registro de candidaturas, o Tribunal Superior Eleitoral rejeitou cerca de 1.200 solicitações. De acordo com os dados do TSE, 335 registros foram indeferidos definitivamente e 869 ainda podem ser contestados em recursos a instâncias superiores. O descumprimento dos requisitos formais previstos na legislação eleitoral é o principal motivo dos indeferimentos. Na sequência, aparecem a falta de condições de elegibilidade e legalidades nas convenções partidárias e a ausência de incompatibilização com cargo público. Ao todo, foram apresentados mais de 20.900 pedidos de registro de candidaturas em todo o país. Nas eleições de outubro, o eleitor irá escolher os próximos deputados estaduais ou distritais, deputados federais, governadores, senadores e o presidente da República. O primeiro turno será no dia 4 e, se necessário, o segundo está marcado para o dia 25 de outubro. Com informações da Agência Brasil, da Rádio Nacional em Brasília, Gésio Passos.
2: Papa Leão XIV afirmou que é preciso acolher e proteger a vida desde a concepção até o fim natural. A mensagem do Santo Padre foi destinada aos organizadores e participantes da Marcha Nacional pela Vida, realizada na Eslováquia. No texto, entre outras coisas, o pontífice incentiva a promover uma cultura capaz de cuidar, sobretudo, dos mais frágeis e indefesos, contribuindo assim para a construção de uma sociedade mais fraterna e solidária. Da Central de Jornalismo Canção Nova, Ana Elisa Castro.
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5: 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Eu sou o filho da mãe.
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22: 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Eclesiástico, capítulo 30, versículo 22.

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0: boa noite.
1: Boa noite para você que nos acompanha em todo o país.
0: Segunda-feira, 21 de setembro de 2026.
1: Vamos aos destaques do dia.
0: Semana reúne ações contra o crime organizado no sistema prisional.
1: Uma das operações tem como alvo a identificação e a retirada de aparelhos celulares dos presídios. Thaís de Araújo.
2: As ações ainda incluem capacitações de policiais penais e treinamento para operar equipamentos de raio-x e scanners corporais.
0: Pix automático poderá ser utilizado em contas salário.
1: Regra entra em vigor a partir de julho de 2027. E não é só isso. Luana Karen.
3: Entre as medidas de segurança está a que amplia de 30 para 80 dias o prazo que a vítima de um Pix fraudulento tem para recorrer ao banco e tomar as providências.
0: Inclusão é direito. Dia Nacional de Luta da Pessoa com Deficiência reforça a lei brasileira.
1: Estatuto destaca compromissos para a formulação de políticas de acessibilidade universais.
0: Quem explica é Isadora Nascimento, secretária dos Direitos da Pessoa com Deficiência.
4: É um documento extremamente completo, extremamente robusto, porque foi construído com a participação plena das pessoas com deficiência, né? Respeitando aí o lema do Nada Sobre Nós Sem Nós.
1: E hoje, na apresentação da Voz do Brasil, eu, Mariana Jungmann e Luciano Seixas.
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1: O Ministério da Justiça e Segurança Pública promove essa semana ações de enfrentamento ao crime organizado dentro do sistema prisional.
0: Um dos objetivos é impedir a entrada e o uso de materiais ilícitos e fortalecer o trabalho de inteligência e fiscalização.
1: As ações incluem operações de revista, uso de novas tecnologias, entrega de equipamentos e capacitação de policiais penais em diferentes estados.
2: O Ministério da Justiça e Segurança Pública realiza nesta semana uma série de operações e ações de capacitação para reforçar o combate ao crime organizado dentro do sistema prisional. Uma das principais iniciativas é a Operação MUT, que promove revistas estratégicas para localizar e retirar celulares e outros materiais ilícitos das unidades prisionais. Desde maio, as ações resultaram na revista de mais de 10 mil celas em 312 unidades. Ao todo, foram apreendidos 2.447 aparelhos celulares. Outra frente é a Operação Modo Avião, realizada nos estados do Rio de Janeiro, Rio Grande do Sul, Ceará e Paraíba. A ação utiliza equipamentos capazes de identificar sinais e dispositivos usados de forma irregular dentro das unidades prisionais. Os dados obtidos ajudam as equipes de inteligência a definir os locais que devem passar por revistas e outras ações. Também estão sendo entregues equipamentos para reforçar a segurança, como body scanners, georradares e kits de varredura. Os aparelhos ajudam, por exemplo, na inspeção corporal, na localização de alterações no solo e na identificação de dispositivos eletrônicos. As ações dessa semana ainda incluem capacitações de policiais penais e treinamento para operar equipamentos de raio-x e scanners corporais, inclusive com recursos de inteligência artificial para auxiliar na análise das imagens. Thaís de Araújo, para a Voz do Brasil.
0: E a Advocacia Geral da União renovou o pedido para que a plataforma Discord seja obrigada a adotar medidas efetivas para proteger crianças, adolescentes e mulheres no ambiente digital, de acordo com as exigências da legislação brasileira.
1: A AGU avaliou como insuficiente a proposta apresentada pela plataforma.
0: Em 25 de agosto, a AGU apresentou ação civil pública solicitando ao Discord a adoção de medidas de segurança, como reforço dos mecanismos de controle parental e a implantação de sistemas que consigam detectar e prevenir situações que representem riscos a crianças e adolescentes.
1: Também pediu a implementação de mecanismos de detecção, avaliação e moderação de conteúdos com práticas de maus tratos, violência, mutilação e crueldade contra animais.
0: Hoje, dia 21 de setembro, é celebrado o Dia Nacional de Luta da Pessoa com Deficiência.
1: A data marca a mobilização histórica pela garantia de direitos, acessibilidade e combate ao capacitismo na sociedade.
0: E você sabia que esses direitos estão previstos em lei?
1: São garantias que ajudam a promover mais autonomia, inclusão e oportunidades para que as pessoas com deficiência possam participar plenamente da sociedade.
0: E o que fazer caso esses direitos não sejam respeitados? É o que vamos ouvir agora na reportagem de Pablo Mundim.
5: Ir ao cinema, ler um cardápio ou simplesmente caminhar pela rua. Situações comuns do dia a dia, mas para quem tem deficiência visual, podem ser um desafio. Laíssa Cardoso, de 35 anos, conhece essa realidade de perto.

0: A sua condição não impediu que ela se tornasse mestre em ciência política e analista judiciária, mas as barreiras ainda fazem parte da rotina.
1: A gente não está tão presente nos espaços quanto a gente poderia e quanto a gente deveria. E aí não é só uma questão de não ter rampa, de não ter piso tátil, mas é uma questão de as pessoas ainda estranharem o que é diferente delas.
0: A Lei Brasileira de Inclusão, conhecida como Estatuto da Pessoa com Deficiência, estabelece direitos para garantir a essas pessoas participação plena e igualdade de condições. A legislação prevê medidas de acessibilidade, como reserva de espaços livres e assentos adaptados. Também proíbe qualquer forma de discriminação, garante educação inclusiva em todos os níveis de ensino e atendimento integral e especializado pelo SUS. Caso não tenha seus direitos respeitados, o secretário nacional substituto dos direitos da pessoa com deficiência do Ministério dos Direitos Humanos, Alex Alverga, explica a quem o cidadão pode recorrer.
2: Caso isso tenha acontecido em relação à prestação de um serviço, uma instituição, o primeiro local é diretamente o local responsável por isso. No entanto, um conjunto de outras salvaguardas também são disponíveis. O serviço DISC-100 é um canal que recebe denúncias de violação de direitos humanos, 7 dias por semana, 24 horas. Evidentemente, também, a depender da situação, da gravidade, defensorias públicas, delegacias especializadas, órgãos de defesa do consumidor.
0: O DISC-100 também pode ser acessado pelo WhatsApp no número 61996110100. Vale lembrar que o serviço é gratuito e garante o sigilo das informações prestadas. Reportagem Pablo Mundim.
3: Pois é, de acordo com o último censo, o Brasil tem cerca de 14 milhões de pessoas com algum tipo de deficiência.
4: O número representa pouco mais de 7% do total da população.
3: E para falar sobre a Lei Brasileira de Inclusão, eu e o Nazi Brum conversamos com a Secretária Nacional dos Direitos da Pessoa com Deficiência, Isadora Nascimento, sobre as políticas públicas que têm sido desenvolvidas para o direito a todos. Acompanhe. Secretária Isadora Nascimento, bem-vinda à Voz do Brasil. Prazer ter a senhora conosco justamente nesse dia de luta da pessoa com deficiência, que eu gostaria que a senhora começasse falando então pra gente sobre capacitismo e como esse tipo de preconceito prejudica a vida das pessoas com deficiência.
5: Primeiramente, muito obrigada pelo convite. Sim, o capacitismo, ele é um conceito que eu costumo dizer que é muito completo e muito complexo, né? Porque, ora, ele vem na perspectiva de se considerar a pessoa com deficiência como incapaz de trabalhar, de estudar, de ocupar espaços de tomada de decisão, de fazer atividades simples do dia a dia. Ora, também vem com essa perspectiva da supervalorização da deficiência. Então, considera aí que essa pessoa com deficiência, ela é um herói ou uma heroína, é um exemplo de superação apenas por existir com uma deficiência. Então, acaba colocando muitas vezes também essa pessoa com deficiência no lugar ali de anjo, de um ser quase que de outro mundo, né? Então,
3: já capacitismo denota a expectativa de que aquela pessoa não desse conta de fazer as coisas, né?
5: Exato. Então, tem esse viés da incapacidade muitas vezes, mas também esse viés aí dessa supervalorização por falta de entendimento, né, sobre o conceito real de deficiência.
6: Bom, secretária, a gente chega na importância de que quem tem algum tipo de deficiência tem acesso a oportunidades, né, de emprego, estudo, vida autônoma, e hoje existe um estatuto, um marco legal que busca garantir esses direitos. O que é que está previsto no Estatuto da Pessoa com Deficiência?
5: Bom, esse estatuto, também conhecido como Lei Brasileira de Inclusão, que está em vigor desde 2015, é um documento extremamente completo, extremamente robusto, porque foi construído com a participação plena das pessoas com deficiência, né? Respeitando aí o lema do Nada Sobre Nós Sem Nós. E é um estatuto que é baseado na Convenção da ONU dos Direitos das Pessoas com Deficiência e no Brasil tem status de emenda constitucional. Então, é um documento extremamente completo que vai prever aí direitos diversos, pensando em educação, saúde, trabalho, acessos diversos, né? Em relação a questões de acessibilidade habilidade arquitetônica, tecnológica, atitudinal, comunicacional, e é um documento aí que norteia essa construção do próprio país mesmo em relação a políticas públicas. Então, dele também nasce a Política Nacional dos Direitos da Pessoa com Deficiência, que é o Plano Novo Viver Sem Limite, que tem base, né, nessa Lei Brasileira de Inclusão, também na Convenção. E outros frutos vão surgindo a partir desse documento que é tão importante.
3: Pois é, eu ia justamente perguntar aí sobre o trabalho que o Ministério dos Direitos Humanos vem fazendo para garantir esses direitos que estão previstos no Estatuto. O Viver Sem Limites é um deles, né?
5: Exato. A Secretaria Nacional dos Direitos da Pessoa com Deficiência, vinculada ao Ministério dos Direitos Humanos e Cidadania, tem esse papel de ajudar, né, a fomentar aí a construção de políticas públicas para pessoas com deficiência em todo o território. Então, a gente, em diálogo também com outros ministérios, entendendo que a pauta da deficiência ela é transversal, então a gente dialoga com a cultura, com o esporte, com a saúde, com o trabalho, com a assistência social, enfim, com as diversas áreas que as pessoas acessam, né, no seu cotidiano, para garantir também acessos para pessoas com deficiência. Então, o Viver Sem Limite, ele é construído nessa perspectiva ampla, pensando em eixos. Então, também a gente tem essa divisão em quatro eixos: gestão inclusiva e participativa, enfrentamento à violência, acessibilidade e também promoção de direitos, entendendo aí que esses acessos, eles precisam ser abrangentes e também precisam chegar nos territórios de forma ampla, né? Pensando, às vezes, naquele município que é pequenininho, lá na ponta, mas que também precisa ter uma estrutura de governança aí forte para a pessoa com deficiência.
6: Pois é, secretária, a senhora citou um ponto aí que a gente não pode deixar de falar, que são situações de abuso que pessoas com deficiência podem estar sujeitas. O Ministério tem canais para receber denúncias de maus tratos e violência?
5: Sim, o Ministério dos Direitos Humanos faz um trabalho muito importante de acolhimento e encaminhamento dessas denúncias, né, aos órgãos responsáveis, recebendo essas denúncias através do Disque 100, né, o Disque Direitos Humanos, e ali é dado o encaminhamento necessário aos diversos tipos de violações que chegam, né? Infelizmente, a gente tem violências aí que são patrimoniais, pensando em pessoas com deficiência, violências físicas, psicológicas, institucionais, né? O próprio capacitismo é uma forma de violências que origina aí diversas questões muito sérias, né, que precisam ser enfrentadas. Então a gente tenta, enquanto Ministério, também em articulação com outros órgãos de proteção, né, então Ministério Público, nos estados e nos municípios, também envolver os conselhos de direitos, né, que são muito importantes, para que a gente tenha também junto às defensorias, enfim, todos esses órgãos de acolhimento, de proteção, que possam trabalhar juntos para receber essas demandas.
3: E existe um balanço do Disque 100 sobre os tipos mais comuns de denúncia, o volume dessas denúncias?
5: Então, são diversas denúncias que chegam diariamente. É até difícil falar isso, né? Porque a gente ainda está em um tempo em que violências são comuns, mas acho que exemplificando, assim, até novamente, pensar em violência física, pessoas com deficiência, principalmente mulheres, são as que mais sofrem violência física, violência patrimonial. Então, muitas vezes, essa administração, né, do recurso que a pessoa recebe é feita pela família ou pelos próprios companheiros ou cuidadores, que muitas vezes utilizam, né, desses recursos da pessoa de uma forma indevida. Então isso gera violência patrimonial e outras tantas, né, algumas denúncias de violência institucional, pensando nos ambientes aí de ensino, de trabalho, a gente recebe aí de diversas frentes.
6: Bom, nós conversamos com Isadora Nascimento, secretária nacional dos Direitos da Pessoa com Deficiência. Secretária, muito obrigado pela sua entrevista à Voz do Brasil.
5: Muito obrigada.
4: O Pix ganhou novas regras que ampliam as possibilidades de uso da ferramenta.
3: Também reforçam os mecanismos de segurança contra golpes e fraudes.
4: Os detalhes vamos ouvir agora na reportagem de Luana Karen.
7: Entre as medidas de segurança está a que amplia de 30 para 80 dias o prazo que a vítima de um PIX fraudulento tem para recorrer ao banco e tomar as providências. A medida impacta sobretudo comerciantes e varejistas, que às vezes levam um tempo maior para fazer seu fluxo de caixa e identificar o golpe. A economista Carla Bene, professora da Fundação Getúlio Vargas, destaca que o Banco Central também apertou o passo contra golpistas que usam contas de fachada para movimentar o dinheiro.
8: O que eles chamam de contas de passagem ou contas de laranjas, onde entra o dinheiro de uma fraude e ele vai sendo transferido para várias contas, é como se ele se perdesse no meio do caminho. E o Banco Central vai entrar também nesse procedimento com essas contas de passagem e ele também pode vir a fazer bloqueio nessas contas.
7: Chaves de CPFs e CNPJs em situações irregulares com a Receita Federal terão exclusão automática. Outra mudança ressaltada pela economista Carla Bene é que, a partir de 1º de março de 2027, os usuários vão poder anexar diretamente nos aplicativos das instituições bancárias documentos que indiquem a possibilidade de golpe.
8: Você vai poder enviar provas, como áudios, prints e documentos diretamente na contestação para a instituição bancária. É algo importante porque se você já sabendo disso, já começa a guardar, digamos assim, as suas provas para os seus pagamentos. E caso aconteça, você pode usar isso daí já dentro do aplicativo a partir do ano que vem.
7: Outra novidade é a permissão para que o cidadão possa cadastrar na conta salário despesas recorrentes para pagamento com PIX automático a partir de julho de 2027. O Banco Central também regulamentou a chamada cobrança híbrida, uma prática já utilizada por algumas empresas e que permite ao consumidor escolher entre pagar uma cobrança por boleto ou por PIX. A medida entra em vigor em fevereiro de 2027 e deve reduzir riscos operacionais e evitar pagamentos indevidos ou em duplicidade. Reportagem Luana Karen.
3: Menos de 2 meses para um momento crucial na vida de milhares de estudantes.
4: As provas do Enem estão marcadas para novembro, este ano com novidades.
3: Entre elas, o aumento nos locais de prova. A repórter Gabriela Noronha tem mais detalhes.
9: Aos 21 anos, o estudante brasiliense João Ferreira vai fazer a prova do Exame Nacional do Ensino Médio pela segunda vez e para conquistar a sonhada vaga no curso de arquitetura da Universidade de Brasília, ele concilia as aulas presenciais em um cursinho com a rotina de estudos em casa. Para o estudante, o importante é manter a disciplina.
10: Estudar de uma forma orgânica, com organização, você tem um plano de estudo voltado a um aprendizado mais efetivo, que funcione melhor para você, do que você simplesmente sentar e pegar para você e falar, ah, eu vou estudar 4 horas hoje.
9: Assim como João, milhões de brasileiros devem participar desta edição do Enem. As provas serão aplicadas nos dias 8 e 15 de novembro. De acordo com o INEP, instituto responsável pelo exame, mais de 5 milhões de pessoas tiveram suas inscrições confirmadas. No primeiro dia, os estudantes devem responder a 45 questões de linguagens e códigos e 45 de ciências humanas, além da redação. Já no segundo, são 45 questões de ciências da natureza e mais 45 de matemática. O professor de história, Fábio Santos Reis, dá dicas para esta reta final de preparação.
11: Eu acho que para esse momento, levando em conta o tempo que está faltando, o ideal seria, nesse momento, fazer algumas revisões rápidas de conteúdo, revisão teórica, mas nada tão aprofundado, até pelo tempo que a gente tem, e, sobretudo, focar em resoluções de provas anteriores. Então, eu recomendo que faça as provas do Enem de 2018 para cá.
9: Uma novidade neste ano é a expansão do número de locais de prova, com 10 mil novos pontos. Ricardo Cardoso, presidente substituto do INEP, destaca que o exame também será utilizado como instrumento de avaliação do Sistema de Avaliação da Educação Básica.
12: Além de organizar o acesso ao ensino superior, além de permitir a certificação dos estudantes, ele também vai permitir a avaliação da qualidade da educação básica. Então, a população ter esse resultado pelo Enem que é um exame que tem a área de linguagem, ciências humanas, ciências da natureza, matemática e a redação, oferece uma avaliação mais completa, em que o aluno muitas vezes está mais mobilizado, mais motivado para fazer a prova. Isso para nós é uma mudança muito importante.
9: Também é a primeira vez que os concluintes do ensino médio na rede pública de ensino foram inscritos automaticamente no Enem, com base nos dados informados pelas redes de ensino. Vale lembrar que as notas do Enem podem ser utilizadas para acesso ao Sistema de Seleção Unificada, o SISU, e ao Programa Universidade para Todos, o ProUni. A nota do exame também pode ser usada para pleitear financiamento estudantil. Reportagem Gabriela Noronha.
4: E amanhã vamos falar sobre a nova edição da cartilha da redação do Enem 2026.
13: É, nós vamos falar mais sobre a prova e dicas para escrever uma redação nota 1000. Não perca!
4: Elas coletam moluscos e crustáceos em manguezais e praias, acompanhando o ritmo das marés.
13: No Brasil, a maior parte de pescadores artesanais são mulheres e tiram desse ofício o sustento da família.
4: Um mapeamento da Fiocruz quer mostrar onde elas estão, onde estão essas trabalhadoras e suas principais necessidades.
13: É das águas do litoral cearense que a marisqueira Maria do Socorro Miranda, de 44 anos, tira o sustento da família. O trabalho que ela herdou dos pais, às vezes começa antes do amanhecer, acompanhando o ritmo das marés.
14: Eu trabalho 6 horas por dia, caso a maré esteja baixa. Me encontro com as amigas, que levam nossos aparelhos de pesca, né? Levo o jereré para botar lá, a gente isca eles e vai esperar até ver se caiu algum siri, alguma coisa dentro.
13: Um levantamento realizado pela Fiocruz em 52 municípios de todas as regiões brasileiras aponta a presença marcante de mulheres na atividade pesqueira. Mari!

0: mapeamento vai contribuir para tornar conhecidas as vulnerabilidades desses territórios e aproximar as políticas públicas da realidade de quem vive e trabalha nas águas brasileiras. Como explica a coordenadora-geral de Inclusão Produtiva, Enfrentamento à Fome e à Pobreza do Ministério das Mulheres, Larissa de Santana Passos.
1: Ele junta todos os bancos de dados validados pelo governo, então essas mulheres elas participam de forma ativa, indicando quais são os territórios, né, que elas estão e quais são as demandas, dificuldade a nível de crédito, quais são as cadeias produtivas, dificuldade de escoamento, para a gente entender essas demandas, transformar esses dados em políticas públicas.
2: Meu amor é demais.
0: O resultado completo do levantamento de dados será conhecido em 2027. De acordo com a pesquisadora da Fiocruz, Maria Juliana Moura Correa, outro objetivo do estudo é conhecer os impactos da atividade pesqueira na saúde das trabalhadoras.
3: Nós vamos lá fazer um piloto com as pescadoras e o impacto à saúde e monitorando várias substâncias químicas que estão nas águas, também representa a gente proteger a saúde de toda a população.
0: O ministro da Pesca e Aquicultura, Edipo Araújo, comenta sobre o trabalho dessas profissionais.
4: A história de quem trabalha com a pesca artesanal é marcada por lutas e resiliência. Quem ajuda a colocar alimento na mesa de milhões de brasileiros e brasileiras, geralmente tem as águas como a única fonte de sustento.
0: O Brasil tem cerca de 1 milhão e 700 mil pescadores artesanais, segundo o Registro Geral da Atividade Pesqueira. Desse total, quase 900 mil são mulheres. Reportagem Graziele Bezerra.
5: A Agência Nacional de Vigilância Sanitária aprovou o registro de um novo medicamento para o câncer de mama.
6: O Etkamar é indicado para o tratamento de pacientes adultos com câncer de mama localmente avançado ou em metástase.
5: E também hoje a Anvisa determinou o recolhimento de um lote de outro medicamento destinado ao tratamento de câncer de mama, o Fesgo.
6: A empresa fabricante identificou no mercado unidades deste lote com características divergentes das constantes no medicamento original, o que indica se trata de falsificação.
5: As informações sobre o lote que será recolhido você confere em gov.br/anvisa.
6: E essas foram as notícias do governo federal.
5: A realização da Secretaria de Comunicação Social da Presidência da República.
6: Com produção da empresa Brasil de Comunicação.
5: E agora com as notícias do Poder Judiciário e do Congresso Nacional. Boa noite.
6: Boa noite, até amanhã.

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2: STF mantém decreto de Minas Gerais que restringe publicidade de bets.
3: TSE vai lançar nesta terça-feira a ação Violência Política Tem Gênero.
2: STJ admite como prova a gravação feita por consumidor no departamento jurídico da empresa.
3: Boa noite, eu sou Leandro Bezerra.
2: E eu sou Walter Lima.
3: O ministro Flávio Dino, do Supremo Tribunal Federal, decidiu manter um decreto de Minas Gerais que restringe a publicidade de empresas de apostas de cota fixa, as chamadas bets, e de plataformas de conteúdo adulto em bens públicos estaduais e eventos promovidos ou apoiados pelo Poder Executivo local.
2: O ministro Dino negou o pedido feito pela Associação Nacional de Jogos e Loterias para suspender o decreto.
3: A entidade sustentava que o Estado havia invadido a competência privativa da União para legislar sobre propaganda comercial.
2: Mas o ministro considerou que as restrições se limitam aos meios de comunicação institucional, aos bens e espaços sob responsabilidade do Executivo Estadual e aos eventos promovidos ou apoiados pelo governo de Minas Gerais. Para o ministro, essas medidas fazem parte da autonomia do Estado para administrar seus próprios bens e recursos.
3: TSE vai lançar amanhã a ação Violência Política Tem Gênero.
2: Essa ação vai marcar o lançamento de iniciativas voltadas ao enfrentamento da violência política contra as mulheres. Fábio Ruas.
4: A ação vai ser amanhã às 5 horas da tarde no espaço Sepúlveda Pertence, na sede do TSE em Brasília. Vai ter a assinatura de um protocolo de ação conjunta entre o TSE e a Procuradoria-Geral Eleitoral para combater esse crime. O presidente do TSE, ministro Cássio Nunes Marques, e o vice-procurador-geral eleitoral, Alexandre Espinosa Bravo Barbosa, vão participar da ação ao lado de mulheres com atuação reconhecida na vida pública e na defesa dos direitos femininos.
3: O Ministério Público Eleitoral emite 431 manifestações sobre propaganda eleitoral irregular no primeiro mês de fiscalização em Mato Grosso.
2: O objetivo da ação é promover a conscientização sobre as condutas proibidas pela legislação. Kátia Dias.
5: Entre 15 de agosto e 15 de setembro foram emitidas 431 manifestações sobre propaganda eleitoral irregular. Durante a fiscalização, o MP Eleitoral analisou representações, reclamações, pedidos de resposta e apurações relativas a veiculações irregulares de propaganda, tanto na mídia tradicional quanto nas redes sociais.
3: É válida como prova a gravação feita por consumidor dentro do departamento jurídico de empresa, sem consentimento da outra parte.
2: Mas para o STJ, o conteúdo não pode se referir à atividade de advocacia, nem a informações protegidas por sigilo profissional. Fátima Uchoa.
6: Um aluno ajuizou ação contra a instituição de ensino superior devido à oferta e ao posterior cancelamento de curso. A instituição buscou invalidar gravações de conversas feitas pelo consumidor com a diretora e dentro do próprio departamento jurídico, alegando que o local deveria ter a mesma proteção legal dos escritórios de advocacia. A Justiça do Distrito Federal condenou a instituição a pagar quase R$5.000 por danos materiais e R$6.000 por danos morais, considerando a gravação válida. O STJ manteve a decisão. Segundo o relator ministro Raul Araújo, a gravação não tratava de atividade advocatícia, mas de questão administrativa sobre prestação de serviço de ensino.
3: Jornada de trabalho em atividades insalubres é tema de audiência no TST.
2: O debate vai tratar dos limites de uma negociação coletiva nesses casos. Samanta Flor.
7: A discussão é se acordos ou convenções coletivas podem autorizar o aumento da jornada em atividades insalubres sem a aprovação prévia da autoridade competente. O assunto é o tema 149 do TST. A audiência pública foi convocada pelo ministro Douglas Alencar e vai ouvir especialistas, entidades e representantes de categorias afetadas. O entendimento do TST vai orientar o julgamento de processos semelhantes em toda a Justiça do Trabalho.
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3: A você uma boa noite
2: e até amanhã.
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8: Eu sou Humberto Pinheiro e estes são os destaques de hoje do Jornal do Senado, que começa agora. Participantes de sessão especial apontam a importância da inclusão das pessoas com deficiência. Instituição fiscal independente do Senado diverge do governo e alerta para riscos fiscais. Reportagem da Rádio Senado é finalista do prêmio Vladimir Herzog de jornalismo. Boa noite. O Senado celebrou hoje o Dia Nacional de Luta da Pessoa com Deficiência. Especialistas convidados para a sessão especial apontaram a importância da inclusão. Repórter Márcio Maturana.
9: A importância da participação completa das pessoas com deficiência nas atividades sociais precisa ser ressaltada todos os dias, segundo especialistas que participaram da sessão especial no plenário do Senado nesta segunda-feira, 21 de setembro, que é o Dia Nacional de Luta da Pessoa com Deficiência. A senadora Damaris Alves, do Republicanos do Distrito Federal, presidiu a sessão.
10: Infelizmente, ainda vemos, de vez em quando, uma iniciativa ou outra para, inclusive, retirar direitos já garantidos. Por isso que um dia nacional como esse precisa, por esta casa e por todas as casas do Brasil, ser comemorado.
9: A sessão especial foi requerida pelo senador Paulo Paim, do PT do Rio Grande do Sul. Ele é autor do Estatuto da Pessoa com Deficiência e do projeto de lei que criou o Dia Nacional de Luta da Pessoa com Deficiência.
11: Eleições 2026.
8: As eleições deste ano têm em disputa 54 vagas para o Senado. Total de 32 senadores tentam a reeleição. Outros 10 disputam o governo de seus estados e um a presidência da República. Repórter Rodrigo Rezende.
12: Nas eleições deste ano, cada um dos 26 estados e o Distrito Federal elegerão 2 senadores. Portanto, das 81 vagas do Senado, 54 estão em jogo para os próximos 8 anos. Dos 54 senadores em término de mandato, 32 tentam a reeleição. 9 senadores que encerram o mandato no final de janeiro de 2027 concorrem a outros cargos. Um à presidência da República, um ao governo de seu estado, um para deputado estadual, 2 para deputado federal e 4 como suplentes em chapas que concorrem ao Senado. Já 13 senadores vão encerrar os atuais mandatos em 2027 e não vão concorrer a nenhum cargo. É o caso de Jaime Campos, do União de Mato Grosso.
13: Tenho orgulho da história que eu construí e, sobretudo, tenho esperança no futuro do nosso estado. Cargos passam, mandatos terminam, eleições chegam e vão embora, mas algo que precisa permanecer é o compromisso com o nosso estado.
12: Quem também não disputa a eleição após 40 anos é o senador Paulo Paim, do PT do Rio Grande do Sul.
14: São 40 anos ininterruptos aqui no Congresso Nacional. Uma trajetória construída com diálogo, compromisso e fidelidade às causas do povo brasileiro. Não serei mais candidato ao Senado, mas não saio da política, porque a política está em mim. Ela faz parte da nossa história, da minha alma e da minha forma de enxergar o mundo.
12: Dos 27 senadores que estão no chamado meio de mandato, ou seja, ainda possuem mais 4 anos no Senado, 9 concorrem nestas eleições a governos estaduais. Um senador licenciado concorre ainda à vice-presidência da República.
8: Está pronto para votação na Comissão de Assuntos Sociais um projeto que cria regras para o uso da inteligência artificial na área da saúde. O texto prevê regras de transparência, responsabilidade e supervisão humana nas decisões clínicas. Repórter Patrícia Oliveira.
15: Segundo o Comitê Gestor da Internet no Brasil, 18% dos hospitais e das clínicas brasileiras já utilizam soluções de inteligência artificial. É o caso do uso da IA para acelerar resultados dos exames de coração, como explica a cardiologista Paula Damasco.
16: A gente usa essa inteligência artificial para estar liberando esse laudo, às vezes, com 2 minutos, para que um clínico possa ter um resultado mais real do eletro para conduzir o paciente.
15: Ricardo Sampaio, coordenador do Centro Integrado de IA do Distrito Federal, aponta a redução das filas de espera para o paciente com o uso da tecnologia.
17: Utilizar a inteligência artificial, seja para um procedimento, seja para uma consulta, seja para um pedido de remédios ou afins, e para que com isso o paciente tenha um retorno mais rápido daquilo que foi solicitado e que ele consiga ser tratado da melhor maneira.
15: A senadora doutora Eudócia, do PSDB de Alagoas, apoia o desenvolvimento de terapias e vacinas contra o câncer com o uso da IA. Um projeto da senadora prevê a utilização da inteligência artificial na saúde pública com regras de transparência, responsabilidade e supervisão humana nas decisões clínicas para proteger os direitos dos pacientes.
18: A implementação de hospitais inteligentes da rede SUS irá beneficiar significativamente o atendimento aos pacientes da rede pública, otimizando os diagnósticos precoces de várias patologias, especialmente as doenças oncológicas.
15: O projeto também prevê a igualdade no atendimento, proteção de dados e informações claras para os pacientes e que profissionais de saúde recebam capacitação para usar a IA. A proposta recebeu relatório favorável da senadora Damares Alves, do Republicanos do Distrito Federal, e está pronta para votação na Comissão de Assuntos Sociais.
8: O relatório da Instituição Fiscal Independente do Senado apontou diferença entre as projeções do governo e os cálculos da entidade para o projeto do orçamento de 2027. Segundo o relatório, o uso de premissas e parâmetros macroeconômicos distintos pelo Executivo pode implicar desequilíbrio fiscal. Repórter Douglas Castilho.
19: Enquanto o Poder Executivo prevê saldo positivo primário de 18,6 bilhões de reais, os cálculos da indicam a perspectiva de um déficit de 86,1 bilhões, um descompasso de 104,8 bilhões de reais entre os dois cenários. Divergências assim afetam diretamente o cumprimento das metas fiscais, indicando, segundo a instituição, a necessidade de segurar gastos. O diretor executivo da IFE, Marcos Pestana, detalhou onde está a diferença entre as duas contas.
20: O governo trabalha com um PIB ano que vem de 2,4%. A IFE com 1,8. O governo trabalha com uma expansão da massa salarial, que é essencial para calcular as receitas previdenciárias, de mais de 10%. Nós trabalhamos com mais de 7%. Esse acúmulo de diferenciação de parâmetros nos levam a discrepar sobre o resultado primário.
19: Marcos Pestana alerta para novas pressões orçamentárias e despesas não previstas na proposta original, como o recente reajuste de 15% no benefício médio do Bolsa Família.
8: A história de um educador que enfrentou a violência dentro da escola e acabou assassinado é tema de uma reportagem especial da Rádio Senado, que chegou à final do Prêmio Vladimir Herzog de Jornalismo. O trabalho Carlos Mota, A Pedagogia da Coragem, foi produzido pelo jornalista Otávio Augusto Mota e conta a trajetória do próprio pai. A reportagem é de Yasmin Rodrigues.
21: Reportagem que colocou a Rádio Senado entre os finalistas do prêmio Vladimir Herzog nasceu de uma história familiar. O jornalista Otávio Augusto Mota transformou em reportagem a trajetória do pai.
22: A reportagem Carlos Mota, A Pedagogia da Coragem, ela apresenta para os ouvintes a trajetória de vida e de luta de um professor aqui do Distrito Federal chamado Carlos Mota. Ele era diretor no Núcleo Rural Lago Oeste e era um líder comunitário. Lutava por melhores condições de acesso à escola dos alunos. Então essa reportagem, ela navega um pouco por qual era o ideal de Carlos, qual era a visão de Carlos sobre a educação.
21: O prêmio Vladimir Herzog reconhece trabalhos jornalísticos relacionados à defesa dos direitos humanos e tem uma história ligada à luta pela liberdade de expressão e pela democracia. Para Otávio, no entanto, a indicação vai além do reconhecimento profissional. Representa uma busca por conhecer melhor a história de vida do pai e também serve de alerta para a violência que ainda existe no ambiente escolar. A divulgação dos vencedores está marcada para o dia 30 de setembro, com transmissão ao vivo.
8: Com trabalhos técnicos de Eliseu Caires, o Jornal do Senado fica por aqui. Acompanhe agora as notícias da Câmara dos Deputados. Boa noite e até amanhã.
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4: Câmara aprova novo programa escolar para gestão de resíduos sólidos.
5: O projeto cria campanha sobre desaparecimento de criança e adolescente.
4: Avança a proposta que regulariza o transporte intermunicipal por taxistas.
5: Menores podem ser proibidos de atuar em propaganda de jogos de azar.
4: Boa noite. Comissão Permanente da Câmara aprovou o projeto de lei que proíbe presença de menores de 18 anos em propagandas de jogos de azar. A repórter Maria Neves tem os detalhes.
23: A Comissão de Previdência, Assistência Social, Infância, Adolescência e Família da Câmara dos Deputados aprovou o projeto que proíbe a participação de menores de 18 anos em publicidade de produtos proibidos para esta faixa etária. A proposta do deputado Túlio Gadelha, do PSD de Pernambuco, menciona expressamente a vedação de crianças e adolescentes em propaganda de loterias e jogos de azar. Como explica a relatora, a deputada Meire Serafim, do União do Acre, a legislação estabelece uma série de produtos proibidos para menores de 18 anos, como bebidas alcoólicas, cigarros e outras substâncias que possam causar dependência. As leis também proíbem que crianças e adolescentes participem de jogos de azar. No entanto, nenhuma lei proíbe a participação deles na propaganda desses mesmos produtos, que, conforme ressalta a deputada, podem causar prejuízos graves, principalmente a esse público em formação.
24: A gente vê muitas adolescentes e crianças firmar isso na mente e acontecer esses vários fatores, tragédia que a gente vê no nosso país todo, né, porque esses jogos de azar, ele acaba induzindo as nossas crianças, nossos adolescentes e fazer o pior.
23: Pela proposta aprovada, pais ou responsáveis de crianças e adolescentes que participarem da divulgação por qualquer meio de jogos de azar ou outros produtos proibidos ficarão sujeitos a multa entre 3 mil e 10 mil reais. Para agenciadores de menores de 18 anos que descumprirem a lei, a multa será multiplicada por 10. Com isso, poderá variar entre 30 e 100 mil reais. Já para as empresas de jogos de azar ou que forneçam produtos proibidos que utilizarem crianças ou adolescentes em peças publicitárias, o valor da multa será multiplicado por 100. Poderá variar entre 300 mil e 1 milhão de reais. Caso haja reincidência na utilização de menores de 18 anos em publicidade de produtos proibidos no período de um ano, o projeto prevê a aplicação das multas em dobro. Segundo Túlio Gadelha, a punição tem função pedagógica. Busca assegurar que os responsáveis entendam a gravidade de suas ações e a responsabilidade que têm ao envolver jovens em atividades perigosas ou inadequadas. Da Rádio Câmara de Brasília, Maria Neves.
0: Economia.
5: Kiko Seleguin, do PT de São Paulo, defende a aprovação de uma lei de proteção da soberania econômica nacional. O objetivo é invalidar no Brasil a aplicação de sanções e restrições comerciais ou financeiras impostas unilateralmente por governos e tribunais estrangeiros.
4: Kiko Seleguin sustenta que empresas e pessoas físicas brasileiras não podem cumprir determinação que não tenha respaldo em tratados aprovados pelo país ou em resoluções da ONU. A medida também impede a rescisão de contratos ou encerramento de contas motivados por sanções internacionais unilaterais.
5: Pedro Lucas Fernandes, do União do Maranhão, quer permitir que fundos constitucionais e o Fundo de Desenvolvimento do Nordeste ofereçam garantias para empréstimos destinados a projetos de infraestrutura. Ele explica que a medida pode facilitar o acesso a recursos para a execução de obras.
4: Para Pedro Lucas Fernandes, a proposta também pode estimular investimentos em áreas como energia, logística e infraestrutura sustentável. Na avaliação do deputado, o aumento dos investimentos pode contribuir para a geração de empregos e o crescimento da renda no Nordeste.
0: Segurança Pública.
5: A Câmara está analisando a criação de uma campanha nacional de prevenção ao desaparecimento de crianças e adolescentes. A reportagem é de José Carlos Oliveira.
1: Projeto de lei em análise na Câmara dos Deputados cria a campanha nacional educativa sobre desaparecimento de crianças e adolescentes. O texto já foi aprovado na Comissão de Segurança Pública com relatório favorável do deputado Sargento Faur, do PL do Paraná.
2: A implementação de campanhas educativas permanentes contribui para disseminar informações úteis, fortalecendo a rede de proteção à criança e ao adolescente. É dever do poder público adotar mecanismos que ampliem a proteção, especialmente diante do crescimento de crimes envolvendo exploração, tráfico de pessoas, aliciamento virtual e outras formas de violência.
1: O relator destaca que a campanha educativa deverá ser realizada principalmente nas escolas públicas e privadas ao longo de todo o ano letivo.
2: O desaparecimento de crianças e adolescentes é uma realidade alarmante no Brasil e exige atuação integrada do Estado, da família e da sociedade. Nesse contexto, a escola desempenha papel fundamental como ambiente de formação, conscientização e proteção social.
1: Estão previstas medidas de orientação em caso de desaparecimento, divulgação dos canais de denúncia e da legislação protetiva, promoção de palestras e elaboração de cartilhas informativas, inclusive com as estratégias de prevenção ao desaparecimento de crianças e adolescentes. A proposta partiu do deputado delegado Éder Mauro, do PL do Pará, inconformado com a sucessão desse tipo de crime no seu estado.
3: No Pará nós temos sumiços de crianças por questões de seitas, por questões de crimes sexuais, principalmente no que envolve embarcações, e por questões de tráfico de órgãos. Então, esse socorro através de uma proposta vai procurar socorrer aqueles que não têm a menor condições de se defender.
1: A proposta que cria a campanha nacional educativa sobre o desaparecimento de crianças e adolescentes ainda vai passar por votação nas comissões de Educação e Constituição e Justiça. Da Rádio Câmara de Brasília, José Carlos Oliveira.
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0: Educação.
4: Maria do Rosário, do PT, critica a proposta do governo do Rio Grande do Sul de terceirizar a gestão de escolas públicas. Na visão da parlamentar, a medida retira a autonomia das direções escolares e amplia os gastos com empresas privadas.
7: O governo do Rio Grande do Sul decidiu colocar na Bolsa de Valores para terceirizar a gestão das escolas, tirando das diretoras o controle, o comando, a gestão das escolas. Então agora, com isso, o governo pretende gastar muito mais dinheiro com empresas terceirizadas do que entrega para a escola, para a direção, para cuidar das paredes, dos banheiros, para limpeza, para organização da vida da escola. Isso é um grande erro.
5: Maria do Rosário também defende a valorização dos profissionais da educação, com a aplicação da lei que reconhece os professores diretores de creches como integrantes do magistério, a realização de concursos públicos e o fim da cobrança previdenciária sobre aposentados da área.
4: Projeto de Eros Biondini do PL de Minas Gerais quer garantir a autonomia das escolas confessionais. A proposta assegura às instituições o direito de organizar atividades e celebrações de acordo com suas crenças, respeitados os conteúdos da Base Nacional Comum Curricular.
5: O texto também proíbe sanções e restrições ao repasse de recursos públicos motivadas pelo exercício da identidade religiosa da escola. Eros Biondini avalia que a medida protege o direito dos pais de escolher instituições de ensino alinhadas às próprias convicções.
0: Comissões.
4: A Câmara aprovou a criação de um programa escolar de gestão de resíduos sólidos. A repórter Paula Bittar acompanhou a votação.
9: A Comissão de Constituição e Justiça da Câmara aprovou uma proposta que permite que as escolas da rede pública da educação básica criem programas de redução, reuso e reciclagem de resíduos sólidos. O objetivo é conscientizar a comunidade escolar sobre a importância da gestão ambientalmente adequada de resíduos sólidos. Relator na comissão, o deputado Nicolas Ferreira, do PL de Minas Gerais, considerou o projeto condizente com as disposições constitucionais que determinam a proteção do meio ambiente como competência do poder estatal. Segundo o texto aprovado, os resíduos sólidos gerados na escola que não puderem ser reutilizados deverão ser descartados em recipientes próprios, seguindo a padronização já existente, como azul para papel e papelão e vermelho para plástico. A renda da comercialização dos resíduos sólidos recicláveis será usada na compra de materiais e equipamentos para a escola. A proposta que permite que as escolas da rede pública da educação básica criem programas de redução, reuso e reciclagem de resíduos sólidos segue agora para a análise do Senado. Da Rádio Câmara de Brasília, Paula Bittar.
0: Desenvolvimento Regional.
5: A Comissão da Amazônia aprovou o relatório de Zezinho Barbari, do PP do Acre, ao projeto que institui o custo amazônico como critério de ponderação nos repasses federais do Fundeb e do programa Dinheiro Direto na Escola, para aumentar o financiamento da educação básica na Amazônia Legal.
4: O objetivo da proposta é compensar os altos gastos com transporte, energia, logística, entre outros, para diminuir a desigualdade e mitigar o descompasso da educação na Amazônia. De acordo com o relatório de Zezinho Barbari, o Ministério da Educação vai definir os novos valores de repasses.
5: Carlos Gomes, do Republicanos do Rio Grande do Sul, apresentou o projeto que desburocratiza o processo de regularização fundiária no país. A proposta simplifica exigências cartorárias e acelera a entrega de títulos de propriedade rural.
4: O projeto permite a verificação de requisitos por imagens de satélite e documentos em imóveis de até 15 módulos fiscais. Carlos Gomes argumenta que a falta de regularização gera insegurança jurídica no campo e dificulta o acesso a crédito para pequenos e médios produtores.
0: Meio ambiente.
5: Projeto de Mário Eringer, do PDT de Minas Gerais, obriga os centros de processamento de dados a implantarem soluções hídricas próprias para o resfriamento de suas instalações. O texto proíbe que os data centers utilizem água de reservatórios públicos destinados ao abastecimento humano.
4: De acordo com Mário Eringer, o avanço tecnológico e a demanda por inteligência artificial exigem um consumo muito elevado de água, o que gera riscos de desabastecimento. A proposta concede um prazo de até 3 anos para que os empreendimentos se adaptem às novas regras ambientais.
5: Luiziane Lins, da Rede do Ceará, é autora de um projeto que criminaliza o abandono de animais deixados em clínicas e hospitais veterinários após a alta médica. Pela proposta, o tutor que não retirar o animal em até 72 horas após ser notificado poderá responder pelo crime de abandono.
4: Luiziane Lins também propõe que clínicas e hospitais veterinários exibam avisos informando que abandonar animais nesses estabelecimentos é crime. Para a congressista, a medida facilita a responsabilização dos tutores e reforça a proteção aos animais.
0: Transportes.
5: Rodrigo de Castro, do União de Minas Gerais, comemora a inauguração de duas pontes na BR-356, entre os municípios de Ervália e Muriaé. Segundo ele, as obras aumentam a segurança dos motoristas e reforçam a ligação da Zona da Mata com os estados do Rio de Janeiro e do Espírito Santo.
10: Há muito tempo, todos que passavam ali conviviam com uma situação absolutamente de insegurança e agora tem uma rodovia muito mais segura com a construção das pontes de Imbaúba e da usina nos municípios de Rosário da Limeira e Ervália, e graças a um trabalho que eu fiz como parlamentar, acompanhando aí junto aos ministérios, cobrando licitação, cobrando documentação, cobrando dos ministros, cobrando do pessoal do DENIT para que essas obras fossem executadas.
4: De acordo com Rodrigo de Castro, as novas pontes também devem impulsionar o turismo e facilitar o deslocamento da população que utiliza a rodovia para acesso a serviços e ao litoral do Rio de Janeiro e do Espírito Santo.
5: A Comissão de Defesa dos Direitos das Pessoas com Deficiência aprovou o relatório de Paulo Alexandre Barbosa, do PSD de São Paulo, ao projeto que cria a política de acessibilidade veicular sustentável, com carros adaptados de fábrica e abastecidos com tecnologias limpas.
4: Paulo Alexandre Barbosa reformulou a proposta original para incluir o termo veículos eletrificados, como híbridos, elétricos e outras variantes, e permitir o acesso a tecnologias mais baratas. Além disso, ele inclui a expansão dos benefícios para frotas de táxis e transporte coletivo.
0: Trabalho.
5: Avança na Câmara o projeto de lei que regulariza o transporte intermunicipal feito por taxistas. A repórter Silvia Munhato tem os detalhes sobre a medida.
11: A Comissão de Desenvolvimento Urbano da Câmara dos Deputados aprovou o projeto que estabelece condições para que o serviço de transporte individual por táxi em trajetos intermunicipais ou interestaduais não seja caracterizado como transporte irregular de passageiros. O relator, deputado Hildo Rocha, do MDB do Maranhão, exemplificou o que vem acontecendo com os taxistas.
12: Hoje em dia, grande parte das cidades estão conurbadas, ou seja, emendaram uma na outra. Eu dou um exemplo como São Luís. São Luís, a capital do Maranhão, é uma ilha. Dentro dessa ilha tem quatro municípios juntos. Se o taxista leva um passageiro para a Raposa, se a fiscalização alcançá-lo, vai multá-lo porque vai ser considerado um transporte clandestino.
11: Com o projeto, o transporte intermunicipal ou interestadual por taxistas não será considerado irregular se for previamente solicitado por meio eletrônico, aplicativo, telefone ou mensagem. Também o retorno do taxista ao município de origem com o passageiro previamente solicitado por meio eletrônico não vai caracterizar captação irregular de passageiros, mas permanecem vedadas a abordagem em via pública, a captação espontânea de passageiros fora da área de autorização e a utilização do serviço em desacordo com as normas municipais. O projeto que regula o transporte intermunicipal pelos taxistas ainda será analisado pelas comissões de Viação e Transportes e de Constituição e Justiça. Da Rádio Câmara de Brasília, Silvia Minhato.
0: Homenagem.
4: Ana Paula Leão, do PP, sugere que a Romaria de Nossa Senhora da Abadia, realizada em Minas Gerais, seja reconhecida como manifestação da cultura nacional. O texto autoriza o poder público a criar políticas de fomento para garantir infraestrutura e assistência aos fiéis.
5: Ana Paula Leão explica que a tradição é centenária e mobiliza milhares de pessoas na primeira quinzena de agosto. A deputada ressalta que a Romaria transcende o aspecto religioso para se transformar num espaço de socialização que ajuda a preservar a identidade regional.
4: Está em análise na Câmara projeto de Ribamar Silva, do Podemos de São Paulo, que concede ao município de Osasco o título de Capital Nacional do Trabalho. O deputado sugeriu 19 de fevereiro como data oficial para celebrar a homenagem.
5: Ribamar Silva argumenta que o reconhecimento destaca a importância econômica de Osasco, considerado um dos principais polos industriais, comerciais e de serviços do país. Na visão do parlamentar, a medida valoriza a tradição de trabalho e empreendedorismo do município.
4: Termina agora o Jornal Câmara dos Deputados, produzido pela Rádio Câmara, com trabalhos técnicos de Wellington Teles e a apresentação de Luciana Vieira e Val Monteiro. Boa noite.
5: Uma boa noite para você. Fique agora com as notícias do Tribunal de Contas da União.
0: Minuto do TCU.
13: O Tribunal de Contas da União avaliou os pagamentos de benefícios do Regime Geral da Previdência Social feitos em 2025. A fiscalização envolveu mais de 900 bilhões de reais. O TCU concluiu que não houve problemas relevantes nos pagamentos concedidos no ano passado, mas a auditoria encontrou indícios de irregularidades. Cerca de 91 milhões de reais podem ter sido pagos a pessoas que já haviam falecido. Também foram identificados 76 milhões de reais em benefícios que podem ter sido acumulados indevidamente. O tribunal determinou que o Ministério da Previdência e o INSS criem mecanismos para verificar, de forma periódica, se essas concessões continuam regulares. O INSS também deve adotar medidas para evitar o pagamento de aposentadorias por incapacidade permanente a pessoas que estejam trabalhando. Saiba mais em tcu.gov.br.
0: TCU, fiscalização a serviço da sociedade. 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
14: Rádio Canção Nova, nós espalhamos o amor pelo ar. Boa noite para você que está na sintonia da Rádio Canção Nova. Este é o programa Panorama Musical e eu, Ana Raquel, estou com você até às 10 da noite. Quero acolher e mandar meu abraço para você que nos acompanha aqui no Vale do Paraíba, no nosso país, o nosso Brasil querido e além Brasil. Também você que me escuta pela internet através do nosso aplicativo da Rádio Canção Nova pelo nosso site radio.cancaonova.com. Seja muito bem-vindo à Rádio Canção Nova. Já vamos aí com música, abrindo muito bem a nossa programação de hoje com Peter de Laura, Barco à Vela. Música.

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2: Rádio Canção Nova, nós espalhamos o amor pelo ar. Eu sou Ana Raquel e fico com você até às 10 da noite. São João Bosco nos disse: procure fazer-se amar mais que fazer-se temer. Ser respeitado não significa fazer com que as pessoas tenham medo de nós. Quem busca ser amado procura conquistar o outro pelo modo de tratar, ouvir e agir. Por isso, mais do que causar medo, procure deixar nas pessoas a marca do amor e do respeito. Ministério Amor e Adoração agora para você. O amor jamais acabará. Música.

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1: Panorama Musical de volta com o melhor da música católica e agora trago para você o nosso lançamento. E hoje você vai conferir a música Utopia, composição do Padre Zezinho, com interpretação de Helena Ribeiro e Vivi Natan, pela gravadora Lance Digital. Curte aí, Helena Ribeiro, Vivi Natan, Utopia.

Panorama Musical. Eu sou Ana Raquel e agora trago para você o nosso momento no UCAT. O UCAT nos ensina no número 21. Nós acreditamos porque Deus nos ama primeiro. A fé não é só cumprir regras ou repetir costumes. Fé é responder ao amor de Deus, é confiar nele e escolher caminhar com ele todos os dias. Quando cremos, deixamos que Deus ilumine nossas decisões, nossa família, nosso trabalho e toda a nossa vida. Como você tem vivido a sua fé? Que essa fé nos ajude a começar bem a nossa semana. Eugênio Jorge agora aqui cantando Faço Nova Todas as Coisas. Música.

0: 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Este é o Panorama Musical. Vamos para um breve intervalo, mas daqui a pouco eu estou de volta.
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2: De volta aqui com o Panorama Musical, o melhor da música católica. Eu sou Ana Raquel e agora chegou o nosso momento da sequência musical. E a nossa sequência de hoje é no estilo de música sertaneja. Chegando aqui, Álvaro e Daniel, Rinaldo e Samuel e Elias Júnior.

0: 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Eu sou Ana Raquel e fico com você até às 10 da noite. Você sabia que a santidade é vivida no dia a dia? Isso mesmo, santidade é fazer o trabalho profissional ou doméstico bem feito. Como você tem cuidado das suas obrigações? Chegando aqui, Rodrigo Torre e William Sanfona, melhor versão.
1: Isso é Rodrigo Torres, de um jeito.

0: Este é o Panorama Musical aqui na Rádio Canção Nova. Vamos para o intervalo e daqui a pouco eu estou de volta.
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1: O que é nascido de Deus vence o mundo. Esta é a vitória que vence o mundo, a nossa fé. Primeira carta de São João, capítulo 5, versículo 4.
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